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0: 21h29.
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0: 21h42.
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2: 21 horas e 56 minutos.
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1: 22 horas e 13 minutos.
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0: 22:29.
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0: 22h44.
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1: 23 horas e 3 minutos.
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1: Josué capítulo 14, versículo 10. E agora eis que o Senhor me conservou em vida, como disse, 45 anos são passados desde que o Senhor falou esta palavra a Moisés, andando Israel ainda no deserto, e agora eis que hoje tenho já 85 anos. Quantos anos tinha Caleb quando ele recebeu a palavra de que ia tomar posse da terra? 40. Aí ele diz, 45 anos são passados. E agora ele está com 85 anos. E ele diz, e ainda hoje estou tão forte como no dia em que Moisés me enviou. Que Deus me dê essa mentalidade de vencedor. Que Deus te dê essa mentalidade de vencedor, de indesistível. Você é vencedor de indesistível.

Mas aqueles que não sonham não vão a lugar nenhum. Qualquer lugar é lugar para essas pessoas. Gente, essa palavra é muito forte. Como essa palavra mexe com a minha vida? Que o Espírito de Deus incendeie essa palavra no seu coração. Porque se você entender isso, além de fazer um bem muito grande para a sua vida, a sua família, a sua esposa, o seu cônjuge, mulher, o seu marido, os seus filhos serão vencedores. Sonho é livre. Não tem problema se é pobre, se é rico, se estudou, se não estudou. Temos falado sobre a candidata que aos 16 anos é que foi ser alfabetizada. Uma pessoa que contraiu tantas doenças na Amazônia, mas de gente que tinha sonhos. Os sonhos nos mantêm vivos, os sonhos nos faz vencer os obstáculos. O mundo é de quem sonha. O mundo está para ver o que Deus fará na vida de uma pessoa que sonha e não abre mão dos sonhos. Olha para quem está do seu lado e diga: persiga seu sonho. Ou será que você é daquele sonhador que busca o sonho na padaria? Você gosta, né? Claro, essas células gordas, meu filho, não aguenta ver um trigo. Ai, ai. Eu gasto. Eu também gasto. É preciso sonhar, acreditar nos sonhos. Sem eles não haverá conquistas nem realizações. Porém, não adianta sonhar e não lutar para tornar os sonhos realidade. Para que eles se tornem reais, é necessário despender toda a energia possível na sua conquista. Veja a história de alguns homens que sonharam, não abriram mão do sonho e por isso conquistaram. Abraham Lincoln, um homem que passou por inúmeras derrotas, tentou o comércio e faliu. Ingressou na política e só amontoava derrotas. Mas ele tinha um sonho e não desistiu. Um sonho político. A cada nova derrota, as pessoas pensavam que ele iria desistir, que não teria mais forças para tentar novamente, e ele, para espanto de todos, corrigiu os erros das campanhas anteriores e começava tudo de novo. Investia em uma nova campanha, confiante que sairia vencedor. Foi assim em todos os mandatos que se elegeu, e ele não desistiu do seu sonho nunca, até que candidatou-se a presidente da República dos Estados Unidos da América e venceu, sendo reeleito posteriormente, tornando-se um dos maiores presidentes que aquele país já teve. Candidato vereador, perdeu. Na outra ele saiu para deputado, perdeu. Depois saiu para senador, perdeu. Candidato para governador, perdeu. Candidato para presidente, ganhou.

o sonho de liberdade, de igualdade social e o fim da discriminação racial. Ele era um pastor batista e era negro. É de Luther King, um dos mais belos discursos, cujo título é I Have a Dream. Eu tenho um sonho. Foi perseguido, maltratado, teve a sua casa queimada na tentativa de fazê-lo desistir, mas ele não desistiu do seu sonho. Na sua grande luta saiu vitorioso, somente interrompido pela morte. Foi assassinado por aqueles que queriam acabar com o seu sonho. Mas sabe de uma coisa, sonho não morre. Quem sonha sozinho, morre junto com o sonho. Se morreu o sonho, morre. Mas quem sonha e tem um sonho maior do que a sua própria vida, ainda que morra, outros continuarão sonhando, conquistando, vencendo a partir dos sonhos que você teve. Quem sonha só para si não alcança, mas quem tem sonhos, que o propósito não é abençoar a si somente, mas também abençoar outros, verá esses sonhos se realizarem, porque Deus tem interesse nisso. A presença dos sonhos transforma os miseráveis em reis, e a ausência dos sonhos transforma milionários em mendigos. A presença dos sonhos faz de idosos jovens, e a ausência de sonhos faz dos jovens idosos. Um dia uma criança chegou diante de um pensador e perguntou-lhe: que tamanho tem o universo? Acariciando a cabeça da criança, ele olhou para o infinito e respondeu: o universo tem o tamanho do seu mundo. Perturbada, a criança novamente perguntou: que tamanho tem o meu mundo? O pensador respondeu: tem o tamanho dos seus sonhos. Aleluia. Caleb tem um sonho, tem um Hebron para conquistar, e ele não desiste dos seus sonhos. O que ele fez para não desistir dos sonhos foi fantástico. Ele perseverou, ele manteve a chama acesa. Para pensar, gente, 45 anos sustentando uma promessa, 45 anos alimentando um sonho, e não morreu exatamente por isso, porque os de sua geração morreram, somente ele e Josué venceram. Então a palavra é: não deixe o tempo apagar a promessa de Deus na sua vida. Olha para quem está do seu lado e põe o dedo de profeta e diga: não deixe o tempo apagar a promessa de Deus na sua vida. Aleluia. Aleluia. Não deixe. Não permita que as dificuldades, não permita que a oposição, não permita que as guerras, não permita que a enfermidade, não permita que Satanás, que ninguém, arrebate os sonhos que Deus colocou no seu coração. Você só vai ficar velho se você parar de sonhar. Porque o cara está com 85 anos e está dizendo: eu estou preparado para a guerra do mesmo jeito quando eu tinha 40 e era um grande soldado. O sonho nos mantém vivos, os sonhos nos mantém saudáveis, os sonhos nos mantém fortes. E tem muita gente aqui que não sonha. O sonho é tacanho, é pequeno. É gente sonhando com a Bolsa Família. Sério? É gente sonhando com a aposentadoria de um salário. É gente sonhando em encostar, não sei para que querer imposto. Sério? É gente sonhando em que o patrão manda embora para ficar 6 meses parado recebendo, como é que chama? Seguro-desemprego. É brincadeira um negócio desse? Aí aparece um emprego: não, não quero agora não, porque só depois dos 6 meses. Aí termina os 6 meses, a porta que abriu fechou, não tem mais, e aí desespera.
É muita imbecilidade. Meu Deus do céu. É uma mente muito pequena. Essa não é a mente de Cristo, não. A mente de Cristo é mente de vencedor. Então você tem que pedir: Senhor, eu quero a mente de Cristo. É. Aí o filho pergunta para a criança: quer ser o quê, menino? Eu quero ser doutor, quero ser médico. Ah, que você é bobo, você é pobre. Incentive o sonho, porque não precisa do dinheiro para poder sonhar. O sonho é livre. E se sonhar, o sonho vai gerar as portas abertas, vai gerar o recurso que você pode fazer, além de sustentar o sonho de seu filho, é discipliná-lo, ajudá-lo a sonhar. Não deixe o tempo apagar a promessa de Deus em sua vida. Segundo, não deixe o tempo envelhecer o teu espírito jovem. E ele diz: Josué, Deus me conservou em vida. Como disse, 45 anos são passados desde que o Senhor falou esta palavra a Moisés, andando ainda Israel no deserto, e agora eu já tenho 85 e continuo com a mesma força, com a mesma vontade de viver, com a mesma vontade de conquistar. O termo perseverar significa conservar-se firme e constante, persistir. Eu, porém, perseverei em seguir. Já a expressão seguir tem o sentido de abandonar-se, entregar-se, submeter-se. E foi exatamente isto que Caleb fez diante do compromisso divino. Conservou-se firme, entregou-se e abandonou-se à promessa de Deus. Romanos 5:4 nos diz que a perseverança produz experiência, e a experiência, esperança. A Bíblia nos ordena perseverarmos em oração, Lucas 18:1. Eis algumas referências sobre a questão da perseverança. Romanos 12:12. Alegrai-vos na esperança, sede pacientes na tribulação, perseverai na oração. Nunca Deus manda parar de orar, manda bater, manda insistir. E fala que a quem bate, abrir-se-lhe-á. Nunca manda parar de lutar. E muita gente não alcança porque tem vontade fraca. Começa e larga, começa e para. Quantos casamentos já se foram assim? Embora, acabou. Vem a guerra, as lutas. Não quer lutar. Ainda mais nessa época em que a gente convive com tanta gente que se separou, com tanta gente que divorciou. E uma pessoa que tem um amigo divorciado, ele é influenciado na hora da luta a largar o casamento, porque o outro fala assim: se livra dessa coisa, desse traste, se livra dessa coisa ruim. Eu separei, estou feliz. E a pessoa, pode notar, quem tem pessoas na família que se separaram, corre um risco maior de se separar. Mas quem tem pessoas na família que não se separaram, que ficaram firmes, na hora da luta, ele olha para a família: meus pais perseveraram, minha tia, meu tio perseverou. É assim ou não é? Fica com vergonha. Ainda disse: eu não vou dar esse desgosto para os meus pais. Perseverar em oração, Colossenses 4:2 diz, velando nela com ações de graça. Sabe o que é isso? É você ora pelo que você quer alcançar, ainda sustenta com ação de graça. Muito obrigado, meu Senhor, porque eu creio que eu vou receber essa bênção. Meu Pai, eu estou aqui te louvando pela promessa, porque ela vai se cumprir. Eu não vejo, mas eu creio. Porque perseverou Caleb, recebeu a habilitação de ter a terra em que pôs o pé para sempre. Recebeu essa terra. Esta palavra está sobre você.
Onde você colocar o pé, Deus vai te dar. Nunca perca a força para guerrear. Fala para quem está do seu lado. Diga: os sonhos nos mantêm vivos. Os sonhos nos fazem ficar bonitos. Os sonhos fazem os nossos olhos brilharem. Tem gente que a gente olha para ele assim, aqueles olhos de peixe morto, sem brilho, desanimado. É sério? Vai trabalhar numa empresa, está ali pelo salário, não se esforça, não se dedica. É para começar às 8? Ele chega às 8, acha que fez grande coisa. Aí ele vai se ajeitar para começar já 8h10, 8h15. Ele não consegue chegar 10, 15 minutos antes. E depois quer ser reconhecido no trabalho. Ele vai trabalhar na segunda-feira sonhando com a sexta-feira. Vem em mim sexta-feira. Um dia desse eu vi uma figura no Facebook, onde um pequeno animal subiu no pescoço de uma girafa e gritou assim: você está vendo a sexta-feira aí? Deve ter gente perguntando já. Está vendo a sexta-feira aí? Vem em mim, vem. Eu já vi um povo trabalhando de pedreiro, que quando dá 4h30 eles já estão lavando as ferramentas. Não entendo um negócio desse, não. É para trabalhar até às 5, às 5 parou. Viu? Trabalhava mexer com móveis, né? Deu 4 horas, já parou de cantar as máquinas. É ruim, né? Que agora virou patrão. Agora... Mas se não, meu irmão, olha para quem está do seu lado e diga: deu o melhor de si. Quando um guerreiro para de guerrear, ele se entregou ao seu adversário. Nossa vida é uma guerra espiritual diária. Lutamos contra principados e potestades. Caleb é enfático e incisivo. Ainda hoje, aos 85 anos de idade, tenho força para guerrear. Cutuca quem está do seu lado, está cochichando, nunca pare de lutar. Ele não deixou que o tempo roubasse sua vitalidade. Fique em pé, Fausto, por favor. Eu estou falando esse tema e eu fico olhando para a cara dele e lembrando. Tem quantos anos de casado? 12. E eu não esqueço, nós fomos para um retiro de jovens. E lá estava ele, se sentindo jovem, perto de completar 700 anos, estava ele lá. Aí foi olhar uma coisa debaixo do carro e foi fazer flexão. Aí eu falei assim: isso aí é, como é que é? Exibicionismo, é isso que fala? Exibicionismo. Colocou as mãozinhas assim, espichou as pernas, abaixava e levantava. Abaixou assim, sem encostar a barriga no chão. Falei: vai derrubar a baixinha, ela não vai aguentar isso não. Ainda consegue fazer ainda flexão? Faz 40. Pode aplaudir, pode sentar. Não sei se faz 40 não, mas depois dos 700 ainda fez 2 meninos. O diabo tem roubado a força de muita gente. Porque a Bíblia diz que ele veio para matar, para roubar e para destruir. E uma das virtudes que o crente não pode perder é a alegria. A Bíblia diz que o coração alegre aformoseia o rosto, dá forma, dá vida ao rosto. Os olhos são a janela da alma. A gente olha para uma pessoa, você sabe se ela parou de sonhar, se ela parou de crer. Como é que está a alma dela? Só em olhar nos olhos. Meu irmão, o Senhor diz que nesse mundo nós teríamos aflições, aqui é campo de guerra. Descanso será na eternidade, no céu, e ainda um louvor de eternidade e eternidade, louvando, bendizendo e glorificando aquele que reina. Mas enquanto estivermos nessa terra, nós teremos provações, nós teremos lutas, mas o Senhor disse: eu nunca te deixarei, jamais te abandonarei, eu serei contigo. Oh!
A alegria é muito mais do que sentimos bem, ela fortalece nosso testemunho, melhora nossa aparência, nossa saúde, nossa qualidade de vida. A alegria nos deixa mais bonitos. A alegria nos deixa mais saudáveis. A alegria nos deixa mais fortes. A alegria nos deixa mais criativos. A alegria contagia as pessoas e muda o ambiente. Encha a sua casa de alegria. Encha a sua casa de vida. Eu sou bem-humorado. Faço piada até das dores. Sério. Brinco tanto que o pessoal chega a ficar bravo comigo. Faço piada até da comida mal feita, quando o povo erra e faz mal feito. E vou pro fogão para ensinar. Enche a sua casa de alegria. Abra as janelas e deixa a luz do sol entrar. Ligue um som, põe a música para tocar. Ocupe a sua mente. O que pensar? Tudo aquilo que é bom, que é agradável, tudo aquilo que é de boa fama, se algum louvor existe, é nisso que nós devemos pensar. Pensai nas coisas lá do alto. Aleluia. Glória a Deus. Quando Caleb acaba de dizer, você sabe, Josué, que no meio de 12 príncipes que olharam a terra, só eu e você demos palavra positiva. Reconhecemos que tinha gigantes, que tinha exércitos bem treinados e que tinha cidades com muralhas. Eles não tinham tanque, não tinha carro de guerra, não tinha avião, não tinha nada disso. Mas Josué e Caleb tinham a fé em Deus, a certeza de que se Deus falou, Deus cumpre. Deus falou, Deus cumpre. Você pode repetir isso? Mais forte. Aleluia. Depois que ele acaba de dizer, eu tinha 40 anos quando eu recebi a promessa, agora eu tenho 85, eu quero o meu monte, Hebron, eu quero a minha terra, lá tem os gigantes, eu continuo forte do mesmo jeito, porque eu quero ir lá derrotá-los. E diz a Bíblia que Josué abençoou a Caleb. E Josué o abençoou, e deu a Caleb Hebron em herança. A bênção é de Deus, mas está condicionada às mãos do líder. Antes de você receber sua herança, suas promessas, algo grande de Deus em sua vida, você terá que ser abençoado pelo ungido de Deus. É quando você é liberado para conquistar. Chega no seu líder, procure e diga: me abençoe aqui, ó. Aí ele vai te ungir, vai impor as mãos sobre você, vai orar, vai profetizar e vai declarar proteção e graça sobre a sua vida, e Deus vai honrar. Aprenda a pedir a bênção. Precisamos resgatar esse princípio, ensinar os filhos a pedir a bênção dos pais. Coisa linda e com significado espiritual tão forte, quando os filhos chegam para o pai, para a mãe, diga: bênção meu pai, a sua bênção minha mãe. Aqueles investidos de autoridade, tome a bênção deles. Interessante. Tem na prefeitura um secretário, que não é daqui, não é da igreja Betel. Todas as vezes que ele me vê, ele fala assim: a sua bênção, apóstolo. Cara que ainda nem confessou a Jesus como seu Salvador, mas ele aprendeu um princípio desde cedo na vida dele: receber a bênção. Chega perto de mim e fala: a sua bênção, meu apóstolo. Tem uma outra
pessoa na cidade que é uma nutricionista. Tem anos que eu não vejo, mas quando se encontra comigo, ela chega e diz: a sua bênção. Aprenda a buscar a bênção. Aprenda a pedir a bênção. E aí a gente libera a bênção. Vá. Conquiste. Conquiste a porta dos seus inimigos. O Senhor é contigo. O Senhor te fortalece. O Senhor te abençoa. O Senhor te guarda na ida, na volta. O Senhor lhe abre portas. Sabe por que muita coisa não dá certo na vida dos outros? Porque antes da bênção material tem a bênção espiritual. Antes de Hebron tem Josué. E Josué então diz: eu te abençoo para conquistar Hebron. Josué não falou assim: olha, você sabe que lá tem os adversários, lá tem gigantes. Lá é tão difícil, aquela montanha é famosa por causa dos gigantes que moram lá. Ninguém venceu aquele povo. Josué não disse não. Josué o abençoa, Josué o libera para vencer. Na verdade, Caleb já tinha vencido os gigantes. Ele visualizava a vitória. Ele ainda não tinha enfrentado fisicamente, mas espiritualmente ele já os tinha derrotado. Vá para a guerra, vá para a luta, mas vá com sentimento de vitória. Enfrente as enfermidades com sentimento de vitória. Enfrente as crises com sentimento de vitória. Primeiro apresente-se diante do Senhor. Entra na presença do Senhor. Apresente as suas causas ao Senhor. E declare a vitória. E clame ao Senhor pela vitória. E peça proteção. Busque os líderes espirituais e peça que eles te protejam, que eles te guardem, que eles te abençoem e vá. Quando você vai mentalmente, você já derrotou o inimigo. Mas tem gente que vai com aquele sentimento assim: não vou vencer, não vou vencer. E aí não vai vencer mesmo. Quem vai à guerra primeiro já venceu o medo. Vença o medo, meu irmão. Vença o medo, minha irmã. Vença o medo. O medo de tentar. O medo de começar. O medo de guerrear. O medo de enfrentar. O medo de lutar. Vença o medo. Se fortaleça no Senhor. Eu quero concluir como concluí domingo passado. Está em Josué capítulo 14 ou 15. Versículo 16, no 14. E disse Caleb: quem ferir a Kiriat Sefer e a tomar a cidade, eu lhe darei a minha filha Aksa por mulher. Tomou-a, pois, tomou a cidade, um jovem chamado Otiniel. E Caleb lhe deu a sua filha Aksa por mulher. Quando você tem esse espírito de vencedor, a sua família terá também esse sentimento, esse espírito de vitória, de guerra. Quando você desiste, seus filhos aprendem a desistir. Quando você luta, persevera, seus filhos aprendem a perseverar. Quando você persevera, você não está fazendo um bem a só você não, você está fazendo um bem à sua descendência. E mais, e Deus vai colocar do seu lado também pessoas com o mesmo espírito de luta, de vencedor. Ele faz um desafio: quem toma esta cidade, eu dou minha filha para casar. O cara vai lá, Otiniel, Otiniel, vai lá e vence aquele povo, os gigantes, e vem e casa com a moça. Deus vai aliançar você com pessoas que têm o mesmo espírito de luta, de guerra, de perseverança que você tem. Rapazes, moças, levantem a mão, povo solteiro aí, que quer casar.
Povo que está, pode levantar a mão. Quer casar, levanta a mão. Se você for um guerreiro, uma guerreira, um lutador, alguém que luta, que se esforça, você vai casar um dia, menina, levanta a mão. Aí, os adolescentes também, perto da mãe fica sem graça. Eu vou levantar, a mãe vai me beliscar. Quem está solteiro aqui um dia quer casar, não quer? Ou tem chamado para ser, como é que chama? Celibatário. Tem chamado para ficar solteiro? Tudo bem, Deus te abençoe, fique em paz. Se não tem, levanta a mão. Tem 13, 14, 15, 30, 60, 70. O outro casou com 700 anos. Por que você não pode? Se você for um guerreiro, uma guerreira, alguém indesistível, Deus vai colocar do seu lado alguém também guerreiro, guerreira, alguém indesistível. Deus vai te dar o melhor. Não é alguém para te puxar para baixo, não. É alguém para te promover. E quando ela foi encontrar-se com o marido, que foram para a lua de mel, quando voltaram, ela virou e falou para o marido assim. Ela o persuadiu, isto é, ela o convenceu. E ela falou assim: peça a meu pai uma terra. Mas eu não quero terra seca, não. Ele deu uma terra seca, peça a ele uma terra com água. Eu acho isso tão precioso, né? O cara é o cara, a filha também dele é fera. Todo grande homem tem uma mulher maior ainda, que o protege, que o faz avançar, que o faz alavancar, que o faz vencer, que o faz prosperar, que o projeta. E eu quero em nome de Jesus declarar que sai do seu coração, mulher, esse espírito de mesquinhez, esse espírito mesquinho, tacanho, que tudo que o marido sonha, não vai dar certo, não dá certo, não dá certo, não dá certo. Você vai promover seu marido em nome de Jesus. Mas também quero declarar que o Senhor tira do seu coração, homem, esse espírito de mesquinhez, travadinho, mente curta, pequena, não aposta na mulher, não investe na mulher, não acredita na mulher, não incentiva a mulher. Mulher quer estudar, fecha a cara, com medo dela dar bola para outro. Meu filho, se ela for bandida, se ela não for liberta, não adianta nem pôr ela numa jaula. Mas tem uns que não é só ciúme por causa disso, não. O ciúme é porque ela está vencendo e ele está ficando para trás. Que você seja o maior incentivador da sua esposa. Mulheres, dão glória a Deus aí, ó. Fique em pé agora, por favor. E ela chega, desce do animal e fala para o pai: dá-me uma bênção, pois o Senhor me deu terra seca, dá-me também fontes de águas. Então ele lhe deu as fontes superiores e as fontes inferiores. Você não fique com vergonha de pedir ao pai: Senhor, pai, eu não quero terra seca, não, eu quero terra fértil, eu quero terra com água, eu quero água! Água é sinal de vida e de prosperidade, e o pai deu as fontes inferiores. Vamos espiritualizar aqui, fontes inferiores, fala de águas, de terras abençoadas, frutíferas, negócios abençoados, frutíferos, e fontes superiores, são aquelas, vamos aplicar para o mundo espiritual, são aquelas que vêm lá dos altos céus, águas, rios de Deus, sem medida, sobre a sua vida. Tem alguém aqui vivo? Recebe essa palavra. Aleluia. Eu quero... Primeiro, põe a mão no seu coração, por favor. Feche seus olhos. Para mudar a vida, precisa começar com Jesus no coração.
vai entrar na veia da bênção, no direito à herança, da bênção de Deus, precisa começar certo. Repete comigo essa oração: Senhor Jesus, reconheço que sou pecador, e que por mim mesmo, eu não posso entrar no céu. Eu te peço, lava-me com teu sangue, purifica-me, transforma-me, liberta-me, entra na minha vida, entra no meu coração, perdoa os meus pecados, purifica-me, escreva meu nome no livro da vida. Eu declaro em alto e bom som que a partir de hoje a minha vida é tua. Sou teu, Jesus. Escreva meu nome no livro da vida e me livra da condenação eterna. Continue com seus olhos fechados, por favor. Eu te abençoo para que você seja tudo aquilo que Deus sonhou, preparou antes da fundação dos séculos para que você seja. Que você seja forte, perseverante, destemido, cheio do Espírito Santo, e que seja um líder de milhares. Que você seja instrumento de Deus para levar milhares aos pés do Senhor Jesus. Deus te abençoe. Vá em paz.

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1: Vinte e três horas e 43 minutos.
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0: 23 horas e 57 minutos.
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0: 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Como herdeiros dele, é a nossa.
1: Meia-noite e 25 minutos.
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2: Uma hora e dois minutos.
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1: Existe alguém torcendo por você, meu irmão. E é por isso que você pode sorrir. Então sorria.

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8: 2:02.
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1: 2 horas e 45 minutos. 104,9.
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Parece que nos momentos mais difíceis, Deus se cala. Você só quer ouvir a voz do mestre, mas ele insiste em ficar calado. Você chora, você fala, você ora, e ele se cala. 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
2: 3 horas e 4 minutos.
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0: 3:23.
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0: 3:56.
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0: 4 horas e 7 minutos.
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0: 4:38.
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A paz do Senhor, povo de Deus, bom dia, povo querido, povo abençoado, como é bom estarmos aqui mais um dia para juntos nós louvarmos e adorarmos a Deus. Gratidão a Deus, porque deitamos, dormimos e acordamos, porque o Senhor nos sustentou. Gratidão a Deus por tudo quanto Ele tem feito. Estamos iniciando mais um dia abençoado na presença do Senhor Jesus. Aleluia! Eu tenho certeza que esse dia será um dia de bênção, um dia de vitória para você, um dia de realizações, um dia em que você vai viver o mais de Deus na tua vida. Glória a Deus! Está iniciando agora o nosso programa Amigo de Oração, porque aqui nós vamos orar juntos, sentir a presença de Deus juntos, clamar a Deus juntos. Esse também é o programa Palavra de Vida, porque aqui nesse programa hoje você vai receber uma palavra de Deus para o teu coração. Fica ligado aí, porque Deus vai falar com você através dos louvores, através das orações. Ó, você já vai começar ouvindo um louvor abençoado agora, e daqui a pouquinho eu já quero orar com você. Já manda o seu pedido de oração, porque eu quero orar com você daqui a pouquinho.

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1: Glória a Deus, glória a Deus, louvores lindos, abençoados. E agora, neste momento, eu quero orar com você. Você que está me ouvindo agora, através da audiência da nossa rádio, a Rádio FM Vida. Você que me ouve agora do trabalho, do Uber. Você que está em casa ouvindo, se arrumando para ir trabalhar. Você que acabou de acordar nesta manhã abençoada. Eu quero orar com você. Apresentar a Deus em oração a sua vida, a sua necessidade, a sua casa, a sua família, nesse momento. Vamos juntos orar agora. Querido Deus e eterno Pai, Pai do nosso Senhor e Salvador Jesus Cristo, Pai, nesta manhã tão abençoada que o Senhor preparou para nós queremos te agradecer, Senhor, por tudo quanto o Senhor tem feito. Te agradecemos por tua infinita bondade, misericórdia, teu amor, compaixão, fidelidade. Te agradecemos, pois deitamos, dormimos e acordamos, porque o Senhor nos sustentou. Ó Pai, eu louvo a ti, engrandeço o teu nome, porque mais uma vez a tua misericórdia nos alcança, a tua graça nos alcança. E esta manhã, Pai, este dia tão abençoado é mais uma oportunidade que o Senhor nos concede para adorarmos a Ti em espírito e em verdade. Eu apresento a Ti nesta manhã a vida dos Teus filhos, amigos, ouvintes desse programa. Ó Deus, o Senhor conhece cada um deles, o Senhor conhece a necessidade dos Teus filhos. Eu apresento a vida de cada um deles agora em oração. Visita agora, Senhor, a nossa irmã Zezé, visita agora, Senhor, a irmã Maria Clarice, a família dela, a casa dela, os filhos, visita agora a irmã Silvaneide, visita agora, Senhor, em oração, ó Pai, o pastor Rodrigo, a irmã Marlene, a sogra do pastor Rodrigo, visita agora a Tony, visita agora o presbítero Walter, a irmã Naildes, visita agora o irmão Anderson do Dina Borges, visita agora, Senhor, o nosso pastor presidente, o pastor Silvio, evangelista Devan. Ó Deus, a missionária Maíque, visita agora, ó Pai, todos os Teus filhos que estão ouvindo este programa. O nosso amigo, Dr. J. Batista, todos os irmãos que trabalham, que cooperam para o crescimento dessa rádio que abençoa tantos lares e tantas famílias. Deus, visita as famílias dos Teus filhos. Deus, eu Te apresento esta cidade agora nas Tuas mãos. Vai em cada bairro, em cada rua. Vai livrando, protegendo, guardando, abençoa os governantes, as autoridades por Ti constituídas. Ó Deus, visita agora os hospitais, os presídios, vai visitando aqueles que estão enfermos com cura, aqueles que estão cativos com libertação. Visita agora essa pessoa que está trabalhando, que está na empresa, que está indo trabalhar, que está no Uber. Todos os Teus filhos que estão ouvindo esta oração agora, que sejam alcançados, ó Pai, alcançados pela Tua bênção, alcançados pela Tua mão, em nome de Jesus eu apresento a Ti a vida dos Teus filhos, o lar dos Teus filhos, abençoa eles em todas as áreas, em nome de Jesus, em nome de Jesus. Toma posse desta oração, em nome de Jesus, que programa abençoado, que maravilha. Ó, deixa Deus falar com você agora, através desses louvores.
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0: Maravilha, glória a Deus. Que louvor lindo, né, irmãos? Que louvor abençoado. Tanta gente abençoada na audiência, tanta gente abençoada ouvindo o nosso programa. Eu quero mandar um alô especial para os nossos amigos ouvintes, aqueles que estão sempre aqui, né, conosco, aqueles que estão sempre nos ouvindo. Você que deseja também receber um alô especial, né, que eu mande um abraço para você, mande a sua mensagem para nós, tá bom? Mande a sua mensagem, fala de onde você está nos ouvindo, porque eu quero mandar um alô para você também. Eu quero receber o seu pedido de oração e orar por você também. Mas está conosco na audiência e todos os dias está aqui conosco também, nos ouvindo. Sempre manda mensagem, sempre manda o pedido de oração. A nossa Zezé, né? Glória a Deus. Maria José do Itapuã, missionária Zezé. Todos os dias, ela não perde, ela está sempre conosco aqui ouvindo. Também a irmã Maria Clarice, do Moisés Reis, todos os dias está na audiência. Irmã Silva Neide, do Recanto das Árvores, o irmão Anderson do Dinaborges. Deus abençoe esse povo abençoado. Pastor Rodrigo sempre está conosco. A irmã Marlene, a sogra do pastor Rodrigo, todos os dias ouve o programa abençoado. Glória a Deus, tanta gente boa, irmãos de Salto da Divisa, irmãos lá do Salto da Divisa que ouve o programa, tem irmãos de Valença, irmãos lá de Valença da nossa igreja lá que também acompanha o programa, presbítero Walter, não posso me esquecer do nosso irmão Walter. Deus abençoe, irmão Walter, um abraço, irmã Naildes, Tony, Deus abençoe, Tony. Deus abençoe todos os irmãos que ouvem o nosso programa. Você que está aí na audiência hoje nos ouvindo, Lázaro, Bia, pastor Adson, pastora Renata, que são também apoiadores do nosso programa, Deus abençoe vocês de uma forma poderosa, especial. Ah, esse é o programa do seu amigo de oração, porque aqui nós oramos juntos. Esse também é o programa Palavra de Vida. Por que Palavra de Vida, pastor Felipe? Porque todos os dias de segunda a sexta você recebe uma palavra de Deus para o teu coração. E essa palavra você vai receber agora. Eu só quero dedicar um louvor para esses irmãos que estão nos ouvindo agora, para esses amigos ouvintes. E depois deste louvor, você já vai receber esta palavra de vida para o teu coração. Fica ligado aí. Glória a Deus, que louvor abençoado. Não é verdade, irmãos? Que louvor abençoado, que programa abençoado. Você hoje já ouviu louvores para edificar a tua fé, a tua vida, fortalecer a tua vida em Deus. Você já recebeu uma oração poderosa, aleluia. Você também já ouviu agora esse louvor que diz, eu não mudo. Olha o que o Senhor está dizendo para você, eu não mudo. Esta palavra é poderosa. O teu Deus, ele não muda. O teu Deus, ele permanece fiel para sempre. A palavra que eu quero deixar para o teu coração hoje é uma palavra de fé, de esperança, é algo simples, mas poderoso, e eu tenho certeza que Deus marcou pessoas hoje para ouvir esta palavra. Deus preparou este programa hoje para falar ao teu coração, filho, filha, descansa, porque eu não mudo, eu ainda sou o mesmo, eu tenho poder para acalmar o vento, eu tenho poder para acalmar essa tempestade, eu tenho poder para entrar contigo nessa fornalha e o fogo não te queima, aleluia. Eu tenho poder para entrar na cova do leão e fazer o leão jejuar. Muitas das vezes nós nos apegamos às coisas passadas, nos lembramos das coisas que Deus já fez, e isso é maravilhoso, isso fortalece a nossa fé em Deus, a nossa confiança, a nossa esperança, e aí nós nos lembramos que Deus deu vitória a Davi contra o gigante, contra o urso e leão, que Deus derrubou as muralhas para o povo, que Deus abriu o mar para o povo passar, tantos outros milagres que nós nos lembramos, não é verdade? Se você parar agora nesta manhã para se lembrar dos milagres que Deus já fez na tua vida, das bênçãos que Deus já operou na tua vida, ah, existem muitos testemunhos para contar. Deus já fez muitos milagres por você. E hoje Ele está dizendo, eu não mudo, eu sou o mesmo, eu ainda faço. Eu ainda abro o mar que está fechado, eu ainda abro as portas que estão fechadas. Eu ainda caminho contigo na fornalha, eu ainda enfrento esse gigante por você e te dou a vitória e declaro que a vitória é tua. Aleluia. Creia nisso, irmão, porque em Cristo nós somos mais do que vencedores. O inimigo tem tentado te vencer, te paralisar. O inimigo tem tentado te vencer com o medo, com a incerteza, com a dúvida, com com a insegurança. As lutas que vieram contra ti vieram para ameaçar a tua fé, a tua confiança em Deus. Mas a palavra de Deus para você hoje é: permaneça confiando. Porque o salmista diz no Salmo 125, aquele que confia no Senhor é como Monte Sião, que não se abala, mas permanece para sempre. Deposite em Deus a tua fé, deposite em Deus a tua confiança. Faça como Davi quando foi enfrentar aquele gigante, todo mundo olhava e via o problema, mas ele viu uma oportunidade para viver milagre. Eu estou dizendo para você nesta manhã que esse problema que surgiu na tua vida é uma oportunidade para que você possa viver milagre. Eu estou dizendo para você nesta manhã que esse problema que apareceu na tua família, na tua casa, na tua saúde, não passa de uma oportunidade para você viver milagre, porque o teu Deus é Deus de milagre. Nele você é mais que vencedor. Ele é o Deus que não te deixa, ele é o Deus que não te abandona, ele é o Deus que está contigo todos os dias, ele é aquele que te guarda, que te livra, que te protege. E nesta manhã, ele fala ao teu coração. E ele está dizendo para você: aquieta a tua alma, descansa nas minhas promessas, confia em mim, porque eu sou teu Deus e eu não mudo. Eu ainda abro o mar, eu ainda fecho a boca do leão. Eu ainda sou Deus que te dou vitória, nunca perdi uma batalha. Descansa o teu coração em Deus, porque ele tem cuidado de ti. Toma posse desta palavra hoje. Toma posse desta palavra hoje. Deus tem cuidado de ti. Descansa no Senhor. Confia no Senhor. Espera no Senhor, porque ele tem cuidado de ti. Você é um sobrevivente. Muitas lutas você já passou. Muitas guerras você já enfrentou. Muitas das vezes o inimigo já tentou te vencer, te destruir. Mas a mão de Deus tem te guardado. A mão de Deus tem te escondido, tem te preservado. Você é um sobrevivente, você é mais do que vencedor em Cristo Jesus. Toma posse desta palavra em nome de Jesus. Fica ligado aí, porque Deus ainda vai falar muito com você nesse programa hoje. Deus vai falar com você ainda através dos louvores, ainda vai ter oração para você ouvir. Então fica aí, porque Deus tem algo especial para você nesta manhã.
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0: Jesus.
1: Glória a Deus, esse programa hoje está muito, muito, muito abençoado. Louvores abençoados, uma palavra abençoada. Você já recebeu uma oração poderosa? Eu quero orar com você de novo. Você que recebeu esta palavra agora, eu quero orar com você mais uma vez. Liga o teu pensamento em Deus. Aonde você estiver agora, liga o teu pensamento em Deus e receba esta oração. Ó Pai, mais uma vez em oração, Senhor, eu quero agradecer a Ti por este programa, eu quero agradecer a Ti por esta manhã. Mais uma vez eu quero agradecer a Ti por este dia tão abençoado que o Senhor preparou para nós. Deus, obrigado por falar conosco através desses louvores lindos e abençoados. Obrigado por falar conosco através desta palavra poderosa. Nós cremos que Tu és o Deus que não muda, Tu és o mesmo. O Senhor ainda é o Deus que abre mar, o Senhor ainda é o Deus que abre porta. A Tua palavra diz que na Tua mão tem a chave que abre e ninguém fecha, que fecha e ninguém abre. Por isso eu Te peço, Senhor, neste momento, estende a Tua mão, Pai, para os Teus filhos agora. Aonde estiver chegando o alcance da minha voz, aonde tiver alguém recebendo esta oração, estende a Tua mão agora sobre a vida desse homem e desta mulher de fé. A Tua mão que cura, a Tua mão que livra, a Tua mão que salva, a Tua mão que liberta, a Tua mão que restaura, que restitui, que faz novas todas as coisas, a Tua mão que perdoa, que transforma vidas, que muda a história. Estende a Tua mão para os Teus filhos, Senhor. Cura aqueles que estão enfermos, repreende a enfermidade, visita a família, o lar dos Teus filhos agora, a parentela. Vai trazendo sobre eles a Tua paz, a Tua alegria. Ó Deus, derrama sobre eles a Tua unção, a Tua graça, o Teu refrigério, o Teu renovo, fortalece os Teus filhos, honra os Teus filhos, socorre os Teus filhos, pois a Tua palavra diz que Tu és o nosso refúgio, a nossa fortaleza e um socorro bem presente na hora da angústia, Senhor. Socorre os Teus filhos e abençoa eles em todas as áreas. Em todas as áreas, pois os Teus filhos irão declarar que em todas as áreas são mais do que vencedores em Ti. Nós Te louvamos, Te agradecemos por esta palavra, por estes louvores, por esta manhã de bênção e vitória que o Senhor preparou para nós. Continua abençoando os Teus filhos, em nome de Jesus.
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5: 6:06.
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0: 16:17.
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3: Cruza que eu tô na área, 7 horas e 5 minutos, no extremo sul da Bahia, está começando mais um programa, quinta-feira, 23 de julho de 2026. Lembrando que até as 14, até as 9 horas, muitas informações, muita alegria no seu rádio. Tá beleza? Tá começando mais um programa Café com Direitos. Sempre de 7 às 9 horas, com a sua participação. No 3262-0111-98127-5280. Beleza? Café com Direitos a partir de agora. 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Você tá onde, papá? 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Tá beleza? Daqui a pouquinho, um bom dia muito especial à minha galera massa de Itapebi. Alô, Itapebi! Aí a cidade maravilhosa, cidade alta, cidade baixa. Alô, Itajimirim! A todos vocês, obrigado pelo carinho da audiência, meu irmão. Cadê Chiquinho agora, levando as suas princesas para a escola, hein, Chiquinho? Da Chico Churrascaria. E o tio Luquinhas, Luquinha me abandonou demais, tio Luquinhas levando o tio Heitor e tia Elisa para a escola. Um bom dia para vocês aí que estão nos ouvindo no seu carro, no seu caminhão. Você que está trafegando na BR-367 e também a BR-101. Tá beleza? Muito obrigado pela carona que você nos dá aí no seu carro, sempre ouvindo o programa mais alto astral do Brasil, não é isso? Meu querido amigo e irmão Marcos da Master Portas Automática, um abraço para você, Marcos. Tá beleza? Olha, daqui a pouquinho, prefeito de Eunápolis nomeia Brino Alexandre como secretário interino de saúde pública da cidade de Eunápolis, Bahia. ele será agora o novo secretário, pelo menos por enquanto, da saúde pública. Outra notícia de Onápolis: Onápolis comemora avanço do semianel viário com publicação do contrato para execução da obra. Eu tô pensando como é que vai ser essa obra para desafogar o trânsito, carretas passando. Não vejo ainda aquelas carretonas passando ali, descendo pela UBS, subindo pelo Alecrim. Eu tô doidinho para ver essa obra aí. Você tá onde, papá? Notícia de polícia do extremo sul da Bahia. E olha, Ministério Público cobra medidas para reduzir, sabe o quê? Poluição sonora em eventos de Caraíva. A tão pacata Caraíva, a tão maravilhosa Caraíva, um dos melhores lugares do mundo, virou briga, droga, tráfico, o balá de gato e comendo de prancha. Tá beleza? Olha, ontem a CM Neto oficializou candidatura. Melhor, a CM Neto oficializa candidatura ao governo da Bahia. E ontem o Gerônimo Rodrigues também esteve aqui na cidade de Onápolis. Lembrando que a maioria dos políticos, eles fazem, todos eles, né, praticamente, as suas oficializa automaticamente as suas convenções na capital, né? Na capital. Tá certo? Beleza de causa! Olha também, Ministério Público Eleitoral pede remoção, adivinha de quê? Imediata de vídeo do prefeito ou de prefeito de Eurico Cardoso. Adivinha de quê? Imediata de vídeo do prefeito ou de prefeito

0: Não, alto posto colonial é um valor só. O alto posto colonial. Cadê João? João abandonou a gente. João não tá nem mais pra gente. Calma, você está com o coração magoado. Calma que eu estou diferente hoje. Tá beleza? Eu estou parecendo aquele ator Rashi Shaninyegen, ó. Eu quero viajar. E tem também notícias do extremo sul da Bahia com o nosso Raí Santos. É, olha lá, já chegou ali, ó. Raí radialista oficial. Valeu. Valeu, Raí Santos. Vamos pra batalha. 6 da manhã, eu acordei. Eu namorei umas... Bicho, tô com o negócio de namorar de madrugada, velho. 4 da manhã eu já começo a futucar a mulher e ela grita, ai amor, tô cansado. Eu falei, cansado pra que casou?
1: Ah.
0: Ai amor, não quer não, pra que casou com o negão? Negócio de aluia não, ai amor, nada. Eu parto pra cima da adversária. Você tem que tratar como adversária. Que adversário você faz o quê? Você vai pra cima, com carne e unha. Em 6 horas da manhã eu já tava fazendo, sabe o quê? Eu tava fazendo rachixane. Não, que café, velho? Tava fazendo rachixane, né, Guinho? Bora acionar e ter um bom dia do Carlinhos. Daqui a pouquinho tem Raí Santos. E no próximo bloco também tem o companheiro Marcos Padilha. Alô, Itapebi, Rádio Cidade FM, não é isso? Rádio Cidade FM. Alô, João Pestana. Um abraço, João Pestana, a toda a família de Itapebi. Obrigado a vocês aí pelo carinho da audiência. Você que está na zona rural, você que está na cidade alta, na cidade baixa, fique todos os dias aí sintonizado no... Qual o melhor programa do Brasil? Do Brasil não, do mundo. Qual é o mal desse programa todos os dias?
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0: Aí vovô não aguenta, mamãe. Olha, tem esporte, hein?
3: Você tá mais
0: novo? Ontem o Vasco massacrou o Independente Medellín, mas o Vasco que perde gol, meu Deus do céu.
3: Ganhou?
0: E toma gol fácil, o Vasco massacrou, humilhou, tomou um gol, empatou. O Vasco massacrou, humilhou, tomou um gol, empatou. Eu não peguei seu bom dia ainda não, Você tem que respeitar o apresentador, meu irmão. Quando é o outro... É, agora você não quer me respeitar. Deixa eu terminar de pegar. Nem seu bom dia eu peguei.
3: Você tá na Juve?
0: Agora o Vasco vai dar trabalho.
3: Ele tá dando há muitos anos.
0: Eu coloquei 5-1 ontem em Chapecoense. Eu conheço de futebol. Tudo bem. Foi de quanto? 4-0. Tirou um que o Chapecoense não fez. Meu placar acertei. Eu conheço de futebol. Agora é fraco. O time do Flamengo não vai longe, não.
3: É,
0: o Flamengo não vai longe, não. O time do Flamengo não vai longe. Copa do Brasil é do Vasco. Brasileiro é do Palmeiras e da Libertadores. Flamengo só vai ganhar o Carioquinha descarado. Eu não tô te perguntando nada, nem seu bom dia eu peguei ainda. Na Globo todo mundo respeita o William Bonner.
4: O bambu tá ganhando.
0: Como é que é, Jotinha?
4: O bambu tá ganhando.
0: Então pronto. Não esquece de me mandar mensagem daqui a pouco, dona Guiomar. Ela arrumou 4 balas de gato pra me levar daqui a pouco.
5: Eu, hein?
0: Ei! Daqui ó, eu vou levar meus coroinhas daqui a pouco. Bora acionar ele? Vamos colocar ele pra falar. Ele tá empolgado, ele assiste o Vasco, ele gosta do Vasco, ele é malandro. É ele! Chama a heroína!
2: Falando claro e direto, Carlinhos
0: Motoboy. Ok! Vou falar em inglês, vou pegar o seu bonito em francês, é bonjour!
6: Fala pra galera que você tá com a camisa do Bip, porque empatou.
0: Eu sou eu, empatou?
6: Ou perdeu?
0: Ah, que lascado.
6: Bom dia, meu caro amigo Senna, bom dia, Naldo, aos nossos amigos ouvintes. É a razão da nossa audiência, aí da zona rural, aqui da zona urbana, da Costa do Descobrimento. A cada um de vocês que tenha uma quinta, vamos pedir ao nosso pai que a nossa quinta-feira seja a sua também. Saúde, paz, alegria, harmonia, determinação, epa, acima de tudo, muito amor do coração. É o que nós estamos pedindo ao nosso pai, para que nos proteja, para que te proteja, a todas as nossas famílias, aos nossos guerreiros determinados do dia a dia. É você, mototaxistas, taxistas, carroceiros, caçambeiros, motorista de ônibus.

0: Você que é cobrador, a senhora que é dona de casa, você que é do comércio, aí vem meus nobres, pedreiros, carpinteiros, armadores, pintores, jardineiros,
1: Bom
0: eletricista
1: dia, senhor.
0: aos
1: Espere
0: nossos
1: aí que umas 9 horas eu te mando mensagem.
0: mototaxistas, taxistas, carroceiros, caçambeiros, motorista de ônibus, você que é cobrador, a senhora que é dona de casa, você que é do comércio, os nobres pedreiros, carpinteiros, armadores, pintores, jardineiros, eletricistas, os nossos garis, funcionário público, aos nossos balconistas, samuzeiros, carteiros, instrutores de autoescola, instrutores de escolinha de futebol, nossos líderes religiosos, aos nossos mecânicos de bicicletas, de automóveis, carros pesados, mecânicos de motos, aos nossos alfaiates, costureiras, pedicure, manicure, cabeleireiros, cabeleireiras, empreendedores, empreendedoras, contadores, contadoras, a galera do Motorube, a galera do Urube, a galera do Alternativo, aqueles. Rapaz, encontrei um amigo ontem na reunião lá do ex-prefeito Neto Guerrieri, e ele pediu para mandar um alô para ele. Ele coloca calçadeiro, se não me falha a memória, ele falou, coloca calçamento. Então, eu creio que é calçadeiro, algo assim. Então, vocês aí também, que seja lembrado aqui na equipe da 104.9, muito obrigado pela audiência. Nossos números 3262011 ou 981275280. É com você,
2: fala chinês, Luiz Bipim.
0: Cena, você tá feliz. O Bipim tá
2: Eu vou
0: rindo
2: mandar
0: à
2: um
0: toa.
2: abraço para a loira delícia da 104
0: E o cabelo
2: FM.
0: dela tá chique.
2: Ela tá investindo o salário todinho no cabelo.
0: Rapaz.
2: E o salário dela tá indo todinho pro cabelo.
0: Dizem que a mulher, quando começa a se maquiar demais, arrumar o
2: tem
0: cabelo,
2: treta.
0: pintar o cabelo, trocar de batom todos os dias, sobrancelhinha feita, tem algo
2: Mas
0: de.
2: uma coisa eu falo, eu posso. Eu passo o rolo nela.
0: É.
2: Não passa, não. Tá passando em casa, né? Um bom dia,
3: Oh,
2: nossa
3: meu
2: princesa
3: Deus!
2: Sheila, nossa querida recepcionista. A gente já tem Sheila como irmã, né, Carlinhos?
0: Sheila, Ave
2: gente,
0: Maria.
2: Sheila,
0: Amor de
2: Sheila
0: pessoa.
2: tinha que ganhar bem, porque tanta bestagem.
0: Cuida da gente, né?
2: Mas ela
0: Cuida
2: escuta
0: muito bem da
2: tanta
0: gente.
2: bestagem nessa rádio de nós dois, né?
0: É. É melhor ouvir o que nós falamos do que ouvir o radicalismo do nosso diretor financeiro,
2: ele
0: né?
2: Ele é problemático.
0: É.
2: Ele está dormindo, vou escolher uma baiana.
0: Quando você, qualquer coisa que você fala com ele já fala.
2: Vamos pedir a
0: vai
2: cabeça
0: querer,
2: dele.
0: Vai querer vale, vai querer aumento de salário.
2: Já pensa que é dinheiro.
0: Já pensa que é dinheiro.
2: Vamos.
0: Xelinha não, Xelinha está sempre bem-humorada, né? Até quando está com algumas dificuldades que todos nós temos, ela tá sempre traz aquele sorriso gostoso aqui para 104.9.
2: Ah, que delícia ter uma recepcionista dessa, o cafezinho Solares. Ela trouxe o melhor café do Brasil. Esse é delicioso, viu aí? Você fica aí ouvindo a gente, você tem que vir tomar um café Solares. A única coisa que não presta nela é isso aqui, meus ouvintes, nossos ouvintes, ó. Ela me dá água num copo velho descartável, descartável, copo descartável. E para
0: o apresentador oficial.
2: Agora, quando
0: Jota
2: era
0: Batista.
2: O apresentador oficial, era aquelas taças bonitonas, e o cara falava, e para mim é um copo velho, todo furado, melhorando. Fazer o quê?
0: Mas o cara é chefe, né?
2: O cara
0: pai?
2: É chefe, eu não sou chefe. O cara é chefe até pro X. Aí, dona Carminha, olha o copo, a senhora vê, Carminha, ó. Ô, dona Guilmar, olha o copo. Quando era Jota, aquele copo, parecendo que era de diamante. Vamos até Itapebi? É ele? Ele tá na área? Vamos pegar o bom dia dele? Chama ele aí, Naldo, bom dia! Raí!
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5: Olá, meu querido Senna Santos, muito bom dia para você, meu amigo, bom dia para a bancada, Naldo Vieira, bom dia, meu querido Carlinhos Mototáxi e a nossa audiência, a nossa honrosa audiência que confere o jornal Café com Direito, o jornal queridinho do Extremo Sul, preferidíssimo do horário, aqui pela 104.9 FM Vida de Eunápolis e em retransmissão simultânea em cadeia aqui com a rádio Cidade FM 87,9 de Itapebi, de onde eu falo agora aqui, mais precisamente da nossa redação. E como de praxe ocorre, vamos a alguns destaques que serão notícia na íntegra daqui a pouquinho ao vivo. Hoje, quinta-feira, né, gente? 23 do 7, ou seja, 23 de julho. Olha, o querido Sena Santos, convenções partidárias, né, que teve já início no último dia 20 agora, dão largada à fase de definição ou definições dos candidatos para as eleições de 2026 e também aqueles cuidados, né, que os postulantes deverão tomar em relação à propaganda eleitoral. No município de Itapé, o Tribunal de Contas dos Municípios notifica prefeito para esclarecer divergência de 2,2 milhões de reais em contas públicas. Olha o plantão policial de Itapebi, gente, daqui a pouquinho nós vamos desvendar, ou melhor, trazer o enredo de uma história macabra. A Polícia Civil prendeu em flagrante suspeito de tentativa de homicídio aqui em Itapebi. Daqui a pouquinho a gente traz essas informações ao vivo na íntegra e, é claro, falando sobre o cenário político local, regional, a nível estado e Brasil com Padilha, que já traz atualizada aí todas as informações. O negócio está muito movimentado lá em Brasília, né? O Congresso de recesso, mas essas pré-campanhas, principalmente dos dois principais concorrentes à presidência da República, o presidente Lula, que tenta o quarto mandato, e o Flávio Bolsonaro, que é senador da República, como também pré-candidato para competir ao Palácio do Planalto. A gente traz os detalhes daqui a pouquinho. Volto com você nos estúdios, Sena.
2: Beleza, valeu Raí, obrigado pelo carinho aí, daqui a pouquinho você estará participando com a gente. Quem está nos ouvindo é o rapaz lá, o calça frouxa lá, que não veio ontem falar com a gente.
1: Não conheço. Calça frouxa? É o calceteiro?
2: Calceteiro é calceteiro. Quem faz o calçamento,
1: calceteiro.
2: Calceteiro é quem coloca os paralepípedos.
1: Isso. Eu encontrei um amigo, Sérgio, nosso ouvinte, ele falando que... Carlinhos, você manda um alô? Falei, pra quê? Ele, pros calceteiros. Então tá aí, feito o alô. Foi nosso querido Sérgio Darrone? Aquele Sérgio elegantermo?
2: Não vai querer elegante. Puxar saco de Sérgio Darrone, não.
1: Não sai nada.
2: Vou bloquear Sérgio, porque
1: não,
2: ontem...
1: Não.
2: Vou meter o dedo.
1: Não.
2: Porque ontem ele não veio ontem, não. Veio ontem, pipocou. Veio Guto, Isabela... Como é que é o nome do outro, Sérgio, que estava aqui ontem falando sobre... Muito legal, né? Muito legal, né, Carlinhos?
1: Aquela
2: entrevista ontem, uma iniciativa da maçonaria muito boa, né?
1: Muito boa, eu creio que... E foi... Essa ideia foi criada aqui mesmo, na maçonaria, né? Uma ideia que eu tenho certeza que será copiada para outras maçonarias e outras entidades. É uma iniciativa muito grande, né? Dando a oportunidade... alunos da rede pública a se preparar para fazer o concurso, para fazer a prova do Enem. Então, é uma iniciativa muito, muito excelente, um curso desse aí, como nós falamos ontem, custa em torno de R$ 1.500 a R$ 2.000 ao mês. Então, é um curso muito caro, que a maçonaria, em nome de Sérgio, a galera que estiver aqui, todo mundo ontem, uma iniciativa muito brilhante, muito legal. Por sinal, Sena, recebeu algumas mensagens de pessoas, né, querendo fazer parte e se preparar para a prova do Enem. Então, parabéns aí a toda a comissão aí da maçonaria do centro, né, da cidade de Onápolis. Parabéns em nome do nosso querido Sérgio Darrone.
2: Beleza, é o muito legal, você que é jovem, você que quer fazer o seu, se preparar para o Enem, uma boa oportunidade. É o Lauro, Sérgio mandou o nome do outro menino aqui, cadê, rapaz? Ai, Sena Santo, você é uma delícia, um gatinho das meninas, peraí. Lauro Jonas, ele é o coordenador, se não me engano, Lauro Jonas, né, ele esteve aqui, eles estiveram, Guto... E a Isabela se expressa muito bem, a filha do Guto, princesona do Guto, né, Guto? O Guto acho que é
1: venerário.
2: Venerável, alguma coisa assim, como é, não sei nem como é que pronuncia. Eu anotei aqui ontem, ele é da maçonaria, conheço o Guto desde pequeno, jogávamos juntos. Eu acho que é venerável, alguma coisa assim. E nós jogávamos desde pequeno, né, juntos, e muito legal mesmo, essa... iniciativa, parabéns, né? Vocês fazem realmente um belíssimo trabalho na cidade de Onápolis e ajuda muita gente, viu, Carlinhos? Dentre eles mesmos, eles estão ali sempre ajudando as pessoas. Então, você preste bem atenção, são vagas limitadas, vocês que ouviram ontem o programa Vida Comunitária, não perca a oportunidade, viu, papai e mamãe, de fazer a inscrição do seu filho para...
1: Gratuito.
2: Gratuito, né? Não paga nada, 0800 na faixa. A única coisa é a sua presença, terça e quinta, duas vezes por semana, durante 4 meses, preparando o seu filho de graça, com a apostila, com o lanche. No final, quem tiver 90% de presença, sorteio de notebook, tá? Então, você quer se preparar para o Enem? Uma grande oportunidade, 0800. 0800.
1: Significa... Vai ainda concorrer prêmios, né?
2: Prêmios, lanches. Claro, claro.
1: Não tudo tem idade,
2: lanches.
1: É, você vê que você vai para uma preparação dessa particular, você não tem nada disso. Você não tem o lanche, você não tem prêmio, né? Então, eu achei assim algo... de extrema importância essa iniciativa da Loja de Maçonaria de Onápolis. Foi algo assim que eu creio que deverá ser copiado para outras maçonarias do Brasil. Uma iniciativa espetacular, viu? Gostei muito.
2: E tem vagas ainda, tá bom? Então fica esse registro aí, se você quer matricular o seu bebê, ou você mesmo. Tá bem, Carlinhos? Não tem idade, você que vai fazer o Enem, prestar aí, de preferência escola pública, né?
1: Até para testar o conhecimento, né? Tem muitas pessoas que presta faz a prova do Enem para ver como que está aí o seu conhecimento, pessoas que já têm cursos superiores, né? Pessoas que já têm...
2: Não, mas não é bom essas pessoas fazerem inscrição,
1: não. Não, eu digo...
2: As pessoas
1: não,
2: já estão preparadas. Não,
1: pessoas que fazem prova do Enem, que faz as provas do Enem... para testar seus conhecimentos. Agora, esse curso, de preferência, né?
2: Jovens.
1: Pessoas que estão precisam de uma preparação dessa e não têm condições de disponibilizar R$ 1.500, R$ 2.000 ao mês, né? No período de 3 meses, um curso desse. Então, você, olha a economia, além de ter belíssimos profissionais ali, educadores, né? Pessoas graduados em formação diferenciadas, é algo assim muito legal, muito legal, muito bom.
2: Beleza, 7h30, daqui a pouquinho nós retornaremos com muitas informações. Um abraço, meu querido, deixa eu ver aqui como é que está aqui na agenda de abraços, de alô, Itamar, da Rua Pau Brasil, José Carlos e Dona Marileide, obrigado pelo carinho da audiência. Rapaz, tem um vereador que acorda 3 da manhã, fica perturbando os outros, velho.
1: Não dorme, não? Talvez deve ser...
2: Vai namorar, velho.
1: Fiscalizando a cidade. Fiscalizando. Acorda cedo para o povo não ver ele na rua. Tem prefeito, vereador, esquece. Acorda
2: cedo. Eu vou
1: cedo.
2: Dar nome se ele
1: te... Só sai para a rua
2: se
1: de madrugada.
2: Eu falei que eu não tô dormindo, sabe o que ele falou? Tu vai endoidar com ele. Ele deve até tirar onda ainda. Eu vou quebrar, mas vou dar nomes.
1: Será que foi o que me abandonou? Rapaz, ele não mandou uma mensagem pra mim. Eu acho que é por causa das minhas cobranças aqui na política, viu?
2: É
1: assim mesmo,
2: deixa
1: a vida
2: eu ver
1: que
2: aqui.
1: Segue, né?
2: A Poeira da Bahia tá pedindo um abraço. Valeu, Poeira da Bahia. Vou passar o rodo. Cadê? Ah, não. Tem que ser no telefone cá, porque eu vou tirar aqui. A internet daqui tá ruim. Cadê? Deixa eu ver aqui. Ei, a internet pelo computador. O Sérgio mandou o que aqui? Venerável mestre.
1: Venerável.
2: Eu quero saber qual era o apelido dele. Depois me manda no privado. Ô Sérgio, eu não sei se é Socó, se é Mocó. Eu mandei pra Hélio. A Hélio, rapaz, jogava com a gente. Só que a Hélio não lembrou o apelido dele, rapaz. Eu não sei se era Socó. Eu vou lembrar, eu vou buscar aí. Mas você quer me complicar, Sérgio? Você quer me complicar? Poeira da Bahia. Vou mandar um alô que na volta vai comer de prancha, hein? Mandou aqui, Poeira da Bahia, um abraço, Dona Cleusa, Gustavo, Dona Olga e Poeira, todo mundo ligado aí no programa, obrigado a vocês aí pelo carinho. Genil Sugona, minha mãe falou pra você tomar vergonha na cara, fica falando de namorar. Ô Gona, sua mãe é casada? Como é que é o nome dela? Eu passo o outro também, meu negócio é pegar a coroa, Carlinhos. Panela velha é que faz comida boa, não tem aquela música. Como é que é o nome da sua mãe, Gona? Um beijo pra ela, viu? Que Deus abençoe ela.
1: Nevinha.
2: Hein?
1: Nevinha.
2: O nome dela é Nevinha?
1: Nevinha. É casada? Deve ser Nevinha, né? Nevinha.
2: É casada?
1: Nevinha? Rapaz, eu acho que é solteira, né, Vinha?
2: Eu vou conhecer ela. Bom dia, meu irmão Ivan Clebson também. Deus abençoe, Ivan Clebson. Obrigado pelo carinho da audiência. Meu irmão Edilson. Meu irmão Edilson, da Água de Coco. Edilson, um abraço pra você, pra sua esposa, pra seu filhão. Ele fica ali, Carlinhos, próximo da Porto Seguro, ali próximo da antiga Santa Bárbara. Ali perto
1: água de coco, deliciosa, né?
2: Uma água de coco espetacular. Espetacular de doce, viu, meu querido? Problemático é disso. Um abraço pra você, tá bom? Deixa eu ver mais aqui, passei o rodo.
1: Oxi, tá passando mal, é? Ah, é, Sérgio, tá feio, Sérgio. Tá aqui, Sérgio, com a camisa do Vasco.
2: O cara sem dinheiro.
1: O Vasco é o peso.
2: Será que eu tô engordando sem dinheiro, cara? É, esse negócio de Oscar ainda é doido. Então, daqui a pouquinho, o governador teve em Anápolis, a ACM Neto oficializou a sua candidatura. Hoje já pode falar candidato, não é isso? No caso do ACM, que oficializou, ou é pré ainda?
1: Eu creio só depois do registro oficial. É. O que houve foi a convenção, né? A convenção.
2: Ah, então
1: só
2: ainda,
1: após,
2: né,
1: o registro de candidaturas, que já pode.
2: Beleza, então daqui a pouquinho voltamos, tem participação de Raíssa. Já mandou? Lá de Brasília, tem Brasília, já teve. Tem um vereador que tá reformando. O vereador falou assim. Esse vereador não presta.
1: Problemático,
2: ele. É problemático. Ele acorda cedo, eu falei, rapaz, negócio de aula de escola, não tô nem dormindo, ele se vai morrer.
1: Mas como é que não acorda cedo? 17 mil
2: livre, livre da
1: 17 conta. Mil livre.
2: 17
1: o cara fica perturbando.
2: Ah, vai namorar, rapaz. Tem cara que não namora, não. Só pensa na política. A mulher fala, amor, ele. Tô preocupado com a eleição. É, com a eleição.
1: Que só pensa em futebol.
2: Não, isso aí não.
1: Time.
2: Não,
1: ninguém, meu time não. Tá ruim, tá na fase ruim.
2: Não,
1: tem outros
2: não,
1: que é
2: não,
1: assim
2: não,
1: também.
2: Não. Tem uns que tá. Pensa na Shopee.
3: O João do Mamão também tá pedindo a galera. Um alô pra galera do Mamão. O João do Mamão também tá pedindo a galera. Um alô pra galera do Mamão aí, rapaz. Manda um abração pra turma do Mamão aí, João do Mamão, a galera da Oba, Orcute, toda a galera do Mamão aí. Ô Senna, ontem eu fiz uma pergunta para a professora Jovita, secretária Jovita, e ela não respondeu. Eu gostaria que você me desse alguma resposta, mandasse ela entrar no ar aí, se ela puder, sobre o colégio lá no bairro lá Santa Isabel, que não ensina a quinta série nem a sexta série. Grande abraço, bom dia aí, o Vascão ontem, Senna!
2: Esse Vasco vai dar trabalho. Ô João, você fez a pergunta onde e como? Ela vai voltar aqui depois. Ah, você mandou o áudio, já foi no final do programa, João. Ela vai voltar aqui para falarmos sobre tudo. Ontem, ela pediu espaço para falar sobre a questão dos professores. E tipo assim, o Carlinhos foi lá e entrevistou o presidente da PLB, o diretor da PLB, quer dizer, entrevistou alguns professores. Então assim, nós ouvimos o lado dos professores. E a Jovita não teve fala, direito à fala, ela pediu espaço para falar sobre a secretaria. Os dois falaram, por isso que nós colocamos aquele tema. Mas nós traremos para abrirmos as pessoas fazerem as suas perguntas e seus questionamentos. Voltamos já? Já, já.
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7: Previsão do tempo para quinta-feira, 23 de julho de 2026. Região Nordeste, Aracaju, Sergipe, vai ter uma quinta-feira de céu claro, mas pode chover durante a tarde. A temperatura marca mínima de 22 e máxima de 29 graus. A umidade relativa do ar vai de 90% a 50%. Conceição da Feira, Bahia, comemora aniversário nesta quinta-feira sob céu encoberto. A temperatura mínima é de 20 e a máxima de 29 graus. A umidade do ar varia de 100 a 50%. Você ouviu a previsão do tempo para esta quinta-feira, 23 de julho de 2026, com informações do IBGE Cidades e do Instituto Nacional de Meteorologia, IMET, e redação de Diego Freitas, da agência Rádio Gov, em Brasília, Vladimir Filipim.
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13: Eu sou Humberto Ferretti e esse é o Giro Rural. O preço dos legumes caiu com força em junho no atacado. É o que mostra balanço da CEAGESP, a Central de Abastecimento de São Paulo, que trabalha com a compra e a venda de mercadorias de todo o país. Na média, o tombo ficou na casa de 9%. Ele foi puxado principalmente pelo tomate, cuja cotação caiu até 30%, uma vez que o avanço da colheita aumentou a oferta. Por outro lado, itens como jiló e berinjela japonesa ficaram mais caros. A cotação da soja caminha para fechar o mês de julho com uma forte alta. A saca chegou a ser vendida nos últimos dias a R$ 142,00, o que dá um avanço na casa de 6% do começo do mês para cá, indicam dados do CPEA. A demanda por farelo de soja está em alta no mundo todo. E apesar de a Argentina ser o maior exportador do planeta, as vendas externas do Brasil têm ganhado espaço. Tanto que a soja está mais cara, mesmo com um ano de safra recorde por aqui. O porco ficou mais barato nos últimos dias. O quilo do suíno vivo foi vendido na casa de R$ 5,20, posto em São Paulo, e a cerca de R$ 5,50 em Minas Gerais. No sul do país, a cotação a retirar está abaixo dos R$ 5,00. Os números são do CPEA. Em algumas praças, o tombo em julho passa de 5%. Com a oferta acima da demanda, criadores reclamam da perda de poder de compra diante de insumos como farelo de soja e milho.
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2: Pronto, cruza que eu tô na área, no extremo sul da Bahia, papá. Ó, é o programa mais alto astral do Brasil, é o programa Vida Comunitária e também os programas, né? Que também Café com Direitos, com as participações especiais de Brasília, de Itapebi e o Bambu Gêmeo, viu, manhã? Ô, meu rei, e aí, meu rei? Liga, aumenta o volume do rádio aí agora. É, doido, aumenta aí o volume aí, doidão. Pros vizinhos, aumente aí que agora vai ser direto de Brasília. Ô, Edmundo, aumenta o volume do som aí. Aumente aí, papá. Ô, meu rei, aumente aí. É ele? Aumente aí porque ele tá na linha. Chama ela aí, Naldo. Alô, Padilha, bom dia, Padilha.
3: Direto.
4: Ô, Senna, e aí, meu amigo? Bom dia, Naldo, bom dia, Carlinhos e os ouvintes. Tudo pela ordem?
2: Tudo pela ordem. Como é que está você e família? O clima aí, como é que está, meu garotinho?
4: Ô, Senna, aqui está daquele jeito, viu? Muito seco e não tão frio, viu? O clima tá ameno, mas a secura, a baixa umidade aqui realmente é extrema, viu?
2: Aqui tá gostoso.
4: Motivo demais. De alerta, inclusive.
2: Aqui não dá nem vontade de sair da cama. Pega a mulher, abraça, não dá nem vontade de sair, viu, Padilha? Só amor e alegria.
4: Aí, quase. Só alegria, quase perde o horário do serviço, né,
2: senhor? Ô, rapaz, não é o quê? Na hora de sair a mulher dá um pá de coxa, aí você fica doido, rapaz. Mas olha, muito obrigado pela sua participação. O Extremo Sul da Bahia está lhe ouvindo agora. E a primeira matéria, Alckmin afirma que governo brasileiro não vai retaliar. Cadê? Deixa eu puxar aqui. É isso mesmo? Pera aí. Deixa eu olhar aqui, peraí, deixa eu puxar minha pauta aqui, Padilha, porque eu não tô... Pronto, deixa eu tirar
4: outra. Tá, eu acho que essa daí foi a de ontem, né?
2: Pois é, olha só, hoje 23/7, governo se reúne com representantes da CNI nesta quinta-feira 23 para discutir tarifaço, hein, meu irmão?
4: É isso mesmo, Senna. Então, dando prosseguimento a essa pauta econômica, né? O governo federal se reúne nesta quinta-feira com representantes da Confederação Nacional da Indústria para discutir novas medidas de apoio aos setores atingidos pelo aumento das tarifas impostas pelos Estados Unidos sobre produtos brasileiros. No primeiro dia de vigência da sobretaxa, o presidente Luiz Inácio Lula da Silva assinou uma medida provisória que libera 18 bilhões e 500 milhões para socorrer empresas afetadas pela medida. Os recursos integram a terceira fase do programa Brasil Soberano e serão financiados pelo Tesouro Nacional e pelo BNDES, com linhas de crédito e juros subsidiados a partir de 3% ao ano. O pacote beneficiará exportadores de setores como calçados, máquinas, papel, móveis, siderurgia, além de empresas prejudicadas pelos impactos da guerra no Irã. A expectativa do governo é atender cerca de 1.400 empresas e também apoiar projetos considerados estratégicos, como os de minerais críticos e fertilizantes. Em pronunciamento no Palácio do Planalto, o presidente Lula afirmou que o Brasil continuará buscando uma solução negociada com os Estados Unidos, mas criticou as tarifas impostas pelo governo norte-americano, classificando as medidas como injustificadas. Enquanto isso, a equipe econômica acompanha a possibilidade de uma nova tarifa adicional anunciada por Washington e estuda, com isso, recorrer novamente à Organização Mundial do Comércio para contestar as medidas. Então, Senna, como nós já tínhamos dito aqui, o governo tem dinheiro para poder amenizar esse impacto, vai usar o dinheiro e se prepara para essa nova tarifa de 12,5%, que será relacionada a uma possível classificação de que o Brasil tem trabalho escravo. Então, o governo vai ter que agora ficar atento a isso, e a ideia do governo, ô Senna, só para concluir, é tentar buscar novos clientes, como nós comentamos aqui, Japão, China, até mesmo o Japão, a China e outros mercados no continente africano e outros mercados para poder substituir esse grande mercado consumidor que é os Estados Unidos. Senna.
2: Padilha, governo busca mercados enquanto aguarda a possível nova taxa. Ou seja, estão buscando outros mercados para não ter prejuízo, né, Padilha? Outros países.
4: É, para não ter prejuízo, exatamente, essa é a ideia. E pelo que os analistas econômicos, inclusive ontem eu ouvi, escutando um economista dizendo, isso é bem provável, porque com essa crise que foi gerada através da guerra no Irã, entre Irã, Estados Unidos e Israel, isso é bem provável que eles consigam, porque como principalmente na compra de petróleo. O Japão mesmo já está interessado no petróleo brasileiro devido à crise que se encontra no Irã, principalmente ali no Estreito de Hormuz. Então, o governo agora financiando, custeando, vamos dizer assim, né, para amenizar os impactos desse tarifaço e buscando novos clientes, pode ser que eles contornem a situação. Teremos que ver, né? Mas tudo indica, segundo os economistas, que esse contorno, que essa, vamos dizer assim, que essa alternativa seja bem aceita e tenha resultados positivos.
2: Ô Padilha, vê uma loucura aqui na minha cabeça. Eu estou imaginando o seguinte: pode ser uma coisa dessa, um tarifaço desse, lá na frente pode ser bom, por qual motivo? Para o Brasil se preparar, não ficar tão dependente de um país e buscar outros ares, novos ares, e automaticamente não ficar dependente dos Estados Unidos, Padilha? Serve de exemplo isso aí?
4: Não, mas é um pouco isso mesmo, Senna. Inclusive o Brasil já deveria ter se preparado para isso, né? Porque nós também não devemos esquecer que o Brasil também é protecionista. Porque isso que os Estados Unidos está utilizando, essa técnica econômica, ou essa, como que eu poderia dizer, essa medida econômica que ele está utilizando, ela é uma proteção na própria economia nacional. O Brasil também faz isso, né? O que ocorre é que os Estados Unidos é um grande parceiro comercial do Brasil, assim como a China. Não podemos esquecer disso. Então, isso é como também como que é o país mais rico do mundo, né? O país mais poderoso economicamente falando, isso causa uma certa apreensão, né, à economia nacional e ao governo como um todo. Mas é como você bem falou, o Brasil já deveria ter se preparado para situações como essa. Inclusive, a lei da reciprocidade só foi aprovada agora com o tarifaço, o primeiro tarifaço, né, que teve dos Estados Unidos com relação ao Brasil. Já poderia existir essa lei. Então, é como você bem disse, o Brasil tem que se preparar para as adversidades. Infelizmente, nós estamos num contexto globalizado, né, onde as economias se comunicam, mas elas também, de uma certa forma, podem entrar em conflitos, né? Então, é necessário, sim, ter uma preparação para que, quando surgir situações como essa, o Brasil esteja protegido, e a economia também, né? Senna.
2: No rádio agora, nós estamos batendo papo com Marcos Padilha, correspondente direto de Brasília, trazendo as principais informações. E olha, Padilha, PP e União Brasil decidem pela neutralidade e não apoiarão Flávio Bolsonaro em disputa presidencial, Padilha.
4: Pois é, Senna, a situação do senador Flávio Bolsonaro é uma situação realmente complexa, viu? Enquanto nós estamos vendo a esquerda já construindo, né, os seus apoios, a candidatura do presidenciável Flávio Bolsonaro parece que vai um pouco só. E isso é reflexo daquilo que nós já tínhamos comentado aqui, que é a quantidade de candidatos no campo da direita. Agora, a Federação União Progressista, formada pelos partidos PP e União Brasil, que são dois partidos grandes com bancadas representativos, né, decidiu adotar uma posição de neutralidade na disputa pela presidência da República e não irá apoiar a candidatura do senador Flávio Bolsonaro, do PL. A decisão foi tomada em reunião realizada em Brasília entre os presidentes das duas legendas, Ciro Nogueira, do PP, e Antônio Rueda, do União Brasil. Segundo interlocutores da federação, um dos motivos para a neutralidade foi a insatisfação de lideranças do PP com a falta de manifestações públicas de apoio de Flávio Bolsonaro ao senador Ciro Nogueira durante as investigações envolvendo o dirigente partidário. Essas investigações foram relacionadas ao Banco Master. Outro fator apontado foi a estratégia da federação de preservar alianças regionais. Como União Brasil e PP mantêm acordos com diferentes partidos nos estados, a direção nacional optou por não declarar apoio a nenhum candidato ao Palácio do Planalto, priorizando o objetivo de ampliar sua bancada na Câmara dos Deputados nas eleições deste ano. A decisão representa um revés para a estratégia de Flávio Bolsonaro, que quer ampliar o apoio de partidos do chamado Centrão à sua candidatura. Com isso, parlamentares do PP, que vinham sendo cogitados para ocupar a vaga de vice na chapa presidencial, como as deputadas Simone Marqueto e Clarice Tércio, passam a ter a participação considerada improvável, já que a federação decidiu permanecer neutra na disputa nacional. Então, Senna, é um cenário um pouco complicado para o presidenciável Flávio Bolsonaro, que vai ter que contar com o apoio dessas legendas, caso se for para o segundo turno, porque no primeiro turno tudo indica que ele vai correr realmente sozinho. E isso, Senna, só para complementar, vai respingar no horário eleitoral, porque esse apoio era fundamental para que o senador, o presidenciável Flávio Bolsonaro, tivesse mais ou menos, equiparasse o tempo com relação ao presidente Lula. O Lula vai ter mais tempo de TV do que ele. E como nós sabemos, isso faz toda a diferença na campanha. Senna.
2: Com certeza. Existe. A Tereza Cristina também já desistiu agora de vice, né, Padilha?
4: Isso mesmo, já pulou, ela é do PP, já realmente já não vai também apoiá-lo. Diz que vai buscar a presidência do Senado. Então, o senador Flávio, no primeiro turno, tudo indica até o momento, 23/7, né? Não sabemos ainda, porque a política realmente ela é feita de acordos. Mas neste momento, tudo indica que o Flávio vai caminhar um pouco solitário até pelo menos no primeiro turno. Agora, no segundo turno, tudo muda, né? Se ele for para o segundo turno, como as pesquisas indicam que ele vá, aí realmente a situação muda um pouco de cenário. Aí o PT vai encontrar o Flávio Bolsonaro já amparado por todos esses partidos, inclusive pelo ex-governador de Minas Gerais, Romeu Zema, e pelo ex-governador de Goiás, Ronaldo Caiado, que tem par grande, que são bem votados nos estados. E nós já falamos aqui que Minas Gerais é o segundo maior colégio eleitoral. Então teremos que ver, mas pelo menos no primeiro turno, o senador Flávio Bolsonaro vai caminhar até o momento, digamos assim, um pouco mais solitário.
2: Ô Padilha, sabemos, pra gente mudar de ir por outro tema, sabemos que a política, o cara que coloca seu nome a prefeito, a governador, a presidente, ao executivo, ele não quer formar uma chapa tipo Puro Sangue, por exemplo. Eles querem sempre trazer um vice de outro partido pra somar. E o PL rejeita a chapa chapa pura, após União e PP adotar neutralidade. Ou seja, eles estão em busca de um vice ainda que possa somar. Porque você pegar um vice do PL, automaticamente esses votos do vice já é do PL. Então eles querem trazer de fora para somar. Não é isso, Padilha?
4: Isso mesmo, Senna. A ideia é a composição, é compor, né? É buscar apoios, porque como você bem colocou, realmente, o voto do PL eles já têm. Isso não é interessante para eles. A ideia era buscar apoio. Por isso que, se possível, de uma mulher. Porque o senador e presidenciável Flávio Bolsonaro já vem caindo nas pesquisas em relação às mulheres. Depois daquela bomba inexplicável, né, da ex-primeira-dama Michele Bolsonaro, que até o momento nenhum analista conseguiu realmente cravar o que foi aquilo, por qual motivo ela fez aquilo, porque aquilo realmente foi um desastre. Amanhã nós vamos ver. Amanhã vai haver a primeira pesquisa, a pesquisa recente, com todos esses efeitos, né? Então amanhã nós vamos ver qual que foi de fato o efeito dessa divulgação do vídeo da Michele. Mas então o senador Flávio Bolsonaro busca uma vice-mulher. Primeiro, ele vai se contrapor ao Lula, que defende a pauta do feminismo, mas não tem uma mulher e não indicou uma mulher para o STF. E não tem também uma mulher como vice. Então isso já vai ser um contraponto, uma tática inteligente da campanha do senador Flávio Bolsonaro. O problema agora é encontrar essa mulher, né? Encontrar essa mulher, porque ela tem que ter também, não basta apenas ser uma mulher, ela tem que ter uma articulação política também. A Tereza Cristina, a senadora Tereza Cristina, era perfeita, porque ela consegue, inclusive, dialogar diretamente com o agro, que é a base dela, né? Ela também, se eu não me engano, ela é fazendeira, ela é do Mato Grosso do Sul. Então, ela tem uma base muito forte com o agro, né? Isso era importante. E ela é mulher e muito bem articulada no Congresso Nacional, né? Inclusive, ela vai tentar ser agora a próxima presidente do Senado. Então, Senna, como você bem falou, a ideia é compor, mas tudo indica que no primeiro turno essa composição está fadada ao fracasso. É porque aí, né, é aquilo que a senadora Damares Alves comentou, né? É justamente o campo da direita se degradando entre si, né? E esse que é o grande problema, enquanto que a esquerda está buscando apoio. Realmente, sem apoio na política, você não vai muito longe. É como você disse, é chapa por sangue, pode dar certo em alguns momentos, já houve isso, mas, ou às vezes num contexto mais municipal, mas é muito difícil. A política, ela é feita de diálogos e de acordos. Senna.
1: Com certeza. Olha, para finalizarmos, União Brasil, hein, oficializa a Semi Neto como candidato ao governo da Bahia. Começou o bambu gemer, Padilha!
4: Essa informação aqui eu trouxe porque ela é bastante local, né? E como nós acabamos de ver aqui, se realmente, vamos ver como vai ser a posição aí na Bahia, né? Do União Brasil aí. Porque o União Brasil oficializou a candidatura de ACM Neto ao governo da Bahia durante convenção partidária realizada em Salvador. O ex-prefeito da capital baiana disputará novamente o Palácio de Ondina após ter chegado ao segundo turno das eleições de 2022. Na chapa majoritária, o candidato a vice-governador será o prefeito de Jequié, Zé Focá, do Progressista. Já a coligação também confirmou os nomes de Ângelo Coronel, do Republicanos, e João Roma, do PL, como candidatos ao Senado. Durante o evento, a CM Neto afirmou que inicia a campanha com o objetivo de promover mudanças no Estado. Em discurso, o candidato destacou que pretende enfrentar os desafios da Bahia ao lado da aliança formada por partidos de centro e direita. O vice-presidente nacional do União Brasil, a CM Neto, é neto do ex-governador Antônio Carlos Magalhães e administrou Salvador por 2 mandatos. Em 2022, liderou o primeiro turno da disputa pelo governo baiano, mas acabou derrotado no segundo turno. Com a convenção, a chapa passa a integrar oficialmente a corrida eleitoral de 2026 na Bahia. Agora, os partidos iniciam a fase de campanha, que será marcada pela apresentação de propostas e pela disputa pelo voto do eleitorado baiano. Ô Senna, agora eu vou inverter aqui. Eu é que lhe pergunto, o que, que você achou do lançamento da candidatura do ACM Neto e o que, que você acha, qual vai ser a posição do União Brasil aí na Bahia em relação ao cenário nacional? Vai apoiar o Flávio ou vai deixá-lo prosseguir até o primeiro turno sozinho?
1: Na realidade, Padilha, eu quero colocar 2 pontos. Primeiro, nesse lançamento ontem, o Zé Cocá, para quem não conhece você de Brasília, é o melhor prefeito, é o prefeito que tem a melhor avaliação na Bahia. Ele foi eleito com 80%. Então, assim, o ACM Neto tem a capital, olha, duas vezes prefeito da capital, inclusive por 6 ou 7 anos. O melhor prefeito das capitais da história, aí fez o seu sucessor, Bruno Reis, então ele já tem o nome dele em Salvador. Ele foi buscar um prefeito bem avaliado no interior da Bahia. É o que nós falamos do Flávio agora. O ACM Neto foi buscar o Zé Cocá para somar, né? Mas o ACM Neto já deixou bem claro aqui na Bahia, no primeiro turno vai apoiar Caiado. No primeiro turno, ele vai apoiar Caiado, ele já deixou bem claro para o povo baiano. Ou seja, na eleição passada, ele perdeu as eleições. Por qual motivo que ele perdeu as eleições? O PT está há 20 anos comandando a Bahia e a oportunidade era a eleição passada. Ele tinha que se juntar a João Roma, ser o vice dele e agregar o PL automaticamente com a União Brasil. Mas ele ficou em cima do muro, querendo os eleitores de Lula e de Bolsonaro. Os eleitores de Bolsonaro se revoltaram contra ele e automaticamente foi todo mundo com Roma e ele perdeu as eleições. Ele não ficou em cima do muro agora, se dedicou a Caiado, segundo ele, no segundo turno automaticamente vai com a direita. Mas o jogo dele é perigoso na Bahia, viu, Padilha?
4: É interessante você dizer isso, mas é como essa observação que você fez, né? Realmente ele buscou compor com alguém que tem capital político, né, Senna?
1: Com certeza.
4: É o caso do Zé Cocá, né, de Jequié, né?
1: Zé Cocá de Jequié. Então, assim, por ele ser o melhor prefeito avaliado do interior, poxa, eu vou buscar o do interior para compor com a capital. Mas enquanto ele é muito indeciso, na Semi Neto, ele é um nome fortíssimo, mas ele é muito indeciso. Porém, diz ele que está com Caiado no primeiro turno. Mas oremos e esperamos, porque tem muita água para rolar debaixo dessa ponte, viu? Agora, a questão do governador da Bahia, o Jerônimo, ele tem uma vantagem que você fala sempre. Ele tem a máquina e tem a maioria dos prefeitos ao lado dele, automaticamente, né, Padilha?
4: É, então, Senna, então vai ser uma disputa apertada, né?
1: Acredito que seja uma disputa muito acirrada. Dará, na minha opinião, ninguém, nenhum dos dois leva no primeiro turno. Vai dar segundo turno aí. Depende dos conchaves aí pra dar segundo turno. Mas vai ser duro aqui na Bahia, viu, Padilha? Acredito eu.
4: Não. Mas deve ser mesmo. Porque, como você bem disse, o Assemi Neto, ele sempre foi bem avaliado, né? O governo do PT está com a máquina, tem apoio também no interior. Então vai ser uma eleição, uma disputa apertada. Teremos que ver, acompanhar mesmo. E vamos ver qual que vai ser o posicionamento depois do Assemi Neto no segundo turno, né? Consequentemente, ele deve apoiar o senador Flávio Bolsonaro. Caso, porque o Ronaldo Caiado, tudo indica, né? Até o momento, as pesquisas mostram que ele não tem potencial para chegar ao segundo turno, né? Sim. Nem ele e nem o ex-governador de Minas, Romeu Zema. Mas no primeiro turno, então, ele deve ficar com o Caiado. Agora, interessante é que na chapa ele colocou o João Roma, né, como candidato ao Senado, e o Ângelo Coronel, do Republicanos, né? Esse Ângelo Coronel também é forte aí,
1: o
4: Senna.
1: O Ângelo Coronel é fortíssimo, inclusive é porque aqui na Bahia o PT, ele não passa a bola para ninguém. Um exemplo, o Rui Costa foi governador da Bahia e teve seu vice, o João Leão. Automaticamente, o Rui Costa encerrou seus 8 anos e não colocou o João Leão para substituí-lo, porque é do PL, do PP. Automaticamente trouxe o Jerônimo. Então, assim, o Partido dos Trabalhadores, ele tem os partidos de apoio, mas só coloca pessoas ligadas a eles. Ou seja, eu coloco quem é meu, porque não vou colocar de outro. Então, assim, o Ângelo Coronel brigou, que o Ângelo Coronel estava com o Partido dos Trabalhadores, as eleições passadas. Ele brigou com o Partido dos Trabalhadores, porque Rui Costa, são duas vagas na Bahia, Rui Costa e Jacques Wagner, não aceitaram ele, ele mudou de partido, foi para a Assemi Neto, aí se juntou-se ao João Roma. Mas o Ângelo Coronel é muito forte na Bahia, viu, Padilha?
4: Ah, interessante. Então, Senna, só para concluir aqui, então o Rui Costa tinha como vice um representante do PL.
1: Do PP, PP.
4: Ah, do PP.
1: João Leão.
4: Ah, tudo bem.
1: João Leão do PP.
4: Ah, tudo bem. Ah, do PP. Ah, tá. Eu ouvi PL. Não, tudo bem. Certo.
1: Não, mas eu falei PL.
4: Realmente são as composições.
1: Mas eu falei PL, realmente eu falei. Porém, eu corrigi que era do PP, o nosso vice-governador na época. Inclusive, ele esteve aqui no Pedrão, entrevistei ele, bateu papo com ele. Ele estava esperando, porque ele já foi estadual, federal. Ele estava esperando uma oportunidade de governar a Bahia. Ou seja, virou vice, aí quando encerrou os 8 anos, automaticamente não deram oportunidade. Ele foi ser deputado federal, ganhou as eleições e automaticamente veio aí o Jerônimo Rodrigues, que, por sinal, está muito mal avaliado aqui na nossa Bahia. Beleza, Padilha?
4: Ô, Senna, beleza demais, meu amigo. Então, eu acho que é isso, viu, Senna? Vamos acompanhar aí agora, vamos ver a pesquisa que vai sair amanhã e na segunda-feira a gente comenta um pouco a respeito disso, tá bom?
1: Fechou. Bom final de semana.
4: Ô, Senna, pra você também, meu amigo, um bom final de semana, tudo de bom aí pra você, pro Naldo, pro Carlinhos e um grande abraço a todos os nossos ouvintes. Até segunda, se Deus quiser.
1: Amém, beleza. 8 no extremo sul da Bahia e 10 minutos. Você gostou? Rapaz,
5: parabéns.
1: Eu vou conhecimento a cada dia.
5: Mas eu fui bem?
1: Melhor. Ótimo, ótimo.
5: Padilha. Você não tá querendo puxar meu saco, não?
1: Padilha
5: é
1: que nem saco você tem pra ninguém puxar liso. Padilha saiu aí, você viu empolgado. Só faltou você dizer que ontem nas redes sociais, né, a presença do Jacques Wagner aqui.
5: Não sei se você observou, quase ninguém quis tirar foto ao lado dele, nem sair do
1: vídeo. Você foi falar para ninguém tirar foto?
5: Bom, quase ninguém, nas redes sociais você não viu. É. Quase ninguém abraçando, tirou com o governador, tirou
1: com... Todo mundo com medo.
5: Agora com o Jacques Wagner, quase ninguém viu. Só aguardando depois desse depoimento dele na Polícia Federal, o que pode acontecer, né? Você tirar uma foto agora ao lado dele, né? E amanhã ou depois ele sofrer a condenação... Atrapalha a campanha de muita gente, agora, viu?
1: Beleza, eu vou num breve apocultural, porque na realidade eu vi isso na política. O João Leão, ele tem um sonho de ser governador da Bahia pela idade dele. Eu vi isso na política. O João Leão, ele tem um sonho de ser governador da Bahia pela

0: vice, porque o PT não confia. É tipo aqueles políticos de interiores que não confia nos seus aliados, só querem lançar sua mulher, sua filha, seu filho, seu pai. É a política familiar.
1: E o quando PT lança alguém de fora, é porque
0: se você parar para analisar, se o presidente Lula amanhã ou depois encerrar sua carreira política, o PT, o partido do PT, vai ter dificuldade para lançar o nome. Para lançar o nome para concorrer à presidência da República, porque o próprio Lula, o sistema do PT, não preparou outros nomes. Diferente da direita, que fez vários senadores, vários deputados, e tem nomes, né, para concorrer à presidência da República. O PT é entre eles, só confia neles, porque sabe que entre eles o sistema de administrar é um só. Ou a pessoa adere o sistema da política deles, né? Ou se não, não tem chance.
1: Olha, Marquinhos, coloquei. Hoje é quinta-feira, um beijo pra você, Marquinhos da Marola Surfing Shopping. Você mandou essa foto, é linda, Marquinhos? Essa foto do Vasco, essa camisa é linda. Marquinhos, por qual motivo eu falei um bom final de semana? Porque o Padilha não participa amanhã. Ele só volta na segunda-feira. As informações que eu tenho é que ele faz um curso aí amanhã. Está vindo agora no seu possante o nosso Misael Murta e Genilson de Jesus. Os dois, essas duas cabeças juntas, derruba até avião. Os homens são pensantes, só, ó, o financeiro. Fala aí, financeiro, viu, Genilson? Minhas férias aí, viu? Se não me der minhas férias, eu vou fazer greve, viu? E eu quero o dinheiro todo, à vista. Eu volto já? Daqui a pouquinho voltamos.
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0: você tá com um negócio de graça, rapaz?
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0: Agora sim. 8h20 no extremo sul da Bahia. Mas eu te amo demais. Mas eu estou sofrendo. A dona Guiomar, meu coração está sofrendo. E se ela falou o quê? Ela falou que eu sou gato? Me respeita que eu sou casada, Sheila. Opa, Sheila, recepcionista. Cena Santa é um moreno gato. Eu sou casado, Sheilinha. Ó, tô por cá, Asdef. Abençoando o muro que caiu. Ô, rapaz, nem sabia, meu mestre Osmar. Um abraço pro senhor, que Deus abençoe aí, meu pastor Osmar. Um abraço, um beijo no seu coração, viu? O senhor é diferenciado. O senhor é bênção de Deus, o senhor sabe o carinho que eu tenho pela sua pessoa. Tá bom, meu mestre? Dê um abraço no Wagner aí. A minha dona Guiomar. E o mesmo aí, Guiomar, já tá pronto aí? Que balada de gato, viu, rapaz? Vou passar o áudio de Guiomar. Pode passar, dona Guiomar. É o que aí? É o que aí, diretor? É ele? De Brasília para Itapebi? Então vamos nessa. Chama ela aí, na...
2: Raí Santos.
0: Beleza, alô, Raí Santos. Bom dia, meu irmão.
3: Boa cena, Santos. Muito bom dia pra você. Bom dia pra bancada. Nosso querido Naldo Vila aí nas carrapetas da 104.9. Essa alegria, essa autoestima, né? Essa maneira diferenciada de fazer jornalismo pra quebrar um pouco o gelo diante de tantas atrocidades, coisas realmente que são inerentes do dia a dia, que deixa a gente muito triste e como dever de ofício, infelizmente, a gente tem que noticiar e levar aí, basicamente, como a gente diz aqui no baianês, na esportiva, né? Para também passar a mensagem de uma maneira mais leve para o nosso público ouvinte. Então, dito isso, mandar um abraço também para o nosso querido Carlinhos Mototáxi, Padilha, diretamente de Brasília, trazendo aí, como sempre, um relato completo do que ocorre no cenário nacional, principalmente na capital federal do país, né? Então é o seguinte, vamos que vamos, meu irmão. Hoje é quinta-feira, não é sexta nem sábado. Muita água para rolar ainda embaixo dessa ponte. E vamos que vamos. Estamos transmitindo pela Rádio Cidade FM de Itapebi, 87,9, de onde eu falo agora, aqui da nossa redação, ao vivo, viu, gente? Não é gravado, não. Estamos a postos aqui, pela graça de Deus e com o carinho do povo. Essa é uma frase clássica que eu sempre falo aí ao longo desses últimos 23 anos de carreira no rádio. Olha, meu querido Cena Santos, amigos de casa, de Eunápolis, do Extremo Sul, Bahia, Brasil e Mundo, pela internet. A gente já tinha comentado anteriormente, você deu uma pitada também nesses últimos dias e inclusive hoje, logo mais cedo, sobre essas convenções, né, partidárias que já teve início. Elas dão largada naturalmente à fase de definição dos candidatos para as eleições de 2026. Os partidos políticos e as federações partidárias iniciaram nessa segunda-feira, dia 20 agora, o último período dessas convenções para oficializar os candidatos que disputarão as eleições de 2026. Esses encontros internos também são destinados, né, à definição de coligações e estratégias eleitorais para o pleito deste ano. Com a aprovação durante as convenções, os pré-candidatos passam a ter, naturalmente, suas candidaturas homologadas pelas respectivas legendas. Neste ano, viu, Senna, estarão em disputa aí os cargos de presidente da República, como a gente já sabe, mas nunca é demais ratificar essa informação. Presidente da República, governador, senador, com duas vagas por estado, deputado federal, deputado estadual, no caso representando o poder legislativo estadual em cada estado, e deputado distrital, que fica, no caso aí, por conta do Distrito Federal, que é a capital Brasília. O calendário eleitoral estabelece que as convenções poderão ser realizadas até o dia 5 de agosto. Depois dessa etapa, os partidos terão prazo até 16 de agosto para efetuar o registro das candidaturas junto à Justiça Eleitoral, o que é já praxe regulamentar diante da legislação. A campanha eleitoral será oficialmente iniciada em 17 de agosto, do próximo mês agora, data a partir da qual os candidatos e partidos estarão autorizados a realizar propaganda eleitoral e promover eventos de campanha, tanto em espaços públicos quanto também na internet. Olha, vamos ainda no cenário político, agora uma informação, está dentro praticamente do contexto político, entretanto, né, por um motivo bem razoável do ponto de vista curriqueiro. As contas do município de Itapé, Itapé fica ali, né, próximo ali de Caraí, aquela região ali, depois Espinho Alves, tem Barro Preto, descendo depois de Itabuna, referentes ao exercício financeiro de 2024, entraram formalmente no radar do Tribunal de Contas dos Municípios da Bahia. O prefeito Reinaldo das Batatas, do Avante, ele foi notificado pela corte, viu, Ocena, pelo Tribunal de Contas dos Municípios, para prestar esclarecimentos detalhados sobre uma divergência no montante de 2 milhões, olha que babada, R$ 223.260,05, identificado aí no balanço financeiro da gestão municipal. De acordo com o levantamento técnico do órgão fiscalizador, no caso o TCM, não é? A inconsistência contábil representa a diferença encontrada entre um total de ingressos declarados que somou R$ 86.068.956,93 e o montante dos dispêndios, né, efetuados pela prefeitura no mesmo período, registrado aí em R$ 88.292.216,98. O tribunal apontou que o desligamento dos dados configura esse descumprimento, né, de direto ao município das partidas dobradas, ou seja, é norma fundamental que a contabilidade pública exige, que é dentro do que equivale o equilíbrio entre os registros e entradas e saídas de recursos. Ou seja, né, Senna, sempre aquelas manobras. Olha, nós temos uma lei de responsabilidade fiscal, e quando a lei de responsabilidade fiscal entrou em vigor, a gente esperava que pelo menos gestores públicos, não aqueles de marinheiros de primeira viagem, prefeitos de primeiro mandato, pessoas que estavam ingressando na política, né, para corresponder ali, digamos, a sucessão de outros caciques políticos em termos regionais, locais, enfim. Mas prefeitos que já são natos da política, políticos, inclusive, que já foram prefeitos, já foram deputados, que conhecem como funciona, sabem das leis, né, sabe da responsabilidade que tem que ter com o erário público, mas mesmo ainda assim, faz vistas grossas, infringe a lei, surrupia o erário público, faz manobras, inclusive de verbas carimbadas, a exemplo de verbas do Fundeb, né, do FNDE, verbas da educação, da saúde. Então, a gente fica assim, né, fica assim naquela grande incógnita quando a gente diz: o ladrão de galinha, ele rouba uma galinha no quintal do camarada, não é? E um abacate, colhe uma manga, uma jaca, ele cai no cacete sarteado, ele cai num pau, vai de ser desmoralizado no meio da rua, porque ladrão é ladrão, independente que rouba um caramelo ou uma manga. Mas um zicularinho branco, que sabe, que conhece a lei, às vezes o malandro, ele acha que roubar um coco não vai dar em nada. Que rouba é roubo, fute é fute, mas de pequeno potencial. Só que um camarada que sabe, se rouba o erário público, ele está cometendo crime de responsabilidade fiscal, cometendo crime contra a população, que é a empregadora, através dos seus encargos sociais, dos impostos que pagam, para encher, né, as busampas de determinados políticos corruptos aí, mas mesmo sabendo de tudo isso, né, tentam burlar a lei e dar um tapa na cara da sociedade. Então, é o poste mijando no cachorro, não tem como não falar essa palavra chula, de uma maneira bem figurativa, o tempo todo. Então, enquanto o capim quer comer o burro não quer comer o capim. Então, a gente fica nessa incógnita aí e fazendo uma grande pergunta, deixar um ponto de interrogação. O que nós queremos para o nosso país? Será que essas eleições de 2026 vão ser decisivas mesmo? Será que o povo acordou? principalmente com o advento da internet, onde todo mundo tem acesso à informação. Então fica aí essa grande pergunta. E para concluir, em Itapebi, a Polícia Civil, por meio da Delegacia Territorial aqui do município, prendeu em flagrante na manhã de ontem, viu, Senna? Um homem de 24 anos, identificado pelas iniciais ECS, suspeito de tentar matar um jovem de 24 anos na noite da última terça-feira. Isso mesmo, aqui em Itapebi, minha gente, aqui no centro do extremo sul da Bahia. De acordo com a Polícia Civil, a ocorrência foi comunicada pelo Centro de Integrado, né? Centro de Integrado de Comunicações, o famoso SICOM, o que deu início aí para uma diligência para localizar o tal autor do crime. Durante as buscas, os investigadores encontraram o suspeito em um ponto de ônibus da cidade, muito provavelmente querendo pegar ali e abrir o gás, né? Pegar um transporte e abrir o gás. Conforme apurado, ele tentava deixar o município, como já relatei aqui preliminarmente, após o ataque. O homem recebeu voz de prisão em flagrante por conduzir a delegacia territorial, ou seja, a delegacia aqui da cidade, onde foram adotadas as medidas legais. O ataque aconteceu o seguinte, viu, Senão? Os investigadores apontam que a vítima, identificada pelas iniciais ZFP, de 24 anos, havia acabado de chegar do trabalho quando o suspeito apareceu em sua residência, acompanhado de um outro homem, após ter o pedido para permanecer no imóvel negado, ou seja, aqui você não entra, tal, aquela coisa toda, entra ou não entra. Iniciou-se uma discussão e, segundo a própria polícia, o investigado se apoderou de um facão. Aí ele me corta, não, coisinha, aquela coisa toda. E aí, meu amigo, e pertencente, inclusive, o pai da vítima, viu? E desferiu diversos golpes aí, vários golpes, contra o rosto do jovem. A situação, vi as imagens aqui, essa notícia está lá no portal baianamete.com.br. Então, tá aí de registro. O plantão policial nas últimas 24 horas aqui em Itapebi. Então, por hoje é só, a gente continua aqui firme e forte, pela graça de Deus e com o carinho do povão, e mais uma vez, ressaltando a importância do bom jornalismo profissional, dinâmico, inteligente, como você faz muito bem aí na ausência do meu querido advogado J. Batista, nosso amigo radialista, como ninguém, aquela vozeirão, queria ter uma voz como aquela. E o mais, meninos, é desejar um excelente final de programa, e daqui a pouquinho aqui na Rádio Cidade FM teremos aí o programa Tribuna do Povo a partir das 11 horas. Um beijo, um queijo, um abraço do tamanho do céu, fiquem todos com Deus. E até amanhã. Raiz Santos de Itapebi para o Jornal Café com Direitos.
0: Beleza, valeu, Raiz Santos. 8h32 no extremo sul da Bahia. Vou sair de Itapebi, vou no Alecrim. Um abraço, meu querido amigo e irmão João do Gás. Mercadinho João do Gás. Deus abençoe aí você, essa família linda. Que penas que essa família é flamenguista, né? Mas caminho 23, casa número 224, meu irmão João do Gás, pense num cabra diferenciado. Beleza? Vou ouvir seu áudio, João, um abraço para você. Deus abençoe você e a sua família aí. Beleza? Olha só, viu? O homem é diferenciado, tá beleza? 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Um abraço aí para João, seu filhão. Ele, metricamente do Flamengo, fica na máscara da Zorra. A esposa do João, essa mulher diferenciada. Que Deus abençoe vocês. Tá beleza? Olha, no próximo bloco, eu vou trazer diversas matérias. Dentre elas, justiça impede pai suspeito de agredir filho de 3 anos até a morte de ir ao velório. O cara tá preso, ele é de outro país, ele não é brasileiro, né? Deixa eu ver onde ele é, norte-americano. Ele agrediu a criança até a morte e queria sair da cadeia para ir ao velório da criança. Ô, filho, aí não dá, né, pai? Voltamos já já.
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6: Quinta-feira, 23 de julho de 2026. Esse é o Giro de Notícias. Eu sou Breno Zonta e você acompanha os destaques do momento. No dia em que a tarifa de 25% passou a ser cobrada pelos Estados Unidos sobre as exportações brasileiras, o governo federal anunciou o pacote de apoio para as empresas afetadas. A iniciativa, divulgada na última quarta, prevê mais de 18 bilhões de reais em linhas de crédito com juros subsidiados para exportadores e setores considerados estratégicos para a economia nacional. A Federação Brasil da Esperança, composta por PT, PV e PCdoB, entrou nesta quarta com representação no Tribunal Superior Eleitoral contra o senador Flávio Bolsonaro pela divulgação de informações falsas sobre as urnas eletrônicas. Na última quarta, o pré-candidato à presidência disse que o sistema de votação do Brasil teria a mesma origem do da empresa venezuelana Smartmatic, que, segundo ele, estaria envolvida com fraude eleitoral no país vizinho. As informações já foram desmentidas pelo TSE. A fila de espera pelos benefícios do Instituto Nacional do Seguro Social caiu 74% neste ano e 1 milhão e 600 mil pedidos ainda aguardam resposta até o meio de julho. Esse é o menor patamar em 21 meses. Os dados são do próprio INSS. Após trocar a chefia do Instituto, o presidente Lula prometeu zerar a fila de espera até setembro deste ano. Pelo Brasileirão, o líder Palmeiras venceu o Coritiba por 3-1 no Paraná, enquanto o vice-líder Flamengo goleou a Chapecoense por 4-0, também fora de casa. Já o São Paulo viu o Atlético Paranaense virar em 5 minutos e vencer por 2-1 em Bragança Paulista, saltando o Furacão para terceiro na tabela. O Cruzeiro aproveitou a expulsão do zagueiro Vitor Gabriel para derrotar o Internacional em Porto Alegre pelo mesmo placar. O Giro de Notícias é uma produção da Agência Rádio Web. Texto e apresentação, Breno Zonta. Edição, Mário Melo.
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0: Já coloca minha vinheta. Você colocou minha vinheta, Naldo Vieira? Não faça isso não, Naldo Vieira.
1: Bota aqui arrumar depois. Ah.
0: Beleza. Pronto. No extremo sul da Bahia, 8h42. Manda um alô pro Edmundo, hein, cara? Tá lhe ouvindo, mandando, ó. Nosso Edmundo. Conhece Edmundo?
2: Edmundo Novaes? Mandar um abraço pro meu querido Edmundo Novaes. Pensa num cara diferenciado, um cara espetacular. Eu tenho, assim, um grande carinho pelo Edmundo. Não o vereador, a pessoa do Edmundo, um cara sempre prestativo, sempre está aí à disposição da população, principalmente do seu bairro Alecrim.
0: E sua nova amizade lá?
2: Com aquela... Não quero nem saber. Meu negócio é com o Edmundo Novaes. É o meu chegado, meu camarada, né? É, a panelinha, eu, ele, Paraíba, lá do bar, somos nós três, somos
0: e uma outro panelinha lá? Só.
2: O outro lá não quer negócio com ele, não. Meu negócio é com o Edmundo Novaes. Um beijo, meu querido Mundinho, muito obrigado pela audiência do nosso programa.
0: Ai, ai, viu? Beleza, olha, nós estaremos hoje entrevistando a psicóloga, são duas psicólogas. A Stephanie Stouzer e também, se eu não me engano, Tisa Cerqueira. O tema hoje, gente, é TDAH.
2: O vereador respondeu aqui, o vereador respondeu.
3: Bom dia. Agora vocês vão dar cara
0: nisso.
3: Rapaz, dar cara nisso, né? Certo isso aí, viu, Carlos? Pode zoar, fica à vontade.
0: Esse programa é sério.
3: Você é santo, você é um covarde. Bom dia pra todos aí da 104.9.
2: Você é o Itamar. Amigo de Salsichão.
0: Ô Itamar, eu vou te bloquear, viu, seu Itamar? Você me respeite, rapaz. Eu lhe meto na justiça, viu? Olha, deixa eu trazer uma informação que não é muito boa. Acabou de chegar aqui no G1. Veja ranking das 10 cidades e dos estados mais violentos, segundo dados do Anuário de Segurança. Acabei de abrir essa matéria. As 10 cidades com mais mortes violentas do Brasil estão no Nordeste, aponta o Anuário de Segurança Pública, divulgado pelo Fórum Brasileiro de Segurança Pública, FBSP, na quinta-feira, 23. A metade dos 10 municípios estão... A metade dos 10 municípios está... Aonde, Carlinhos?
2: Bahia.
0: Na nossa querida
2: Lamentável.
0: Bahia. Outros 3 no Ceará, 1 em Pernambuco e 1 na Paraíba. A liderança do ranking permanece com Maranguape, Ceará, município mais violento em 2025. São 100.3 mortes violentas intencionais cometidas a cada 100 mil habitantes, uma alta em comparação às 80 por 100 mil registradas em 2024. 3 cidades da Bahia estão entre as 5 primeiras. Ei, aumenta o volume do seu rádio aí. Pelo amor de Deus. Isso é sério. Muito sério. Meu querido Fabrício. É Fabrício? Quem é que tá ali? Fabrício Moreira. Viana, será que é Fabrício da Clima Frio? Isso é muito sério que eu vou ler agora. 3 cidades da Bahia estão entre as 5 primeiras. Eunápolis em segundo, taxa de 85.1, Porto Seguro em quarto, 71.2 e Simões Filho em quinto, 68.1. Veja o ranking. Primeiro, Maranguape, Ceará, 100.3. Segundo, Eunápolis, Bahia. Isso é sério. 85.1. Maracanaú, Ceará, 80.7. Porto Seguro, Bahia, 70.2. Simões Filho, Bahia, 68.1, o quinto. Sexto, Jequier, Bahia, 67.4, em sétimo, Caucaia, Ceará, 66.6, oitavo, Cabo de Santo Agostinho, Pernambuco, 65.1, nono, Santa Rita da Paraíba, 60.9, décimo, Juazeiro, meu Juazeiro da minha querida Bahia, 10 cidades mais violentas, 5 está no estado da Bahia. O mapa e o estado mais violento. Santa Catarina é o menos violento. Entre os estados, o Amapá se mantém como o mais violento do país, mesmo com redução de 6,0% na taxa de 2024 para 2025. Passou de 45.2 mortes a cada grupo de 100 mil habitantes para 42.5. O topo de ranking estadual segue o mesmo em comparação em 2024, de quedas nas taxas. Em segundo lugar, a Bahia. Hein? Ou seja, a Bahia viu a taxa reduzir 10%, sai de 40 para 36, mas o segundo lugar. Carlinhos Mototáxi, entre as 10 do Nordeste, as 10 mais violentas estão, elas estão no Nordeste, o estado mais violento, segundo a Bahia, Carlinhos Mototáxi.
2: Olha, na realidade, o estado da Bahia, esse índice negativo, quando se trata de dois temas de grande importância para qualquer cidadão brasileiro, que é saúde e educação, lamentavelmente o estado da Bahia deixa a desejar com esse governo que está aí há 20 anos. É o governo que não faz questão de fazer no seu governo segurança pública. Eunápolis, por exemplo, nós tivemos aqui ontem a presença do governador, parecia que quem passasse ali pela ABR-367 e presenciasse o número de policiais, o número de viaturas, fazendo a cobertura dessas autoridades. O governo do estado, fazendo a cobertura do Jax Wagner, né, fazendo a cobertura dessas autoridades baianas. Quem passasse ali para ir para Porto Seguro, rapaz, que cidade segura é essa cidade de Eunápolis? Porque estava com a presença do governador da Bahia. Mas é o estilo de fazer política de 20 anos do governo do PT. É a política que não importa com a segurança pública do povo baiano. Nós temos os piores salários da nossa federação, um dos piores salários, né? O meu querido Edmundo sabe muito bem disso, que um dos piores salários do Brasil, dos nossos policiais, é da Bahia, Edmundo. O Senna, né, chama pro tema, ele me chama para esse tema, e ele sabe, ele até fala, Edmundo concorda literalmente com a gente, né, com esse tema, que infelizmente nós não temos segurança pública há mais de 20 anos no estado da Bahia. Eunápolis não é diferente, só temos segurança pública, né, um suporte quando o governador vem aqui assinar obras e assinar isso, assinar aquilo, vem para assinar e nada chega. Infelizmente, quando se trata saúde e segurança pública na Bahia, lamentavelmente no Brasil, tem que incluir entre primeiro e segundo lugar o estado da Bahia. É o governo que não faz questão em fazer a sua política voltada para a segurança pública e a educação do povo baiano.
0: Ok, vamos destrechar um pouco mais. 8 horas no extremo sul da Bahia. Na realidade, é notícia, lembrando, tá, gente, que é de 2025. O de 2026 sai em 2027, um anuário. E nós estaremos lendo, de acordo com as notícias, o Globo é um site que tem uma parceria muito forte com o governo do estado e também, meu querido Fabrício, com o governo federal. Ah, claro, tem que ter parceria mesmo. Eu só acho que parceria para amordaçar é ruim. Perde a credibilidade. Aí o Globo é pau no Bolsonaro. Aí Bolsonaro vira presidente. Aí o Globo vai atrás e depois fica puxando o saco de Bolsonaro. Pau no Lula não gosto. Para mim não é legal. Eu tô aqui na 104 FM, pau no Robério. Depois eu vou trabalhar na rádio de Robério. Cadê a minha dignidade? Eu tenho que ter dignidade. Se for pra rádio, não é pra ninguém bater em ninguém. Rádio é pra informar. Eu vou ficar aqui, pau no Cordélia, pau no da pé, depois eu vou trabalhar na rádio da pé. Cadê a minha dignidade? A pessoa tem que ter a dignidade. A Globo tem uma grande parceria com o governo, não é, dificilmente fala mal de Lula. É igual os Correios da Bahia. Os Correios da Bahia, a Semineta, um ferrenho, igual você fala. Gente, rádio é pra informar. Tem coisas boas, informa. Tem coisas ruins, cobra para vir a melhorar. Meu ponto de vista de trabalho é assim. Usar microfone para escolhambar ninguém. Eu tô atrás disso, rapaz. Daqui a pouco eu tô. O microfone é perigoso. O cara se empolga. Começa a bater em gente. Ô, gente, microfone não. Daqui a pouco você tá, amanhã você não está. E aí? Você faz amigos, rádio você faz amizades, você informa, você se diverte, você brinca. Isso é legal. Eu quero ver eu saindo daqui, eu tenho espaço para trabalhar em qualquer rádio. Politicamente falando, que eu não sou de bater ninguém. Carlinhos saiu da 98, nunca falou mal da 98, tá aqui na 104. O cara tem gente que pega o microfone e se empolga. Eu quero empolgar agora, viu, Naldo Vieira? Me empolgue aí, Naldo, que eu quero...
2: Cadê ele?
0: Eu quero desabafar. Me empolgue aí, Naldo.
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0: Filhos da Marola, eu vou começar pela Copa Sul-Americana. Deixa eu fazer
2: um beijo, uma breve fala. Que show ontem.
0: O time do Vasco... Na minha opinião,
2: humilde, fala aí.
0: Simples e humilde. Mereceu sair com a vitória.
2: Como? Saiu perdendo.
0: O time do Vasco massacrou.
2: Mas quem?
0: O Independente Medellín.
2: O time feio, viu?
0: Certo? Mas saiu atrás.
2: Foi nada. De novo?
0: Empatou. Saiu atrás.
2: De novo?
0: Empatou.
2: Ixi, como é que massacrou?
0: Mas eu não me preocupo que a vaga tá segura.
2: Tá.
0: Esse treinador é bom.
2: É bom, brilho.
0: Não, homem é bom.
2: Começou a caçar a cabeça.
0: Homem é bom. Vasco da Gama, 2. Independente Medellín, 2. Semana que vem, São Januário, lotado. Já acabou os ingressos.
2: Será que lá nem torcida tinha, né? Se tivesse...
0: Esse time aí foi o que o Flamengo não jogou e a Comebol deu 3 pontos para o Flamengo.
2: Mas não jogou porque ficou com medo de enfrentar.
0: Não, o time é feio, de briga. É vocês que. É ridículo.
2: O time é ridículo. Você tá doido.
0: E
2: eu
0: com
2: não
0: isso,
2: sei qual que era pior ali ontem. Foi o Vasco ou ele?
0: Com isso, o Vasco no jogo de volta está 100% garantido.
2: Vixe. Não é possível. Se não passar por um time velho desse.
0: O time é muito forte. Um dos melhores times da Colômbia.
2: Altitude! Vixe. Sem torcida.
0: Agora eu tô focado no Brasileirão. Sport Cristal jogou contra o Bragantino 0-0. O Lanús venceu o Cienciano por 2-0.
2: E o Bi pega quem?
0: Ontem, pelo Campeonato Brasileiro.
2: Fala do massacre.
0: O Palmeiras, pra mim, já o título já é do Palmeiras.
2: Ano passado você falou isso também.
0: Está 7 pontos à frente do Flamengo. O Palmeiras, não, já, fala o Palmeiras já ganhou o primeiro turno, acabou. Dificilmente quem ganha o primeiro turno perde o segundo.
2: Geralmente o cara que torce pro time dele, mesmo estando lá embaixo, no fundo do poço, no caso do Vasco, você ainda precisa acreditar, ele vai sair dessa, ainda vai ser campeão, mas não. Você tá torcendo para o outro time. É porque também o Vasco agora, mais da metade é do Palmeiras, né?
0: Eu sou profissional.
2: O Palmeiras sendo campeão, vocês também é, porque é tudo um grupo só agora.
0: O campeonato acabou.
2: Ixi.
0: Palmeiras, campeão brasileiro.
2: Quem é o vice?
0: O vice é o Flamengo.
2: Ah, tá muito bem.
0: O vice é o Flamengo.
2: E quem vai cair?
0: Hein?
2: Quem vai cair?
0: Quem vai cair? Já sei quem vai cair.
2: Fala aí.
5: Bom dia, meu amigo. Passando aqui para desejar um ótimo dia para você. Carlinhos Mototáxi, Naldo Vieira e todo mundo da 104 FM. Só lembrando vocês, viu? Sofrimento continua dos vascaínos.
0: Agora, um time que gasta 1 bilhão, perdeu 2 competições esse ano, perdeu 3 competições. Recopa, Supercopa.
2: Quem?
0: E Copa do Brasil.
2: Quem?
0: Ganhou um títulozinho descarado que é o Carioca.
2: E disputou tudo no final, né?
0: Ou seja, não, não adianta disputar e não ganhar, meu irmão. Eu quero ser campeão.
2: E, mas querer não é... Não,
0: calma,
2: é,
0: não é. O Palmeiras venceu no Couto Pereira 3-1. São Paulozinho descarado. Coloquei São Paulo 2-1. Foi ao contrário no Cícero de Souza Marques. 2-1 para o Atlético Paranaense de virada. O Cruzeiro, na minha opinião, vai eliminar o Flamengo na Taça Libertadores da América.
2: O que você tem contra o Flamengo?
0: Cruzeiro vai eliminar o Flamengo na Taça Libertadores da América.
2: O que você tem contra o Flamengo?
0: Não deu nada. Cruzeiro 2, Internacional 1. O ridículo, fraquíssimo, um time dele tem que jogar intermunicipal. A Chapecoense perdeu de 4 para o Flamengo. Não existe time.
2: Vixe.
0: Chapecoense não tinha nem que estar na primeira divisão.
2: Parei, parei. Rogério Galdense,
0: meu irmão. Quero mais se lascar para lá, Rogério Galdense.
3: Agora esse time de cena, sabe, sem ser vaso, só pega time no fraco, porra. Entendeu? Só pega time fraco. No dia que ele levar uma lapada, é o dia que cena, sabe, tu vai conversar demais.
0: Hoje.
3: Fala de esporte, só vai deixar pra tu falar, viu, Carlos Rinaldo?
0: Corinthians pega o Remo hoje, lembrando que o líder Palmeiras tem 7 pontos. Atrás do segundo colocado. E no final de semana.
2: Joga menos, né?
0: E no, joga menos não conta.
2: Oxe, não conta?
0: Não. E o final de semana o Vasco joga no sábado. É.
2: Com quem?
0: Fortíssimo!
2: Fortíssimo, Mirassol.
0: Mirassol é forte.
2: O Vasco nunca ganhou pro Mirassol.
0: Ah, duvidado, do Vasco nunca ganhou de ninguém, moço. Não é só do Mirassol.
2: Tá de boa, eu tô tranquilo, coração em paz.
0: Eita, voltou o sofrimento?
2: Não, uns 2-2, jogo duríssimo. 2-2, é, meu irmão Caetano do Açougue.
0: Eu coloquei ontem 2-1 pro Vasco, mas tudo bem, 2-2, um empate fora de casa, tá tudo sob controle.
2: O Ex-Rap Chobnenner.
0: Fala pra galera aí que você veio com o uniforme do Vasco hoje.
2: Eu vou me despedir de você em Vasquez.
0: É.
2: Até Medieix.
0: E eu vou me despedir de você em Rebaxez. Rebaxez.
2: Não,
0: vai, aí já tá morto, já caiu, moço. Um abraço, meu querido Senna Naldo, meu querido Itamar. Né? Ouvinte número 1 do meu querido Rogério Galdense, Salsichão. Itamar, Rogério falou para amanhã cedo você ligar, mandar mensagem pro programa dele. A todos os nossos amigos ouvintes que nos acompanharam das 7 às 9 horas, Café com Direitos, são convidados a nos acompanhar de meio-dia às 14, Vida Comunitária da 104 FM. É com você, Senna Santos. Beijo no coração de todos.
2: Beleza, valeu, Carlinhos Mototáxi. Obrigado, Raiz Santos de Itapebi. Alô, Marcos Padilha de Brasília. Vem aí agora o Sintra. É o... Como é que é o nome? Felipe Sintra. Vem aí agora com o programaço. Um dos melhores programas do extremo sul da Bahia. O Mensagem da Cruz. Essa delícia. Volta, mãe. Aliás, meio-dia.
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0: Olá, meu amigo, minha amiga, muito bom dia para você, bom dia para o Naldo Vieira, bom dia para Sheila, bom dia para o Genilson, bom dia para todos que estão ligados aqui na 104,9 na FM Vida no programa Mensagem da Cruz. Estamos no ar e este é um programa da primeira igreja Assembleia de Deus em Eunápolis, na presidência do nosso pastor Antônio Carlos Miranda Sintra, e eu sou o seu irmão em Cristo, Felipe Sintra, e estaremos juntos aqui até às 10 da manhã falando do amor de Deus e tocando as mais belas canções para alegrar a sua alma. Fique ligadinho aqui na nossa programação e eu tenho certeza que você será abençoado, você será abençoado. Vamos tocar agora o nosso apoio cultural e daqui a pouco estamos de volta com a nossa programação.
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1: Maravilha, estamos de volta com o programa Mensagem da Cruz e que bom que você está aqui conosco, nos dando a honra, o carinho da sua audiência. Que Deus continue abençoando poderosamente a sua vida. Você que tem estado conosco aqui todos os dias, ouvindo a nossa programação, que Deus te abençoe poderosamente. Você que esteja aí no seu trabalho, na sua residência, quem sabe no seu automóvel, né? Quem sabe em qualquer lugar, passando aqui, né, pela vizinhança da nossa cidade. Que Deus abençoe você, que Deus abençoe o seu dia, que Deus abençoe a sua casa, que Deus abençoe a sua família. Olha, no Salmo de número 91, a palavra do Senhor diz assim, ó: aquele que habita no esconderijo do Altíssimo, à sombra do Onipotente descansará. Direi do Senhor, Ele é o meu Deus, o meu refúgio.

Senhor, minha fortaleza, e nele confiarei, porque ele te livrará do laço do passarinheiro e da peste perniciosa. Ele te cobrirá com as suas penas, e debaixo das suas asas estarás seguro. A tua verdade é escudo e broquel. Não temerás espanto noturno, nem seta que voe de dia, nem peste que anda na escuridão, nem mortandade que assole ao meio-dia. 1.000 cairão ao teu lado e 10.000 à tua direita, mas tu não serás atingido. Somente com os teus olhos olharás e verás a recompensa dos ímpios, porque tu, ó Senhor, és o meu refúgio, o Altíssimo é a tua habitação. Olha que coisa importante, ó, nenhum mal te sucederá, nem praga alguma chegará à tua tenda, porque aos seus anjos dará ordem ao teu respeito, para te guardarem em todos os teus caminhos. Eles te sustentarão nas suas mãos, para que não tropeces com o teu pé em pedra. Pisarás o leão e a áspide, calcarás aos pés o filho do leão e a serpente, pois tão encarecidamente me amou. Também eu o livrarei e poluei em um alto retiro, porque conheceu meu nome. Ele me invocará e eu lhe responderei. Estarei com ele na angústia, livrá-lo-ei e o glorificarei. Dar-lhe-ei abundância de dias e lhe mostrarei a minha salvação. Olha que promessa gloriosa, né? O salmista aqui está falando sobre a segurança daqueles que se refugiam em Deus, daqueles que colocam Deus como o seu refúgio. E eu e você precisamos compreender que Deus, ele é o nosso refúgio, né? Ele é a nossa fortaleza, que devemos confiar no Senhor em todos os momentos da nossa vida. Às vezes passamos por lutas, por dificuldades, mas devemos confiar no nosso Deus, porque ele é um Deus que guarda, é um Deus que cuida, é um Deus que livra, né? É um Deus que está conosco. O salmista, né, deixa relatado aqui, né, o que Deus estava dizendo. Ele diz, olha, estarei com ele na angústia e livrá-lo-ei. Muitas vezes Deus não nos livrará de passar pela angústia, pela dificuldade, mas ele promete estar conosco em todas as situações. Por isso, nesse dia, que você possa entender que você não está só, que Deus, ele está contigo. E se você invocar, né? E o texto diz, né? Ele me invocará e eu lhe responderei. Então invoque ao Senhor, busque ao Senhor, clame ao Senhor, né? Eu tenho certeza que o Senhor está contigo e que ele abençoará poderosamente as nossas vidas em todos os momentos. Amém. Eu quero mandar um alusão especial, né, para presbítero Milton Maciel, que está aí ligado na nossa programação, encontrou conosco no dia de ontem. Ele disse, olha, estou ligado lá, amanhã eu vou estar lá ligadinho na programação, na 104,9, no programa Mensagem da Cruz. Ele, a sua esposa, né, nossa irmã Ilda, que Deus abençoe poderosamente, também toda a sua família. Grande abraço para vocês, obrigado pelo carinho da audiência e que Deus abençoe poderosamente. E você, meu amigo, minha amiga, que está nos ouvindo neste momento, se você quiser participar também aqui da nossa programação, né, você pode participar aqui conosco, pedindo uma canção, mandando um alô para alguém, mandando um abraço, né? Tenho certeza que será um prazer para todos nós aqui poder receber aqui a tua solicitação. Então participe conosco aqui através do nosso WhatsApp, que é o 739-8127-5280. Estamos abertos aqui para te receber. Vou repetir para você anotar aí, é o 981275280. 80. Vamos de música? Vamos ouvir uma bela canção na voz de Gilmar Brito com o tema Meu Deus é Grande.

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4: Bom dia, a paz do Senhor Jesus Cristo. Aqui quem fala é Diácono João Paulo. Eu quero pedir nessa manhã um louvor especial de Valesca Maísa. Não me deixe esquecer.

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1: Maravilha! Quero mandar um alôzão especial para o nosso irmão Alexandre, né? Simões, aí da borracharia Simões, aí no Piqui, que está ouvindo o nosso programa, mandou um alô aqui, né? Mandou uma mensagem dizendo que está ligado aqui no programa Mensagem da Cruz. Deus abençoe Alexandre e toda a sua família. Também o nosso irmão Wagner Lopes, lá do Santa Lúcia, está ligado, mandou aqui, ó. Estamos ligados aqui no programa Mensagem da Cruz. Que Deus abençoe o nosso irmão Wagner, também toda a sua família, todos que estão aí ligados na nossa programação. Que Deus abençoe poderosamente a sua vida. Eu quero aproveitar, né, nesse dia especial, aproveitar a data de hoje, dia 23/7, Naldinho, e parabenizar os nossos irmãos, né, e amigos que estão completando mais um ano de vida na data de hoje, né? Hoje um dia especial e nós queremos parabenizar os nossos irmãos e irmãs que estão completando mais um ano de vida. Hoje nós temos a nossa irmã Aline Santos Martins, lá do Estela Reis, completando mais um ano de vida. Que Deus abençoe poderosamente. Também tem o nosso irmão Cristiano Ferreira, lá do Minas Gerais, completando mais um ano de vida. Também a nossa irmã Erenita dos Santos. Também o nosso irmão Otávio Oliveira Filho, lá do Tiago de Melo. O nosso irmão Valmir dos Santos, da Consolação. E também a nossa irmã Vanessa Conceição Barros. Esses irmãos estão completando mais um ano de vida. Que Deus abençoe poderosamente a sua vida, a sua casa, a sua família. Receba os parabéns aqui do programa Mensagem da Cruz, da Primeira Igreja Assembleia de Deus em Anápolis, e também do nosso pastor presidente, pastor Antônio Carlos Miranda Sintra. E para você, meu amigo, minha amiga, né, que está completando mais um aniversário na data de hoje, que Deus te abençoe, que seja um novo ciclo de bênção, de vitória, de paz, de alegria do Senhor para a sua vida. E esta próxima canção eu quero dedicar para todos os aniversariantes do dia, né, na voz de Heloísa Rosa, com o tema Jesus é o Caminho.
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1: Maravilha! Vamos meditar um pouco na palavra do Senhor, mas antes, eu gostaria também aqui de parabenizar nossa irmã Adriana, né? Que está completando mais um ano de vida no dia de hoje. Está ficando aí mais experiente, né? Nosso irmão Marcos deve estar preparando aí uma grande festa para hoje comemorar o aniversário, né, da nossa irmã Adriana, que Deus abençoe. Nossa irmã Adriana, parabéns também. Que Deus abençoe nosso irmão Marcos, que Deus abençoe nossa irmã Delice, que Deus abençoe Wesley, toda a família aí, né? E guarda meu pedaço de bolo aí, quero bolo, viu? Deus abençoe, irmã Adriana, parabéns. Meus queridos, há um texto na palavra do Senhor, registrada no Evangelho de Jesus segundo escreveu Lucas, no seu capítulo 1, o versículo de número 37, texto bem pequeno, aonde diz assim: porque para Deus nada é impossível. E analisando esse texto, nós podemos ver que servimos a um Deus Todo-Poderoso. Um Deus que para Ele nada é difícil. E o texto diz que nada é impossível. Todos nós já enfrentamos momentos em que ouvimos, né, alguém dizer: não tem mais jeito. Eu creio que você já viu alguém falando isso. Ah, não tem mais jeito para essa pessoa, não tem mais jeito para essa situação. Eu já tentei de tudo. Eu já fiz de tudo, mas não tem jeito, não há solução. Muitas vezes a medicina, ela diz: olha, é impossível. Não tem mais o que fazer, não tem mais jeito, não tem mais como resolver isso. Se tivesse vindo antes, se tivesse tratado antes, teria jeito, mas hoje já não tem mais jeito. Às vezes, na economia, né, nas finanças, alguém diz: é impossível, não tem como resolver. Não tem mais jeito, e as pessoas costumam, quando ver a sua limitação humana, achar que é impossível. Mas a Bíblia nos apresenta um Deus que Ele é o Deus do impossível. Aquilo que para mim e para você é impossível, para Ele. O texto diz, né? Para Deus nada é impossível. Aonde termina a capacidade humana, as forças humanas, para Deus não é o fim. E interessante que quando lemos a palavra, nós vamos observar que este cenário de impossibilidade para o homem é justamente o cenário favorito que Deus, Ele gosta de agir. Porque muitas vezes o homem tenta de uma forma, tenta de outra, né? O homem usa a sua sabedoria, a sua força, a sua influência, o seu poder para tentar resolver as coisas, mas muitas das vezes isso não é o suficiente. E quando não é o suficiente, dizemos: é impossível. E há uma história na Bíblia, que é a história de Abraão, que Deus havia o prometido que ele seria pai de uma grande nação. Essa história está lá registrada no livro do Gênesis, no seu capítulo de número 12. Os anos se passaram, nada acontecia. Abraão envelhece, a sua esposa envelhece. E lá em Romanos o escritor vai dizer que Abraão já considerava o seu corpo amortecido. E a sua esposa Sara já não podia gerar filhos. Humanamente olhando, tudo já havia acabado. As possibilidades já tinham se encerrado. Talvez alguém olhasse para eles e, ao se lembrar da promessa que Deus tinha feito, talvez alguém disse: olha, vocês perderam seu tempo acreditando, confiando. Vocês perderam tempo esperando esta promessa acontecer. Esqueçam. Foi um engano. É improvável, é impossível, não tem mais jeito. Mas Deus, Ele não olha para as nossas limitações humanas para cumprir as promessas que Ele fez em nossas vidas. E quando tudo parecia perdido, quando parecia não ter mais jeito, Deus aparece novamente e diz: olha, a promessa está de pé, Abraão. Acaso há alguma coisa difícil para o Senhor? E pouco tempo depois, a promessa se cumpre, nasce Isaac. Aquilo que parecia impossível virou testemunho, né, na vida de Abraão e Sara. O choro se tornou em riso. A promessa venceu o tempo, porque a palavra do Senhor ela é imutável. E a Bíblia nos mostra diversas histórias. Quando o povo está preso entre o Mar Vermelho e o exército de Faraó, e Deus abre o mar, para alguém era impossível e muitos disseram: vamos perecer, vamos morrer, não tem mais jeito, acabou. Mas quando Deus tem um propósito na nossa vida, o impossível acontece. Quando Daniel foi lançado na cova dos leões, talvez alguém olhou e disse: é o fim de Daniel, não tem mais jeito, é impossível ele sair de lá. Mas a Bíblia nos diz e nos registra lá no livro de Daniel que Deus fechou a boca dos leões. Quando Lázaro estava morto, 4 dias dentro da tumba, alguém disse: ah, não tem mais jeito, já tem 4 dias, já cheira mal, não há mais o que fazer. Meus queridos, você que me ouve, para Deus, o impossível nunca foi problema. Para Deus, o impossível é uma oportunidade apenas de nos mostrar o seu poder. E talvez hoje exista diante de você um impossível. Algo que você tem olhado e tem dito: não tem mais jeito. Quem sabe uma família em crise. Quem sabe uma enfermidade. Quem sabe uma porta fechada. Quem sabe até uma oração de muito tempo que ainda não foi respondida. Mas eu quero que você lembre nesta manhã que o mesmo Deus de Isaac, o mesmo Deus de Abraão, o mesmo Deus de Moisés, o mesmo Deus que ressuscitou a Lázaro, que fez grandes sinais, prodígios e maravilhas, é o Deus que nós servimos no dia de hoje. E lá em Jeremias, Deus, através do profeta, diz: eis que eu sou o Senhor, o Deus de toda a humanidade. Acaso haveria alguma coisa demasiadamente difícil para mim? Então eu quero deixar uma palavra de Deus para o teu coração: não desista. Não se apegue apenas ao que você vê com seus olhos humanos. Entregue aquilo que para você parece impossível nas mãos do Senhor. Coloca nas mãos dele. Coloca nas mãos do Senhor. Aquilo que para você é impossível, aquilo que para você é difícil, aquilo que para você não tem mais jeito, entrega nas mãos do Senhor. Porque quando o homem diz que acabou, Deus olha e diz: está apenas começando. E eu tenho certeza que o milagre de Deus, ele vai acontecer na tua vida. Não desista. Não há nada impossível para Deus. Confia no Senhor. Entrega a Ele o teu caminho, a tua vida, a tua história. E Ele vai cuidar de você. E Ele vai realizar o impossível na tua vida, para a honra e glória do nome de Jesus. Amém. Eu quero orar pela tua vida, mas antes eu quero mandar também uma alusão especial, né, para a nossa irmã Clébia, aí na Bia, né, Delícias, aí no Juca Rosa 2. Mandou mensagem aqui no Instagram e disse: estou ligadinha aqui no programa, né, dando a paz do Senhor. Que Deus abençoe a nossa irmã Clébia, nosso irmão Ismael, toda a família aí. Também a nossa irmã Tamiles Queiroz está ligada aí, né? Os nossos irmãos e amigos também na padaria Pão Nosso, que Deus abençoe, aí no Juca Rosa. Muito obrigado pelo carinho da sua audiência, né? Nossa irmã Kleber mandou aqui, né, parabéns a todos os aniversariantes, saúde, paz, né? Nossa irmã Tamiles mandou aqui: bom dia, paz do Senhor Jesus, pastor, amém, Deus abençoe, né? Nossa irmã Ivanildo também que está ligada aí, Deus abençoe, um abraço para todos vocês, né? Que Deus abençoe poderosamente as vossas vidas. Obrigado pelo carinho da sua audiência, pela participação. Eu quero orar por você. Eu quero orar pela sua vida, eu quero orar pela sua família. Se você puder, onde você estiver, Feche os teus olhos, vamos falar com Deus. Se você não puder fechar os olhos, então somente eleve seu pensamento a Deus e vamos falar com Ele nesta manhã.
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1: Senhor meu Deus e meu Pai, neste momento, Senhor, entramos mais uma vez em Tua presença para Te agradecer por mais esse dia, pelo dom da vida, Te agradecer pela Tua bondade e pela Tua misericórdia. Independente de como esteja, Senhor, a nossa vida neste momento, nós sabemos que estamos aqui porque a Tua mão tem nos sustentado, porque a Tua bênção tem estado sobre nós. E neste momento, entramos diante de Ti, ó Pai, para Te pedir uma bênção especial na vida dos Teus filhos e filhas que nos ouve neste momento no programa Mensagem da Cruz, aqui na FM Vida. Ó Pai, que a Tua mão poderosa visite a cada um neste momento. Ministramos a Tua palavra, que é fiel, verdadeira e poderosa. E a Tua palavra nos afirma que para Ti nada é impossível. A Tua palavra nos confirma, ó Pai, que Tu és o Deus que tudo pode e que nenhum dos Teus planos e pensamentos podem ser impedidos. E que Tu, Senhor, pode resolver toda e qualquer questão nas nossas vidas. Aonde tiver um coração neste momento, aonde estiver, Senhor, uma alma clamando nesta hora, por uma intervenção Tua, por uma bênção da Tua parte, aonde tiver, Senhor, um coração que as suas esperanças, ó Pai, têm se esvaído e que eles têm olhado para a sua situação e dito que é impossível, mas que nesse momento eles resolveram colocar nas Tuas mãos, apresentar a Ti, que Tu possas sondar cada mente, cada coração, cada desejo, ó Pai, cada objetivo, e que Tu possas realizar o impossível nas nossas vidas, em qualquer área que esteja precisando da Tua intervenção, que Tu possa intervir, que o Teu Espírito Santo, neste momento, visite a cada um de nós e que Tu possa nos ajudar a solucionar os nossos problemas, ó Pai, resolver as nossas questões e abençoar a cada um dos Teus filhos. Ó Pai, que a Tua mão poderosa acalme os nossos corações, nos dê tranquilidade, Senhor, para entender a Tua vontade em nossa vida e que Tu possa continuar abençoando a cada um dos Teus filhos. Que a Tua presença esteja neste momento em cada lar, em cada família, e que a Tua mão poderosa permaneça continuamente sobre nós. É o que nós Te pedimos, Te louvamos e Te agradecemos em nome de Jesus. Amém e graças a Deus. Que Deus abençoe você, que Deus abençoe a sua casa, que Deus abençoe a sua família. Amanhã, a partir das 9 horas, o programa Mensagem da Cruz estará de volta e você é nosso convidado especial. Que Deus abençoe a todos. Tenham todos um bom dia na paz do Senhor Jesus.
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1: Glória mesmo. Ô, glória, Jesus.

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0: o teu moço, meu grande herói. Oh, nós te louvamos, Nazareno. Oh, samaritano, nós te louvamos. Nós te louvamos, Senhor. Aleluia.
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Bom dia, gente querida. É um prazer estarmos juntos mais uma vez nesta quinta-feira, quinta-feira abençoada. Este é o dia que o Senhor fez. Alegre-se e regozije-se nesse dia. Que o Senhor te abençoe, que o Senhor te guarde, que a boa mão do Senhor esteja sobre a sua vida, sobre a sua casa, sobre a sua família, sobre o seu coração. Sobre tudo que se deve guardar, guarda o seu coração, porque dele procedem as fontes da vida. Agora, 11 horas e 10 minutos. 11 horas e 10 minutinhos. Que o Senhor derrame da sua graça e do seu espírito sobre você. Obrigado você que recentemente nos descobriu no rádio. Obrigado você que nos acompanha há 5, 10, 15, 18 anos desde que a rádio abriu. Que é isso, hein? Muito obrigado mesmo. Deus derrame graça sobre a sua vida. O nosso telefone que você pode falar conosco. Culturalmente, ao longo dos anos, a gente fala pouco aqui, né? Pelo telefone e tal. Eu não gerei uma cultura da gente estar atendendo e tal. Mas você pode mandar um abraço para alguém, um abraço para o seu aniversariante, tá? Você pode fazer isso e a gente vai estar junto aqui e mandando esse alô, tá bom? Eu tenho um assunto aqui muito sério. Poxa, que tristeza. Muito triste. Veja só. Ranking das 10 cidades e dos estados mais violentos, segundo dados do Anuário de Segurança. O ranking de mortes violentas é liderado pelo Nordeste. Guarde isso. Qual a região? Nordeste. Nordeste. E metade das cidades está na Bahia. Preciso te falar mais alguma coisa? Lista mostra qual é a taxa de violência em municípios brasileiros com mais de 100 mil habitantes. Os municípios brasileiros com mais de 100 mil habitantes é que aparecem nessa lista. Amapá segue como estado mais violento e Santa Catarina tem a menor taxa de mortes violentas em 2025. Que mais aqui? Vamos lá. As 10 cidades com as maiores. Isso foi publicado hoje, agora atualizado há 2 horas atrás, tá? Tá no G1. Então não tirei de trás da orelha. E o G1 tirou do Anuário de Segurança Pública do Brasil. As 10 cidades com as maiores taxas de morte violenta do país estão no Nordeste, sendo 5 na Bahia, 3 no Ceará, 1 em Pernambuco e 1 na Paraíba. Meu Deus. Moranguape, no Ceará, liderou o ranking pelo segundo ano seguido, com 100,3 mortes violentas por 100 mil habitantes em 2025. É muita morte. Muita. Entre os estados, o Amapá permaneceu como mais violento, apesar da queda de 6% da taxa, seguido por Bahia e Ceará. Santa Catarina registrou menor taxa do país, com 7,6 mortes por 100 mil habitantes. A cada 100 mil habitantes no estado, então, 7,6, quase 8 mortes por cada 100 mil. Entendeu isso? Então, aí você multiplica pela quantidade de habitantes que tem o estado, tá? No Brasil e no nosso contexto, enquanto Santa Catarina é só 7,6 a cada 100 mil habitantes,

Anuário da Segurança, vamos lá. As 10 cidades com mais mortes violentas do Brasil estão no Nordeste, aponta o Anuário de Segurança Pública. Ele é publicado em 2026, mas a análise é de 2025, tá? Espera aí. Três cidades da Bahia estão entre as 5 primeiras. Eunápolis, que coisa triste, né? Nós precisamos estar no anuário, nas notícias da melhor educação, da melhor saúde, da melhor economia, de crescimento econômico, não é? De índice, do menor índice de pobreza, do maior índice de emprego e renda. É isso que nós precisamos estar. Tá? Então, Eunápolis tem taxa de 85,1 por cada 100 mil habitantes. É a primeira. Meu Deus. Primeira do Brasil, tá, gente? Porto Seguro com... Em quarto lugar, desculpa, Eunápolis, em primeiro, Porto Seguro em segundo, em quarto, Simões Filho, é isso? Espera aí, Eunápolis em segundo, taxa de 85, Porto Seguro em quarto, Simões Filho em quinto. Vamos à lista aqui, que aí vai ficar mais claro. Cidades mais violentas do país em 2025. Isso mesmo. Moranguape, no Ceará, com 100,3. Entenda que eles publicam em cidades com mais de 100 mil habitantes. Mas existe o ranking também geral. Mas aqui o destaque é que cidade com mais de 100 mil habitantes. Primeiro lugar, Maranguape, no Ceará, com 100,3. Em segundo, Eunápolis, na Bahia, com 85,1. Pronto, agora está tudo certo. Terceiro, Maracanaú, no Ceará também, com 80,7. Em quarto, Porto Seguro, com 71,2. Em Simões Filho, em quinto, 68,1. Em Jequié, sexto, 67,4. Caucaia, no Ceará, em sétimo, com 66,6. Oitavo, Cabo de Santo Agostinho, no Pernambuco, 65,1. Nono, Santa Rita, na Paraíba, 60,9. Décimo, Juazeiro, na Bahia, 55,8. Então, vamos contar. Cidades da Bahia. Eunápolis está em primeiro na Bahia. No geral, no Brasil, ela é segundo, né? Na Bahia, em primeiro, Eunápolis. Porto Seguro, em quarto. Então, no estado, ela é a segunda. E Simões Filho, no estado, ela é a terceira. E quinta, no Brasil. Cadê a outra? Jequié e Juazeiro. Das 10 cidades mais violentas do Brasil, a Bahia tem 5. Tá, e aí? Segurança pública. Então, o estado tá largado? Tá largado. Não adianta. Como é que vai fazer? Olha que doideira que vai ser isso nessa campanha política que tá começando. Como é que vai esconder esses números? Não tem jeito. E aqui, pode falar na boa? Aqui eu não tô para falar de PT, eu não tô para falar de Jerônimo, eu não tô... independentemente de quem estiver governando, eu só te digo que as coisas não podem continuar como elas estão nesse estado. Tem um grupo político que está nesse estado, dirigindo esse estado há mais de 20 anos. Das 10 mais violentas no Brasil, nós temos 5 no nosso estado. Como é que muda? Agora, vem eleição para deputado estadual. Qual é o compromisso desse pré-candidato? Essa semana estão oficializando as candidaturas, né?

0: Então, a partir de semana que vem já serão os candidatos oficiais, não é isso? Dos seus partidos. Que trabalho eles têm feito em relação, os eleitos, os atuais, né? Em relação à segurança pública? Qual é a proposta das novas pessoas que estão aí se apresentando como candidato a deputado estadual, deputado federal, senador, governador da Bahia e presidente da República? Está na nossa mão. Você precisa entender isso. Enquanto você ficar atrás de favor, enquanto você ficar negociando o seu voto por uma pontinha, as coisas não mudam. Não mudam. O negócio é muito sério. Desculpa, deixa eu molhar a palavra aqui. Então, a hora, as mudanças, estamos falando de segurança pública, as mudanças no que diz respeito à segurança pública estão nas nossas mãos, estão nas suas mãos, é nessa eleição que começa. Porque nós é que vamos escolher quem é que vai nos representar para os próximos 4 anos. É. Esse ano, porque o anuário foi publicado agora, mas os dados são colhidos em 2025. Precisa entender. Aquela matança geral, Ronaldo, aquela matança geral que houve aqui em Eunápolis, foi o ano, fim do ano passado ou início desse ano? Você lembra? Nós já estamos em julho. Porque se foi esse ano, esses dados vão ser... serão maiores ainda no próximo anuário, que vai sair em 27. Me ajuda aí quem está nos ouvindo aí, tá? Ou quem está conosco pelo Instagram da rádio, FM Vida, _ e tal. Manda aí se você está me ouvindo e tem essa informação. Aquela matança em Eunápolis, morreu um monte aí e tal, foi o ano passado ou foi esse ano? Porque se foi esse ano, se foi no início do ano, o ano que vem sai outro anuário, aí a gente vai sair, infelizmente, de segundo para primeiro no relatório. Tá? Então, tá nas mãos do povo. O povo tem o governo que merece. O povo tem os deputados, tem os vereadores, tem os prefeitos, tem os deputados estaduais, federais, senadores, governadores e presidente que merece, o povo tem. Tá, questão da violência, tem a ver com segurança pública? Sim. Tem a ver com emprego e renda? Sim. Tem a ver com educação? Sim. Todos os índices têm que melhorar. Oportunidade de trabalho tem a ver com crescimento, com gente que vai buscar, com um Estado que ofereça às empresas melhores condições para que elas possam se instalar no município, prefeito que oferece melhores condições. Ó, tem uma área aqui no Distrito Industrial, de Eunápolis é dirigido pelo... A responsabilidade é do Estado da Bahia, mas um lobby, de um alô, de quem comanda o município, junto ao Estado e tal, para liberar áreas ali para empresas, é um corte de impostos, é facilitar. Como, você sabe o que está acontecendo hoje no Brasil? Muitas empresas estão saindo do Brasil e indo para o Paraguai. Nós temos os impostos mais altos do mundo. Então passa por isso também. Corte nos impostos. Tudo isso é uma soma de coisas. Passa pelo combate ao tráfico. Tudo isso. O melhor, até a questão da iluminação tem a ver. Aqui, não sei se você lembra, você sabe, mas tem anos, tem mais de 10 anos já, uns 15 anos, que se fala numa tal de uma verba que foi liberada pela estar na caixa, não sei o quê, da construção para fazer o esgotamento sanitário de Eunápolis. Nunca uma autoridade dessa, um prefeito dessa, um deputado, prefeito desse, um deputado desse, conseguiu resolver isso. Nunca o governador conseguiu destravar esse negócio. Um presidente conseguiu destravar isso. Como é que a cidade continua em cima de fossa? De vez em quando um caminhão passa numa beira de rua dessa aí. É. E afunda. É o quê? É o quê? Uma fossa. Os empresários que crescem muito aqui estão tudo rico, é a turma do limpa fossa. Tem casa aí que a cada 3 meses tem que ir lá tirar. Pagar tanto, sei lá quanto, não lembro mais quanto, se é 200, se é 300 conto. As empresas. Pode olhar, os caras estão ricos. Porque está tudo em cima de fossa. Só que chega um momento que elas ficam impermeabilizadas. Vai agarrando gordura ali nas paredes daquela fossa. Fossa séptica. E aí não filtra mais a água. E aí por isso, mas tirou tem 3 meses, 2 meses, 1 mês já encheu de novo. Sim. Aí tem que fazer o quê? Cavar outra. Já tem gente cavando, cavou na porta da casa, na calçada, algumas, agora já está cavando dentro da varanda, dentro do quintal, depois cava na varanda da casa. Olha que loucura. Então, é uma soma de coisas. E tudo passa pela política. É isso que precisa entender. Aqui, olha. 95 celulares são roubados ou furtados por hora no Brasil. 95 são furtados por hora. Misericórdia. Tá. Passa também pela oração, pela guerra espiritual, porque quem quer essa desgraça toda? Satanás, que veio para matar, para roubar e para destruir. Então, nossa cidade, nosso estado precisa também de atalaias. É aquele que Deus fala na Bíblia, que é aquele que vai para a brecha, que vai orar, que vai clamar. Se você quiser me ajudar a debater esse assunto que nós estamos tratando aqui, 981-27-5280, liga para cá, dê a sua opinião, vamos conversar sobre isso, isso é muito sério. Tá? Precisa de atalaia, aquele que vai fazer lembrado a Deus, aquele que vai apresentar as causas diante de Deus, aquele que faz uma lista de prioridades, de assuntos sérios para orar, para fazer atos proféticos, para jejuar, para clamar, para que Deus mude a nossa sorte. Isso começa, isso passa também pela própria eleição. Deus levanta gente séria para governar esse estado. Pode falar outra coisa? Mas e aí, como é que faz? É que aí chega um momento que a gente tem que votar no menos ruim, porque às vezes você olha assim, é tudo ruim. Nenhum é altamente confiável. A situação é tão esquisita em relação à política no Brasil. Semana eu falei isso para um rapaz. Se você pegar uma pessoa boa, séria, de bom caráter, trabalhador, honesto, e lançar ele candidato a prefeito, não tem chance. Por quê? Porque o povo vai votar naquele que está com dinheiro fazendo zoada na campanha, comprando aqui e ali, fazendo movimento. Então, o povo merece tudo isso. Se você pegar candidato sério, deputado, candidato sério, gente boa, também não ganha, não tem chance, não adianta. Fico vendo uns aí, a gente sabe que não vai a lugar nenhum. Mas vai servir, pior ainda, vai servir de escada para os outros, para os caciques. Sabe como funciona? Cada partido da sua coligação, eles lançam, tem uma quantidade de deputado, de concorrente. No caso, a eleição é para deputado, tem uma quantidade de deputado, de candidato, cada partido. É conforme a quantidade de vagas que tem lá, na Assembleia. Aí lança lá. Tom. Ok. Aí o que eles fazem? Tem os feras, tá com dinheiro, tantos milhões para fazer campanha. Aí ele chega nas cidades, vem aqui o Nápoles, por exemplo. Aí ele vai nas ruas aí, pega os candidatos a vereador, ó, pega os vereadores eleitos, pega quem teve 1.000 votos, 500 votos, que não foi eleito, 200, 300, e dá, olha, fulano, eu preciso que você me apoie aqui. Ou, fulano, eu quero que você seja o candidato a deputado estadual ou deputado federal aqui na cidade. Eu estou falando as coisas para você de forma muito aberta. Vai na última eleição e vê quem foram os candidatos a deputado estadual na cidade. Mais votado na cidade. Ah, fulano teve 4 mil, o outro teve 6 mil, o outro teve 3 mil, o outro teve 2 mil. Então eles vêm neles. Ou pega ele para que ele apoie, ou lança como candidato e vai dar estrutura. O que, é isso? Recursos para ele fazer a campanha dele. Aí o cara endoida e tá, candidato. Aí saiu o resultado da eleição. 3 mil votos. Longe, não tinha a menor chance. Mas esses 3 mil vai ajudar a eleger, porque faz uma soma. Você sabe como funciona. Vereador é da mesma forma. Aí vai eleger aqueles caciques. Se o nosso sistema eleitoral fosse diferente, em que os mais votados... Uma opção. Existem algumas opções. Em que o mais votado, independentemente de partido, de legenda, de coligação, não. É os mais... Quantos deputados estaduais tem na Bahia? É 39? Vê para mim, Naldo, por favor. Quantos deputados estaduais tem na Bahia? Puxa aí, por favor, me ajuda aqui. E depois você olha também federal. Aí vai... Os mais votados é os que assumirão. Você já viu situação em que às vezes o cara teve 100 mil votos, mas por causa do partido que estava, ele não foi, e o outro teve 29 mil, 14 mil, mas por causa da coligação ele foi e o outro não foi? Eu acho uma injustiça esse sistema. Tinha que mudar. Também como é que faz reforma eleitoral? Da mesma forma, nós temos que passar por essa eleição, eleger os mais decentes possíveis, enfrentar esse sistema do jeito que é, o modelo... eleitoral do jeito que ele está, do jeito que ele é, porque agora não muda. As mudanças só podem ser feitas até um ano antes das eleições, né? Naldo, obrigado. Naldo me mandou informação aqui, deixa eu ver. Pronto. Ixi, eu falei tão muito longe. A Assembleia Legislativa da Bahia, ALBA, possui 63 deputados estaduais eleitos pelos votos com mandato para o período de 4 anos. Vê para mim federal também, meu filhinho, por favor. Então são 63 deputados estaduais. Imagina se houver uma mudança no sistema eleitoral. Você tem primeiro, isso aí é lá para próximas eleições, lá para frente. Primeiro tem que eleger bons representantes, independente se ele é crente, católico, o que ele é, não interessa. Ele precisa ser um bom representante, uma pessoa séria, tá? Boa pessoa. Eleger os menos ruins possíveis, certo? Elege, e aí com compromisso de que deve haver uma, que ele vai defender a causa de mudança eleitoral. 39. Então é isso, eu tinha errado. Eu falei 39 para estadual, não, é 63 estadual e 39 federal. Pronto. Então, imagina, estadual, os 63 mais votados no estado seria o melhor caminho. Em Eunápolis, para vereador, pela mesma forma, os 17, né, aqui são 17 cadeiras, os 17 mais votados aqui assumiriam. Pronto, bacana. Mas existe uma outra, que é o tal do voto distrital, é uma outra proposição, é uma outra proposta. Aí você elege por região. Também eu acho bacana. Eu quero dizer que esse sistema eleitoral precisa mudar. Mas isso é só depois dessa eleição. Vai depender de quem foi eleito, dos que foram eleitos no Brasil. A começar desde a presidência da República. Governador da Bahia. Tá? Então é isso. E um dia deixa uma pessoa, por exemplo, para presidente da República. Um amigo, um filho na fé. Fala, posso fulano de tal, rapaz, esse cabo é um menino bom, tem muito potencial, tal, tal, tal. Falei assim, eu entendo. Primeiro, esse menino, nesse momento, ele é um franco atirador. Nunca assumiu o cargo de nada, nunca foi nada. E tá só aí, hein? É fácil fazer uma campanha só de mostrar defeito de todo mundo, não é isso? E de mostrar, olha, acho que o caminho é esse. Agora, eu acho que devia, antes de ser candidato a presidente da República, devia primeiro ser eleito, devia candidatar a deputado federal, lá pelo estado dele. Entendeu? Deputado federal, para estar dentro da política, para conhecer, ou da outra, governador do estado dele e tal, para ter experiência, sabe? Pelo menos para deputado, para ter uma vivência política. Isso é o meu pensar. Ok? Aí tá, mas é uma pessoa boa, boas propostas, mas tem chance? Não tem, gente, infelizmente. Então, chega um momento que a gente vai ter que escolher entre os menos piores, tá? Não estou citando nome de ninguém. É um compromisso que eu fiz, eu nem aqui no rádio, nem na igreja. Eu vou, a minha lista é essa, estou apoiando fulano. Se quiser perguntar, em particular, depois eu vou falar quem eu vou votar. Ok, mas eu não, eu quero ser... É uma decisão minha de ser muito ético em relação a essa questão de política e inclusive na própria igreja, tá? A igreja que eu pastorei. Mas que mudanças precisam acontecer e você precisa estar atento a isso, tá bom? Nós vamos ao apoio cultural, daqui a pouco eu volto, eu quero trabalhar um pouquinho mais esse assunto.
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0: Muito bem, agora 11 horas e 52 minutos, nós temos áudio aí, Naldo, manda por favor.
1: É verdade, aposto. Essa cidade nossa é construída em cima de fósseis. A gente vê a hora dela afundar com tanta fósseis.
0: Conceição. É isso mesmo.
1: É 250, R$260 para poder fazer uma fósseis.
0: Aí, tá vendo?
1: A minha casa mesmo, aposto, é toda rodeada de fósseis. Tem 6 fósseis ao redor da minha casa.
0: Misericórdia.
1: E uma hora a casa desabar, é culpa de quem? Do prefeito, que não faz fósseis. A casa tem que fazer fósseis dentro de casa.
2: Bom dia, apóstolo Ronildo.
0: Bom dia.
2: Paz e a graça do Senhor Jesus.
0: Quem fala?
2: Aqui é diácono João Paulo, é um prazer mesmo.
0: João Paulo, é isso?
2: Escutando as suas pregações.
0: Abraço, querido.
2: Aplicativo, 24 horas.
0: Ligado, Deus te abençoe. Não é desse povo que está aí nessa lista aí do Instagram que está acompanhando? Hernandes Batista, abraço. Simone Santos, abraço. Luciana Santos, abraço. Deus abençoe. Dani, como é que é? Donizete, abraço, Donizete. Corretor Eugênio de Jesus, aí é de Jesus. Abraço, Eugênio, gente boa. Rodrigo de Oliveira, Nilza Rocha, Hudson, o que mais? Puxa lá os de cima para ver. Hudson, Pulsim, vê na sua lista os nomes aí para mim. João, como é que é, João? Estofados, é isso? Deus te abençoe, João e Hudson Pulsim. Tá bom. Deus abençoe e dê-me graça sobre a vida de vocês. Então, que mais que eu posso falar sobre isso? Bem, nós em Jeremias, Deus tem um recado muito forte para o povo que estava no cativeiro. E ele diz: orai pela paz da cidade e na sua paz tereis paz. É responsabilidade nossa orar. Se você ficar aqui, mas vai só piorar. Ué, se você não orar, vai piorar mesmo. Precisa orar. Precisa orar, precisa clamar todos os dias, irmão. Ore ao Senhor. Comece abençoando a sua rua, o seu bairro, a cidade, o estado, o país. Coloca aí essas 10 cidades. Você pode procurar, entra no Google e coloca 10 cidades mais violentas do Brasil. Você vai achar. 2025, tá? Foi publicado agora, hoje. Ou ontem, não sei, e hoje atualizado. 2026 traz os dados de 2025. Olha para você ver a situação do país, ó. Brasil teve média de 4 golpes por minuto em 2025. Gente, quando eu abro meu e-mail, por exemplo, o que aparece de golpe e coisas que parecem sérias. Coisas que parecem sérias. Você vai ver golpe. Por exemplo, eu fiz uma viagem, fui para São José dos Campos, eu e minha esposa fomos participar de 2 congressos lá. Aí passei por vários pedágios. Você vai daqui, eu passo por Belo Horizonte, de Valadares a Belo Horizonte, tá empisteado de pedágio. Só que agora, esses novos de Valadares a Belo Horizonte, você não para mais. Numa cabine ali e tal, para pagar. Agora você passa e eles captam a sua placa. Aí você tem que entrar num aplicativo e tal, e ir lá e pagar. Ok, fui passando e tal, e depois quando eu cheguei fui pagar tudo. E agora tá toda semana chega a cobrança de pedágio. Aí eu olho, quando eu vou ver, tá, parece que é, por exemplo, eu passei nessa região, passei na Eco, acho que é Ecovias, alguma coisa assim. Aí eu passei ali e tal. Aí paguei, entrei no aplicativo deles, baixei o aplicativo, paguei tudo e tal. Daqui a pouco começa a chegar e-mail de cobrança com os nomes tudo parecidos. Eu falei, peraí. Se a gente não tomar cuidado, você vai e paga, porque tem uma ameaça ainda que, se você, no, em período tal, se você não pagar, vem multa de 195. Que aí vira uma multa. Então, ó, hoje, por exemplo, eu recebi um DARF, cobrança de impostos. Eu nem empresa tem meu nome mais, que eu já dei baixa, já tirei. Aí quando você olha assim, no susto assim, se você não tomar cuidado, você paga. 12 mil e tantos contos. Esse ainda está bom, porque o que eu tinha em meu nome era uma pequena empresa, então os valores eram pequenininhos. Mas um dia desse eu conversava com um empresário que pagou 20 e tantos mil como se tivesse de um DARF de imposto, achando que era uma coisa correta do governo federal. E não era. Era um golpe. Então, golpes chegam o tempo todo. Eu nem ponho meu telefone para tocar, eu deixo ele no mudo, no silencioso. Porque é o dia todo gente ligando, recebendo ligação de operadora, disso e daquilo. Meu Deus, é golpe de tudo quanto é jeito, irmão. Então, sai fora. Um dia desse, chegou para mim cobrança da Receita Federal. Disse que eu tinha caído da malha. Foi misericórdia. Estava lá o valor para pagar. Aí eu endoidei. Antes de pagar, eu ligo para o contador. Falei, não, você está louco. Isso aí é golpe. Sai disso. Falei, graças a Deus. Então, a cada... cada minuto, 4 golpes no ano de 2025. 26, esse número já deve ter subido. Tá? A situação é essa. Então, se você entrar no G1, você vai achar esses dados, todas essas informações, todas. Então, é possível melhorar? Santa Catarina não está em primeiro lugar como o menos violento do país? Enquanto nossa cidade, a violência em 2025 é 85 pontos, não sei o que, morte por 100 mil habitantes, o estado inteiro de Santa Catarina não chega a 8. Não chega a 8. Não é? Então, a gente precisa... cadê os dados? Você quer que eu repita aqui? Cidades mais violentas, as 10 cidades mais violentas do Brasil. Maranguape, 100 ponto, no Ceará, 100.3 morte por 100 mil habitantes. Eunápolis, 85.1 morte por 100 mil habitantes. Maracanaú, no Ceará, com 80.7. Porto Seguro, em quarto lugar, com 71.2, Simões Filho, 68.1 em quinto lugar, Jequié, lista com as taxas de todos os 338 municípios brasileiros com mais de 100 mil habitantes. Está aqui. Jequié, 67.4, Caucaia, no Ceará, 66.1, cadê? Cabo de Santo Agostinho, em Pernambuco, 67.1, Santa Rita, na Paraíba. Então, as maiores, as 10 maiores, as 10 primeiras estão no Nordeste, e as 4 e nessa lista de 10, a Bahia tem 4. Tá? Esse é o quadro. Eu tenho aqui a lista dos 338. Está aí. Bahia está nadando de braçada, aos montes. Aos montes é Bahia, Bahia, Bahia, Bahia. Viu? E só para você ter uma ideia, vou até contar aqui. Está acabando meu programa. Só um minutinho, deixa eu contar isso aqui. 1, 2, 3, 4, 5, 6, 7, 8, 9, 10, 11, 12, 13, 14, 15, 16, 17, 18, 19, 20, 21, 22, 23, 24, 25, 26, 27, 28, 29, 30. Ó, a trigésima mais, trigésima mais violenta do Brasil é São Mateus, no Espírito Santo, com 39,4. Isso é. Só não, né? Mas, olha a diferença para o Espírito Santo. É a cidade mais violenta que aparece aqui do Espírito Santo é São Mateus. Deixa eu ver se aparece mais alguma outra do Espírito Santo. Depois aparece Linhares, com 31, lá para mais de 40. Então, você vê que está tudo muito associado à miséria. Não é? Quanto mais pobreza, mais violência. Quanto menos o Estado é desenvolvido, mais pobreza e menos, não é? E mais violência. Por aí vai. Viu? Vamos parar aqui que acabou o nosso horário. Um outro dia a gente explora esse assunto melhor, porque a gente não pode deixar de tratar disso. Orar e mudar a forma de votar, ou votar de forma que eleja os melhores ou os menos piores. Deus te abençoe, derrame graça sobre a sua vida. Abraço.
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1: 12 horas e 7 minutos.

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0: Ok, beleza, pronto, estamos na área, 12 horas do extremo sul da Bahia e 7 minutos. A partir de agora está começando o programa mais alto astral do Brasil, com uma bomba hoje, hein?
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0: Uma bomba não. Uma dinamite. E se desligar, vai perder. Cabeças vão rolar. Doa a quem doer. A partir de agora está no ar o programa Vida Comunitária. E vou partir pra cima. E eu quero ouvir vocês. Eu tenho um tema que eu quero ouvir vocês. 3262-0111 981-27-5280. Bambu vai gemer, viu? Uma dinamite! Um dossiê completo! Beleza? Então pronto! É. Vou comer reggae mais não, viu? Vou comer reggae de ninguém mais. Larguei de ser besta. Pau no lombo. E vou dar nomes. Doze e onze no extremo sul da Bahia. É, olha lá o bate-papo lá. Hein? O bambu vai gemer. Daqui a pouco, desliga. Se desligar, vai perder a bomba. Quer brincar? Então vamos brincar. Vamos jogar. Facebook, Instagram, redes sociais. Vou pra cima. É o que é, se nascer daqui a pouco, Butinho. E ainda, hein? Ministério Público cobra medidas para reduzir poluição sonora em eventos lá em Caraíva. Hã? Lá em Caraíva. É, nós estaremos falando sobre isso. Tá? Tem quatro matérias que Jorge Silva fez também ontem lá no evento do prefeito. O Marcelo fez, mas o do Marcelo não tem como colocar, não. Porque é com candidatos, com deputados. Né? Não tem como nós colocar, a direção já cortou. Nós não podemos nem citar nome de deputado aqui. Por isso que eu não fui lá. Quando passar a entrevistar todo mundo na eleição passada, agora não pode mais. Colocaram aí o aviso. Né? Eu quero desabafar daqui a pouco. Mas antes nós temos uma matéria, uma entrevista. Falando sobre TDAH. Falando sobre TDAH. Hoje é o nosso tema. E você, mamãe, você, papai, você pode ligar, você pode entrar em contato com a gente e tirar as suas dúvidas. E outra coisa que eu vou dizer, viu, Carlinhos? Vou dar nomes de políticos. Tô nem aí. Quer brincar? Vamos brincar. Quer jogar? Vamos jogar.
2: Diga logo, fala. Diga.
0: Tá me entendendo, Carlinhos? Você sabe o que eu tô falando. Vamos brincar, vamos jogar. Vamos jogar as cartas na mesa.
3: Manda um abraço pra Caboclo aí, que tá lá todo mundo ouvindo. Caboclo, doutor.
0: Você é surdo, você é mudo, mande você. Ah. Mas, tá... Hoje, daqui a pouco. É, vamos pro jogo. Vamos pro jogo. Vamos pro jogo. Deixa eu pegar o boa tarde do... Tem a Stephanie Stolze e Tisa Cerqueira. São duas psicólogas. Nós estaremos falando sobre TDAH. Você pode tirar suas dúvidas se você quiser. Você pode mandar sua mensagem. Nós temos de Brasília também o Padilha. Ele participou do programa Café com Direitos. Tem o Raiz Santos também. Né? Ou seja, o programa está recheado. Mas antes, mandar um abraço ao meu caboclo. A cabecinha dele tá lisinha, rapaz. Aí por isso que ele tá mandar um abraço para caboclo, né? Passou lá no Salão Nanuque, deu aquele trato. Meu querido caboclo, meu querido doutor Daniel, é, Davi Luiz, Miranda, Dilma, Agnello, tem outro lá agora?
3: Caio Barbeiro.
0: Caio Barbeiro, deve ser Barbeiro. Tem que tirar a habilitação pra ficar

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0: Davi Luiz, e agora tá lá na sintonia também o nosso querido, né, o Caio Barbeiro, meu querido Caio, seja bem-vindo, muito obrigado. 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É a barbearia
1: já
0: do nosso
1: traiu,
0: Caio.
1: Já traiu, acabou. Acabou.
0: Salão do Caio. Aqui é o Caio. O Caio, o menino que ouve nosso programa aqui do Pequi, né?
1: É Braio, rapaz. É Caio, não é Braio.
0: É Braio, não. Braio. É Caio. Caio Barbeiro.
1: Acabou, me traiu.
0: É Caio Barbeiro. Olha aí, caboclo. Corte de segunda a quarta. Cabelo e sobrancelha. R$30. Rua Lomanto Júnior, 134, bairro do Pequi. Mas e o nosso querido do Salão Nanuque, o melhor do Brasil? É com você, José Sena, Carlinho Omar, Sena Santo.
1: Uma bomba, hein? Uma bomba daqui a pouco.
0: Se tratando de?
1: Daqui a pouco. Vai ter nomes de políticos.
0: Na cidade?
1: Na cidade.
0: Vai ter nomes?
1: É. Políticos envolvidos.
0: Ave, mano.
1: O bambu vai gemer.
2: Não é permitido.
0: É do executivo ou legislativo?
1: De tudo.
0: Eita.
1: Me aguarde.
0: Não escapa ninguém hoje.
1: Não, hoje não. Aquele negócio lá, a situação lá, que eu não tô nem dormindo, que eu te falei.
0: Ah, não. Epa, não, não,
1: não.
0: Não? E não, a gente já tá de boa, tá tudo, não. Tudo sob controle. Não, não, não, não. Pula essa parte. Pula essa parte, que ele é camarada, é sangue bom.
1: Ele quem?
0: Essa pessoa
1: não,
0: que você vai quebrar.
1: Não vai cair, ele também. Ele também não tá resolvendo. Olha, nós estamos aqui com as nossas. No mês passado, elas fizeram greve, o pagamento atrasou.
2: Tá doente,
1: elas fizeram, foi paralisação, não teve pagamento. Elas. É. As nossas queridas. Tisa, já que você está aí, tudo bem?
0: Sena, oi. Você falando de, né, questão de greves, paralisação, eu tive uma informação hoje muito triste, né, sobre o município de Onápolis. Servidores aí da motoristas aí de ambulância do Hospital Regional, que só porque foi reivindicar a perseguição, estão mandando embora, viu?
1: Vixe.
0: Estão mandando embora. Pais de famílias, pessoas que estão cobrando o que é de direito, né? Trabalhou, tem que receber. E segundo as informações, ninguém pode falar nada. Tem que ser todo mundo pianinho, porque eles estão demitindo essas pessoas, esses pais de famílias profissionais, né? Principalmente esses que trabalham na ambulância, que estão sem receber seus salários, sequer, além de ter seus salários atrasados, segundo as informações, tem que ficar amordaçado, porque se conversar, a perseguição, e estão demitindo, mandando embora aqueles que sequer comenta, não pode nem comentar com a própria família, segundo as informações. Olha que nível, olha que ponto nós chegamos. E até hoje nós não sabemos se o município já aí nomeou o secretário de saúde, quem é esse secretário, qual o currículo dele na saúde. Isso tudo a gente precisa discutir, porque a saúde, secretariado em Onápolis de saúde, infelizmente não está dando certo. Entra secretário, sai secretário, né? Vamos ver quem é esse médico, o currículo desse médico que vai assumir a Secretaria de Saúde do nosso município. Vamos puxar aí o currículo desse médico, ver se realmente vai consertar. Tomara que não seja questão de indicação, parentesco de fulano, de cicrano, porque a saúde não é lugar de apadreamento. A saúde é lugar de pessoas que façam saúde com respeito e tenha conhecimento para fazer uma gestão na saúde de qualidade. Esperamos que não seja apadrinhado de ninguém, que não seja pessoas indicado de vereador, de quem quer que seja. Esperamos que seja um técnico na saúde, um médico na saúde, alguém que conhece de gestão pública. Tomara que não queira pegar um professor, que nada contra, para querer ser um secretário de saúde. Tomara que não pegue um advogado para ser um secretário de saúde, porque aí vira uma baderna total. Porque tem que ser especialista e tem que dar condições de trabalho. E nós vamos puxar aí, né, a ficha desse novo secretário ou nova secretária para ver o procedimento, o currículo dele na saúde de Onápolis. Porque se colocar qualquer um lá que não conhece nada de saúde, misericórdia, a tendência é a população padecer mais.

0: ainda com a questão dessa saúde que não está tendo gestão voltada de qualidade.
1: Beleza, outra oportunidade estaremos falando sobre isso. Eu vou entrar aqui num tema agora com as psicólogas Tisa Cerqueira e Stephanie Stouzi. Iremos falar bastante sobre isso. Você também, você pode tirar suas dúvidas aí, viu? O meu Renatinho já mandou aqui, ele está no seu possante nos ouvindo. Um abraço para você, meu querido Renatinho, da Autopeças Rony. Obrigado a você pelo carinho da audiência. Tisa, tudo bem? Boa tarde, seja bem-vinda, querida.
2: Boa tarde.
3: Já almoçou?
2: Ainda não, então bom dia. Inclusive, tô com fome.
1: É, você tá bem?
2: Da próxima vez eu quero um lanche na hora que a gente vier falar.
1: Lanche aqui não falta, aqui tem poucas horas.
2: Eu amo, viu? Eu amo.
1: Stephanie, tudo bem? Boa tarde.
3: Hoje eu vou dar boa tarde pela primeira vez em mais de um ano. Eu almocei antes de vir pra rádio.
1: Você já almoçou? Por isso que você chegou de moto, na máscara. Olha, esse tema do TDAH é importante, né?
2: Super. Só eu, né?
1: Quem é o TDAH? Fala um pouquinho.
2: O
1: primeiro.
2: Teminha dela.
1: Hã?
2: O teminha dela.
1: É o teminha dela, ou seja, fala um pouquinho. Você tem TDAH, né?
2: Eu tenho.
1: Como é viver com TDAH?
3: Uma bosta. Posso falar uma bosta?
1: Não, pode.
3: A gente é muito ruim, a gente brinca, né? Eu falo muito com o Tisa, né, Tisa? Diz que assim, parece que todo mundo tem TDAH, mas não é isso. Porque ter TDAH não é bonito, não é bacana, é um saco, né? Não sei se você viu, mas na hora que eu cheguei, eu tava descendo da moto, levando o capacete do cara, sem pagar o cara, e pra mim tava tudo de boa, porque eu já tinha um perdido na vida. Eu, moço, pelo amor de Deus, deixa eu voltar, te devolver seu capacete e pagar. Mas assim, não é só sobre esquecimento, né? É muito mais do que isso. Então, há 36 anos eu vivo e convivo com o TDAH, e de fato não é fácil. Se eu pudesse, eu nasci de novo sem, sabe?
1: É, mas tem pessoas que recebem um diagnóstico e fica desesperado ou leva como uma situação normal?
2: A maioria das pessoas fica desesperada. Mas eu acho que o desespero vem com um alívio. É desesperador porque você tem a certeza de uma dúvida. Mas é um alívio no sentido de... Ah, tá. Entendi. É, gente, por isso que eu funciono desse jeito.
3: Foi isso. Foi um saco saber que eu tinha, mas foi um alívio muito grande. Eu falei assim, gente, eu não tô sozinha. Tem um monte de gente igual a minha.
2: Uma classificação inteira do teste.
3: Tipo assim, você perdeu uma carga, uma cruz que você carregava, que você não precisava carregar sozinha. É bacana. Mas assim, você perguntou o que é TDAH, né? TDAH é um transtorno do neurodesenvolvimento, ou seja, o que é um transtorno do neurodesenvolvimento? Significa que ele tem que estar presente na vida de uma pessoa desde a infância, desde o nascimento dela. Então, do neurodesenvolvimento faz parte do desenvolvimento neurológico dessa pessoa desde a infância. Então, ninguém vira um adulto com TDAH. Ninguém vira uma pessoa com TDAH. Ninguém pega TDAH. Ninguém desenvolve o TDAH depois de velho. Não tem nada a ver uma coisa com a outra. TDAH é um transtorno do desenvolvimento, então desde o teu início ali, dos primeiros anos de vida, você vai se desenvolvendo e algumas características, alguns funcionamentos, porque tem a ver justamente com o funcionamento cerebral, então não é uma doença. Por que não é uma doença? Porque não tem cura. É um transtorno. Então é uma maneira desse cérebro funcionar de uma maneira diferente. E aí a gente fala assim, ah, mas como assim funcionar de uma maneira diferente? A gente tá falando do córtex frontal. Então, essa partezinha aqui atrás da testa da gente, essa parte desse cérebro, ele funciona com maneira um pouquinho diferente. É como se os divertidamente, eu costumo dizer, né? É como se meus divertidamente não tivesse muita organização. E aí vai trazendo uma série de prejuízos no dia a dia. Mas a gente tem que lembrar muito que não tem cura, então não é doença, e que é um transtorno que está presente desde a infância, que ninguém vira um TDAH nessa vida.
2: Não tem cura, mas tem tratamento, né? Isso é muito importante. Faz toda a diferença.
3: Inclusive, estou precisando, Tisa.
1: O tratamento, ele é contínuo?
2: Com certeza.
1: É um tratamento que realmente é importante. Porque antigamente, você tinha TDAH. Tinha muitas pessoas que tinham TDAH e automaticamente não tinham a tecnologia que tem hoje, né? O avanço que tem hoje, é por isso que muitas pessoas às vezes têm, mas não passa do diagnóstico. A gente faz a seguinte pergunta: uma criança com TDAH, o que é que percebe primeiro? O pai, a mãe, é do homem, da mulher, ou no professor? Quem é que mais...
2: Eu acho que quem percebe primeiro são os professores. Por quê?
3: Na maioria das vezes. Na maioria das vezes. Mas assim, não, mas tem criança que desde antes de ser na escola já dá uma preocupação muito grande, assim.
2: Mas eu acho que os professores, eles têm aquele olhar amplo, claro, né, da profissão. E eles acabam comparando várias crianças. Então, são várias crianças da mesma faixa etária e tem uma que se destaca. Ou pela desatenção, ou pela hiperatividade, pela agitação. Aquela criança se destaca de alguma forma. Os pais até percebem, mas talvez não tenha aquela dimensão. Aí o professor sempre orienta a buscar um profissional.
3: E muitas vezes, como tem um caráter genético, né? Não significa que eu sou um pai com TDAH, que com certeza meu filho vai ser, isso não tem nada a ver. Mas existe uma certa herdabilidade. E aí muita gente, quando é da família, fica assim...
2: Ele igual o pai, puxou o pai. Mas aí os dois têm TDAH.
1: Um exemplo. O déficit de atenção sempre começa na infância ou pode instalar-se mais tardiamente?
3: Não, como eu falei, é um transtorno de neurodesenvolvimento. Sim. Então está presente desde a infância. Só que a gente tem que destacar uma coisa. A gente tem três tipos de TDAH. A gente tem o TDAH do tipo desatento, né? Que é aquela criança mais desatenta mesmo. Ela perde o foco, ela tá ali no mundinho dela, ela desconcentra. A gente tem o TDAH do tipo hiperativo barra impulsivo, que é aquela criança, quando a gente está falando de criança, aquela criança muito mais agitada. Quando a gente fala de um adolescente, de um adulto, às vezes não tem agitação motora, física, mas tem impulsividade.
2: E os pensamentos,
3: tem os pensamentos agitados, tem outras coisas. E aí a gente tem o terceiro tipo, que é o TDAH do tipo combinado, que é quando você junta o desatento mais o hiperativo. Prazer, meu nome é Stephanie. Esse aí.
0: Stephanie.
3: Esse, não, o meu, eu tenho, né, o TDAH combinado, do tipo combinado. Então, assim, são pessoas desatentas e hiperativas e impulsivas. E desatenta não significa que não lembra de nada, que não sabe de nada, e isso não tem a ver com aprendizado. Isso tem a ver com o comportamento mesmo do dia a dia, né? Da rotina.
0: E nesse caso, você auto-se consulta?
3: Não.
0: Ou como é que funciona?
2: Não, não,
3: claro que não.
2: Isso.
3: Eu preciso de um psicólogo, eu preciso de um psiquiatra, eu preciso de um monte de gente me ajudando.
0: É?
3: Tanto que não foi eu que me deu o diagnóstico, né? Isso eu descobri na faculdade, assim. Mas um psicólogo não se diagnostica nunca na vida. Mas assim, a questão é isso. A gente tem os três tipos. Então, pode acontecer de uma criança na infância apresentar um comportamento muito mais hiperativo, né, ou hipercinético, de muito mais movimento, e na adolescência ser mais desatento e menos hiperativo. Isso pode acontecer, porque a gente pode transitar de um tipo para outro. Mas, no geral, não tinha nenhuma característica quando criança, e aí na vida adulta comecei a ser desatenta. Não existe isso.
1: Mas o caso, vocês que trabalham com isso, o psicólogo, você atende bastante pessoas. Tem alguma mãe que não aceita quando tem um diagnóstico de TDAH?
3: Com certeza.
1: Não, meu filho, não tem. Vocês são isso.
3: E simplesmente isso que Tisa falou na estante. Ah, o pai é igualzinho. Ele não tem nada, não. O pai é igual. Ele só é igual ao pai dele. É igual ao meu avô. É igual ao meu tio. É igual...
2: A família é assim.
3: A família toda é desse jeito. Então.
2: Ah, mas eu ainda acho que o de TDAH é mais fácil do que o de autismo. Aí.
3: Concordo.
1: O TDAH é mais fácil, né?
2: É.
1: Quando fala autismo, às vezes os pais se desesperam.
3: Muito
1: mais.
2: Né? Uhum. Mas, é muito mais.
1: E pra vocês também é difícil dar um diagnóstico, né? Ou não? Já estão prontas e preparadas?
2: É, difícil não é. Eu acho que o difícil é realmente ter esse jogo de cintura, porque a gente sente que tem famílias que não aceitam.
3: É.
2: Que não vão aceitar.
0: Mas essa questão de não aceitar, não acaba prejudicando muito mais ainda... O tratamento, digamos assim?
3: Qualquer tipo de transtorno, de síndrome, de doença, qualquer coisa que você não aceita, muito pior no trabalho. Se tem uma situação ruim no trabalho e você não aceita, isso piora.
0: Pode agravidar muito mais ainda?
2: Pode,
0: a situação?
2: Não, pode, porque não vai existir um tratamento.
3: É o que eu tô falando. Nesse momento da minha essa fase minha de vida, meu TDAH tá muito pior do que já esteve em outros momentos. Então, assim, preciso ainda mais agora nessa fase de um tratamento. É eu e mais um monte de gente. Mas sim, durante a vida inteira vai ter fases onde você vai estar de boa. Você criou estratégias compensatórias, que são maneiras de lidar com as dificuldades que você tem do TDAH, que vão tranquilizar a tua rotina, que vão deixar a sua rotina melhor, e aí aquilo não vai te afetar tanto. Mas vai ter momentos na vida que pode ser por uma série de situações. Problema, relacionamento, falecimento de alguém, trabalho, falta de sono. Uma série de coisas que podem piorar.
0: E então, o bebê pode ser diagnosticado assim? Essa doença do bebê?
3: Não,
0: qual a faixa etária de idade?
3: Quando a gente fala do TDAH, não, porque assim, como a gente precisa ver muito mais a questão dos comportamentos e a gente tem poucas coisas relacionadas a esses anos, essa primeira fasezinha.
0: Pela aparência física, não dá pra...
3: Não, porque é um transtorno.
2: Nossa.
3: Pra ter um diagnóstico de aparência física, a gente tá falando de síndrome. Por exemplo, síndrome de Down. Você olha pra pessoa e você vê que ela tem um traço sindrômico. Tudo que é síndrome tem um traço. No rosto, no corpo, você consegue perceber o olhar. Síndrome do X frágil, você percebe um rosto mais alongado, são coisas diferentes. Agora, pra olhar e diagnosticar, só se for síndrome. Se for transtorno, outras doenças, não.
0: Vamos ao break, né, Naldo? Já retornaremos com esse bate-papo. E você pode ficar à vontade, se você tem aí, está nos ouvindo, quer tirar a sua dúvida. 981 26 981 981-2752-80, ou você pode ligar 3262-011. Você pode mandar sua mensagem, caso você tenha qualquer dúvida e queira tirar as dúvidas com essas duas jovens profissionais elegantérrimas aqui na 104.9. Já já retornaremos.
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1: Novos empreendimentos no sistema elétrico brasileiro não prosperam por não ter como escoar a produção de energia, o que afeta principalmente as fontes renováveis. Isso ocorre porque, em determinadas regiões, o sistema está estrangulado, sem capacidade de comportar um novo projeto energético. Foi por esse motivo que a ANEEL, a Agência Nacional de Energia Elétrica, apontou como inviável um complexo privado que uma empresa norte-americana tinha intenção de construir na cidade de Buritizeiro, em Minas Gerais, com 25 usinas fotovoltaicas e mais de 1 gigawatt de capacidade instalada. A limitação da infraestrutura de transmissão tem se tornado um dos principais desafios para novos empreendimentos de energia renovável, especialmente em regiões com elevada concentração de projetos. O Nordeste, que detém mais de um quarto da capacidade de produção de eletricidade do país, sendo 42,5% dessa carga advinda de energia eólica e solar, não dispõe de nenhuma margem de escoamento até 2030 nos 226 pontos de conexão localizados na região. Vanderlei Martins, professor de Planejamento Energético da Fundação Getúlio Vargas, ressalta que a solução não passa apenas por ampliar a capacidade de escoar eletricidade no país.
2: A transmissão é a espinha dorsal da transição energética. Sem ela, a energia renovável fica represada, né? Os projetos acabam perdendo atratividade e o sistema fica mais caro e menos eficiente. Também precisamos acelerar projetos que tragam mais flexibilidade em outros aspectos, como armazenamento de energia. As baterias, por exemplo, podem armazenar energia solar no meio do dia e deslocar essa energia para o fim da tarde, início da noite, quando a demanda costuma ser maior e a geração solar cai.
1: O governo federal promete para dezembro o primeiro leilão de baterias no Brasil, anteriormente esperado para abril. Esse certame vai permitir que empresas instalem e operem grandes sistemas de baterias capazes de armazenar energia elétrica e liberá-la quando necessário. Quando o operador nacional do sistema elétrico identifica sobreoferta em algum trecho da rede, determina o curtailment, ou seja, que as turbinas das hidrelétricas, as hélices dos moinhos e os painéis solares nos telhados sejam desligados. Em 2025, esse desequilíbrio entre oferta e demanda fez com que mais de 20% da produção de eletricidade gerada pela luz solar ou força dos ventos fossem desperdiçadas, o equivalente a 10 meses da geração da hidrelétrica de Belo Monte, no Pará, a segunda maior do país. Com a pulverização dos painéis fotovoltaicos, o ONS não tem controle sobre essa geração distribuída. Por isso, os curtailments são mais comuns nos parques eólicos, onde a produção é realizada por uma distribuidora. A melhora da infraestrutura pode resolver parte da questão, mas Ricardo Brandão, diretor de regulação da Associação Brasileira de Distribuidores de Energia Elétrica, destaca que o investimento público acabaria favorecendo poucas pessoas.
3: Eu faço um grande investimento em transmissão, consigo acomodar essa geração produzida pelos painéis solares, dos telhados e das fazendas solares, só que quem paga por isso são justamente os consumidores que não são clientes de fazendas solares e que não têm painel solar nos seus telhados.
1: Para o Brasil aproveitar todo o potencial de sua rica matriz energética renovável, Martins entende que é preciso uma expansão coordenada da oferta, da demanda e da capacidade da rede.
2: O próximo salto da transição energética brasileira não será apenas instalar mais megawatts de renováveis, como muito se fala. Será, sim, integrar melhor esses megawatts aos sistemas, reduzindo desperdícios, evitando curtailment e direcionando investimentos para as áreas onde eles realmente agregam valor ao país.
1: O último plano decenal de energia da empresa de pesquisa energética indica que o Brasil vai precisar investir cerca de R$ 117 bilhões até 2035. 67% desse valor devem ser usados para ampliar em 29 mil quilômetros as linhas de transmissão brasileiras, que atualmente possuem cerca de 190 mil quilômetros. O restante deve arcar com a construção e a manutenção de subestações. Reportagem Álvaro Couto.
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0: Beleza, pronto, estamos de volta. Vida comunitária está no ar. Quem tá, manda um alô aí pra João da Cachaça, ele é aquelas gatinhas. Mande aí, ele tem uma fábrica de cachaça na Colônia, sério. Manda aí,
1: ele Estefa. Vai mandar pra gente?
0: Você toma cachaçinha?
1: A gente só vai...
0: Fala aí.
1: Ele vai mandar?
0: Vai.
1: Um abraço pra quem? João da Cachaça. João da Cachaça.
2: Boa tarde, João da Cachaça. A melhor cachaça do extremo sul da Bahia.
1: E a gente vai estar querendo
0: recebidos. Mas você toma cachaçinha?
1: Eu não, mas eu conheço quem tomaria.
0: Então faça o propaganda de João da Cachaça aí.
1: João da Cachaça, a melhor cachaça da região.
0: Cachaceira? É uma cachaceira que não bebe, né? Que não é o João. Um abraço pra você, meu irmão João da Cachaça. Deus abençoe você. Deus abençoe a sua vida, a sua casa, a sua família. Um abraço também ao nosso amigo e irmão Edmundo do Detran. Esse grande cabra diferenciado. Um abraço para você, meu irmão Edmundo. Fala a verdade, Edmundo. Vamos lá. Ô, dona TDAH. TDAH é bagunceira? TDAH é organizada? Gosta daquelas coisas tudo certinho? Como é que é? Fala um pouquinho aí. E Tisa, você que tá lá com ela, pode ficar à vontade pra falar uma com a outra aí.
2: A gente vai contar meus poderes, né?
1: Não, jamais.
0: Quem tem TDAH é bagunceiro?
2: Quando a gente fala da questão do TDAH, a gente tem que entender que é um funcionamento desorganizado. É um funcionamento cerebral que já é desorganizado. E que o TDAH, ele precisa da organização e da rotina pra justamente não ficar disfuncional, como o meu está nesse exato momento de vida. Mas que apesar de uma pessoa com TDAH viver constantemente na busca dessa organização e dessa rotina, ela tem uma dificuldade muito grande de se manter nesse sentido, né? Então, no geral, são pessoas muito mais desorganizadas, apesar de que a desordem deixa pior. Então, chega a ser contraditório. A gente precisa de uma organização, a gente precisa de uma rotina estabelecida, a gente precisa que as coisas funcionem de um certo jeito, só que a gente tem uma dificuldade nessa manutenção. Então, é aquela pessoa que tá ali demorando, procrastinando o dia inteiro para arrumar a casa toda, e vai lá e arruma, bota tudo no lugar. Dá de noite, já tá tudo fora do lugar de novo, e isso vai trazendo uma frustração enorme, e constantemente isso vai acontecendo, assim. E aí é um dos prejuízos que se tem. E aí a gente percebe que quanto mais desorganizado está, menos regular esse TDAH também tá. Então não deixa de ser um fator que você olha ali e fala assim, então, bora buscar ajuda, né?
0: Ô Tisa, a primeira coisa que uma mãe tem que fazer quando tem uma desconfiança, ou que um professor fala, olha... Seu filho é muito interativo, procura psicóloga e tal. É isso mesmo? Procurar alguma especialidade? Especialista?
1: Eu acho que todos os caminhos vão para o mesmo sentido. Se você procurar um neuro, ele vai encaminhar para terapia. Se você procurar uma psicóloga, ela vai acabar encaminhando também pro neuropediatra, pro neurologista. Então, procurar ajuda de alguém já vai ser muito importante.
2: Agora, assim, se você tá com dificuldade, não sabe antes de começar, e eu não tô querendo puxar sardinha pra gente, que é psicólogo, não é sobre isso, mas eu acho bacana procurar primeiro um psicólogo. Porque, assim, mais do que receber ou não receber o diagnóstico, a gente precisa lidar com o comportamento.
1: Sim.
2: E quem que é o profissional responsável pelo comportamento é o psicólogo. Então, o neuro vai ser importante, às vezes o psicopedagogo e os outros profissionais também são importantes, eu não tô dizendo que não. Mas, mais do que buscar o diagnóstico, a gente precisa intervir no comportamento.
1: Uhum.
2: Então, assim, às vezes é um comportamento agitado, às vezes é um desatento, às vezes, né, essa questão da desorganização, tudo, o psicólogo, ele é o profissional mais indicado para ajudar nessa gestão do comportamento. Então, se você não sabe direito onde é que ir, eu recomendo primeiro um psicólogo mais nesse sentido. E aí, é claro, precisa no neuro, porque precisa verificar se vai precisar de medicação, precisa entender se tem outros transtornos associados ou não, né? Então a gente tem que ir entendendo todo esse resto. Mas o objetivo sempre tem que ser lidar com o que traz prejuízo. E o que traz prejuízo para uma criança ou adulto com TDAH é o comportamento.
1: Com certeza.
0: Tem uma. Deixa só ler isso aqui, ó. O transtorno de déficit de atenção e hiperatividade pode estar associado a outros distúrbios psiquiátricos, como depressão ou transtorno bipolar?
2: Sim, inclusive eles agravam, né, outros transtornos justamente por essa desordem. Então, muitas vezes você tem um outro transtorno associado, o outro transtorno fica muito pior porque você está tratando só o outro transtorno, não está tratando o TDAH. Por exemplo, tem muita gente que tem TDAH e ansiedade. E aí fica ali... indo pro psiquiatra, tomando medicação para ansiedade, ansiedade, ansiedade, mas não entende e não reconhece enquanto a pessoa com TDAH não tem esse diagnóstico. E aí ela vai viver tratando para ansiedade, depressão ou alguma outra coisa, sem ter encontrado o diagnóstico do TDAH. E você encontra o TDAH nessa sua vida, não que encontra porque tá perdido, não é isso, mas é porque você não sabe que tem. Aí você recebe o diagnóstico de TDAH, e aí você começa a tratar o TDAH, e aí você para de ter as crises de ansiedade, você para de ter os quadros de depressão na sua vida, porque muitas vezes o transtorno principal ele é o TDAH que desencadeia todos os outros. Então, assim, precisa muito entender e investigar. Assim como tem gente que recebe diagnóstico de TDAH, vai fazendo tratamento para TDAH a vida inteira e não é um TDAH. Eu falo isso muito na vida adulta, né? Os adultos que hoje
1: pode
2: recebem
1: não
2: diagnóstico.
1: Ser TDAH.
2: E aí é muitas vezes uma TAG, uma ansiedade, né? Ou é um transtorno bipolar, igual você falou aí, e aí tá fazendo tratamento errado, e não é um TDAH. Então, assim, a gente tem que entender muito a questão do diagnóstico, entender essas diferenças, porque uma coisa vai agravar a outra, e um tratamento não correto pra um diagnóstico que também não tá correto, só vai trazer prejuízo.
0: Uhum. Tem medicação? É remédio? Como é que funciona?
1: Tratamento é com medicação, mudança de estilo de vida, né? Exercício físico, uma rotina de sono muito boa, uma rotina em si organizada, tudo isso
2: alimentação,
1: tudo isso interfere. Mas não, sim, é só remédio. O remédio ajuda, mas se você ficar só tomando o remédio.
0: Mas vai... todos os diagnósticos que fala, né? Com TDAH, é necessário ter o remédio?
2: Não, não. Eu particularmente sei que eu estou precisando hoje da medicação. Mas eu nunca tomei medicação antes, né?
0: Então, tá assim, como é que você está precisando?
2: Porque eu tô muito desorganizada, muito desregulada na vida, assim. Ah. Tá exagerado. Ontem eu fiquei na clínica presa com Karine, prenha com gêmeos.
1: Meu Deus, em tempo de nascer.
2: Não, escuta. Achando que eu estava sem chave. Voltaram pra destrancar a gente e quando eu cheguei em casa, a chave tava na bolsa. Então, assim, são situações que realmente tá claro de que não tá funcionando muito bem. E isso tá muito recorrente. Então, assim, né? Entre outras coisas, a medicação, ela é, sim, um meio de funcionamento. Mas a gente tem que entender, medicação normalmente é recomendado pra crianças acima de 5, 6 anos. Então, antes disso, o que, é que a gente faz, né? E outra, medicação pela medicação, sem eu estar em tratamento terapêutico e sem eu estar tentando reorganizar essa rotina, não vai resolver nada. É igual eu tô com dor de cabeça. Não adianta ficar todo dia tomando um Dorflex. Eu tenho que entender o motivo da dor de cabeça. Então, quando a gente fala da medicação pro TDAH, ele ajuda a regular, ele ajuda a baixar a quantidade de pensamentos que a gente tem, ele ajuda a diminuir a necessidade de movimentar algumas coisas. Claro que sim. Mas se eu não começo a me entender e a achar uma rotina que se adequa a isso, eu vou passar o resto da minha vida tomando. E não necessariamente vai ter necessidade.
0: Agora, a medicação, ela é usada por quanto tempo? O resto da vida contínua, X tempo. Melhorou, para. Como é que funciona? A medicação é usada por quanto tempo? Vocês têm essa...
2: Ela é acompanhada a cada caso, porque tem criança que começa com 5 anos de idade, por exemplo, e tá com 20, 30 anos e continua tomando. E tem gente que toma por um período de 1 ano. Uhum. Então, tudo depende do caso, tudo depende das comorbidades, ou seja, das outras situações, dos outros transtornos que estão associados ou não ao TDAH. E tem gente com TDAH que nunca tomou, que faz atividade física regular, que tem um sério de prejuízos, claro que sim, de novo, né, como o Tisa falou mais cedo, assim, não dá pra ser um transtorno se eu não tenho prejuízo na minha vida, mas, assim,
1: dá pra
2: minimizar esses prejuízos, e tem gente que nunca tomou. Então, assim, é muito relativo, depende de cada caso, de cada pessoa, do tipo de medicação. Porque a gente tem medicações para o TDAH, por exemplo, que fazem efeito para algumas pessoas, mas para outras não. Eu tenho um paciente que já tomou medicação, gente, que parecia que não estava tomando nada. E eu tenho um paciente que tomou, que teve todas as reações possíveis da bula. E tem paciente que, cara, primeiro dia, falou assim, mudou minha vida. Pelo amor de Deus, era isso que eu precisava. Então, cada caso é um caso.
0: Eu conheço uma pessoa que ele tem um problema na família, 3 filhos, os 3 morreram. E a semana passada ele morreu. Foi semana passada, não foi, Carlos? Menino lá da Bela Vista, de Arraial, semana passada ele morreu também, todos com a mesma genética, né? O mesmo problema. O TDAH automaticamente, e meu pai tendo, eu vou ter automaticamente, eu posso ser que sim, possa ser que não, como é que funciona?
1: Automaticamente não. Existe a probabilidade, como qualquer outra questão, né? A genética é uma caixinha de surpresas. Pode ser que sim, pode ser que não.
2: A gente fala que existe uma maior herdabilidade... Não, há uma herdabilidade genética, ou seja, se você tem a chance do teu filho ter maior de herdar isso, mas não há uma hereditariedade, que é o quê? Com certeza vai ser. Uhum. E aí é engraçado que a gente tá falando disso, né? Por exemplo, meu pai tem olho azul. Não, não tem, mas tipo, meu pai tem olho azul. É certeza que eu vou ter olho azul? Não, mas a chance de eu ter olho azul era muito maior. Porque na família já tem casos, né? Com certeza. Aí, como genética, a gente vai entendendo isso. Então, os transtornos, ele tem, no geral, a herdabilidade. Eu tenho uma chance de herdar aquela característica, aquele transtorno, mas não significa que tem uma hereditariedade. Com certeza eu vou ter.
0: Beleza. Ou seja, cor, peso não existe, né? Essa questão. Isso aí é... É o que às vezes, não, preto, branco pega mais, no índio pega mais. A questão da próstata tem.
2: Mas é, né? Tá. Até porque imagina uma mulher com câncer de próstata, não ia dar, né, Fena? Vamos combinar.
0: Não, é, não, eu quero não, colocar assim.
2: Eu tô brincando.
0: Não, eu sei, pra ficar tranquila. Eu quero colocar assim, porque tem muita gente que fica pensando, fica naquela, aquela, aquele desespero quando um da família tem próstata, automaticamente o cara já fica, vai ter, não vai. Mas beleza, olha, 12 horas e 54 minutos. Vamos aproveitar, dar uma parada aqui, um rachixe de negro. Clínica, fala um pouquinho. Atende onde, como funciona? Fica à vontade.
2: Avenida Conselheiro Luiz Viana, número 401, em frente à Pratica Esporte, do lado da sedução, mais ou menos. Temos psicólogas, né? É, neuropediatra, neurologista, oftalmologia, todos os dias na clínica. Psicopedagogo, arteterapeuta.
1: Nutricionista,
2: e agora temos uma fono também, estamos com a novidade na clínica.
0: É, que legal.
2: Ela vai começar agora, não começou ainda, que é a Carol. Então, assim, precisando de acolhimento, quer entender um pouquinho mais, quer descobrir se tem ou não tem um transtorno, estamos aqui as duas neuropsicólogas da clínica, que fazemos avaliação de criança a idoso, então não precisamos preocupar com a idade. E o que mais? É isso, a gente tá lá para acolher e direcionar, porque muitas vezes eu só não sei o que fazer. Então vai. A gente está aqui para isso, para tentar entender e saber se a gente pode mesmo ou não ajudar, ou para onde que você pode ir.
0: Ponto. Eu tô sem um real no bolso, tenho parceria com Cartão Viva, com Unimed. É o trio, é?
2: Não sei o que foi, não. Aí, eu falei, se eu não sou normal, meu celular é... Não sei o que é isso. Falei, 2020, um jogo de alguma coisa, em algum lugar que eu abri, eu não sei nem como que eu abri.
1: É no YouTube.
0: Olha, uma coisa eu vou dizer. Ou seja, vocês trabalham também com cartão? Como é que funciona, Tisa? Vamos botar Tisa. Eu quero o Tisa porque meu filho passa por vocês. Eu vou passar por vocês, né? Vocês são muito competentes, vocês sabem realmente cuidar. Você que está me ouvindo agora aqui, ó, Avenida Conselheiro Luiz Viana, 401. Número 401. Quem quiser procurar você, como é que faz? Qual dia você atende? Como é que funciona, Tisa?
1: Você pode mandar uma mensagem pelo WhatsApp, você pode ligar.
2: Instagram.
1: No Instagram também, estamos lá de segunda a sexta, sempre vai ter uma psicóloga, não vai ter o dia que não vai ter uma psicóloga, mas esses são os caminhos que você pode entrar em contato com a gente.
0: Mas vocês não, são quantas psicólogas lá?
1: Agora 3, né?
2: 4.
0: Carine, 4?
2: Emily, Isa, eu e tu.
1: Ah, é.
2: Mas eu tava contando, não...
1: Carine, lembra de Carine que vinha com a gente, a loirinha do cabelo cacheado, então...
2: Grávida de gêmeos, vai ganhar bebê até dia 10. Então ela
1: com
2: ela
1: certeza parou vai ser dia 9, último dia. Que vai ser no dia do meu aniversário, tenho certeza.
0: É qual é o seu aniversário aqui, dia?
1: Dia 9 de agosto.
0: Beleza, olha, eu vou fazer o seguinte, falta aqui 2 minutos para as 3, nós vamos daqui. Vocês estão de carro, não, né?
2: Não, de Uber.
0: Eu vou levar outro bloco para vocês, eu levo vocês, nós vamos juntos então. Agora vamos pagar a corrida.
1: Eu não.
2: Já paguei, estou aqui.
0: É, já estou
1: aqui.
0: Ronaldo, coloca a Simonete aí, Naldo. Nosso amigo Léo da Simonete, nós vamos no breve apocultural. No próximo bloco. Ah, já passou? Deixa eu te mandar aqui. E nós vamos voltar aí batendo papo com essas maravilhosas princesas, né? E automaticamente nós estaremos falando um pouco mais sobre TDAH. Agora um tema muito importante também é autismo, né?
2: Sim.
0: O autismo é um tema muito importante.
2: Então, agora eu vou dizer. Ah, a gente tá ao vivo aí?
0: Tá ao vivo, pode falar.
1: Eu achei que cuidado com o que você vai falar.
0: Vai lá, então, hein?
2: O TEA é sim muito importante, eu não vou dizer que não. Mas eu vejo uma invisibilidade muito do TDAH e uma romantização. Em que sentido? Que é um pouco do que falou antes. Parece que o TDAH sofre menos, parece que o TDAH tem menos prejuízo. Ah, bolei legal. TDAH é uma coisa boa e tudo mais. E não é. Existe uma certa. É como se fosse bonitinho o TDAH, e não é. E o sofrimento que o TDAH muitas vezes tem, justamente por conta dessa invisibilidade do sofrimento e tudo mais, às vezes é ainda maior do que o TEA tem. Porque como você mesmo falou, assim, ah, uma mãe que diz que tem TEA, ela já fica preocupada e tal. Quando é TDAH, parece que, ah, é leve, não tem nada demais. E tem uma sobrecarga absurda. E isso traz um sofrimento muito, muito grande, né? Que é uma coisa que eu e Tisa conversa muito, até porque a gente trabalha junto nos lugares e de carro. E eu falo assim, me estressa as pessoas acharem que é bonito dizer na rede social que tem TDAH. Uhum. Porque eu passo na minha semana por uma série de situações voltadas aos prejuízos do TDAH que são absurdas. Então, assim, não dá pra dizer que eu tenho TDAH se eu não tenho prejuízo no meu dia a dia. E é prejuízo de números, dos
3: relacionamentos. E pra juventude, não virou moda, não? Às vezes eu ouço na escola, a minha esposa é professora da rede municipal, e ela fala que tem pessoas que não têm e auto se domina. Eu tenho... É o quê? Eles acham que charmoso, é legal?
2: É isso, virou. Tem uma certa romantização por trás disso. E aí, mais do que só romantização, tem uma certa... Como é que eu posso dizer? A gente chama na psicologia de ganho secundário, mas tem uma desculpa. Ah, eu não faço isso porque eu tenho TDAH. Ah, gente, eu fiz... Desculpa, eu agi desse jeito, eu esqueci por conta do meu TDAH. Gente, o TDAH não esquece nada. O TDAH não tem nada disso. Quem esquece é você, é a pessoa, né? Quem quebrou, quem derrubou as coisas não foi o TDAH, foi você. Então, assim, eu deixo meu galão de água de 20 litros, às vezes cai em 10 porque eu esqueci ele ligado, eu quero minha comida, mas sou eu, não é o meu TDAH que tá fazendo isso. E aí as pessoas estão pondo tudo na conta do TDAH, e o TDAH não tem nem...
1: Eu acho que o TDAH é uma grande vítima, mas as pessoas... Uma grande vítima não, é um grande nome. Mas as pessoas fazem isso com todos os transtornos mentais.
2: É isso, mas o que eu tô falando, assim, né, parece que existe essa invisibilidade e essa necessidade de colocar a culpa toda em uma coisa que não necessariamente é. E aí eu vejo que muita gente sofre demais, inclusive não acha que o diagnóstico TDAH é suficiente pra dizer o sofrimento que tem, justamente porque a gente vive numa sociedade onde TDAH virou romântico.

0: romantizado. Uhum. É um papo que as pessoas resumem TDAH em esquecimento.
1: Ou pensamentos intrusivos e muita coisa acontecendo.
0: É, não é. Não é. É isso também, mas não é só isso. Isso é a produção de um funcionamento diferente do cérebro. Isso é o resultado de um funcionamento diferente do cérebro, no caso do TDAH. Mas isso pode ser produzido por outras coisas. Hoje em dia, a nossa sociedade, a forma como a gente vive, produz sintomas muito parecidos.
1: Muito parecidos. Mas é sintoma. É característica, não é critério diagnóstico.
0: Exatamente. Não são critérios diagnósticos. Quando alguém inicia uma investigação, uma avaliação de TDAH, a gente precisa avaliar o TDAH, mas a gente acaba avaliando outras coisas. E aí, quando a gente vai perceber, não é TDAH. É um burnout. A pessoa caminhando para um burnout. É a pessoa com um nível extremamente ansiosa. Níveis clinicamente preocupantes de ansiedade. Então, outras coisas podem produzir sintomas muito parecidos. Isso é importante também. É. Então, daqui a pouco, todo mundo... o Wendell sempre fala isso. Se você parar para pensar, se você olhar os critérios diagnósticos de TDAH, todo mundo tem TDAH. Todo mundo tem. Isso é um comentário que aí a gente abre para a explicação que eu acabei de dar. Porque a nossa sociedade produz esse tipo de sintomas. Hoje em dia, todo mundo está muito preocupado com muita coisa. Então, você acaba esquecendo várias coisas. Procrastina demais. Então, você se sente frustrado com muitas coisas. Então, é uma série de condições que a gente precisa avaliar.
1: E a gente tem que entender uma coisa, Senna. Que é uma coisa que eu brigo muito, assim, ó. Segundo os dados que a gente tem, de 2 a 5% das crianças têm TDAH. 2 a 5%. Vamos lá. Se a gente for pensar no Brasil, a média é de quase 8. Então, 8% da população brasileira tem TDAH. Aí eu me pergunto, como é que a gente está em um grupo de 10 pessoas, 20 pessoas ali, numa praia, aqui na rádio, em casa, numa sala de aula, e metade diz que tem TDAH? Isso está errado. Ou a gente tem um ímã que se atrai, e eu não conheço isso, nunca vi, ou alguma coisa tá errada. E aí a gente tem que entender que tá, se eu leio os critérios diagnósticos de TDAH, todo mundo vai dar cheque ali em pelo menos 6 itens. Todo mundo não, muita gente vai dar cheque em pelo menos 6 itens e tal. Mas ali são características. O que mais vai diferenciar no diagnóstico do TDAH é você ouvir, se for um adolescente ou um idoso, ou um adulto, tanto faz, como que foi a infância dessa criança? Porque, de novo, não podemos esquecer, TDAH é um transtorno, déficit de atenção e hiperatividade, barra impulsividade, né? Que a gente fala muito dessa questão da impulsividade, que está presente desde a infância. Então, vamos lá. Se quando criança você não tinha todos esses critérios preenchidos e você tem agora na vida adulta, não é TDAH. Porque se não preenche os critérios diagnósticos na infância e nem na adolescência, cara, não vai preencher na vida adulta. Você pode preencher agora e ticar tudo. Mas é o que a Tisa falou. Você tá numa fase de um transtorno bipolar? Você tá numa ansiedade desregulada? Você tá com toque? Sabe? O que é que tá acontecendo? Mas, de novo, não adianta ir pro Google, pro site GPT, colocar suas coisas, sabe assim, aí, tem um TDAH, porque ele vai dizer que você tem. A chance é muito grande. E é por isso que a gente tem uma analisação tão grande do TDAH e a gente tem um adoecimento, e a gente tem uma preocupação tão grande, assim, com o TEA. Porque é isso. Virou corriqueiro, eu acho, assim.
2: Olha, TDAH tem graus, exemplo. Ah, nível 1, nível 2, grau 3. Pera aí, voltamos daqui a pouquinho com o último bloco. Lembrando que tem Jorge Silva, bateu o papo com o prefeito de Guaratinga, vereador, ex-prefeito. Daqui a pouquinho no próximo bloco, Raiz Santos também, Alessinaldo, Raiz Santos e também o nosso querido Padilha, direto de Brasília, e Raiz Santos, direto de Bicaraí, no último bloco. Próximo bloco tem o nosso fechamento com as nossas psicólogas. Voltamos já, já.
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9: Beleza, cruza que eu tô na área. Acho que aqui tem todo mundo e tem TDAH. Que é uma loucura aqui no intervalo, menino. As viagens pra longe, né, Carlinhos?
10: Vou nem dizer nada.
9: Ó, deixa eu mandar um abraço. Me ajude, pelo amor de Deus. Me ajude a dormir. Deixa eu mandar um abraço ao Fagner, da Alta Escola Nova Visão. 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Um abraço aí, Fagner, um abraço, Fagner. Ô, Stephanie.
10: Eu.
9: É, o TDAH tem graus, por exemplo, grau 1, 2, 3, fala um pouquinho sobre
10: no TDAH
9: isso.
10: A gente não fala de graus e nem níveis, né? Como níveis, a gente costuma dizer no TEA, mas a gente fala de prejuízo, né?
9: Como
10: então, assim, a gente tem um TDAH, né? O prejuízo, ele está sendo leve, moderado ou severo? Os prejuízos que a gente tem no dia a dia são leves, moderados ou severos. Então, a gente fala de um TDAH leve, de um TDAH moderado, de um TDAH severo, a partir da quantidade, não é quantidade, mas a partir do nível de prejuízo que essa pessoa tem ou não tem no dia a dia. Fez sentido ou não?
9: Fez, um exemplo, mas no caso é 1, 2, 3, 4, 5, se fosse contar?
10: Não, é leve, moderado e severo.
9: Ah, são três no caso, todos três?
10: É, todos três. Então, é leve, moderado e severo. Leve quando me afeta no dia a dia, mas não é tanto. Moderado quando eu começo a ter mais prejuízos, né? E severo quando os prejuízos começam a afetar mesmo a minha rotina e tudo mais. E aí, os prejuízos precisam ser, vamos lá, depende muito da idade, mas assim, no ambiente acadêmico ou profissional, eu preciso ter pelo menos três ambientes, né? Pra gente falar do TDAH. Então, assim, o ambiente profissional ou escolar, porque, assim, adulto tá num ambiente profissional e criança, adolescente, num ambiente acadêmico, escolar, né? A gente precisa ter um prejuízo relacional, ou seja, nas minhas relações sociais, relações amorosas, precisam estar ali. O prejuízo, ele pode ser financeiro, né? Esquecer de pagar contas, eu conheço uma pessoa que já pagou o mesmo boleto 3 vezes sem nem saber se a empresa não liga de volta. Aconteceu alguma coisa, teve triplicidade de pagamento. Eu falei, foi a primeira vez que eu vi isso na vida. Então, assim, esse tipo de prejuízo financeiro, né? Nome indo pra restrição e outras coisas acontece, né? E os prejuízos domésticos, que são esses prejuízos no dia a dia mesmo.
9: Tem comportamento com a mão, com o pé, com nervosismo, esse negócio?
10: Tem. Qual? A questão da mão domésticos, que são esses prejuízos no dia a dia mesmo.
9: Tem comportamento com a mão, com o pé, com nervosismo,

0: por conta de algumas coisas que um TDAH, principalmente de nível mais severo, vai acontecer também.
1: Mas qual a importância? Por exemplo, eu tava vendo um vídeo do cara falando o seguinte, que às vezes quando uma criança deixa cair um copo em casa e quebra, o pai e a mãe quer bater, quer esculhambar, quer xingar.
0: Aí
1: Mas
0: chega a visita.
1: você já viu isso?
0: Já.
1: Quando chega uma visita, quebra. Não, ou seja, eu
0: Deixa
1: sempre falo isso.
0: aí.
1: Eu vi e aprendi. Às vezes, Davi, mas pra você é problemático, viu, cara? Hoje eu fico de boa, a gente resolve e tal. Então é importante você ter esses pontos. E qual é comportamento os pais devem ter com os filhos? Um filho que tem TDAH. Tem que ser do mesmo jeito? No caso, vocês como psicólogo, não tem esse fator, não tem esse ponto. É
0: Cara,
1: um ponto que eu tô mostrando assim, um ponto pra família.
0: sim, e
1: Qual
0: isso,
1: comportamento o pai tem que
0: esse
1: ter?
0: tipo de situação vai prejudicar qualquer tipo de transtorno que essa criança tenha ou não tenha, ou pode desencadear algum adoecimento que essa criança nem tem.
1: O pai esculhambar, gritar, vai
0: E isso
1: ficar.
0: é
1: Com
0: muito
1: certeza.
0: pior. E aí, assim, a gente tem que ter muito cuidado, não só com a questão do grito, mas o ambiente. A gente falou que não é da herdabilidade do TDAH, mas a gente tem que entender que existem os fatores ambientais, né? E principalmente na vida adulta, o que traz mais prejuízo é o fator ambiental. Porque, né, a questão de influência da família já tem muito menos, você já está independente. Mas na infância, esse ambiente assim familiar, ele pode muito prejudicar e pode fazer com que algumas características do TDAH que passariam tranquilo ali pela vida, elas se alavanquem tanto, tanto, que isso pode trazer outros transtornos, como comorbidade, justamente por conta desse ambiente. Então, assim, uma criança com TDAH é uma criança que precisa de limites muito bem estabelecidos, né? Porque ela vai desafiar isso o tempo inteiro. Então, ela precisa de uma rotina muito bem estabelecida. Ela precisa de um apoio de dizendo assim, ó, o pai e a mãe dizem assim, eu vou estar aqui. Eu sei que você vai errar. Eu sei que você vai fazer por impulso. Eu sei que você vai atropelar tudo assim, sem eira nem beira, mais ou menos ali. Mas eu vou estar aqui para te ajudar. Tem coisa que a gente não vai ter como contornar, porque a impulsividade muitas vezes é tão grande que aí eu falo, eu atropelo, eu jogo, eu brigo na escola e depois não sei direito porque briguei. Mas vamos lá, o que que eu faço com isso? Porque se a criança já vem frustrada porque ela fez uma coisa que ela não queria ter feito, né? Não queria no sentido assim, foi, ela agiu por impulso, ela não parou para pensar, ela não queria ter feito, tá frustrada porque fez aquilo. Aí ela chega em casa, ainda recebe um pai que grita, que esculhamba, que xinga, que fala um monte de coisa, não sei por que você nasceu e um monte de outras coisas. É um sofrimento dobrado. Sofrimento porque eu já fiz e um sofrimento porque, para além de tudo, eu tô decepcionando todo mundo que eu conheço. A pessoa que eu mais amo na minha vida, que é meu pai e minha mãe, não me suporta, não gosta de mim. E aí, pra onde eu vou? O que que eu faço?
1: Um diagnóstico de TDAH demora muito tempo. Um exemplo, a mãe procura um psicólogo, demora muito tempo.
0: Depende da idade.
1: Tem isso?
0: Da criança, dos pais. Depende. Depende. No geral, quando a gente fala de uma avaliação que eu e o Tisa fazemos, né, questão da avaliação neuropsicológica, numa criança demora uma média de 10 sessões, né? Além das conversas com os pais, com a escola, tudo mais, a gente ele tá ali buscando investigar. Acontece muitas vezes de boa, o diagnóstico vem com tranquilidade. Mas às vezes a gente precisa esperar mais tempo, fazer a avaliação e entender o perfil dessa criança, sim, ainda sem diagnóstico, assim, olha, a gente precisa investigar outras coisas, porque vamos retirar isso, vamos acrescentar aquilo, vamos pensar, porque é isso. Às vezes a criança passa 8 horas por dia na frente de uma tela.
2: É isso.
0: Às vezes a família é essa família que grita por tudo o tempo inteiro, né? Dentro de casa, por qualquer coisa. Às vezes a criança vê os pais brigando o tempo todo, tá ali. Às vezes tem a inserção de um filho novo, né? Um bebezinho, uma série de coisas que estão ali que a gente vai pensar, olha, vamos dar um tempo para entender sobre o diagnóstico. Vamos retirar a tela, né? Vamos diminuir as brigas em casa, vamos diminuir a cobrança. Se os comportamentos continuarem, a gente começa a entender que é um TDAH. Mas se a gente mexeu em tudo isso, e o comportamento, sei lá, a criança voltou ao que era antes, ou não tem tanta coisa, e a gente não vê outros prejuízos relacionados ao TDAH, não é TDAH. E aí é o que entra no que eu falei antes, a gente tem que ter cuidado. Porque no Brasil, 8% da população tem TDAH, então não dá pra gente chegar e dizer que todo mundo tem TDAH ali no mesmo grupo, né? Ah, você joga futebol, tem quantas pessoas no futebol? É 11 de cada lado, né?
1: 22
0: 22
1: pessoas.
0: pessoas. Você vai dizer que ali tem 7 pessoas com TDAH? Cara, não tem como!
1: Dificilmente.
0: Se é no máximo 8% da população brasileira, como que vai ter? E aí a gente tem que começar a entender isso. Eu entendo a prevalência para entender se todo mundo tem ou não tem. Porque se todo mundo que diz ter TDAH tiver realmente TDAH,
2: tem alguma coisa errada.
0: Algo tá muito errado. Os estudos estão errados. Cientificamente, a gente tá fazendo alguma coisa muito absurda.
1: Se tivesse a tecnologia alguns anos atrás, diversos anos atrás, tinha muito mais, né?
0: Então, só que a gente só tem... A média é de 8% da população. No Brasil, quando a gente fala da população
1: essa
0: mundial...
1: Essa média
0: é
1: hoje?
0: Hoje. Quando a gente fala da população mundial, isso bate...

0: baixa para 5. Então, no Brasil, a gente tem uma incidência maior de TDAH. Tá, mas vamos lá. 5% em 10 pessoas. 5% é meia pessoa. Não existe meia pessoa. Então, não tem como a quantidade de gente que a gente vê por aí.
1: Mas você acha muito pouco?
0: Eu acho que tem muita gente dizendo que tem, mas não é.
2: Muito por conta dessa romantização. Será? E também, com certeza.
0: A gente recebe muito na clínica, gente com diagnóstico de TDAH é ansiedade, é transtorno bipolar, é um TEA de nível 1.
1: Tem criança ansiosa, é TDAH, tem TDAH.
2: É.
1: Virou moda.
2: As pessoas associam TDAH à inquietação, a esquecimento, a dificuldade de prestar atenção.
0: Tudo é TDAH. A gente tem, por exemplo, transtornos motores, que tem a ver com essa questão física, da necessidade de movimento. E não necessariamente vai ser TDAH, pode ser um transtorno motor. É igual quando a gente chega pro autismo e fala que toda criança que não fala é autista. Tá errado, porque tem criança que não fala por outros transtornos, transtorno de linguagem, mutismo seletivo, né? Então tem outras coisas além do TDAH que pode ser. Então nem toda criança que não fala é TEA, assim como nem toda criança que é hipersinestésica, movimenta muito o corpo, vai ser TDAH. Assim como nem toda criança desatenta vai ser TDAH.
1: Tem mãe que trata o TDAH como uma doença?
0: Tem.
1: O filho?
0: Muita.
1: Não, meu filho tá doente, meu filho tá TDAH, né? Tem isso.
0: Tem. Inclusive, pra justificar a escola, por que não faz atividade, por que não presta atenção. Ah, mas a escola tem que atender, que ele não fica parado e ele tem que sair toda hora da sala porque tem TDAH. Não, não tem. Gente, transtorno nenhum justifica a mal educação de criança. É, pra mim é muito claro, transtorno nenhum justifica a mal educação de criança. Não, não vai justificar.
1: É, isso é. O autista, ele tem um laudo médico, né? Sim. Que às vezes tem alguns benefícios. O TDAH tem, não?
0: Então, a gente tem o laudo do mesmo jeito, seja uma avaliação psicológica, sendo procurando pediatra, neuropediatra, psiquiatra, tanto faz. Tem a questão do laudo. E eu acho que foi aprovado agora, nem verifiquei, mas estava em tramitação para a gente ter algum. Para quem tem TDAH ter alguns direitos legais, como as pessoas que têm deficiência no geral. Igual o autismo ganhou, né? O autismo não é uma deficiência, de novo, é um transtorno, mas legalmente tem todos os direitos que uma pessoa com deficiência. Mas não é uma deficiência. E aí o TDAH tá nessa tramitação. Não sei se já foi aprovado ou não, mas para ter alguns benefícios, sim. Quando a gente fala de educação, existem alguns benefícios que tem, sem ser os benefícios de INSS, de outras coisas. Não tem vaga prioritária, não tem uma série de situações, inclusive a questão da vaga eu acho que era essencial, porque, né, o sofrimento geral do TDAH, esqueci onde colocou o carro.
1: Até o carro, né?
0: Gente, vocês não têm noção, esse dia eu tava falando com... Eu tenho uma amiga minha que eu ligo pra ela direto, e ela fala assim, eu já não sei mais o que fazer. Eu nunca sei onde eu botei meu carro. Eu saio da porta da clínica e falo assim, meu Deus, o que que eu fiz com meu carro? Eu vim de carro, eu não vim de carro, eu não sei onde tá. É sério isso. Então eu acho que vaga devia ter, porque ia ser mais fácil a gente achar. Mas assim, tá em tramitação em algumas questões, sim. Mas na escola, tem direito a tempo a mais de prova, tem direito a uma prova adaptada. Essas coisas já são legalmente... já tem, enquanto legislação, pra questão acadêmica. Agora, os outros direitos que a gente vê, tem muito pouco, assim. Apesar, de novo, dos prejuízos serem muito grandes. Mas é isso, né? Fica parecendo que não, porque, é só um TDAH.
1: Você recebe mais crianças com TDAH ou com TEA?
0: Caraca, eu não sei responder isso aí.
2: Eu responderia que adultos com TDAH. Não. Mentira.
0: Tô pensando, hein?
1: Eu lembro que ela puxou, você pegou a fone.
0: Puxei mesmo, você foi com essa voz de microfone. Não sabe? Eu não sei. Até porque, assim, existe uma incidência muito TDAH grande dos dois juntos, né?
2: É.
1: Tem que ter os dois, né?
0: Então, 45% das pessoas com TEA têm TDAH. Né? Então é um número muito alto. Então, eu não sei. Eu
1: deixa eu fazer uma pergunta que interessa muito a sociedade, viu, meu querido Poeira da Bahia? Um abraço para você, dona Cleusa, Gustavo e toda a família aí, tá bom? Poeira, aquele abraço. É caro?
0: O quê?
1: Ah? É o quê?
0: O que é caro?
1: Um tratamento? Um tratamento que fala mesmo? Um tratamento? Psicólogo, você tem que estar ouvindo agora.
0: Pro psicólogo ou pro TDAH? Depende.
1: Pro TDAH, para até chegar um. E primeiro, e segundo, vocês fazem uma consulta com os pais, conversa antes, como é que funciona? Faz todos aqui, estamos na consulta, e aí?
0: Então, o tratamento depende. Depende do quê? Depende se vai medicação, qual tipo de medicação que você vai. Porque tem medicações pro TDAH de R$30 e tem medicações de R$400, né? Que dá para 30 dias. Então, depende do tipo de medicação que vai ser necessária, depende do que o teu corpo aceita, depende também de uma série de outras situações. A psicoterapia é isso. Eu não gosto de falar disso. Hoje eu tô engasgando sem parar, tá vendo? Aí, ó, falei que eu preciso de medicação.
1: É porque ficou um mês sem vir.
2: Perdeu a prática.
1: E aí, agora assim, aqui, a propaganda, ela fez certinho da cachaça lá.
0: Você viu? Eu acho que é falta de cachaça, no meu caso.
1: João, um abraço, sim.
0: E aí, assim, a psicoterapia é um investimento. Porque é mais caro do que você cuidar de você, é você ficar doente e adoecer por todo o resto. Então vamos lá, olha o que eu falei em relação ao TDAH. Você pode ter prejuízos financeiros por esquecer de pagar boleto, por pagar mais de uma vez. Você vai ter os prejuízos relacionais de perder amizade, de perder namoro, de perder um monte de coisa. O que é que sai caro no fim das contas,
2: exatamente,
0: né?
2: Exatamente.
0: Mas assim, a gente tem os tratamentos via SUS. Então o PSF tem os psicólogos. CEAM, as questões da escola também tem psicólogos nos lugares para atendimento. Então, assim, eu acho que o que é mais caro? Perder tudo, todos os prejuízos que você tem, ou parar um momento para cuidar de você? O que eu vejo é que as pessoas não param, não é nem pela questão financeira. É por não querer se encarar no espelho.
1: Eu quero ser... Eu quero passar na clínica, na neoclínica. Eu tô aqui, ó. Eu tenho falando que quase todos os dias, uma vez ou outra que eu não falo sobre a clínica. Eu fico aonde, clínica? Atendimento, horário pra gente retrapelear.
0: De 8 às 6, às 18.
1: Ela tá bem porque ela tá com a barriguinha cheia. Você tá com a carinha de quem tá com fome, meu velho.
2: É, eu não consigo esconder,
0: gente,
2: né?
0: A primeira vez que eu almoço em Divin é simplesmente incrível, de verdade.
1: Avenida Conselheiro Luiz Viana,
0: número 401. É uma clínica azulzinha com lilás, com a parede toda espelhada, assim, é fácil de achar. De 8 às 18. Às vezes eu fico lá até as 21, depende do dia. Né? Psicólogo, oftalmo, neuro.
1: Com consulta uma hora, né?
0: Com psicólogo uma hora.
1: Psicólogo uma hora, né?
0: 50 minutos, uma hora, mais ou menos. Se for avaliação, às vezes duas horas, né?
2: Demora mais.
0: Depende um pouquinho
1: lá
0: mais.
1: Lá trabalha com cartão Viva? É Viva que fala aquele cartão? Acho que é Viva. Né?
0: A gente tem alguns profissionais que atendem pelo Viva, mas no geral a clínica atende particular. Mas o quê? O que mais? Não sei. Tô perdida agora.
2: O café de lá é muito bom.
0: Ah!
1: Lá é muito
0: massa.
1: Tem
0: uma coisa muito engraçada que eu vou contar. Vou contar o spoiler da clínica aqui. Eu tenho vários pacientes... Eu atendo basicamente criança, né? E aí as mães ficam morrendo de rir. Porque eu tenho um monte de paciente que não come bolacha, biscoito. Sei lá. Não venham brigar comigo. Biscoito de sal em nenhum lugar. Mas toda vez que chega na clínica, bebe café e come biscoito de sal. Então, eu falei assim, então eu já comprei, eu já pedi Dani, que é a menina que cuida, pra me dizer a marca específica. Eu compro lá pra casa, não come, ele só come biscoito aqui na clínica. Eu falei, gente, é porque é isso.
2: É uma magia. Existe uma magia.
1: A magia vai ficar com vocês agora. Eu quero que vocês falem para os ouvintes, dão uma boa tarde. E nós temos agora... Direto de Brasília, nós temos um correspondente direto de Brasília, Marcos Padilha, nosso querido.
3: Eu tenho um amigo chamado.
1: Marcos Padilha, que não é o ex-ministro, né? O ministro, não sei. Nós temos também o Raiz Santos. E o Jorge Silva teve ontem na convenção lá do. Na convenção no PGP, né? Se eu não me engano, é isso, lá do. Né, ontem aqui no Hotel Portal, tem matéria com o prefeito de Guaratinga, alguns vereadores, né? O meu amigo Anderson, jornaleiro. Nós estaremos passando daqui a pouquinho aí esses áudios. Tisa, que Deus te abençoe, viu?
2: Amém.
1: Vai comer, filha. E na próxima vez eu vou trazer lanche.
2: Ai.
1: Agora vai ser salgado. Tipo assim, um enroladinho, uma
2: coxinha.
1: Não,
2: eu não rejeito nada.
1: Se tu falou que não rejeita poucasão, eu imagino. Deixa um abraço e beijo pra vocês, Tisa. Deus abençoe. Se despede do povo, por favor.
2: Gente, mais uma vez, obrigada, né, pela oportunidade.
1: Tá todo mundo triste, com fome, não tá?
2: Oxi!
1: Só ela que tá com fogo de barriga cheia.
2: Obrigada mais uma vez, né, pelo convite de estar aqui. Obrigado pela audiência. Sobre o TDAH, pesquisem. Sim, a internet é uma ótima fonte de pesquisa, mas também procurem a opinião de um profissional. Diagnóstico de internet, ele não é válido e ele pode trazer prejuízos para sua vida, né? Então, pesquise, mas não deixe de ouvir a opinião de um profissional. Estamos lá, né, na NEL.
1: Tudo tem pesquisa. É boa essa fala sua, porque tem tudo na internet achando que é médico, a internet é médica.
2: Isso, eu acho que é uma ótima forma,
1: claro,
2: de levar as coisas
0: pesquisando.
2: É um ótimo, claro, ponto de partida, mas ficar só nisso não vai te ajudar de fato, né? Então, procurem profissionais lá na NEL. Estamos todos de braços abertos para receber vocês.
1: Então, Josi mesmo pesquisava, mas sempre estava procurando os especialistas.
2: Com certeza,
1: né?
2: Claro.
1: É a mesma coisa de você auto-se medicar.
2: Não existe.
1: Rechnegner.
2: Então.
1: Rechnegner em chinês é Stephanie Stone.
0: Eu já tô aprendendo isso aí. Então, 13 de julho É o Dia Mundial de Conscientização em TDAH, por isso que esse mês foi a escolha do tema, então acho importante a gente sinalizar isso, né? E, de novo, como conscientização, eu vou bater na tecla que eu sempre bato. Nem todo mundo vai ter TDAH. A gente tem 8% dos brasileiros com TDAH, então vamos prestar atenção, de fato, no diagnóstico. Não é sobre o que eu tenho de característica hoje na vida adulta, mas é o que eu carrego comigo desde a minha história, desde a minha infância, não dá pra fugir disso, né? Herdabilidade não é hereditariedade, então eu tenho uma chance muito maior de ter, se na minha família tem gente que tem, mas não significa que com certeza o meu filho vai ter, uma coisa não tem nada a ver com a outra, né? Então, assim, e o principal de tudo isso, não dá pra dizer que eu tenho um TDAH se eu não tenho prejuízos significativos na minha vida. TDAH não é um colar, uma bolsa que eu boto e saio pra passear, ou saio pra trabalhar. É um negócio que a gente nasce com isso e que traz um monte de coisa. Algumas coisas positivas, claro que sim, não vou dizer que não tem nada positivo, né? Por exemplo, normalmente são pessoas mais extrovertidas, mais dinâmicas, mais criativas, claro que sim. Mas, assim, traz muito prejuízo. Então, se você não tem prejuízos severos na sua vida, se você não tá passando por um monte de perrengue, não é TDAH. Vamos buscar ajuda. Tisa já falou do diagnóstico, eu acho que é isso, assim. Então, dia 13, Dia Mundial de Conscientização do TDAH. A gente também tem dias pra isso, né? E acho que é isso. Muito obrigada a todo mundo que tá aí.
1: Mês que vem aqui, mês de quê?
0: Agosto é o mês do psicólogo, você sabia disso?
1: Ah, é?
0: É. Agosto é o mês do psicólogo.
1: É bonito.
0: Mês de combate à violência contra a mulher.
3: Meu
1: é um mês completo, né?
0: Você vai falar meu aniversário quantas vezes?
1: É importante você falar sobre psicólogo, sobre você, sobre a profissão, né? É legal isso aí. Qual o dia? Cai que dia?
0: 27 de agosto.
1: Cai que dia? Da semana.
0: Você quer demais da pessoa.
1: Ah, deixa eu ver. Vem aí,
0: mas
1: que
0: é
1: dia da semana. Vamos marcar pro dia do psicólogo.
0: Eu venho, hein?
1: Dá até pra trazer mais, se quiser. Uma quinta-feira, então vamos deixar agendado já.
0: Trazer todos os psicólogos da clínica.
1: Traga, é importante esse dia falar sobre... Vocês fazem tanto pelos outros. Posso falar de vocês um pouquinho?
0: Então, 27 de agosto.
1: Daqui a pouquinho tem entrevista Vida Comunitária. Orquenhão.
3: E vai ter um babado aí que ele já falou aqui desde
1: a
3: hora que eu cheguei.
1: Eu vou deixar pra amanhã a bomba. Porque não vai dar tempo hoje não, amanhã. Vai lá, nós voltamos já.
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1: Amigos do programa Vida Comunitária da 104,9 FM Vida, eu estou aqui no Hotel Portal, onde está acontecendo um grande encontro aqui. Várias lideranças políticas que vieram aqui das duas cidades vizinhas, inclusive prefeito, vereadores, que vieram aqui prestigiar esse evento. Eu estou aqui ao lado do meu amigo Anderson, jornaleiro, muito conhecido em Anápolis. Ele vai falar para a gente um pouquinho como ele está vendo, como ele está analisando esse evento. Anderson, fala para
2: a
1: gente.
2: Boa noite a todos da 104 FM. Parabéns ao prefeito Robério, parabéns os municípios que vieram representar as nossas cidades do extremo sul da Bahia. Tá ótimo, parabéns o povo que está presente aqui nesse evento, muito bonito, muito bem organizado, e agradecer a Deus por tudo.
1: Bom, Anderson, esse evento é muito bom, as pessoas que estão aqui presentes ouvi-los, e os prefeitos, vereadores de outras cidades falando, inclusive o prefeito Robério Oliveira, que é bom que a pessoa que está aqui vá analisando o trabalho de cada um das suas cidades que vem fazendo, tanto vai na saúde, na infraestrutura, na educação, e aqui eles levantam esses temas, né? E é bom que a população fique sabendo como o seu prefeito está trabalhando na sua cidade, não é isso mesmo?
2: Positivo, positivo. Deu para mim anotar que os prefeitos das cidades da Costa do Descobrimento estão presentes. Cidade como Belmonte, Cabralha, Itabela, Guaratinga, Itajimirim, até o prefeito de Pau Brasil está presente nesse evento. E nós, eu napolitano, fica muito feliz, porque nós somos um povo acolhedor. Eu amo minha cidade.
1: Tá aí, gente. Então, antes, como todos já sabem, antes de jornaleiro, você trabalhou aqui em Anápolis, representando o Jornal à Tarde, né, antes?
2: Eu trabalhei no Jornal à Tarde há 33 anos, representando o Jornal à Tarde aqui na Costa dos Descobrimentos. Trabalhei com a editora Abril, uns 22 anos, e trabalhei com a editora 3, que é a Isto É. E hoje terceirizou o serviço. Hoje eu sou prestador de serviço para essas empresas impressos.
1: Tá certo, tá aí. Anderson, para todos já conhecem, Anderson Jornaleiro, falando com a equipe de reportagem da 104,9 FM Vida, para o programa Vida Comunitária, apresentado pelo nosso amigo Senna Santos e também Carlinhos Mototáxi. Manda um abraço para o nosso amigo Senna aí.
2: Senna, um abraço para você, para Carlinhos Mototáxi. Parabéns pelo programa de vocês. Excelente. O povo do Sapucaíra ama o programa de vocês. O povo de Anápolis ama o programa de vocês. Parabéns.
1: Agora estou aqui com o vereador da Saúde. Quem é ele, rapaz? É o Leandro da Saúde, lá de Guaratinga, primeiro mandato. Leandro, fala pra gente a importância desse evento aqui, aprendizagem, né, com os outros colegas.
3: Esse evento hoje, pra mim, hoje, que foi um convite do nosso prefeito, Rafael Gandhi, que é um prefeito que vem trabalhando no nosso município, tanto na conjuntura da saúde, na conjuntura de infraestrutura, em tudo que o município precisa. Hoje esse evento para mim representa a PGP, representa algo mais, porque a gente sai daqui com algo esperançoso, né? Isso é algo organizado pelas lideranças do Estado, mas hoje eu venho aqui e estou muito satisfeito de participar e dizer a todos representantes que vale a pena ter vindo e vale a pena participar, porque é um evento que mostra o que realmente o futuro da nossa Bahia pode acontecer para melhorar a nossa cultura, a nossa saúde. Tudo, enfim, é um evento que mostra que vale a pena todos os parlamentares participar. Muito obrigado.
1: Ô Leandro, falar em saúde, Guaratinga hoje é referência naquela região ali, a saúde. Quando a gente vê que as pessoas que estão presentes aqui falam que o Gandhi está bastante trabalhando em Guaratinga, mas sem o apoio do vereador, o prefeito não tem como trabalhar. E você está junto com o Gandhi para fazer o melhor para o Guaratinga?
3: Meu amigo, é uma conjunção, né? A gente não fala só sem o apoio do vereador, porque eu vejo que ser um prefeito sem um legislativo que funciona, vereador não é nada. Então hoje eu sou Leandro da Saúde porque eu tenho um prefeito que trabalha pelo município, eu tenho um prefeito que mostra que hoje vale a pena você viver em Guaratinga, você investir em Guaratinga, porque a saúde melhora, a economia melhora, a estadia da nossa população em si hoje é melhor com o nosso prefeito Rafael Gandhi, porque vem fazendo um trabalho excelente. E para mim, hoje, esse evento aqui me amadurece muito, porque forma transforma um pouquinho a minha pessoa na saúde em si.
1: Muito obrigado, Leandro. Só temos a agradecer o programa Vida Comunitária da 104,9 FM Vida de Onápolis. E para a gente é um grande prazer ouvir você falando do trabalho prestado em Guaratinga com a sua pessoa, Leandro da Saúde, vereador, e também o Gandhi, prefeito de Guaratinga.
3: Rafael Gandhi, olha só para você ver, nós agora temos um UBS que está vindo agora, que está abrindo agora, está em fase de construção, já está em fase terminal, essa UBS. Nós temos também o hospital Joana Moura também, que está reformando, que em breve, em 15 dias, já entra já com cirurgias eletivas e outras coisas a mais que vai vir para o nosso município. Tudo isso graças a um prefeito que pensa na população. E tem um vereador também que está sempre ligado também em vibração também junto com o prefeito para que as coisas aconteçam.
1: Tá certo. Aí, ouvimos aí Leandro da Saúde, vereador de Guaratinga, falando ao vivo aqui nesse evento, no encontro aqui para a Rádio FM Vida 104,9, programa Vida Comunitária.
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4: Governo se reúne com representantes da CNI nesta quinta-feira 23 para discutir tarifaço, hein, meu irmão?
5: Então, dando prosseguimento a essa pauta econômica, né? O governo federal se reúne nesta quinta-feira com representantes da Confederação Nacional da Indústria para discutir novas medidas de apoio aos setores atingidos pelo aumento das tarifas impostas pelos Estados Unidos sobre produtos brasileiros. No primeiro dia de vigência da sobretaxa, o presidente Luiz Inácio Lula da Silva assinou uma medida provisória que libera 18 bilhões e 500 milhões para socorrer empresas afetadas pela medida. Os recursos integram a terceira fase do programa Brasil Soberano e serão financiados pelo Tesouro Nacional e pelo BNDES, com linhas de crédito e juros subsidiados a partir de 3% ao ano. O pacote beneficiará exportadores de setores como calçados, máquinas, papel, móveis, siderurgia, além de empresas prejudicadas pelos impactos da guerra no Irã. A expectativa do governo é atender cerca de 1.400 empresas e também apoiar projetos considerados estratégicos, como os de minerais críticos e fertilizantes. Em pronunciamento no Palácio do Planalto, o presidente Lula afirmou que o Brasil continuará buscando uma solução negociada com os Estados Unidos, mas criticou as tarifas impostas pelo governo norte-americano, classificando as medidas como injustificadas. Enquanto isso, a equipe econômica acompanha a possibilidade de uma nova tarifa adicional anunciada por Washington e estuda, com isso, recorrer novamente à Organização Mundial do Comércio para contestar as medidas. Então, Senna, como nós já tínhamos dito aqui, o governo tem dinheiro para poder amenizar esse impacto, vai usar o dinheiro e se prepara para essa nova tarifa de 12,5%, que será relacionada a uma possível classificação de que o Brasil tem trabalho escravo. Então, o governo vai ter que agora ficar atento a isso, e a ideia do governo, Senna, só para concluir, é tentar buscar novos clientes, como nós comentamos aqui, Japão, China, até mesmo o Japão, a China e outros mercados no continente africano e outros mercados para poder substituir esse grande mercado consumidor que é os Estados Unidos.
4: Adília, governo busca mercados enquanto aguarda a possível nova taxa. Ou seja, estão buscando outros mercados para não ter prejuízo, né, Padilha? Outros países.
5: Para não ter prejuízo, exatamente, essa é a ideia. E pelo que os analistas econômicos, inclusive ontem eu ouvi, escutando um economista dizendo, isso é bem provável, porque com essa crise que foi gerada através da guerra no Irã, entre Irã, Estados Unidos e Israel, isso é bem provável que eles consigam, porque como principalmente na compra de petróleo. O Japão mesmo já está interessado no petróleo brasileiro devido à crise que se encontra no Irã, principalmente ali no Estreito de Hormuz. Então, o governo agora financiando, custeando, vamos dizer assim, né, para amenizar os impactos desse tarifaço e buscando novos clientes, pode ser que eles contornem a situação. Teremos que ver, né? Mas tudo indica, segundo os economistas, que esse contorno, que essa, vamos dizer assim, que essa alternativa seja bem aceita e tenha resultados positivos.
4: Ô Padilha, vê uma loucura aqui na minha cabeça. Eu estou imaginando o seguinte: pode uma coisa dessa, um tarifaço desse, lá na frente pode ser bom, por qual motivo? Para o Brasil se preparar, não ficar tão dependente de um país e buscar outros ares, novos ares, e automaticamente não ficar dependente dos Estados Unidos, Padilha? Serve de exemplo isso aí?
5: Não, mas é um pouco isso mesmo, Senna. Inclusive, o Brasil já deveria ter se preparado para isso, né? Porque nós também não devemos esquecer que o Brasil também é protecionista. Porque isso que os Estados Unidos está utilizando, essa técnica econômica, ou essa, como que eu poderia dizer, essa medida econômica que eles está utilizando, ela é uma proteção na própria economia nacional. O Brasil também faz isso, né? O que ocorre é que os Estados Unidos é um grande parceiro comercial do Brasil, assim como a China. Não podemos esquecer disso. Então, isso é como que é o país mais rico do mundo, né? O país mais poderoso economicamente falando, isso causa uma certa apreensão, né? À economia nacional e ao governo como um todo. Mas é como você bem falou, o Brasil já deveria ter se preparado para situações como essa. Inclusive, a lei da reciprocidade só foi aprovada agora com o primeiro tarifaço, né, que teve dos Estados Unidos com relação ao Brasil. Já poderia existir essa lei. Então, é como você bem disse, o Brasil tem que se preparar para as adversidades. Infelizmente, nós estamos num contexto globalizado, né, onde as economias se comunicam, mas elas também, de uma certa forma, podem entrar em conflitos, né? Então, é necessário, sim, ter uma preparação para que, quando surgir situações como essa, o Brasil esteja protegido, e a economia também, né?
4: Padilha, PP e União Brasil decidem pela neutralidade e não apoiarão Flávio Bolsonaro em disputa presidencial, Padilha?
5: Pois é, Senna. A situação do senador Flávio Bolsonaro é uma situação realmente complexa, viu? Enquanto nós estamos vendo a esquerda já construindo, né, os seus apoios, a candidatura do presidencial Flávio Bolsonaro parece que vai um pouco só. E isso é reflexo daquilo que nós já tínhamos comentado aqui, que é a quantidade de candidatos no campo da direita. Agora, a Federação União Progressista, formada pelos partidos PP e União Brasil, que são dois partidos grandes com bancadas representativos, né, decidiu adotar uma posição de neutralidade na disputa pela presidência da República e não irá apoiar a candidatura do senador Flávio Bolsonaro, do PL. A decisão foi tomada em reunião organizada em Brasília entre os presidentes das duas legendas, Ciro Nogueira, do PP, e Antônio Rueda, do União Brasil. Segundo interlocutores da federação, um dos motivos para a neutralidade foi a insatisfação de lideranças do PP com a falta de manifestações públicas de apoio de Flávio Bolsonaro ao senador Ciro Nogueira durante as investigações envolvendo o dirigente partidário. Essas investigações foram relacionadas ao Banco Master. Outro fator apontado foi a estratégia da federação de preservar alianças regionais. Como União Brasil e PP mantêm acordos com diferentes partidos nos estados, a direção nacional optou por não declarar apoio a nenhum candidato ao Palácio do Planalto, priorizando o objetivo de ampliar sua bancada na Câmara dos Deputados nas eleições deste ano. A decisão representa um revés para a estratégia de Flávio Bolsonaro, que quer ampliar o apoio de partidos do chamado Centrão à sua candidatura. Com isso, parlamentares do PP, que vinham sendo cogitados para ocupar a vaga de vice na chapa presidencial, como as deputadas Simone Marqueto e Clarice Tércio, passam a ter a participação considerada improvável, já que a federação decidiu permanecer neutra na disputa nacional. Então, Senna, é um cenário um pouco complicado para o presidenciável Flávio Bolsonaro, que vai ter que contar com o apoio dessas legendas, caso se for para o segundo turno, porque no primeiro turno tudo indica que ele vai correr realmente sozinho. E isso, Senna, só para complementar, vai respingar no horário eleitoral, porque esse apoio era fundamental para que o senador, o presidenciável Flávio Bolsonaro, tivesse mais ou menos, equiparasse o tempo com relação ao presidente Lula. O Lula vai ter mais tempo de TV do que ele. E como nós sabemos, isso faz toda a diferença na campanha. Senna.
4: Com certeza. Existe. A Tereza Cristina também já desistiu agora de vice, né, Padilha?
5: Isso mesmo. Já pulou, ela é do PP, já realmente já não vai também apoiá-lo. Diz que vai buscar a presidência do Senado. Então, o senador Flávio no primeiro turno, tudo indica até o momento, 23/7, né, não sabemos ainda, porque a política realmente ela é feita de acordos, mas neste momento tudo indica que o Flávio vai caminhar um pouco solitário até o pelo menos no primeiro turno. Agora, no segundo turno, tudo muda, né? Se ele for para o segundo turno, como as pesquisas indicam que ele vá, aí realmente a situação muda um pouco de cenário. Aí o PT vai encontrar o Flávio Bolsonaro já amparado por todos esses partidos, inclusive pelo ex-governador de Minas Gerais, Romeu Zema, e pelo ex-governador de Goiás, Ronaldo Caiado, que tem par grande, que são bem votados nos estados. E nós já falamos aqui que Minas Gerais é o segundo maior colégio eleitoral. Então teremos que ver, mas pelo menos no primeiro turno, o senador Flávio Bolsonaro vai caminhar até o momento, digamos assim, um pouco mais solitário.
4: Ô Padilha, sabemos, para a gente mudar de ir por outro tema, sabemos que a política, o cara que coloca seu nome a prefeito, a governador, a presidente, ao executivo, ele não quer formar uma chapa tipo Puro Sangue, por exemplo. Eles querem sempre trazer um vice de outro partido para somar. E o PL rejeita a chapa pura, após União e PP adotar neutralidade. Ou seja, eles estão em busca de um vice ainda que possa somar. Porque você pegar um vice do PL, automaticamente esses votos do vice já é do PL. Então eles querem trazer de fora para somar, não é isso, Padilha?
5: Isso mesmo, Senna. A ideia é a composição, é compor, né? É buscar apoios, porque como você bem colocou, realmente, o voto do PL eles já têm. Isso não é interessante para eles. A ideia era buscar apoio. Por isso que, se possível, de uma mulher. Porque o senador e presidenciável Flávio Bolsonaro já vem caindo nas pesquisas em relação às mulheres. Depois daquela bomba inexplicável, né, da ex-primeira-dama Michelle Bolsonaro, que até o momento nenhum analista conseguiu realmente cravar o que foi aquilo, por qual motivo ela fez aquilo, porque aquilo realmente foi um desastre. Amanhã nós vamos ver, amanhã vai haver a primeira pesquisa, a pesquisa recente com todos esses efeitos, né? Então amanhã nós vamos ver qual que foi de fato o efeito dessa divulgação do vídeo da Michelle. Mas então o senador Flávio Bolsonaro busca uma vice-mulher. Primeiro, ele vai se contrapor ao Lula, que defende a pauta do feminismo, mas não tem uma mulher e não indicou uma mulher para o STF. E não tem também uma mulher como vice. Então isso já vai ser um contraponto. É uma tática inteligente da campanha do senador Flávio Bolsonaro. O problema agora é encontrar essa mulher, né? Encontrar essa mulher, porque ela tem que ter também, não basta apenas ser uma mulher, ela tem que ter uma articulação política também. A Tereza Cristina, a senadora Tereza Cristina, era perfeita, porque ela consegue, inclusive, dialogar diretamente com o agro, que é a base dela, né? Ela também, se eu não me engano, ela é fazendeira, ela é do Mato Grosso do Sul. Então, ela tem uma base muito forte com o agro, né? Isso era importante. E ela é mulher e muito bem articulada no Congresso Nacional, né? Inclusive, ela vai tentar ser agora a próxima presidente do Senado. Então, Senna, como você bem falou, a ideia é compor, mas tudo indica que no primeiro turno essa composição está fadada ao fracasso. Porque aí, né, é aquilo que a senadora Damares Alves comentou, né? É justamente o campo da direita se degradando entre si, né? E esse que é o grande problema, enquanto que a esquerda está buscando apoio. Realmente, sem apoio na política, você não vai muito longe. É como você disse, é chapa por sangue, pode dar certo em alguns momentos, já houve isso, mas, ou às vezes num contexto mais municipal, mas é muito difícil. A política ela é feita de diálogos e de acordos. Senna.
4: Com certeza. Olha, para finalizarmos, União Brasil, hein, oficializa a Semi Neto como candidato ao governo da Bahia. Começou o bambu gemer, Padilha!
5: Pois é, Senna, essa informação aqui Eu trouxe porque ela é bastante local, né? E como nós acabamos de ver aqui, se realmente, vamos ver como vai ser a posição aí na Bahia, né? Do União Brasil aí. Porque o União Brasil oficializou a candidatura de ACM Neto ao governo da Bahia durante convenção partidária realizada em Salvador. O ex-prefeito da capital baiana disputará novamente o Palácio de Ondina, após ter chegado ao segundo turno das eleições de 2022. Na chapa majoritária, o candidato a vice-governador será o prefeito de Jequié, Zé Focá, do Progressista. Já a coligação também confirmou os nomes de Ângelo Coronel, do Republicanos, e João Roma, do PL, como candidatos ao Senado. Durante o evento, a ACM Neto afirmou que inicia a campanha com o objetivo de promover mudanças no Estado. Em discurso, o candidato destacou que pretende enfrentar os desafios da Bahia ao lado da aliança formada por partidos de centro e direita. O vice-presidente nacional do União Brasil, ACM Neto, é neto do ex-governador Antônio Carlos Magalhães e administrou Salvador por 2 mandatos. Em 2022, liderou o primeiro turno da disputa pelo governo baiano, mas acabou derrotado no segundo turno. Com a convenção, a chapa passa a integrar oficialmente a corrida eleitoral de 2026 na Bahia. Agora, os partidos iniciam a fase de campanha, que será marcada pela apresentação de propostas e pela disputa pelo voto do eleitorado baiano. Ô Senna, agora eu vou inverter aqui. Eu é que lhe pergunto, o que você achou do lançamento da candidatura do ACM Neto e o que você acha, qual vai ser a posição do União Brasil aí na Bahia em relação ao cenário nacional? Vai apoiar o Flávio ou vai deixá-lo prosseguir até o primeiro turno sozinho?
6: Na realidade, Padilha, eu quero colocar 2 pontos. Primeiro, nesse lançamento ontem, o Zé Cocá, para quem não conhece você de Brasília, é o melhor prefeito, é o prefeito que tem a melhor avaliação na Bahia. Ele foi eleito com 80%. Então, assim, o ACM Neto tem a capital, olha, duas vezes prefeito da capital, inclusive por 6 ou 7 anos. O melhor prefeito das capitais da história, aí fez o seu sucessor, Bruno Reis, então ele já tem o nome dele em Salvador. Ele foi buscar um prefeito bem avaliado no interior da Bahia. É o que nós falamos do Flávio agora. O ACM Neto foi buscar o Zé Cocá para somar, né? Mas o ACM Neto já...
5: Correto.
6: O ACM Neto já deixou bem claro aqui na Bahia, no primeiro turno vai apoiar Caiado. No primeiro turno, ele vai apoiar Caiado, ele já deixou bem claro para o povo baiano. Ou seja, na eleição passada, ele perdeu as eleições. Por qual motivo que ele perdeu as eleições? O PT está há 20 anos comandando a Bahia e a oportunidade era a eleição passada. Ele tinha que se juntar a João Roma, seu vice dele, e agregar o PL automaticamente com a União Brasil. Mas ele ficou em cima do muro, querendo os eleitores de Lula... e de Bolsonaro. Os eleitores de Bolsonaro se revoltaram contra ele e automaticamente foi todo mundo com Roma e ele perdeu as eleições. Ele não ficou em cima do muro agora, se dedicou a Caiado, segundo ele, no segundo turno automaticamente vai com a direita. Mas o jogo dele é perigoso na Bahia, viu, Padilha?
5: É interessante você dizer isso, mas é como essa observação que você fez, né? Realmente ele buscou compor com alguém que tem capital político, né, Senna?
6: Com certeza.
5: É o caso do Zé Cocá, né, de Jequié, né?
6: Zé Cocá de Jequié. Então, assim, por ele ser o melhor prefeito avaliado do interior, poxa, eu vou buscar o do interior para compor com a capital. Mas enquanto ele é muito indeciso na ACM Neto, ele é um nome fortíssimo, mas ele é muito indeciso. Porém, diz ele que está com Caiado no primeiro turno. Mas oremos e esperamos, porque tem muita água para rolar debaixo dessa ponte, viu? Agora, a questão do governador da Bahia, o Jerônimo, ele tem uma vantagem que você fala sempre. Ele tem a máquina e tem a maioria dos prefeitos ao lado dele, automaticamente, né, Padilha?
5: Então vai ser uma disputa apertada, né?
6: Acredito que seja uma disputa muito acirrada. Dará, na minha opinião, ninguém, nenhum dos dois leva no primeiro turno. Vai dar segundo turno aí. Depende dos com chaves aí para dar segundo turno. Mas vai ser duro aqui na Bahia, viu, Padilha? Acredito eu.
5: Não. Mas deve ser mesmo. Porque, como você bem disse, o Assemi Neto, ele sempre foi bem avaliado, né? O governo do PT está com a máquina, tem apoio também no interior. Então vai ser uma eleição, uma disputa apertada. Teremos que ver, acompanhar mesmo. E vamos ver qual que vai ser o posicionamento depois do Assemi Neto no segundo turno, né? Consequentemente, ele deve apoiar o senador Flávio Bolsonaro, caso, porque o Ronaldo Caiado, tudo indica, né, até o momento, as pesquisas mostram que ele não tem potencial para chegar ao segundo turno, né? Nem ele e nem o ex-governador de Minas, Romeu Zema. Mas no primeiro turno, então, ele deve ficar com o Caiado. Agora, interessante é que na chapa ele colocou o João Roma, né, como candidato ao Senado, e o Ângelo Coronel, do Republicanos, né? Esse Ângelo Coronel também é forte aí, Senna.
6: O Ângelo Coronel é fortíssimo, inclusive é porque aqui na Bahia o PT, ele não passa a bola para ninguém. Um exemplo, o Rui Costa foi governador da Bahia e teve seu vice, o João Leão. Automaticamente, o Rui Costa encerrou seus 8 anos e não colocou o João Leão para substituí-lo, porque é do PL, do PP. Automaticamente trouxe o Jerônimo. Então, assim, o Partido dos Trabalhadores, ele tem os partidos de apoio, mas só coloca pessoas ligadas a eles. Ou seja, eu coloco quem é meu, porque eu não vou colocar de outro. Então, assim, o Ângelo Coronel brigou, que o Ângelo Coronel estava com o Partido dos Trabalhadores, as eleições passadas. Ele brigou com o Partido dos Trabalhadores, porque Rui Costa, são duas vagas na Bahia, Rui Costa e Jacques Wagner, não aceitaram ele, ele mudou de partido, foi para a ACM Neto, aí se juntou-se ao João Roma. Mas o Ângelo Coronel é muito forte na Bahia, viu, Padilha?
5: Ah, interessante. Então, Senna, só para concluir aqui, então o Rui Costa tinha como vice um representante do PL?
6: Do PP, PP.
5: Ah, do PP.
6: João Leão.
5: Ah, tudo bem.
6: João Leão do PP.
5: Ah, tudo bem. Ah, do PP. Ah, tá. Eu ouvi PL. Não, tudo bem. Certo.
6: Não,
5: mas
6: eu falei PL, realmente eu falei. Porém, eu corrigi que era do PP, o nosso vice-governador na época. Inclusive, ele esteve aqui no Pedrão, entrevistei ele, bateu papo com ele. Ele estava esperando, porque ele já foi estadual, federal. Ele estava esperando uma oportunidade de governar a Bahia. Ou seja, virou vice. Aí, quando encerrou os 8 anos, automaticamente não deram oportunidade. Ele foi ser deputado federal, ganhou as eleições e automaticamente veio aí o Jerônimo Rodrigues, que, por sinal, tá muito mal avaliado aqui na nossa Bahia. Beleza, Padilha?
5: Senna, beleza demais, meu amigo.
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1: 14 horas e 15 minutos.
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1: Três palavrinhas só.
2: O quê?
1: Tra-la-la-la-la-la-la-la. Vamos levar essa valsa? 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Canta, meu brother!

0: 14 horas e 29 minutos.
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4: Graças a Deus, é muito gratificante estar com vocês mais uma vez, aqui nessa rádio que é minha, que é sua. Rádio FM Vida 104,9, com esse programa abençoado, que tem abençoado muitas vidas aqui em Eunápolis, com palavra que edifica. Eu quero ser grato a Deus pela vida de todos os ouvintes, e desde já dar uma boa tarde mais que especial para todo o meu povo de Eunápolis, para todo o meu povo de Eunápolis, né? Quero mandar um abraço, uma boa tarde mais que especial para todo esse povo abençoado de Eunápolis, você que está agora conosco, ligadinho aqui no Palavra que Edifica, comigo mesmo, apóstolo Gentilson Santana, né? Eu quero ser grato a Deus pela vida de vocês, ouvintes, pela vida de vocês que têm estado conosco aqui. Quero pedir agora que nesse momento nós vamos já orar, né? Vamos já orar. Você que está ligado conosco aí, tanto na zona rural, tanto dentro da cidade de Eunápolis, você que está também pelo aplicativo, maravilha, você que está pelo aplicativo, um abraço muito especial para todos vocês. Queridos, nós começando aqui, né, eu estava meio perdido aqui agora, que eu não estava me ouvindo, não estava conseguindo me ouvir, mas deixa eu falar para vocês, nós vamos começar agora com oração, né? Já estou abrindo aqui uma palavra, para a gente dar início com a palavra, mas eu quero que você ore comigo, tá bom? Você que está dentro do seu carro, desde já eu quero mandar um abraço para o amigo Júlio, é o Júlio do 99, né? Deus abençoe o Júlio, Deus seja louvado pela sua vida, abençoe sua casa, sua vida, sua família, Deus te guarde nessas estradas. Queridos, vamos começar orando, um abraço especial para todos os ouvintes que estão ligadinho conosco aqui, de segunda a sexta a partir das 14h30, de segunda a sexta a 14, até das 14h30 até as 16 horas, com muito louvor, muita palavra, revelação, orando por cura, por libertação. Eu costumo dizer que milagre só Deus faz, e milagre é aquilo que o dinheiro não faz, que as nossas condições físicas, recursos não faz. Já vamos orar com fé, vamos orar com fé, vamos orar crendo. Vamos orar acreditando no que Deus tem para fazer. É, nesse momento nós vamos, você vai preparar aí a sua fé. Você, meu amigo católico, você, meu amigo evangélico, você, meu amigo crente, descrente, cristão, você de todas as regiões, né, todas as religiões, né? Nós vamos agora orar, né? Já vou ligar também a live aqui também, né, do nosso Instagram, né? Então, vamos aí em nome de Jesus. Vamos orar, você que acredita no poder da oração, você que crê no que Deus pode fazer, você que crê no que Deus tem para fazer, você que crê no que Deus faz, vamos orar em nome de Jesus. Senhor Deus e Pai, aqui estamos diante da Tua presença, para Te agradecer e Te engrandecer por tudo e por todas as coisas. Nós te louvamos, enaltecemos o teu nome, engrandecemos o teu nome. Por mais esse dia, Deus, pelo teu zelo, pelos teus cuidados, oh Senhor, obrigado. Obrigado porque até aqui o Senhor tem nos guardado, nos livrado e nos sustentado. Eu sei, Pai, que tem muita coisa para ser feito. Eu sei que tem muita coisa para acontecer ainda, Deus. Eu sei que tem muita coisa para o Senhor ainda operar. Eu sei, Pai, que da forma que está, tem muita gente que não aceita, do jeito que está. Mas, ó Deus, nós entronizamos agora em tua graça, em tua presença. Ar-condicionado? Nós entronizamos agora em tua presença e queremos te engrandecer, Deus, por todo o teu zelo, pela tua misericórdia. Obrigado, Jesus. Abençoa agora este lar, esta casa, este negócio. Abençoe agora esta família, essa vida que está entronizado com a gente aqui, sintonizado também com a gente. Essa pessoa que está ao alcance da minha voz agora. Visita esse negócio. Aonde essa rádio estiver indo, seja dentro dessa loja, seja dentro desta casa, seja neste carro, seja pelo aplicativo, nesse celular, nesse notebook, nesse computador. Aonde esta voz estiver indo agora, eu peço ao Senhor que o Senhor venha cuidar, repreenda as invejas, palavras contrárias, as obras malignas, as obras maléficas, joga por terra tudo quanto mal estiver arquitetando, projetando e planejando, pois o Senhor é Deus, o Deus de milagre, o Deus que faz o que a gente não consegue fazer. Então cuida do teu povo, toma esta emissora em tuas mãos, toma cada colaborador, cada apoiador, toma, Senhor, cada parceiro, toma, Deus, em nome de Jesus, Pai, todas as pessoas que estão nos ouvindo agora, cuidando, guardando, abençoando a sua casa, sua vida e sua família, no nome de Jesus. Você que agradeceu a Deus aí por esse dia, nós começamos aqui agradecendo por tudo que Deus tem feito. É muito bom a palavra agradecimento, porque a palavra agradecimento, ela vem de gratidão. E quantos hoje precisa ser grato a Deus? Quantos hoje precisa agradecer a Deus? Você que está agora comigo na minha live aqui, você que está pelo aplicativo da rádio, 104,9, FM Vida, né? Você que está ligado conosco, também pela estação de rádio, né? Então, vamos lá, vamos compartilhar, vamos mandar já aí o link da rádio, mandar aí para alguém aí. Olha, gente, o apóstolo tá ao vivo, o apóstolo Jenson Santana tá ao vivo na 104,9, de segunda a sexta, 14h30 até as 16 horas, abençoando a sua vida. Já que oramos aqui, vamos começar com uma palavra, e já tem um louvor abençoado pro seu coração, mas vamos começar com a palavra aqui, recitar um texto. Esse texto fala muito comigo, né? Eu acredito que falará com você também. Salmos de número 30, verso 5, que eu ouvi ali daqui a pouquinho. Foi nesse instante que eu ouvi esses salmos. É, meu apóstolo Hudson Santana, né, meu irmão, meu pastor, ele recitou agora nas suas redes sociais, Salmos 30, verso 5. Desde já eu quero mandar um abraço para a IPM lançando as redes, para o apóstolo Hudson e a bispa Luciana e todos os membros, congregados e visitantes desta igreja maravilhosa e abençoada. Olhe para cá. Salmos 30, verso 5. Nada melhor que começar esse programa com essa palavra que fala o nosso coração. Está escrito assim: o choro dura uma noite, mas a alegria vem pela manhã. Porque a sua ira dura só um momento, no seu favor estará a vida. Porque o choro dura uma noite, mas pelo amanhecer a alegria virá. Ou seja, o choro dura a noite, mas a alegria ela vem pela manhã. Eu quero que você entenda que esse choro aqui não é um choro de coisas boas. Sabe aquele choro emotivo? Aquele choro quando alguma coisa boa acontece? Aquele choro quando algo bom acontece na nossa vida, a gente chora porque alguém chegou, a gente chora porque aconteceu algo bom. Não é esse choro que o salmista está falando. É um choro de angústia, de tristeza. É um choro de desespero. É um choro de problema. Só que ele diz que o choro dura uma noite, mas a alegria ela vem pela manhã. Ou seja, talvez essa noite que você está vivenciando, e noite aqui é situação, viu? Noite é um tempo difícil que a gente passa. E todos nós temos um tempo difícil. Todos nós passamos uma noite difícil. Seja essa noite em determinadas áreas das nossas vidas. Mas nós temos que acreditar que após a noite tem o amanhã. E o amanhã vem acompanhado com alegria. Eu quero profetizar na sua vida que está chegando o amanhã de Deus para os seus negócios. Está chegando o amanhã acompanhado com alegria para o seu casamento. Está chegando o amanhã acompanhado com alegria para a sua família. Está chegando o amanhã acompanhado com alegria nos seus negócios. Está chegando o amanhã acompanhado com alegria na sua vida. Você acredita nisso? Onde você estiver agora? Você que está ao alcance desse microfone, ao alcance dessa minha voz. Eu quero que você diga um glória a Deus, um graças a Deus, um amém, recebendo a palavra profética do início desse programa. O choro dura a noite, mas a alegria vem pelo amanhã. Queridos, vamos ficar ligadinho conosco no WhatsApp? O WhatsApp da bênção é o 73981-981-27-5280. É o telefone da bênção. 73981-27-5280. Você que está participando conosco, manda sua mensagem, pedido de oração. Mande aí, pedir uma palavra, né? Nós estamos aqui em aberto para o público, ao vivo, para pedir palavra, oração ou louvor, tá bom? Muita gente manda as mensagens, às vezes a gente especifica algumas, né? Mas você que mandar logo e a gente já vai ver agora. Se você mandar logo, a gente vai ver agora, tá bom? Se deixar para mandar depois, vai vir por último. Então, queridos, 73981-275280 é o número da benção aqui, o WhatsApp desta rádio abençoado, desse programa Palavra que Edifica, comigo mesmo, apóstolo Gênesis Santana, abençoando sua casa, sua vida e sua família. Vamos adorar Jesus com louvor, vamos adorar Deus nesse momento. Você que... Vamos ouvir um corinho de fogo? Um corinho de fogo? Max do Corinho, põe Max do Corinho. Anjos que desce. Glória a Deus. Vamos ouvir um corinho de fogo, gente? Uns conhecem como um forrozinho gospel, né? Um louvor que vai abençoar a sua casa. Tem anjos descendo para te abençoar, viu? Vai ter anjo que vai descer na tua casa, na tua vida, na tua família. Meu amigo Max do Corinho. É um amigo. Max do Corinho é um amigo. É? Deus abençoe. Vamos lá. Dez pessoas conosco aqui. Abração, Adriana. Deus abençoe, viu? Adriana Freitas, Deus abençoe.

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1: Graças a Deus. Isso aí. Queridos, nós estamos na fé, nós estamos na certeza de um Deus poderoso, né? Nós estamos acreditando no que Deus tem para fazer. Eu quero mandar um abraço para todos os meus amigos ouvintes. Você que tá ligadinho todos os dias, de segunda a sexta, melhor dizendo, das 14h30 até as 16 horas, com o programa Palavra Edifica, comigo mesmo, apóstolo Gênesis Santana. Quero dizer a minha amada Eunápolis, Eunápolis amada, Eunápolis abençoada de Deus. Nós estamos aqui. Estamos aqui para abençoar a sua casa, a sua vida e a sua família. Você acredita que enquanto você está ligado no seu rádiozinho aí, você está ligado no aplicativo ou na live, você está trazendo a presença de Deus, atraindo a presença de Deus para a sua vida? Daqui a pouco nós vamos louvar o louvor, né? Gesso Rufino. E já tem mensagem para a gente, pessoas participando já com a gente, né? Nós vamos... entre em minha casa, vem cenhar comigo, nós vamos botar esse louvor daqui a pouquinho. Mas eu quero já receber, falar com os meus ouvintes aqui, né? Que está conosco aqui no WhatsApp. 739-81-27-5280. Já tem mensagem aí? Vamos lá para a mensagem.
2: Senhor reverendo.
1: Opa!
2: É Silvani que está falando.
1: Amém, Silvani.
2: De Vitória. Gostaria que você tirasse uma palavra hoje para mim. E queria que você orasse também pelo meu casamento, pastor.
1: Amém.
2: Eu tenho 4 anos de casada. Até 1 ano e meio, meu casamento foi muito bom. Mas depois se tornou um pesadelo.
1: Meu Deus.
2: Eu gostaria que o senhor tirasse uma palavra.
1: Amém, filha.
2: E orasse por mim.
1: Amém.
2: Nesse sentido aí.
1: Amém.
2: E Deus venha fazer o que ele achar melhor.
1: Amém. Tá vendo aí, queridos? Escute bem. Olha que coisa interessante. Problemas conjugais. Uma porcentagem muito grande de pessoas estão vivendo infelizes dentro de casamentos e relacionamentos. É uma porcentagem muito grande de pessoas que já não ama mais, que já perdeu o sentimento, o prazer, que já perdeu o desejo, que já esmureceu no sentido conjugal. Já não tem mais sentimento, já não tem expectativa, a frieza, né? E na maioria das vezes isso são algo espiritual. Na maioria das vezes. Isso é algo espiritual que atinge o conjugal de muita gente. Ontem eu falei sobre a inveja. A inveja. E olha que coisa interessante. A maioria das pessoas vive hoje caos em casamentos, relacionamentos, né? E é uma área, meu irmão, que rege todas as outras áreas. Uma área que rege todas as outras áreas é o relacionamento. Você pode analisar se a pessoa não vai bem no casamento, no relacionamento, todas as outras áreas vão de mal a pior. Porque é uma área que rege todas as outras áreas. Se essa pessoa não vai bem conjugalmente, financeiramente não vai bem, empresarialmente não vai bem. Imagina aí. Profissionalmente não vai bem. Em nenhuma área vai bem. Então pega, olha a questão da coisa. Muita gente sofrendo nessa área. Mas e aí, apóstolo? A gente tem que entender que tem coisas que vai depender da pessoa, mas vai ter coisa que vai depender de Deus, porque tem coisa que é espiritual. Frieza do nada. Você toma raiva do seu cônjuge. Você quer ficar no trabalho o dia todo, mas não quer ir para casa. Você deita, vira para o outro lado, já não quer nem encostar no seu marido ou na sua esposa. Você não suporta mais, olha, tudo estressa a pessoa, tudo estressa. Tudo a pessoa te trata mal de alguma forma. Sabe o que é isso? É espiritual. É algo espiritual por detrás disso aí. É por isso que a Palavra que Edifica, o programa Palavra que Edifica, chegou para ficar e para Deus desfazer as obras do maligno. Há um texto que chama minha atenção. 1 João 3,8, está escrito assim: para isso se manifestou o Filho de Deus, para desfazer as obras do maligno. para desfazer as obras do maligno. E esse programa foi a manifestação de Deus para abençoar teu casamento. Haverá restauração de sentimento. Deus não só restaura fisicamente. Deus restaura sentimento, Deus restaura prazer, Deus restaura desejos, Deus restaura intimidade, Deus restaura o amor, Deus restaura tudo. E Ele vai restaurar. Eu não prego um Deus que destrói. Eu não prego Deus que destrói. É a pessoas que se destrói. Porque pessoas perderam a oportunidade de estar feliz, de estar bem, estar com a família abençoada, porque se destruíram. Mas Deus é um Deus de restauração. E eu vou orar, Silvani, pelo teu casamento. E a palavra que fala muito comigo, Silvani, é quando a Bíblia diz que Jesus chega na aldeia chamada Betânia, no capítulo 11 de João, e estava ali Lázaro, seu amigo morto. A Bíblia diz que as suas irmãs chegam desesperadas. Ah, já tem 4 dias, morreu, está fedendo, está isso, está aquilo. Já tem 4... Olha o mistério do 4. Já tem 4 dias. Não importa se é 4 dias, 4 anos, 4 semanas, 4 horas. Não importa quanto tempo é. A Bíblia diz que Jesus pergunta, mas eu quero que você me mostre onde está o morto. A Bíblia diz que ele chega lá e a palavra de Jesus é, ainda que esteja morto, viverá. Ainda que esteja morto, viverá. Tem um Deus que restaura, que traz vida, que ressuscita tudo que está morto. A Bíblia fala no capítulo 2 de João, que ele chega em um casamento que acabou o vinho. Sabe o que é que simboliza o vinho? Prazer. Sabe o que é que simboliza o vinho? Alegria. Biblicamente o vinho simbolizava gozo, prazer, harmonia, comunhão. Mas a Bíblia vai dizer que o vinho acaba. Mas chega Jesus transformando água em vinho. O que é água? Água é algo. Água eu sei que é vida. Através da vida, que é Cristo, houve-se ressurreição, houve restauração. A festa não acabou, porque Jesus transformou água em vinho, e o vinho daquela festa não acabou. Era um casamento que estava tendo ali, uma festa, onde acaba o vinho, e aí acontece o milagre que Jesus faz. Então você que está me ouvindo agora, talvez, a gente acabou de receber uma mensagem de uma mulher falando sobre casamento, talvez é não só no casamento, mas em todas as outras áreas, mas até porque o casamento é uma área que... O mesmo casamento que pode destruir pessoas, é o mesmo casamento que pode te prosperar, pode jogar você no alto, te abençoar muito. É tudo, vai depender, às vezes, também da escolha. Cuidado com suas escolhas, viu? Cuidado com suas escolhas, porque tem escolhas que só Deus na causa. Tem homens aí destruindo vida de mulheres. É, e tem mulheres também destruindo a vida de homens. Só Deus na causa. Pessoas que já não sonham mais, pessoas que não se desenvolvem no profissional, no trabalho, na empresa, pessoas que não desenvolvem mais em nada, porque está vivendo um caos. Mas existe... Chama Genilson. Mas existe um Deus poderoso, né? Existe um Deus que restaura. Daqui a pouquinho já tem apoio cultural. Já vamos para o apoio cultural já, né? E após o apoio cultural tem muito louvor, palavra, né? E de acordo as pessoas estão pedindo palavras aqui, conselho, a gente está trabalhando, está falando. Então a palavra, Silvania, é essa, viu? Deus restaura, minha filha. Vamos orar pelo seu casamento. Amém? Logo após o apoio cultural, vamos estar ouvindo um louvor, né? Entre a minha casa com o Gerson Rufino, e após a gente vamos continuar aí recebendo as mensagens, pessoas, os ouvintes participando. O número é 73981-275280. Mande sua mensagem pedindo seu louvor, sua palavra, sua oração, e vamos participar juntinhos aqui no programa Palavra que Edifica, aqui na 104,9. Deus abençoe no nome de Jesus.
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4: Tá vendo? Graças a Deus, graças a Deus. Olha nós de volta aqui, olha nós de volta aqui. No programa Palavra que Edifica, comigo mesmo, apóstolo Gênesis Santana, abençoando sua casa, sua vida e a sua família. Aqui ligadinho com você, sintonizado aí no seu carro, no rádio do seu carro, no rádio da sua sala, no rádio da sua casa. Sintonizado também pelo aplicativo também, gente, baixa o aplicativo, você que está fora, até porque nossa rádio é uma rádio comunitária que abrange Eunápolis e regiões rurais, tá bom? Mas você quer ficar ligadinho, vai no Google, põe aí Rádio FM Vida 104,9, você vai estar aqui ligadinho conosco aqui, né, sendo abençoado com essa rádio que tem sido bênção. Gente, é a rádio mais que fala de Deus, que fala de fé daqui de Eunápolis. Eu estou falando para vocês. Vamos lá, o telefone para você pedir seu louvor. Vamos soltar um louvor aqui agora. O telefone, eu quero mandar um abraço também, um abraço para a Igreja Sal e Luz. Essa igreja, meu irmão, pensa na igreja abençoada, lá em Taboão da Serra, né? Já estive ministrando, né, nessa igreja, linda igreja, pastor Carlos Wagner e pastora Ana Cristina. Um abraço muito forte para vocês aí, toda a comunidade Sal e Luz, Deus abençoe. E todos vocês estão ligados. Eu quero mandar um abraço para a Jeane, filha nossa na fé, do nosso culto. Quero mandar um abraço para todos. Daqui a pouco vou ler. Deixa eu logo ler aqui antes da gente louvar, da gente adorar Jesus, botar o louvor para tocar aí. Quero mandar um abraço para nossa amiga Lu Duarte. Lu, um abraço bem forte. Raíssa, Deus abençoe. Tá ligadinho conosco aqui na nossa live. Quero mandar também um abraço para Catinha. Catinha e Lucas. Lucas, da SOS Delivery, Deus abençoe. Catinha, manda Lucas fechar apoio conosco aqui, Catinha. Manda Lucas fechar apoio com a gente. Aleluia. Creuza, Deus abençoe, Creuza. Deus abençoe também a vida da Cecília. Cecília, Deus abençoe a vida da pastora Ana Cristina, que tá conosco aqui. O pastor Carlos Wagner também. Deus abençoe a vida da Dalva Francisca. Deus abençoe também a vida. Uma lua especial para o nosso amigo Tiago. Deus abençoe. Quero mandar um abraço também para Dani Santos, Juliana Rezende. Deus abençoe todo o povo de Ubaíra. Quero mandar um abraço também para a nossa vida da nossa amiga Ninha. Deus abençoe, Ninha. Luciana, já tem testemunho? Testemunho? Vai tocar agora testemunho em nome de Sônia Santos. Tem testemunho na live? Qual o testemunho? Tem um testemunho missionário na área, vai ler pra gente? Ao vivo? Ao vivo! Deus abençoe.
5: Tiago Souza.
4: Oi.
5: Tiago Souza, primo do pastor Bruno Abreu de Barreira.
4: Sim.
5: Falou bem assim: a última vez que o apóstolo pregou aqui, Deus revelou que estava chegando uma criança na minha vida. E minha esposa hoje está com 3 meses de gravidez, é forte.
4: Eita, é o profeta das crianças, esse profeta, o apóstolo, gente, é uma bênção. Queridos, para a glória de Deus, o Tiago está contando testemunho aí. Nós tivemos em Barreiras, Bahia, eu também sou pregador itinerante, né, gente? Então a gente estava em Barreiras, Bahia, né? E ali pregando em Barreiras, Bahia, o Senhor me usou para o Tiago. Olha, rapaz, a profecia se cumpriu. O Senhor me usou para falar com ele que estava vindo uma criança. Eu vi um choro de uma criança e tem 3 meses. É o mesmo tempo que eu tive em Barreiras. Que alegria. Um abraço forte, Tiago. Um abraço forte para toda Barreiras, em nome de Jesus. Vamos lá? Tem mais?
5: Adriana está pedindo oração pelo bebê Max. Vamos orar agora.
4: Amém. Que o Senhor visite o bebê Max, em nome de Jesus. Mas não é o Max do Corinho, não, né? Mas Deus visite o bebê Max. Guarde ele livre, em nome de Jesus. Vamos com mais um louvor? Entre em minha casa. Esse louvor, queridos, é um louvor profético. Você vai pedir para Deus entrar na tua casa. Porque quando Jesus entra na nossa casa, e não é no sentido de religião, não, é no sentido de fé. A minha rádio aqui, o meu programa, eu costumo ter pessoas aqui que creem em três coisas: que Deus existe, que Deus ouve e que Ele responde. Então, se você acredita que Deus ouve, existe, ouve e responde, fica ligadinho conosco. Entra em minha casa, né? Não é, passa lá em casa. Passa lá em casa. Pode passar lá em casa, isso. Tem muita gente, filho, que precisa que Jesus passe na casa deles. E quando Jesus passa na casa, milagres acontecem. É, se louvou mesmo. Oh, quando Jesus entra na nossa casa, restauração, cura, libertação, portas abertas e paz. Deus abençoe. Fica com esse louvor e seja ministrado com esse louvor.

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1: É, sou eu mesmo. O profeta da praça, apóstolo Gênison Santana, a quem Deus levantou para fazer a diferença em Eunápolis e região. É esse mesmo, a quem, por misericórdia, Deus tem usado. Eu sei de onde Deus me tirou, eu sei o que Deus fez na minha vida. É para abençoar a sua casa, a sua vida, a sua família. Você tem um privilégio hoje de receber uma voz profética. Aí no teu carro, você que está no aplicativo. Meus amigos, um abraço para todos os meus amigos do aplicativo aí, do 99 e do Uber. Um abraço para você que está em casa agora, ligado no seu radinho de pilha, no seu radinho de tomada, no seu radinho recarregar. Você, um abraço para você que está no aplicativo Rádio FM Vida. E tem uma mensagem para a gente ouvir agora. Um abraço para minha família também. Quero mandar um abraço para o meu pai lá em Nova Serrana, gente. E tem um povo em Nova Serrana nos ouvindo pelo aplicativo também. No Espírito Santo, ó. Minas Gerais, São Paulo. Né? Meus sogros estão lá em São Paulo, ligado também. Espírito Santo, Minas Gerais. São Paulo. Um abraço para todos vocês. Tá bom? E tem gente aqui de tudo quanto é lugar aqui, viu? Você fala onde você tá ouvindo a nossa rádio aí. Vamos lá, pelo aplicativo, porque pela estação, pela emissora, só é aqui em Eunápolis e nas regiões rurais. Um abraço para toda a região rural de Eunápolis. Ponto Maneca, Ponto Bahia, né? É porque eu não sei o nome de todos. Colônia, todos aí. Em nome de Jesus. Vamos ouvir o áudio.
2: Os ouvintes isso, aí. Que Deus abençoe, salve.
3: Peço oração por
2: Wanda
3: e minha família. Peço uma palavra.
1: Amém. Uma boa tarde. Quem é aí? Ô, Wanda, boa tarde, Wanda. Boa tarde, minha filha. Nosso ouvinte é infiel e tá sempre conosco. Ô, Wanda, a palavra pra sua vida é o que se trata em Jó capítulo 19, verso 25. Tá escrito: porque eu sei que o meu Redentor vive e por fim se levantará sobre a terra. Olha a palavra forte, Wanda. Porque eu sei que o meu Redentor vive e que por fim se levantará sobre a terra. Amém? Então, tem mais uma? Vamos lá.
4: A paz do Senhor, apóstolo. Que é Maria Cláudia do Moisés Reis. Já estou sintonizada na Rádio 104.
1: Pai do Senhor.
4: Seu programa.
1: Amém.
4: E eu peço ao Senhor que passa para mim um louvor. De Marco Nascimento ou Jota Neto, qualquer um dos dois, as melhores, só passa uma para mim. E eu ofereço para o senhor e família, todos da rádio, para a irmã Ana Cícero Canaã, para a irmã Helena da Colônia, para a irmã Glória, para a irmã Márcia, a irmã Eliette, a irmã Sueli e todos os ouvintes dessa rádio maravilhosa.
1: Eita,
4: e peço oração também pelos meus filhos, pela minha vida, meus filhos a libertação, e eu as enfermidades que me perseguem.
1: Amém.
4: Eu creio que o Senhor vai me curar. E Jesus abençoa o programa de vocês, viu? Fica
1: amém,
4: com Deus,
1: Maria.
4: A paz do Senhor Jesus.
1: Amém, Maria. Deus abençoe. Maria, que toda maldição de enfermidade, espíritos de enfermidade que te aprisiona, que toca na tua saúde, eu repreendo no nome de Jesus, tá bom? Seja curada, restaurada para a glória de Deus. Que Deus cuide de sua família, dos seus filhos, de suas amigas, da irmã Helena, de todo esse povão que a senhora falou. Um abraço maravilhoso. Vamos ouvir um louvor, né? A irmã Helena acabou, a irmã Maria acabou de pedir um louvor. E tem um louvor que muito lindo, um louvor de Jota Neto. Você vai colocar o louvor de Jota Neto aí. Põe aí, nada me separa desse. É ele mesmo. Ô, glória a Jesus. Missionária na era tá ligado conosco ali. Aleluia. Glória a Deus, gente. Nada.

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1: É isso aí, é isso aí. Palavra que edifica comigo mesmo, apóstolo Gênison Santana. Queridos, são pontualmente em Eunápolis, 15 horas com mais 22 minutos, 15 horas com mais 22 minutos, né? Tem mensagem no WhatsApp pra gente ouvir. Vamos ouvir mais um áudio aí? Vamos ouvir mais um áudio? Pode soltar, filho.
2: A paz do Senhor, meu profeta, apóstolo abençoado, passando aqui para parabenizar você por esse programa e dizer que Eunápolis só tem a ganhar com você aí nesse programa, que eu sei que grandes coisas vai fazer o Senhor através da tua vida, como tem feito ali na praça, né? Eu que sou um testemunho ali daquela praça, que coisas grandes Deus já fez na minha vida, na vida da minha família através da praça. Eu creio que o Senhor Jesus está fazendo coisas grandes através da tua vida, através desse programa, tá bom? Eu não vou falar meu nome para ver se você adivinha quem é que tá falando. Deus abençoe, fique na paz.
1: como é que não adivinha? Já revelou aqui na live, rapaz? A mulher acabou de falar para mim, lá já tinha falado, já tinha abrido a boca aqui. Mas sua voz, pastor Wilson, é o pastor Wilson Becker, mais conhecido como Wilson Becker. Todo Eunápolis conhece esse homem, toda a região conhece esse homem, né?

0: amigo, um filho, um amigo, um pai, às vezes é pai, às vezes é amigo, às vezes é filho, é uma bênção de Deus, ele é a sua casa. Evangelista Cauã, Daniel, né? Todos os filhos dele, né? A nossa amiga Fátima, né? É, também sua Flávia, sua esposa Fátima, todo esse povão abençoado, um abraço muito forte. Pastor, isso é uma bênção, queridos. Nos recebe na sua casa quando a gente vai lá para o Espírito Santo, cuida da gente como príncipe, né? É uma bênção de Deus, da Magic Fest. Pastor Wilson chegou na praça muito tempo atrás, o Senhor me usou com misericórdia, por misericórdia, e dizendo que Deus ia mudar a situação da vida dele, a história da vida dele. E hoje esse homem tem vivido uma prosperidade tão grande no estado do Espírito Santo. Filho de Onápolis, uma bênção de Deus, um abraço. Eu amo sua vida, viu? Sem hipocrisia, eu amo sua vida. E a sua casa e a sua família. Tá bom? Em nome de Jesus. Deus abençoe. Tem mais mensagem?
1: Shirley mandou aqui. Boa tarde, meu nome é Shirley. Gostaria de pedir oração. Moro na Avenida Paulino Mendes, em Nápoles.
0: Amém. Shirley, que Deus abençoe sua vida, Shirley. Né? Paulino Mendes no centro da cidade, né? Um abraço aí para Shirley da Paulino Mendes. Shirley, que Deus te visite, te guarde. Deus te livre. Eu via você agora como se você estivesse em um quarto. Quando a missionária Nayara leu seu nome ali, eu via como se um quarto escuro, e eu vi um plano do inimigo para trazer uma depressão, uma situação para gerar uma depressão tão forte em ti, uma ansiedade tão forte. Aí Deus falou, você está no controle de todas as coisas, você carrega um unção de crescimento na sua vida, e o mal é muito furioso contra a sua vida, viu? Mas Deus está quebrando maldições, inclusive, enquanto eu falo contigo, o Senhor vai em outra cidade por tua causa, em outra cidade, o Senhor vai e quebra muita raiz de maldição na vida da Shirley, que acabou de mandar mensagem para a gente. Receba paz para a sua vida, Shirley. Receba cura na tua alma. Porque algo aconteceu e não tem muito tempo. Depois que isso aconteceu, sua vida se fez um embaraço, Senhor. Mas Deus está cuidando de ti. Assim diz o Senhor. Que Deus te abençoe, te guarde e te livre em nome de Jesus. Vamos lá? Uma boa tarde para todos vocês mais uma vez, né? Você que tá ligadinho conosco aí. Gente, o número da benção é fácil. 739-81-27-5280. Um abraço para todos os meus amigos aí. Meus conhecidos. Um abraço para todos vocês. Em nome de Jesus. Lembrando que nós estamos em procura de apoiadores. Né? Sua vinheta sair aqui da sua empresa, da sua loja. Né? Sua vinheta sair aqui no programa. 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Né? Do seu negócio, né? É só entrar em contato comigo. É o 77-999-174021. 39-174021. Né? Na minha programação aqui, né? Que nós estamos com audiência muito boa, graças a Deus. Você vai entrar em contato comigo, número 77-999-174021. Você de Eunápolis e das regiões rurais, você que tem seu próprio negócio. Você que tem aí sua loja, sua lanchonete, sua barbearia, vamos juntar força aqui, vamos me ajudar a manter esse programa também, tá bom? Vamos ser um apoiador aí, não é patrocinador, é apoiador, tá bom? Vamos te ajudar e você nos ajuda. Pode sim.
1: Na live aqui, eu vi o nome da irmã Jéssica Ellen, algo assim, que estava passando rápido. E Deus falava assim ao meu coração, viu? Você é um vaso de Deus, abre a tua boca, sou eu quem te uso. Grandes coisas vai fazer o Senhor, viu? E a Deus me mostrava que estava respondendo uma oração que a senhora fez. Tem algo para chegar na palma das tuas mãos, viu? A luta tá grande porque tem algo que Deus quer fazer. Aleluia. Assim me mostra o Senhor Jesus e manda te dizer, mas Deus também visita a tua mente, Deus visita a tua saúde de mulher. Deus tá repreendendo algo embaixo do teu baixo ventre, viu? Assim me mostra o Senhor Jesus e manda te dizer, somente creia, porque Deus é contigo. Grandes coisas vai fazer o Senhor. Deus está dando livramento para uma criança por causa de ti. Assim me mostra o Senhor Jesus.
0: Olha o povo pedindo oração, muita gente pedindo oração na live. Olha aí, queridos, olha aí. A missionária Nayara dando lugar aqui. ao vivo, né? Jéssica Ellen, receba, receba. Jéssica Ellen, receba aí. Você que está ligada conosco aqui, tanto na live, tanto na programação, na emissora de rádio ou pelo aplicativo da rádio, tá bom? Então me posso. Vamos ouvir mais um louvor? Vamos ouvir mais um louvor enquanto isso? Esse louvor aqui, né? Eu acredito que vai falar muito com você. É um louvor que fala muito ao meu espírito. Eu acredito que vai falar com você também, em nome de Jesus. Dia de sol. Dia de sol. Dia de sol. Quero oferecer esse louvor para muita gente que está com problemas. Que um dia foi engano, que um dia foi problema, que um dia estava na dificuldade. Vai entrar apoio cultural. Mas vamos ouvir, vamos pro apoio cultural. Após o apoio cultural, vamos ouvir um louvor, Dia de Sol, com Gerson Rufino. Estou com o mistério com Gerson Rufino hoje. Vamos pro apoio cultural.

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1: Graças a Deus, olha nós de cá, olha nós novamente aqui, né? Olha nós novamente aqui. Ligadinho com vocês, sintonizado aqui na sua casa, no seu rádio, no seu carro, no aplicativo da rádio também, né? Todo mundo ligadinho aqui na minha live também, no Instagram. Tem um Instagram da rádio, mas não tá conectado, mas a gente tá aqui ligadinho. Queridos, nós vamos agora ouvir um louvor e eu peço que você fique ligado conosco no WhatsApp. Tem gente aqui falando, mandaram mensagem para mim aqui dizendo assim: apóstolo, onde está sendo os cultos? Fala os cultos do senhor. Olha, os nossos cultos estão acontecendo no meu WhatsApp, mandaram mensagem. Os nossos cultos estão acontecendo na oficina de Luiz e Lúcia, né? Rua Marechal Deodoro, 109 Pequi, do bairro Pequi. Até que a gente deixe no jeito, acho que até o final do mês a gente vai estar organizando. Já estamos aqui com a nossa, quem cuida dessa parte de estética, de ornamentação. Dá um alô, missionária Mayara.
2: Boa tarde, paz do Senhor.
1: A missionária Mayara ali, Mayara é uma benção de Deus, né? Missionária Nayara, mas ela é a que está fazendo o ministério acontecer ali na questão da ornamentação. Ela já tem alguns projetos e logo logo é uma obreira abençoada, né? E logo logo nós estamos aí ou inaugurando agora, né, fazendo os cultos agora. Vai ter o culto ainda, a festa de inauguração. Igreja não se abre, igreja nasce. E a comunidade que é a igreja, a comunidade 20, nasceu do culto da praça. Na verdade, nasceu do culto no lar. Foi para a praça, da praça hoje nós estamos com o nosso lugar próprio para reunirmos ali e adorar Jesus. Avenida Governador Valadares, ao lado do Marco Sul, antigo cearense. Próxima praça, lá no Minas Gerais mesmo, nosso ministério vai estar lá. Amém? Toda terça, toda quinta e todo domingo. Terça, quinta e domingo. Lembrando que hoje já tem culto. Onde? Na oficina, por enquanto. A gente está organizando. Amém? Queridos, um abraço para todos vocês. Tem mensagem para a gente ouvir. Logo após a mensagem, nós vamos ouvir um louvor abençoado. E eu já estou com... vou liberar uma palavra para a vida de todos vocês, em nome de Jesus.
3: Bom, boa tarde. Eu estava aqui observando esse programa com louvores, né? Aí gostaria de pedir também para, se possível, passar aquele louvor Projeto Falido. Se for possível, eu... Sou a Maria de Lourdes, sou ouvinte desse programa, gosto muito mesmo.
1: Que maravilha.
3: Aí, se possível, poder passar esse louvor, né? Vou ficar muito grata aí.
1: Agora, Maria de Lourdes.
3: Observando a missionária, né? Falar, gosto muito de ouvir. Amém. Louvor também. Assistir essa programação. Sou uma das pessoas que gostam muito de assistir.
1: Maria de Lourdes, um abraço, boa tarde para você, minha filha. Né? Nós estamos aqui novo. Eu estou com o meu bebezinho ainda aqui nos estúdios da 104,9. Estamos começando agora, é a primeira semana da gente. Hoje é o quinto dia da nossa programação aqui, de segunda a sexta, a partir das 14h30 até as 16 horas. Nós vamos ouvir o louvor Projeto Falido, tá bom? Direto para o coração da Maria de Lourdes e todos os ouvintes aqui da nossa rádio, da live, todos participantes aqui. Deus abençoe, Maria de Lourdes. Você já é veterana aqui na rádio, né? Ouvindo aí, ligada conosco. É, Deus abençoe. Você está na Palavra que Edifica, programa Palavra que Edifica comigo mesmo, apóstolo Gênesis Santana. Deus abençoe. Vamos ouvir o louvor dela, em nome de Jesus.
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1: 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Graças a Deus. É isso mesmo. Programa Palavra que edifica. Comigo mesmo, apóstolo Gênison Santana. Abençoando sua casa, sua vida, sua família. Liberando a palavra profética, né? Você, meu amigo católico, você, meu amigo crente, descrente, você que crê que Deus existe, independente da tua religião e você de demais religiões, se você crê que Deus existe, que Ele ouve, que Ele responde, fique ligado conosco, porque Deus tem algo grande para a sua vida. Amém? O que a gente precisa hoje é ativar a nossa fé. Eu já quero liberar uma palavra para a sua vida. Eu quero que você pegue aí, se estiver com Bíblia, fica ligado que eu vou liberar uma palavra rápida, a gente já vai para a oração do impossível, a oração denominada oração do impossível. Amém? Já prepara aí a sua fé, prepara seu coração. Hoje não vamos pedir pôr o copo com água, não. Não, mas você vai preparar a sua fé hoje, amém? A Bíblia diz em Hebreus capítulo 6, capítulo 11, verso 6, que sem fé é impossível agradar a Deus. É necessário que os que tenham fé se aproximem de Deus ou busquem a Deus, porque Ele é galardoador daqueles que o buscam. Olhe para cá. Falar de fé, Mayara, hoje é um negócio muito complexo. Porque fé tem dois fundos. Rolando. Porque fé é algo muito. É algo muito extraordinário. É algo muito difícil de se falar. O que é fé, Gênesis? Fé é acreditar no impossível crendo que vai ser possível. Fé é uma expectativa boa quando todo mundo tem expectativa ruim. Fé é acreditar que vai dar certo quando todo mundo diz que vai dar errado. Fé é você crer que aquele diagnóstico, o resultado daquele diagnóstico, vai dar um resultado contrário, mesmo você sentindo sintomas daquela enfermidade. Fé é você olhar para teu filho que está na droga e enxergar ele não como preso, não como morto, ou não apanhando de polícia e nem de bandido. Fé é você olhar para aquele filho, mesmo na vida que ele está, enxergar ele transformado, trabalhando, bem-sucedido, com família e abençoado. Fé é você olhar para teu casamento que está um caos, como muita gente me pediu palavra de casamento aqui hoje. É olhar para teu casamento e você falando: não estou aguentando mais olhar para a cara desse homem. Eu não estou aguentando mais olhar para a cara dessa mulher. Eu não estou mais sentindo nada por essa pessoa. A minha vontade é mandar essa pessoa embora. A minha vontade é que... Tem gente que até fala bem assim, Mara: nem para me pegar uma traição, nem para ele me trair, para me ter um motivo para me sair fora dele, nem para acontecer alguma coisa. Tem hora, meu irmão, que é assim. Mas a fé é você olhar para teu casamento e falar assim: Deus vai restaurar. Deus, o Senhor vai mudar a mente, vai mudar a... E se for para mudar em mim, muda também. Mas o Senhor vai agir. É você olhar para o casamento destruído, não enxergar divórcio, mas sim enxergar a restauração. Mas era fé é você olhar para a crise na empresa. É devendo colaborador, funcionários. É devendo os fornecedores. É do jeito que está. Mas mesmo assim você fala: Deus vai fazer alguma coisa. Fé, meu querido, é você entrar no pior problema da sua vida, mas mesmo assim você enxergar a solução. Eu estou pregando aqui, para quem está ao vivo conosco aqui nessa rádio abençoada, para pessoas que estão preso em dívidas, Mayara. Preso em situações deploráveis, no pecado mesmo. É, porque Deus fala com todos. Tem gente aqui que está preso em situações de pecado, tem gente aqui que está preso em enfermidades, tem gente aqui que está com problemas familiares, empresariais, profissionais, emocionais, e não sabe o que fazer, porque eles entenderam que Deus, entenderam Deus da forma errada. E como eu entendo Deus, apóstolo Gênison? Deus é o Deus do Salmos 23, o Senhor é o meu pastor, e nada me faltará. Sabe o que é isso, Mayara? Sabe o que é isso, missionário Nayara? Quando Davi diz: o Senhor é meu pastor e nada me faltará, Davi está dizendo assim, ó: o Senhor é meu pastor. O que um pastor faz? Cuida de ovelhas. Pastor é a mesma coisa de um vaqueiro que cuida de bois. Só que pastor é quem cuida de ovelhas. Eu não estou falando no sentido físico de pastor que cuida de igreja, não. Eu estou falando de pastor que cuida de ovelhas, animais. E sabe como é que um pastor cuida de animais, cuidava de animais e cuida de ovelhas naquela época? Hoje ainda, ele põe o alimento na boca da ovelha. Se a ovelha cair, ela não consegue se levantar sozinha. A ovelha precisa de ajuda até para enxergar. Porque a ovelha não enxerga bem, Mayara. O que a ovelha tem bom é uma boa audição. O que a ovelha tem de bom é uma boa audição. Agora a ovelha, ela é um pouco delicada, ela é fraca. A ovelha, se ela se perder, ela não sabe mais voltar. A ovelha, ela tem as suas fragilidades. Aí Davi fala: o Senhor é o meu pastor. Sabe o que Davi está dizendo? Deus, eu estou aqui como alguém que é cuidado pelo Senhor. E eu preciso do cuidado do Senhor no meu andar, no meu comer, no meu viver, no meu agir. Isso não é religião. Isso é intimidade com Deus. É porque tem gente, missionária Mayara, que apresenta Deus de forma errada, e em vez de pessoas querer se aproximar de Deus, quer afastar de Deus. E é como eu digo, eu entrei nesse programa, foi Deus que me colocou aqui para abrir os olhos da minha nação de Anapolitana. Esse povo abençoado. Eu quero dizer para você, viver o cuidado de Deus é muito bom. Quando Davi diz: o Senhor é meu pastor e nada me faltar, o Senhor é meu pastor, ele usa a estrofe: o Senhor é meu pastor. Ele está dizendo assim, ó, ele cuida de mim em tudo, porque eu preciso do cuidado de Deus em tudo. Na Bíblia você vai ver a ovelha se perdendo, na Bíblia você vai ver a ovelha, mas em tudo você vai ver o pastor cuidando. Outra coisa que me chama a atenção: e nada me faltará. Essa expressão nada me faltará, Mayara, não é que não vai faltar problema, não é que não vai faltar desemprego, não é que não vai faltar coisas, vai faltar sim, mas o mesmo Deus que permite faltar, de não faltar o problema, é o mesmo Deus que permite não faltar a solução. O mesmo Deus que permite não faltar a enfermidade, é o mesmo Deus que não vai deixar faltar a cura. O mesmo Deus que não deixa faltar a dificuldade, é o mesmo Deus que não vai deixar faltar a facilidade na tua vida. O mesmo Deus que não vai deixar faltar a porta de emprego, é o mesmo Deus que não vai deixar faltar emprego, é o mesmo Deus que não vai deixar faltar a porta de emprego. Então Deus, ele trabalha de acordo às nossas situações. Eu quero que você, meu amado ouvinte, você que está ligado conosco no seu rádio, no seu carro, na sua casa, você que está pelo aplicativo, você que está na minha live, eu quero dizer para você, com total liberdade, Davi, quando disse: o Senhor é meu pastor e nada me faltará, ele está dizendo assim: não vai faltar problema, mas também não vai faltar solução, não vai faltar tribulação, mas também não vai faltar paz, não vai faltar tristeza, mas também não vai faltar alegria, não vai faltar porta fechada, mas também não vai faltar porta aberta. Deus vai trabalhar de acordo com a tua necessidade. Eu quero que você repita comigo: Deus vai trabalhar de acordo com a minha necessidade. Deus vai trabalhar de acordo com a sua necessidade. Essa é a palavra rápida e objetiva para a sua vida, para a sua casa e para a sua família. Deus vai trabalhar de acordo com a sua necessidade. Isso é fé. É você entender que fé não é ver, fé é crer. Bem-aventurado não é quem vê, é quem crê. Fé não é te livrar de problema. Fé é você no problema ter a solução. Eu quero dizer para você que está me ouvindo: Deus vai fazer o que você não consegue fazer. Talvez você estava perdido até hoje. Talvez você estava desesperado, sem saber o que fazer da sua vida. Mas Deus está dizendo: coloque a sua fé em prática hoje. Apóstolo, como eu coloco fé? Toda fé é seguida de atitude. Não existe fé sem atitude. Quem tem fé, ora, Mayara. É por isso que fé é acreditar no invisível. Quem tem fé, ora. Mateus capítulo 6, verso 6, está escrito assim: entra no teu quarto e fecha a tua porta. Quem está lá dentro do quarto? Ninguém. Pela ótica humana, não tem ninguém no teu quarto. Pela ótica humana, não tem ninguém. Mas pela ótica da fé, você entende que você não está vendo ninguém, mas tem alguém te vendo. Você entende que você não está ouvindo, mas tem alguém te ouvindo. Esse é Deus. Porque quem tem fé, ora. Outra coisa que me chama a atenção na fé: fé não é o que eu vejo, é o que eu creio. Fé é um sentimento de vitória, um sentimento de convicção, um sentimento de você estar vivendo o pior caos, mas mesmo assim você acredita: Deus está no controle de tudo. Não, é fé em Deus, é fé em Deus. Apóstolo, então quem tem fé tem que orar? Sim, Como é que está a sua vida de oração? Ah, apóstolo, mas eu não sei orar não, porque eu acho que só ora quem é crente, quem vai na igreja todo dia. Eu não estou te proibindo, eu estou dizendo que você não tem que ir num culto. Claro que tem que buscar a palavra, até porque a fé vem pelo ouvir, ouvir a palavra de Deus. Quando você vai num culto, mas eu estou falando em um culto. Não é em lugares que fala balela, não. Porque eu sei que eu estou em rede pública aqui, eu estou em uma rede comunitária, uma emissora comunitária, e tem lugares que a gente vai ouvir uma palavra, Mayara, aqui em Eunápolis, que a gente ouve balela. A gente ouve falar da vida de A, da vida de B. A gente vê muitos lugares aí, cuidado onde você vai ouvir a palavra de Deus. Ouve tudo, menos a palavra. Você ouve indireta, você ouve falar de cor de cabelo, você ouve falar de roupa, você ouve falar de política, você ouve falar de tudo quanto é de... Mas não ouve a palavra de Deus que gera fé pra você sair daquele culto dizendo assim, minha casa vai ser mudada, minha vida vai ser transformada, Deus vai fazer isso, Deus vai me ajudar, Deus... Meu irmão, você ouve falar de doutrina, de isso e daquilo, de daquilo outro, e não ouve falar nada da palavra de Deus. Mas olhe pra cá. A fé vem pelo ouvir, ouvir a palavra de Deus. Apóstolo, como eu tenho fé ouvindo a palavra? Onde eu ouço a palavra? Onde você entende que tem Deus. Vai em um lugar. Se você ouvir que a palavra está cortando tua alma, está falando a tua alma, está trazendo edificação, você pode ir ali e receber a palavra ali sempre quando você puder. Porque a palavra de Deus, ela gera fé. O que é fé? Acreditar no impossível. O que a fé faz? A fé faz a gente acreditar, a fé faz a gente buscar, a fé faz a gente orar. Porque a Bíblia diz que a mulher do fluxo de sangue ouviu a palavra, e quando ela ouviu a palavra, ela buscou. O que é buscar? É orar. Como é que está a sua vida de oração na sua casa? Até porque a primeira busca, Mayara, não é num culto, a primeira busca é em casa. Porque a Bíblia diz, quando for orar, entra no teu quarto. Como é que está sendo a sua busca em casa? Quem não busca Deus em casa nunca tem força para ir em um culto. Em um culto, eu estou falando um culto onde tem Deus, onde fala a palavra de Deus, onde não tem direto, onde não tem acusação, onde não tem julgamento, onde não tem crivo, onde não tem fardo pesado. Estou falando um culto. Ora, busca, acredita. Amém? Então é isso para ter fé. Para ter fé tem que ouvir a palavra. Para ouvir a palavra tem que ter um lugar que tenha uma palavra de fato. Até porque quando a gente ouve da forma certa Deus, quando a gente ouve falar de Deus da forma certa, de Cristo da forma certa, a gente quer aproximar dele. É a mesma coisa quando você ouve falar de alguém que é bom no que faz. Você quer estar perto da pessoa. Amém? Essa é a palavra de Deus para sua vida. Amanhã retornaremos aqui a partir das 14h30 até as 16 horas com o programa Palavra que Edifique. Lembrando, que hoje temos culto da praça na oficina. Eu ainda sou o profeta da praça, né? Hoje é na oficina, Rua Marechal Deodoro 109. Tem muita gente perguntando, bairro Pequi, tá bom? Vamos orar? Prepara a sua fé agora, já que você tem fé. Senhor Deus e Pai, é no nome de Jesus que eu clamo por esta pessoa. Eu declaro sobre a vida dessa pessoa um milagre. Eu declaro sobre a vida dessa pessoa a bênção. Cuida desta mulher, deste homem. Cuida desta vida, Senhor. Pois o Senhor conhece ela, conhece ele. O Senhor sabe o que cada um precisa. É como eu sempre digo nesta oração do impossível. Eu não os conheço, mas o Senhor conhece. E se o Senhor conhece, o Senhor sabe o que eles precisam. Sabe como está a casa, a família, a área sentimental, a área conjugal, financeira. O Senhor sabe como está a família, os filhos. O Senhor sabe como está o casamento, os negócios. Se o Senhor os conhece, o Senhor sabe como está todas as áreas, a vida. E eu te peço agora, intervenha, Deus. Eu falei sobre fé aqui agora, Jesus. Eu falei sobre o Salmos 23. Falei sobre Hebreus 11, 6. Eu falei sobre a mulher do fluxo de sangue. Estava vivendo um caos em todas as áreas da sua vida, mas acreditou no poder da palavra. Ela ouviu a verdadeira palavra, Senhor. Abre os ouvidos dessa pessoa para ouvir a palavra. Senhor, nos ajuda a romper com esse programa. Abençoa o teu povo, abençoa essa emissora 104,9, nosso diretor Genilson, abençoa os nossos colaboradores, os parceiros aqui, Pai, toda a programação. Deus, em nome de Jesus, fica conosco, seja conosco, Pai, honra a nossa fé. Abençoa o teu povo que está me ouvindo agora, cuida da casa, da família, Deus. Esse espírito de enfermidade que assola essa mulher, este homem, seja repreendido. Esse espírito, Pai, de destruição de lar, de família, esse espírito de miséria, esse espírito de enfermidade, de depressão, esse espírito de guerra, esse espírito, meu Pai, que tem assolado, tem destruído, eu repreendo agora. Eu declaro cura sobre a vida dessa pessoa. Eu declaro portas abertas a essa pessoa que está desempregada. Eu declaro mudança de cativeiro, virada da sorte. Oh, Deus, muda o cenário, honra, Pai. Abençoa o teu povo. Declara, Deus, o milagre. Ajuda essa mulher, este homem que está pedindo socorro, que está desesperado. Tem vivido noites mal dormidas, tem vivido dias difíceis, dias de guerra, dias de batalha. Honra, Pai, essa pessoa. Cuida dessa pessoa. Guarda essa pessoa. Eu entrego eles em Tuas mãos, Senhor. E eu peço, Senhor, que o Senhor venha guardar, livrar e abençoar. Declara e decreta milagre, bênção e vitória em nome de Jesus. Queridos, joga a nossa vinheta. Encerra e já joga o solto. Amém? Deus abençoe. Até amanhã às 14h30, em nome de Jesus. Obrigado por tudo. Deus abençoe, em nome de Jesus. Até amanhã às 14h30.
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Creio em ti, acredito em Jesus Cristo, acredito em Deus o Pai, acredito no Santo Espírito.

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Aleluia. É tão bom saber que a gente não está sozinho, né? 104.

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7: São 17 horas e 3 minutos. Estamos começando aqui pela Rádio Vida, FM 104.9, a Rádio da Família, o programa esportivo. Resumo final.
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7: Hoje, 23 de julho de 2026, quinta-feira, uma boa tarde para você. 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Estamos começando com muita alegria o programa Resumo Final. Um abraço para você, Ney Vieira, todo trajado de Flamengo, camisa, meião, chapéu, até o fone, né, vermelho, o fone do Flamengo, né? O Flamengo ontem ganhou, né, muito bem. É a estreia, reestreia do Campeonato Brasileiro. Mas vamos às manchetes do nosso programa de hoje.
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7: O Palmeiras vence pelo Brasileiro e continua líder absoluto. O Flamengo do Ney Vieira goleia Chapecoense com ótima atuação de Pedro. Cruzeiro vence o Inter fora de casa. O São Paulo perde de virada em casa. Pela Copa Sul-Americana, Vasco empata fora e decide a vaga em casa. Vôlei feminino, China elimina Estados Unidos. também vamos falar, vamos destacar a Copa Sul Bahia, que está sendo disputada lá em Cabralha, futebol de base. Também vamos destacar a Copa Beto Coxa, já na fase decisiva, e vamos comentar também sobre a Copa Condesc. Porto Seguro não irá disputar a Copa Condesc nem o Intermunicipal. Vamos bater um papo, falar também deste assunto. Um abraço para você. São 17 horas e 6 minutos.
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7: São 17 horas e 7 minutos. Ontem, pelo Campeonato Brasileiro de Futebol, várias equipes entraram em campo. Ney Vieira, inclusive, o seu Flamengo. Flamengo do seu Cristo. Um abraço para o senhor, seu Cristo. E venceu muito bem ontem, né? A Chapecoense. E é um resultado onde os flamenguistas, os torcedores estão bastante animados, já que o Flamengo venceu por 4-0 fora de casa. Então os times que jogaram fora de casa ganharam. A equipe do São Paulo perdeu de virada, fez 1-0 e o Atlético Paranaense, né, venceu por 2-1. O Cruzeiro também venceu por 2-1 e o Flamengo vence por 4-0. Hoje ainda tem mais um jogo para fechar a 19ª rodada. Hoje às 19h30 o Corinthians entra em campo para jogar contra a equipe do Remo, não é? E a equipe do Palmeiras venceu o Curitiba fora de casa. Interessante. Todas as equipes que jogaram fora de casa venceram, né? E a equipe do Palmeiras venceu muito bem a equipe do Curitiba, que vinha embalado ali, e o Maurício atuou muito bem. Líder sem susto, com apoio, né? Apoio dos paraguaios que estava na Copa. O Palmeiras venceu o Curitiba por 3-1 na noite de ontem, né, no Couto Pereira, em jogo válido pela 19ª rodada do Campeonato Brasileiro. Maurício Neiveira marcou duas vezes, Sosa completou, né? Paulo Roberto descontou para os donos da casa. O clube paulista saiu na frente logo no início do primeiro tempo. Sofreu pouco, né? Mesmo que Carlos Miguel tenha feito duas boas defesas, né? Então, a situação do Palmeiras na tabela. Com o resultado, o Palmeiras chega a 44 pontos, Palmeiras mantém boa vantagem na liderança, né? E o Curitiba desperdiçou a oportunidade de chegar mais perto do G6. Estacionou aí nos 26 pontos. O próximo jogo do Palmeiras será no domingo às 19h30 contra o Atlético Mineiro. O Coxa visita o Bragantino no mesmo dia, às 18h30, no estádio Cícero Marques, em Bragança Paulista, né? E o Maurício, hein? Voltou da Copa em alta, né? Maurício voltou da Copa do Mundo com tudo, após se destacar na campanha do Paraguai com gol na fase de grupos e importância tática no mata-mata. Um meio-campista marcou dois belos gols, né, no primeiro tempo e encaminhou a vitória do Palmeiras. Perguntado sobre o futuro, já que seu staff recebeu sondagem, né, da Atalanta da Itália, o jogador reafirmou seu compromisso no clube paulista e deixou os negócios nas mãos do empresário, né? Todos falam isso. E também o empresário Anderson Barros, diretor de futebol do Verdão, não é? E a atuação do Palmeiras, Maurício, foi excelente, né? E como foi o primeiro tempo, o Palmeiras foi soberano nos 45 minutos iniciais. Não apenas nas estatísticas, mas no controle de jogo. Os dois jogos de Maurício foram apenas consequência dessa boa atuação, né? Então o Palmeiras venceu. O segundo tempo, o Curitiba se lançou ao ataque, aí foi a dificuldade do Curitiba se lançar ao ataque e logo no início, mas abusou dos cruzamentos ali na área, facilitando o trabalho de Carlos Miguel. O Palmeiras manteve a tranquilidade em um dos contra-ataques diante do espaço cedido pelos donos da casa, ampliou com Sosa, né? O paraguaio driblou a defesa e acertou bom chute de fora da área, né? Logo na saída, o Coxa conseguiu diminuir com Paulo Roberto. Então aí o Curitiba desperdiçou a chance de melhorar a sua classificação no Campeonato Brasileiro. Quem entrou ontem também em campo pelo Campeonato Brasileiro foi a equipe do São Paulo, né? E o Furacão é quem fez a festa. De virada venceu. Foi dos pés de Leozinho que o Atlético Paraná encontrou forças para reagir, virar o placar e vencer o São Paulo por 2-1. São Paulo está em situação difícil na administração, na diretoria, né? Ali, grandes dificuldades, vivendo grandes dificuldades.
9: Ixi, Maria.
7: E também em campo, não é? A 19ª rodada não foi nada boa para a equipe do São Paulo pelo Campeonato Brasileiro. Até saiu na frente, o Arthur abriu o placar para os mandantes no estádio Cícero de Souza Marques, em Bragança Paulista. Ainda no primeiro tempo, o São Paulo conseguiu fazer o gol. Nos 5 minutos iniciais da etapa final, porém, o Príncipe do futsal, como gosta de ser chamado, marcou 2 vezes e garantiu o triunfo dos paranaenses. Reviravolta, São Paulo e Atlético Paraná fizeram um duelo movimentado no estádio Cícero de Souza Marques, em Bragança Paulista. O tricolor foi superior no primeiro tempo, criou as principais oportunidades, abriu o placar com o Arthur e na etapa final, porém, Leozinho brilhou. Marcou 2 vezes nos 5 minutos iniciais e comandou a vitória dos paranaenses, né? O Atlético manteve a boa fase apresentada antes da Copa do Mundo e conquistou a 3ª vitória consecutiva no Campeonato Brasileiro. Aí o Atlético melhorando bastante. A equipe de Odair Helme iniciou a rodada na 5ª colocação e com resultado em Bragança Paulista terminará a 19ª rodada em 3º lugar com 33 pontos, passando aí o Fluminense, né? O tricolor não vence as 6 partidas que o São Paulo não vence, o Ney Vieira. O Flamengo, enquanto o Flamengo tá aí alto, o São Paulo está em baixa. O tricolor não vence as 6 partidas no Campeonato Brasileiro. O último triunfo foi sobre o Mirassol em abril, né? Desde então foram 4 derrotas, 2 empates. O time de Dorival Júnior segue estacionado na 9ª colocação com 25 pontos. Então, São Paulo está vivendo momentos difíceis, né? O resultado provocou críticas dos torcedores presentes no estádio, né, em gritos direcionados a Rafinha, executivo de futebol de São Paulo, que acompanhava a partida de um dos camarotes. Parte da torcida chegou a cobrar os 45 pontos, número considerado como a nota de corte para evitar o rebaixamento, né? E o príncipe do futsal, hein? Com uma carreira vitoriosa na bola pesada, né? O Leozinho é conhecido como o príncipe do futsal. O atacante de 27 anos viveu uma noite memorável nesta quarta-feira. Os dois gols marcados foram os primeiros do jogador neste campeonato brasileiro. Então tá aí a equipe do Atlético vencendo a equipe do São Paulo fora de casa. A vitória do São Paulo marcou a volta de Arboleda, né, ao time após 123 dias. A última partida do zagueiro pela equipe havia sido no dia 27 de março, em derrota para o Palmeiras. O jogador foi afastado por indisciplina após viajar ao Equador, e o seu país natal, né, sem autorização da diretoria. Ele disse: olha, vou viajar, São Paulo pode jogar aí e depois eu volto, né? Mas só que houve aí punição, dificuldade, quase não fica no São Paulo. Nesse tempo o atleta foi multado pela diretoria, treinou separado do elenco e por pouco não deixou o clube. No entanto, foi reintegrado durante a intertemporada. A Arboleda iniciou o duelo contra o Atlético entre os titulares, né? Então, o São Paulo perde uma boa chance de melhorar aí a sua situação na tabela. As equipes voltam a campo no final de semana. No sábado, o Atlético enfrenta o Internacional às 18h30 na Arena da Baixada, viu? E pode vencer o Internacional, que também está muito mal, em duelo que agora abre a 20ª rodada do Brasileirão. No dia seguinte, o Tricolor pega, sabe quem? O seu Flamengo, Neiveira. Né? O São Paulo pega o Flamengo às 18h30 no Maracanã pelo torneio nacional. Então tá aí as dificuldades do São Paulo, a grande vitória do Atlético Paranaense. E o Cruzeiro, hein? Cruzeiro vence, o Cruzeiro de Baio da Pipoca. Um abraço pra você, Baio da Pipoca e JK. Cruzeiro vence o Inter no Beira-Rio. Gabriel Peck deixa o campo sangrando e preocupa, né? Houve uma fratura aí na perna aí do Gabriel Peck, estreante, né? Atacante do Cruzeiro, leva em fratura aí na perna aí do Gabriel Peck, estreante, né?

e Matheus Pereira anotaram os gols. A partida ainda teve uma entrada muito forte do zagueiro Vitor Gabriel em Gabriel Peck. O jogador colorado foi expulso e Peck precisou ser substituído, sangrando muito, precisou ser amparado e levar ao vestiário ali. O Cruzeiro completou 8 jogos oficiais sem perder. Foi superado apenas em amistoso na parada para a Copa do Mundo, enquanto o Inter sofreu a 3ª derrota seguida no Brasileirão. A imagem da situação de Peck aí foi muito forte, né? Ele começou o jogo como titular, fez a estreia pelo Cruzeiro em jogos oficiais e o atacante precisou ser substituído aos 15 minutos do segundo tempo ao sofrer carrinho muito forte. Eu vi o jogador voou não sei quantos metros ali por cima do Vitor Gabriel, que foi expulso. O Cruzeirense deixou o campo sangrando, foi amparado, levaram para o vestiário e sem conseguir firmar o pé no chão, não é? E como com a vitória, o Cruzeiro chegou aos 27 pontos e pulou para a 7ª colocação. Olha o seu Cruzeiro chegando aí, o Baio. Você disse que não acreditava, Baio. Agora está chegando. É o 7º colocado. Já o Inter ficou com 21 pontos, a 14ª colocação. O Inter está numa situação muito difícil, né? O Internacional pode disputar aí uma vaga no rebaixamento, tanto Internacional como a equipe do Grêmio, né? Mas quem se deu bem, né, foi o seu Flamengo, o Ney Vieira. Brilhou, né? O Flamengo deu a lógica aí, né? Porque Flamengo, eu falei aqui, Flamengo pegou morto. Flamengo vai ser muito fácil esse jogo pro Flamengo. Deu a lógica, né, o Ney Vieira? Nem mesmo a forte chuva que caiu lá no gramado sintético da Arena Condá impediu que prevalecesse o favoritismo do Flamengo. Nada impediu, né? No encontro do agora melhor ataque do Brasileirão contra a pior defesa da competição. Então houve um encontro aí, Neiveira. Melhor ataque e pior defesa, né? Melhor para quem tem Pedro, né? Porque o Pedro atuou muito bem ali. Ele abriu e fechou a goleada por 4-0 sobre o Chapecoense. Esse jogo foi ontem, 19ª rodada em Chapecó. E Rafael fez contra Lohan. Esse Lohan também marcaram. O Lohan estreou. É o menino da base. Levaram ele lá para Portugal. O Flamengo estava querendo emprestar, né, o Lohan, mas a atuação dele foi tão boa que a diretoria disse, não, deixa o Lohan aqui, vamos investir nesse garoto. E ontem já fez um gol, né, fez um golaço, fez gols também lá em Portugal. E o Lohan e o resultado mantém o clube rubro-negro na caça ao líder Palmeiras e faz a equipe voltar com o pé direito da pausa para a Copa do Mundo, não é? Com a vitória, o Flamengo segue na 2ª colocação do brasileiro com 37 pontos, mas com um jogo a menos em relação ao líder Palmeiras, que venceu na rodada e tem 44 pontos. A equipe rubro-negra volta a campo no domingo, quando enfrenta São Paulo às 18h30 no Maracanã, pelo brasileiro. Já o Chapecoense continua na lanterna com apenas 9 pontos conquistados. Os catarinenses retornam a campo no sábado para enfrentar o Santos às 18h30 na Vila Belmiro e com certeza vai ser mais uma derrota da equipe da Chapecoense, porque não vai vencer o Santos lá dentro de forma nenhuma.
Pedro Guilherme voltou da pausa da Copa do Mundo da mesma maneira que antes.

0: brilhantes, fazendo gols, inclusive com o primeiro deles sendo uma pintura. Ele driblou dois marcadores antes de marcar o primeiro do Flamengo na Arena Condá. No fim, fechou a goleada por 4-0. Ele agora é o artilheiro do brasileiro com 12 gols marcados, né? E um homem desse não vai para a Copa, né? O Ancelotti disse que não levou esse homem para a Copa. Quem sabe, né, a gente poderia até passar pelo menos das oitavas, né, o Ney Vieira, né? E os números da Chapecoense seguem péssimos no Brasileirão, né? Além de ser lanterna com 9 pontos em 19 rodadas, também tem a defesa mais vazada da Série A do Brasileirão, com 39 gols sofridos. Para piorar, a Chapecoense só venceu um jogo nesse Brasileirão, na longínqua primeira rodada contra o Santos, por 4-2. Dentro de casa jogou com o Santos, agora vai jogar lá, né? E quem sabe? E a boa notícia e preocupação: nem tudo foi positivo para o Flamengo. Não foi, apesar de ganhar de 4-0, né? Gonzalo Plata sentiu dores no joelho direito e foi substituído por Lohan ainda no primeiro tempo. Vale lembrar que o atacante foi titular em todos os 4 jogos do Equador durante a Copa do Mundo e voltou ao Flamengo após o curto período de férias. De boa notícia, a volta de Arrascaeta, né? Arrascaeta tem um problema sério depois de longo período recuperando de lesão, né? O último jogo havia sido no dia 29 de abril, quando o camisa 10 fraturou a clavícula ali diante do Estudiante pela Libertadores. Desde então ele não jogou mais, o Arrascaeta, e ainda teve a infelicidade de ter aí uma lesão na panturrilha. E é quando ele treinava pela seleção uruguaia. E ele não entrou em campo na Copa do Mundo. Foi contundido, mas agora retorna à equipe do Flamengo, né? E o Flamengo venceu por 4-0. Jogo fácil. E hoje tem mais jogo pela 19ª rodada. Neoquímica Arena, o Coringão entra em campo pelo Campeonato Brasileiro. Palmeiras, líder, 44. Flamengo, tá ali no pé, né? 37, segundo. E o Atlético Paranaense, com a vitória, foi para 33 pontos. É o terceiro colocado. E o meu Flu, 32. Né, perdeu a chance de estar melhor. Não perdeu essa posição aqui, porque empatou com o Bragantino num sufoco tremendo.
1: Rapaz.
0: Zubeldia, o técnico, colocou em campo 6 atacantes, incluindo o Hulk, Ney, mas não conseguiu vencer.
1: Ixi, Maria.
0: Bragantino, entendeu?
1: Rapaz.
0: Empatou em 1-1 no finalzinho. O quinto é o próprio Bragantino com 30 pontos. O Bahia é com 30 pontos, empatou com o Atlético. Cruzeiro do Bairro da Pipoca agora é o sétimo com 27 pontos. Curitiba é o oitavo com 26. São Paulo é o nono com 25. Tá mal, hein, São Paulo? Botafogo é o décimo com 25. O Botafogo venceu a última partida que jogou. O Atlético Mineiro, 11º com 25. Vitória, 12º com 25. Vitória está fazendo um bom campeonato brasileiro, viu? Corinthians, 13º com 24. Internacional, esse está fazendo um péssimo campeonato. Não sei. Internacional e Grêmio pode disputar uma vaga aqui no Z4. Viu? Pode cair um dos dois aí. Santos também está em dificuldade, 15º, 21 pontos. O Grêmio também tem 21 pontos, 16º. É o primeiro fora da zona de rebaixamento. E o Vasco, né? O Vasco que empatou, que nós vamos falar, pela Sul-Americana ontem. Está com 20 pontos. Aí, o Ney Vieira tá aí. É, tem que alegrar um pouco os torcedores do Vasco, né? 17º é o Vasco. É, o Mirassol, 18º com 19 pontos. O Remo, 19º com 18. E a Chapecoense perdeu mais uma para o Flamengo. E é o 20º na classificação com 9 pontos. Nós vamos aos nossos comerciais e vamos voltar para falar mais, né? Falar da Sul-Americana, a vitória, o empate do Vasco fora de casa, né? E pode decidir dentro de casa a classificação para as quartas da Sul-Americana.
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4: Estou ao seu lado, amigo torcedor. São 17h36. 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Ney Vieira. 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Então são 18 horas e 38 minutos, e começou o mata-mata da Sul-Americana, sabia, Neiveira? É um mata-mata. Então o Nacional jogou em casa com o Tigre e o Tigre venceu por 3-0. Esse jogo foi na terça-feira, dia 21. Dia 21 também, a Universidade Central jogou contra o Santos e o Santos venceu lá por 4-1. Então vai jogar em casa, praticamente o Santos garantiu a vaga para a próxima fase da Sul-Americana. Independente de Medellín, empatou com o Vasco em 2-2. Sabia? Num jogo bastante disputado, meu caro amigo, não é? É Ney Vieira, né? Então, o Vasco da Gama agora deu as caras aí, entendeu? E empatou com a equipe do Independente de Medellín. Para o Independente de Medellín, marcaram o Montano, né? 45 do primeiro tempo, mais 4, entendeu? Aos 4 do segundo tempo. O Varela aos 46 minutos e Claudio Spinelli aos 86. E o Vasco chegou ao empate, né? Ao empate e um jogo bastante disputado. Lateral cuiabano teve participação no primeiro gol do Vasco e deu assistência para Spinelli empatar o duelo de ida entre Vasco e Independente de Medellín pela Sul-Americana. Então, o Vascão da Gama aí vencendo, não é, esta partida, uma partida excelente do Vasco, que foi fora de casa, né? Fora de casa. Então, tranquilamente, o Vasco pode se classificar para a segunda fase da Copa Sul-Americana. Então tá aí um resultado muito bom para o Vascão. E o outro jogo ontem nós tivemos também Sport Cristal jogando contra o Bragantino. Esse jogo foi 0-0, o Bragantino teve um jogador expulso. O Lanús venceu o Cienciano por 2-0, o Lanús da Argentina, e venceu em casa, agora vai jogar lá na casa do Cienciano. O Bolívar vai enfrentar hoje o Grêmio, às 19 horas, Bolívar e Grêmio. Boca Júnior contra o O'Higgins. O'Higgins tirou o Bahia da Sul-Americana, né? Será às 21h30 o jogo Boca Júnior e O'Higgins. Será um jogão de bola. Ainda hoje o Santa Fé enfrenta o Caracas, né? Hoje às 21h30, Santa Fé e Caracas. Então tá aí a vitória do Vasco da Gama, o empate, né, do Vasco da Gama em 2-2, né, na Copa Sul-Americana. São 17 horas e 42 minutos. Eu quero mandar um abraço aqui para a rapaziada lá do Colégio Gabriel Pereira. Um abraço para as diretoras Débora, Solange, ali da secretaria, Flávia, Emília, a Carla, Cida, a Jennifer, né? A Jennifer e o Davi, que vem por aí, Humberto também, Humberto, a Mônica, a Dida, a Thelma, muita, Dona Helena ali na cozinha, né? Ali na cantina, um pessoal maravilhoso, né? E que eu tive o privilégio de conhecer, estar junto com eles. Então, um abraço para todo o pessoal ali do Colégio Gabriel. São 17 horas e 43 minutos. Vamos pegar o boa tarde dele, né? O Pomageste, que já está aqui nos nossos estúdios para participar do programa Resumo Final. Uma boa tarde, Pomageste.
5: Pomageste. Boa tarde, meu amigo Ney. Boa tarde a todos os ouvintes do programa Resumo Final.
6: Pom Majeski chegando por aqui para trazer novidade sobre Copa Condesp Intermunicipal e muito mais. Vamos debater aqui, Ney. É, vamos falar um pouquinho das contratações da Copa Condesp. Tudo é isso esse. 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Vamos de Copa Condesp, Ney. Movimentadíssimo aí o mercado da bola, viu, Ney?
4: Isso aí, o Anápolis está escondendo o jogo aí. Eu tenho tentado tirar alguma coisa de alguns dirigentes, mas está difícil. Eu estou sabendo só do Miller, mas você... Né, deve ter alguma novidade aí. O Miller, né? Miller?
6: O Miller que é ex-Vitória, ele que é da cidade de Itapetinga, né? O Miller, que é um grande jogador, inclusive, né?
4: Jogou em Itapetinga o ano passado, não?
6: Não, ele teve no Intermunicipal em Itapetinga. Foi o último dele como amador em 2019. Eu fui ter auxiliar técnico do Miller. Daí ele foi pro Atlético de Alagoinhas, né? Em seguida fez o Campeonato Baiano. Em 2020 foi o melhor meia do Campeonato Baiano.
4: Você já viu jogando, é um bom jogador.
6: Craque de bola. Então foi escolhido o craque do campeonato no 2020. Em seguida, 2021, foi para o Vitória da Bahia. Então, representou lá o Leão da Barra. E o Miller também, ano passado, já jogou pelo campeonato da Série D, pelo Barcelona de Léos, pelo Jequié, e também representou de novo ano passado aí, Copa do Brasil e também o Campeonato Baiano, jogou lá junto com o Walter. Lembra do Walter, que era do Fluminense?
4: Lembro, gordinho.
6: Fazia a dupla de meio campo com o Walter.
4: O jogador mais rodado do Brasil.
6: Então o Miller fez ali, teve essas passagens aí, um jogador versátil, um jogador que realmente tem muita qualidade. Ele atuou também na seleção de tabela, né? O Miller, que dispensa comentários, vai vir com certeza para compor o elenco do selecionado napolitano. Lembrando que Itabela tem novidade, Itabela, né? Vamos mercado da bola, seleção de Itabela, rapaz. 90% fechado com o atacante Axo, também, que já defendeu as cores da seleção napolitana, já foi campeão intermunicipal por Itamaraju, né, em 2018. Ele teve aí naquele título 2018, Itamaraju em cima de Itapetinga. Axo também, que teve passagem aí pela seleção de Itajuípe, vice-campeã, né, jogou em Onápolis também no ano de 2023 e 2024. O atacante Axo, que é da cidade de Trancoso, também atuando ano passado pela seleção de Piauí pelo Intermunicipal. Então é um atacante que realmente tem um potencial muito grande, jogador de beirada do campo, né? Vai compor o elenco Itabelense. Itabela também se movimentando aí para mais uma novidade aí no Intermunicipal.
4: Fora o Iago e o Negueba.
6: Aí chegou o Hulk lá por lá também, né? Tem o Dudu. É o Hulk, que é de Montinho, né?
4: Não, é o Hulk
6: que jogou Intermunicipal na seleção de Tucano ano passado. Já atuou pro Itamaraju, foi campeão Intermunicipal.
4: Joga,
6: o Hulk.
4: Goleiro, mão de onça.
6: O goleiro é lá do Guarani, mão de onça.
4: Também é um excelente goleiro.
6: Isso.
4: Então Itabela tá formando também um grande time.
6: Um grande elenco. Lei, o movimento do mercado da bola também Intermunicipal, né? Se movimentando, porque... o jogador, né, do Intermunicipal, os jogadores fizeram um coletivo a pronto na sexta-feira passada, né, onde o treinador da seleção de Itamaraju, Alci.
4: Alci, é, exato.
6: Pediu dispensa, rapaz. Uma bomba. Já
4: pediu dispensa?
6: Segundo informações, rapaz, ele pediu dispensa. Então,
4: é mesmo, rapaz. É um homem rodado. Passou pro campeonato carioca, muitos times no Paraná, muitos times ele jogou como técnico também, né? E pediu dispensa, será o que é que houve, né? Temos que entrar em contato para saber, né?
6: Olha, meu amigo Ney, só para você ter
4: qual
6: ideia.
4: Qual foi a notícia?
6: E com esse balanceio aí, foram cogitados lá três nomes.
4: Sim.
6: Jogado na mídia. O John Suki, que foi auxiliar do Beto, já trabalhou pelo Jacuipense. O John Lennon, que é cotado para ser o treinador da seleção no Condesp. E o Jaime Braga, que está acertado com Itapebi. É. Então, o movimento do mercado da bola, movimentando também o Intermunicipal, né? O Intermunicipal que tem a novidade aí de Camacan, depois de 6 anos fora, isso, né? 7 anos fora, está de volta ao Intermunicipal. Camacan, que com certeza vai ser um dos cabeças de chave aí. Vai ser um dos cabeças de chave, não, vai ser um dos... das equipes que vai enfrentar Itamaraju na primeira fase, porque a cidade mais próxima que Itamaraju até o momento vai ser provavelmente aí Camacan. Então acredito que desde Camacan, Itamaraju, Itabuna, né? Isso. Olá, se não cair ali é o Borarema, não sei se entra,
4: Itajuí,
6: ou a Maldina, né, que é mais próxima ali. Isso. Então são seleções mais próximas ali que vai estar representando aí, né, no Intermunicipal. Então a gente espera que realmente...
4: Já dois treinadores que caem sem iniciar o trabalho.
6: Sem iniciar o campeonato.
4: Ratinho e Tapetinho, né?
6: É, que foi uma história mal contada.
4: Mal contada a história de Ratinho,
6: né? Eu não acredito, né? Eu conhecendo ali, principalmente o professor Ratinho, que é um profissional, né, de muita qualidade.
4: Renomado, né?
6: Eu acredito, Ney, que ali não seja questão do trabalho. Porque antes de o Ratinho ir pra lá... Teve um acerto, eu acho que, né?
4: Foi grana ali.
6: No mínimo. Não sei se foi grana.
4: Ninguém sabe, né?
6: Mas tá mal. A gente vai descobrir, né?
4: A gente vai descobrir,
6: com certeza.
4: Principalmente se ele assumir uma outra equipe, né? Uma outra seleção, né? Que a gente não sabe qual a seleção que ele vai assumir. O Alci Silva, ele dirigiu como treinador o Ipatinga, Colo-Colo, Itabuna, Atlético de Alagoinhas, Astro de Feira de Santana e Feirense de Feira de Santana, né?
6: O cara rodado.
4: Bastante rodado.
6: Jacuipense, inclusive, o Tigre falou que trabalhou com ele.
4: O Tigre, né?
6: Goleiro aqui, né? Inclusive, um cara bastante rodado, bastante conhecido aí no mundo do futebol baiano e também brasileiro. Então, alguma coisa, né, Ney? Muito grave também. Eu vi informações, né?
4: Pelo Intermunicipal, ele participou como técnico da seleção de Santo Antônio de Jesus em 2012, não, de Santo Amaro em 2012 e São Francisco do Conde em 2013 e 2014. Então, um homem que já conhece o Intermunicipal, né? Já disputou o campeonato Intermunicipal, o Alci, e de repente, amanhã nós vamos entrar em contato, procurar os dirigentes da Liga de Futebol, principalmente, para a gente saber se realmente... hoje eu estive lá na sede da Copa Condesc para ver, tirar alguma coisa a respeito do Porto, né, do Porto Seguro, né, que já praticamente está definido que não irá participar da Copa Condesc. Está mais interessado na Copa... Guaiamum.
6: Que isso aí é o sol com a peneira. Vamos tampar o sol com a peneira, né, Ney? Realmente é difícil, porque o Desportivo Porto Seguro estava com uma expectativa muito grande de participar desse ano. Porto Seguro, que tem, inclusive, muitos jogadores para da casa, fortíssimo, né? Muitos profissionais, então ia ser uma das seleções favoritas ao título. Mas infelizmente vai ficando de fora, né? Deixa eu mandar um abraço aqui, né? 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Ney, falando também em Copa Condesp, novidade também por lá. Não sei se vai se manter, mas O Jaime Braga, que já era para estar treinando a seleção.
4: De Itapebi.
6: É, não chegou ainda porque, segundo o Jaime, né, o secretário de esporte, Ademir passa por um problema de saúde e está em Espírito Santo, né? Inclusive se tratando lá. E o Jaime está esperando a expectativa para que o Ademir possa...
4: definir.
6: É, possa estar realmente batido o martelo e vindo. Ele quer esperar o Jaime Braga lá, então, para as coisas ocorrerem tudo bem. Tajimini, que já está treinando a todo vapor. Então, a seleção de tabela
4: estádio
6: que já está
4: treinando.
6: Já está treinando. E o Nápoles, o estádio ainda precisa ser mexido.
4: Já estão mexendo.
6: Inclusive, então, precisa fazer a parte da limpeza ali, colocar as traves para dar início ao trabalho. Porque a gente sabe que, realmente, essa Copa Condeste promete, né, ser uma das melhores, que é a do ano passado, com certeza. É, eu acredito que as seleções com... um jogador a mais aí, com esse reforço a mais, vai se reforçar bastante, inclusive Itajimirim. Itajimirim que fechou com grandes jogadores, né? Você já tem aí o Maradona que esse ano entra como da casa. É. Então, só para você ter ideia, então um reforço desse vai entrar como da casa, já algo bem interessante para a seleção de Itajimirim, que só pode usar quatro fora da
4: Joan, né?
6: De fora. O Jair já trouxe o Joan, trouxe o Clemilto, que é da cidade de Uruçuca, então são jogadores que realmente, né, vêm para fazer a diferença.
4: Experientes.
6: E Itapebi, o Caio da Ajuda, ala esquerda, que atuou pelo time do Porto no campeonato baiano de 2024, de 2025, série e atuou D. também pela Série D e o Copa do Brasil desse ano. Então o Caio chega por lá também, jogador de muita experiência, de muita, inclusive, força física, vai chegar para ajudar a seleção lá de Itapebi na Copa Condesp. E a Copa Condesp se movimentando, o Guaratinga ainda aguarda aí algum... está esperando uma resposta, segundo o Jardelzinho, de um meia, então a gente está na expectativa aí para anunciar em breve mais um atleta de Guaratinga. E o Nápoles, especulações, né? Segundo aí especulações, aguardar dois zagueiros de fora, inclusive, né? Eu fiquei sabendo por alta, não é confirmado, que o Gago e o Galego, que atuam pelo Porto Seguro, irá participar por Nápoles esse ano. Já tem aí o Miller e também tem aí o jogador Van Dijk, né? Que atuou pelo Jacuipense, né? Atleta, acho que é de São João do Paraíso, já jogou pelo Barcelona de Léus, também pode estar pintando na seleção napolitana.
4: Pode trazer cinco jogadores.
6: Cinco jogadores, então tem que ser diferenciado, né?
4: Diferenciado, um goleiro, né? Mais um goleiro, tem que ter.
6: O goleiro provavelmente vai usar o da casa.
4: É da casa mesmo.
6: Vai usar o da casa.
4: Segundo goleiro.
6: Deixa eu mandar um abração ao seu Baiano do Açougue aí, rapaz. Um abraço, meu amigo, seu Baiano aí. O pai do Danilinho, um cracaço de bola. É, aquele abraço aí para o seu Baiano, lá da Feira do Piqui, rapaz. Um abraço aí ao seu Baiano, pai do Danilinho e toda a equipe aí do Açougue do Baiano, que fica situado na Feira do Piqui. Ele que é botafoguense, viu, Ney? Então, abraço aí, seu Baiano aí. Gente da melhor qualidade, gente da gente.
4: Volta da Copa, Botafogo ganhou, né? A primeira.
6: Já chegou estreando o pé de porrola, fica soltinho.
4: É, né, porra?
6: Quando o Botafogo ganha. O
4: Nego, Mário Clóvis.
6: Manchete. Ele não gosta quando eu falo que virá pra encher a Kombi aqui, não.
4: É isso aí. Então eu estive lá na sede, lá no escritório da Copa Condesc, né? Vou retornar lá amanhã, conversar com o Cláudio, né? O Cláudio que comanda lá o escritório. E os preparativos, segundo eles, é para modificação no regulamento. Em toda, porque eram oito, né? Já estava tudo preparado lá na federação, mas agora são sete. Vai mudar a forma de disputa. Né, que eles não têm definido ainda qual será a forma de disputa. Né? Se joga entre si, se classificam quatro, né, três ficar de fora. Então, eles vão sentar ainda para poder definir esta questão, né, com a SUDESB. Né, com a SUDESB. Então, amanhã nós vamos conversar mais, né, bater um papo mais com esse pessoal, para descobrir alguma coisa, e principalmente o elenco de Onápolis. Você não acha que já estava na hora de colocar, né, no papel, em campo, já começar a treinar, porque é o mês que vem. Né, o mês que vem. O Intermunicipal começa dia 16. Dia 8 vai ser
6: o arbitral.
4: O lançamento.
6: O arbitral.
4: E a seleção de Onápolis. ainda, né? Nós já estamos já passando essa semana agora, na outra, né? Já começa agosto. Mês de agosto vai ter aí 15 dias para fazer treinamento, para acertar o time, não é? Apesar de que, segundo as informações, é a base do Flamengo, né? Aí, a seleção de Unab é quase a base do Flamengo.
6: Tem um Bidu ali também, né? Tem um Bidu. Inclusive, falta um nessa se tem o Van Dijk, se tem o Miller, o Bidu, os dois zagueiros completam a lista.
4: Mas Bidu, eu fiquei sabendo que tá difícil.
6: Já tinha fechado, já tinha batido o martelo.
4: Já tinha batido o martelo, né? Então,
6: Belmonte segurou.
4: Belmonte provavelmente não vai deixar o Bidu sair.
6: Então,
4: provavelmente.
6: Só assim que valoriza o atleta, né?
4: Pra casa, né? O Bidu é goleador. Nós não temos outro centroavante, né? Ou tem? Aqui o Nápoles tem? Não tem.
6: Diária não, né,
4: Ney? No campeonato, centroavante diária, nós não temos. Então, vamos ver o desenrolar dessa novela. É muito segredo, viu, Pom? É muito segredo. As outras seleções já colocaram já o seu elenco. Itajimirim, vamos colocar aqui, Belmonte, já se sabe quem é que vai disputar, já está treinando. Itapebi, né? Há uma dúvida por causa do técnico aí. Itajimirim, já é transparente. Eunápolis não tem nada ainda, está no papel.
6: Itabela.
4: Itabela já está treinando, o técnico Rodolfo, né? Inclusive levando Negueba e o Iago, né? E Guaratinga, você que é mais conhecido de lado pessoal, já está se movimentando.
6: Já, né? Sim, já foi então, no mercado da bola, já contratou 4 jogadores de fora.
4: 4 jogadores, Santa Cruz e Cabralha, né? A mesma coisa.
6: Santa Cruz e Cabralha começou também os treinos com os meninos da casa, né? Por enquanto, nada de nomes fora, mas a gente aguardado, a expectativa é grande para que o Nápoles, né, possa fazer sua estreia aqui. E começar os treinamentos, né? Então a gente fica na expectativa dessa volta aí do Adel Nap na Copa Condesp. Vamos esperar os últimos capítulos, né? 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
4: São 18 horas e 2 minutos e a Copa Sul-Bahia está sendo realizada lá em Cabralha.
6: É a base,
4: né? É futebol de base. E os novos talentos, né, do Matheus, né, ele está representando a nossa cidade com várias categorias ali. E o Matheus sempre está mantendo a gente informado. Vamos ouvir aí o Matheus, o que é que tem de novidade da Copa Sul-Bahia.
7: Boa tarde, Ney. Boa tarde a todos. Um resumo final. Passando aqui para dar mais informação sobre o projeto social, escolhendo de futebol, novos talentos aí de Eunápolis. Estamos aqui em Cabralha, né, representando Eunápolis, o extremo sul, com as categorias de base na Copa Sul-Bahia, sub-13, sub-15 e sub-17. A qual a sub-13 avançou para a semifinal ontem e vai enfrentar a equipe do Barcelona. Já a sub-15 bateu o América Mineiro de virada por 4-1. Com 2 jogadores a menos, nosso goleiro foi expulso, nosso goleiro reserva entrou e deu conta do recado e contamos com a falha do goleiro, a qual avançamos para pegar aqui a equipe do Executa ou o América Mineiro. E o Sub-17 bateu as donas da casa, que vinha invicta aqui, por 2-0 o Real Coroa. e avançamos para a semifinal também. Estamos na luta aqui, representando o Nápoles, todo o extremo sul aqui, nessa Copa de Base, Copa Sub-Bahia de Base. E vamos para a luta. A todos que estão torcendo pela gente aí, meu muito obrigado, Ney. A todos aí, viu? E amanhã damos mais notícia.
4: Boa. Valeu, meu amigo Matheus. Copa Sub-Bahia. É interessante, né, Pão? Essa participação do futebol de base. São várias escolinhas em Eunápolis, não é? Inclusive, você disse aí que ia estrear uma...
6: O projeto. Um projeto. Tá vindo aí, inclusive, tá em começa na o projeto da prefeitura, inclusive, começa aí. Então, para você que quer escrever seu filho aí, quadra do Piqui, também aí lá na quadra do Juca Rosa, na Estação Cidadania, começa Piqui terça-feira a partir das 9 horas da manhã, e no Estação Cidadania na segunda a partir das 9 horas e também às 14 horas. Então, quem estuda pela tarde vai trabalhar pela manhã, e quem estuda pela manhã vai ser aí na segunda e quarta no Estação Cidadania bairro Juca Rosa, e também vai ser aí nas terça e quinta aqui no bairro Pequi. Então não perca essa oportunidade, matricule seu filho aí, procure a Secretaria de Esporte, matricule, a matrícula é gratuita, e você com certeza vai estar matriculando seu filho numa escola, num projeto aí da Prefeitura Municipal de Eunápolis. Só lembrando, Ney, que vem aí também a escola de goleiro, só para goleiro. A gente vai estar esperando só o Araujão estar pronto por lá, para a gente estar aí mandando ver, para estar começando aí o projeto da escola de goleiro, que está retornando, né? Eu que tive esse projeto comecei esse projeto no ano de 2023, né? Seguiu 2023, 2024 e retornando agora em 2026. Então a escola de goleiro também de volta aí na edição 2026 aí. É um projeto também gratuito, você que é goleiro, a partir de 7 anos de idade, você que quer ser goleiro, até 17. Então não perca essa oportunidade, você quer ser goleiro aí, pode estar se inscrevendo também na Secretaria de Esporte, e a gente vai estar dando ali todo o suporte, passando um pouco da experiência para essa garotada que com certeza quer seguir aí a vida como atleta, como jogador de futebol. Se não for atleta, né, pelo menos um cidadão de bem. Essa é a intenção, não só revelar jogadores, mas sim estar trazendo a criança aí para o mundo do esporte, tirar coisas ruins da mente aí. Então esse aí é o grande diferencial.
4: São 18 horas e 5 minutos, tem um ouvinte aí, assíduo, né, do programa Resumo Final, né? Um abraço para você, Cláudio Fernandes.
8: Boa tarde, Ney Santos. Aqui é Cláudio Fernandes. Estou aqui no Complexo Esportivo Itamar Seixas, ouvindo esse programa maravilhoso, este programa líder de audiência. Estou mandando um abraço para todos os ouvintes deste programa.
4: Valeu, Cláudio Fernandes. Um abraço para você. Falar em complexo, né? Itamar Seixas, o vento, essa ventania que deu aí, jogou no chão toda a estrutura ali do Itamar Seixas. E começou ali uma reforma completa ali, ô Pomagesto. Não sei se você já passou ali em frente. E vão tirar toda aquela estrutura, colocar toda nova, inclusive o gramado, vão mexer na iluminação, vai ficar um espetáculo ali aquela praça.
6: É, tava merecendo também uma reforma ali. A gente vê que tava com muita dificuldade, e o Itamazão que tá precisando, né, Ney, urgentemente dessa reforma, né? Aí a gente espera que realmente estrutura, né, que estava por lá, o Robson, eu passei por lá, inclusive, vi mexendo ali, vai ser uma grande reforma, e quem vai ganhar com isso é o desportista, né, Ney? Porque realmente vale a pena, porque muitos praticantes de esporte usam aquela praça ali. Segundo informação, disse que ia também fazer do outro lado, né? Então a gente espera que realmente possa estar fazendo, que a gente possa aí estar, inclusive, fazendo as matérias depois que tiver tudo pronto por lá, para que realmente possa reativar e estar de volta aí, o Complexo de Lazer Itamar Seixas, que agrega muitos barbas ali também, pessoal que...
4: Muitos,
6: inclusive não só crianças, mas também o pessoal mais da antiga.
4: Eventos,
6: idade, final de semana, tem muita, então...
4: Pode-se fazer campeonato ali de base, né? Das escolinhas, os colégios podem usar. Então, quando inaugurou ali, no mandato passado, né, do prefeito Robério, então tinha várias competições ali. Mas devido o piso, né, que ficou muito danificado, há uma necessidade de uma reforma total, né? Os vândalos ali abriram muitos buracos na tela e danificaram ali a estrutura, né? Chegaram até a roubar as portas, né? As portas de alumínio, né?
6: Isso é lamentável.
4: Outro tipo de porta para colocar ali, porque de alumínio não fica.
6: É lamentável.
4: Não,
6: né? Com certeza então, a gente vê certas situações, né, que realmente pessoal que já cede ali aquele espaço, e aí você vê, inclusive Estação Cidadania também vai estar de volta aí, e a gente espera que realmente possa aí tá retornando com tudo as escolinhas de lá e dando suporte em si a todo o esporte napolitano, que essa é a intenção, é ver o esporte crescendo. A gente tem uma secretaria de esporte aí com o secretário Thiago Moura, e a gente espera que possa estar dando suporte por lá, tem handebol. Inclusive, vou fazer e começar, Ney, né, como eu estou visitando muito lá essa área lá, eu estou na administração da Estação Cidadania, vou estar fazendo sempre uma matéria ali com vôlei, com handebol, outros esportes, né? Para a gente estar trazendo também para os ouvintes aqui que acompanham o programa Resumo Final. 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Ney, só pra deixar bem claro aqui, inclusive, diz que rola nos bastidores que o Helder estaria indo pra Teixeira de Freitas, não é isso?
4: Isso, houve esse comentário aí.
6: E segundo informações também, então, Belmonte tá tentando levar o atleta, então a gente fica na expectativa aí, né, de esse atleta possa estar fazendo aí, disputando a Copa Condesp, né?
4: A Copa das Baleias, né? Lá em Teixeira de Freitas, lá algumas cidades ali daquela região.
6: Isso, é. Então vai ser outra Copa do Governo do Estado, muito importante, né?
4: É um outro consórcio, né? Na realidade. É tipo consórcio Condesc, né? Só que lá tem outro nome. Então, o Helder aí, meio campista, veste a 10, joga no campeonato da BB, jogou no Flamenguinho, né? Campeão pelo Flamenguinho, muito cotado, e quem sabe pode ir para Teixeira ou ficar em Belmonte, não é isso?
6: Então, jogador que realmente...
4: movimentação do mercado.
6: Pediu muito caro para ficar em Nápoles, eu sou por alto aí, jogador da casa, não quer jogar em casa. Aí depois o torcedor fala, Ney, não contratou porque é da casa. Porque não quer jogar, já pede o preço para não ficar.
4: Exatamente.
6: O cara tá dentro de casa, trabalha, tem um espaço para treinar, que seria no treinar à noite. Aí chega para jogar dentro de casa, pede um preço altíssimo. Então, aí depois quer falar que não foi valorizado. Não é isso. Você tá dentro de casa. Se você quer jogar o cara deixa de jogar aqui para jogar em Teixeira. Por causa de 200, 300 reais, é mais vantagem jogar em casa.
4: Exatamente.
6: Tá perto da família, tá
4: vai
6: em casa.
4: Vai ter uma iluminação, o estádio vai ser iluminado para dar condição para os treinamentos, né? E muitos jogadores aí estão... Mas é o mercado, né?
6: Mercado, tem atleta...
4: É dinheiro, entra dinheiro. Foi o que você falou que eu não acreditava muito, não. Mas depois que eu vi algumas coisas aí...
6: Os bastidores.
4: Os bastidores, eu digo, o ponto tem razão, viu? Dinheiro. O cara fala, não, eu já dei a palavra. Né? Eu já dei
6: a palavra. A palavra é o Pix, hoje é o Pix.
4: A palavra é o Pix, né?
6: Então certo.
4: Tá aí.
6: 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Ney, falando ainda, pra gente finalizar, né? Chegando no finalzinho do programa. Eu que cheguei um pouco atrasado aí. Já são 2 dias, tô tendo essa dificuldade. Só falando aqui, Ney, pra gente amanhã eu vou tentar trazer aí se realmente foi batido o martelo, porque a seleção de Teixeira de Freitas tem um amistoso marcado com a seleção de Itamaraju. E Itamaraju até o momento sem um treinador, né?
9: É, até agora, né?
6: Então a gente não aguarda ainda, né?
9: Amanhã eu vou tentar ver contatos com o presidente da liga, que eu tenho contato, né? Pra ver, né, qual é, o que é que aconteceu com o técnico Alci.
6: Ney, é formação, mas é bom você buscar, porque segundo informação diz que colocou algumas atletas e o Alci não gosta muito de dar que o pessoal opina de fora.
9: Sei.
6: Colocou uns atletas queridinhos, no time de baixo, e aí o bicho pegou por lá.
9: É mesmo, rapaz, que eu acho que...
6: Inclusive disse que botou o Max.
9: Tem uma questão, seleção da cidade, pra mim, no meu entendimento, tem o dedo do político, às vezes.
6: Muito,
9: não é? Então, ele não pode chegar a dirigir como dirige um time profissional.
6: Queira ou não queira, você tem que agregar. Vou te dar um exemplo. Aí teve atletas que, ano passado, inclusive a Copa Condesp, alguns atletas que a gente teve que trazer, não só pela qualidade, mas também. Coloca no grupo. Isso. Mesmo não jogando, que comigo só joga se estiver bem.
9: Exato, você viveu lá.
6: Foi
9: vice-campeão.
6: Isso, eu sempre trouxe isso comigo. Eu sempre fui um cara que eu falei, na minha escalação aqui é minha comissão. Que vai decidir é eu, minha comissão. Então, de fora, né? Então sempre teve essa parte. Mas, enfim, né, Ney? É o futebol, infelizmente, é dessa forma. E a gente às vezes lamenta, né, muito sobre essas questões aí. E bola pra frente, né?
9: Bola pra frente.
6: Certeza a Copa Condesp promete aí. 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Vou ficando por aqui, prometo voltar amanhã, se nosso Deus permitir. Valeu, galera. Aquele abraço, valeu, Ney. Tchau, fui.
9: Valeu, Pão. São 18h17, estamos encerrando o nosso programa, e a última notícia é sobre a decisão do Campeonato Feminino, dia 1º/8, não é ali, se tiver chovendo, no ginásio de esportes, se não tiver, na Praça de Esportes da Liberdade, Seven contra o Industrial, e amanhã nós vamos entrevistar o Adélio Cancian. Conhece? Adélio Cancian? Então amanhã, gente de melhor qualidade, da melhor qualidade, amanhã nós vamos entrevistar o Adélio e ele vai falar dos projetos que tem no futebol feminino, futebol de base, né? E amanhã nós vamos bater aquele papo. São 18 horas agora, né, meu amigo Ney Vieira? Um abraço pra você. 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Para você, nós estamos indo embora, estamos encerrando o programa Resumo Final. Muito obrigado pela sua audiência. Amanhã prometemos voltar, se Deus quiser, às 17 horas. Um abraço e até lá.
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3: 18 horas e 25 minutos.
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0: 18:53.
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3: Em Brasília, 19 horas. Está no ar a Voz do Brasil. As notícias do governo federal que movimentaram o país no dia de hoje.
4: Olá. Olá, boa noite.
3: Boa noite para você que nos acompanha em todo o país.
4: Quinta-feira, 23 de julho de 2026.
3: E vamos ao destaque do dia.
4: Governo contesta a decisão dos Estados Unidos de impor nova tarifa de 12,5% a produtos brasileiros.
3: E diz que o Brasil é reconhecido na Organização Internacional do Trabalho pelo combate ao trabalho forçado.
4: Restituição do imposto de renda.
3: Receita Federal abre amanhã consulta ao terceiro lote de pagamento.
4: Depósito será feito no dia 31 de julho, Thaisa de Araújo.
5: Para saber se a sua restituição foi liberada, basta acessar o serviço Meu Imposto de Renda no site da Receita Federal ou consultar pelo aplicativo oficial do órgão em celulares e tablets.
3: Ciência e inovação contra desigualdades.
4: Prêmio Jovem Cientista reconhece iniciativas que desenvolvem tecnologias de inteligência artificial com impacto social.
3: Sobre o assunto, conversamos com Olival Freire Júnior, presidente do CNPq.
6: No princípio, todos os alunos do segundo grau da universidade, aluno de mestrado, aluno de doutorado, um jovem pesquisador já com doutorado, todos esses podem se candidatar.
4: Na apresentação da Voz do Brasil, Luciana Vasconcelos e eu, Ellen Bernardes.
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4: Produtores rurais devem ficar atentos. Os imóveis cadastrados no Cadastro Ambiental Rural, o CAR, precisam ter as informações validadas ou corrigidas.
3: A consulta é simples e pode ser feita pela internet.
4: Quem não verificar possíveis pendências pode perder benefícios. Saiba como consultar a situação do cadastro.
7: Mais de 845 mil produtores rurais de todo o Brasil receberam notificação para validar as informações de seus imóveis no Cadastro Ambiental Rural. As notificações foram enviadas pelo gov.br. Para consultar se o imóvel tem alguma pendência, o proprietário deve acessar o site www.car.gov.br e consultar a caixa de mensagem da Central Proprietário Possuidor, como explica Henrique Dolabella, diretor do Cadastro Ambiental Rural.
8: A mensagem pode ser para validar a análise que o Estado fez, pode ser para retificar alguma informação que o Estado identificou que não estava corretamente declarada, ou pode ser para subir algum documento comprovando aquela informação. Em outros estados que não usam o sistema federal, que usam o sistema estadual próprio, aí ele vai ter que entrar no SICAR do estado, né, e cada estado vai ter o seu processo.
7: O CAR funciona como um mapa digital das áreas rurais e compõe uma base de dados para controle, monitoramento, planejamento ambiental e econômico e combate ao desmatamento. Atualmente, 8 milhões de propriedades estão inscritas no Cadastro Ambiental Rural. De acordo com Gabriela Gonçalves, coordenadora-geral da gestão do SICAR, o registro é obrigatório, gratuito e dá oportunidades para quem vive no campo.
9: É muito importante estar com o cadastro em dia e acompanhar as notificações da Central do Proprietário Possuidor, porque o Cadastro Ambiental Rural ele é obrigatório para o acesso ao crédito, ele também traz melhores condições de acesso ao crédito quando ele está regularizado. Então, é necessário e vale muito a pena acompanhar o Cadastro Ambiental Rural através da Central do Proprietário Possuidor.
7: Produtores do Acre, Rondônia, Pará, Tocantins, Mato Grosso, Mato Grosso do Sul, Goiás, Bahia, Espírito Santo, São Paulo e Santa Catarina devem acessar os cadastros ambientais do próprio estado para checar pendências. Todos os demais vão encontrar as informações no sistema federal, car.gov.br. Reportagem Graziele Bezerra.
0: e produtores rurais podem procurar na Embrapa orientações sobre as mudanças climáticas causadas pelo El Niño.
4: As previsões climáticas indicam mais chuva e temperaturas acima da média para a região sul do país nos próximos meses.
0: Diante desse cenário, produtores rurais podem adotar medidas de planejamento para reduzir os impactos nas lavouras e na pecuária.
10: O El Niño deve permanecer até o início de 2027 e trazer mais chuva, maior nebulosidade e temperaturas acima da média para a região sul do país. Mas, segundo especialistas, conhecer o fenômeno com antecedência permite reduzir riscos no campo. Orientações técnicas voltadas às principais atividades agropecuárias da região reúnem recomendações que podem auxiliar os produtores nesse planejamento, explica José Reinaldo Moraes, pesquisador da Embrapa Clima Temperado.
11: Ele reúne aí recomendações específicas para grãos, fruticultura, silvicultura, horticultura, pastagem, né, diversas aí, né, tipo de manejo, sempre com base no histórico de eventos, né, anteriores que nós tivemos e também no conhecimento acumulado de anos, né, que a gente tem aí de convivência com esse fenômeno.
10: O documento recomenda que o produtor acompanhe as previsões meteorológicas oficiais, respeite o zoneamento agrícola de risco climático, planeje os investimentos e considere a contratação do seguro rural. A orientação é adaptar o manejo de acordo com cada cultura, já que os efeitos do El Niño variam entre lavouras e sistemas de produção. Nos cereais de inverno, como trigo, cevada e aveia, a atenção deve ser redobrada com doenças e com o planejamento da colheita. Para soja, milho e arroz irrigado, o foco está na drenagem das áreas, conservação do solo e monitoramento fitossanitário, para detectar pragas e doenças. Já na fruticultura, o excesso de chuva pode favorecer erosões, doenças e até comprometer a produtividade dos pomares. O pesquisador José Reinaldo da Embrapa ressalta que planejar pode evitar grandes perdas no campo.
11: Quanto antes o produtor incorporar essas orientações, né, no planejamento da sua safra, menor tende ele a sofrer os impactos financeiros, né, que pode levar o El Niño.
10: Além das recomendações para cada atividade, prevenir perdas começa antes mesmo da chegada das chuvas. O acompanhamento das informações climáticas e a adoção de práticas já conhecidas pela pesquisa ajudam o produtor a tomar decisões mais seguras e aumentar a capacidade de enfrentar os desafios provocados pelo El Niño. Reportagem Pablo Mundim.
4: E a chegada do El Niño com previsão de mudanças climáticas acendem o alerta dos cuidados para evitar doenças transmitidas por insetos e mosquitos, como dengue e chikungunya.
0: Altas temperaturas e maior volume de chuva em algumas regiões podem favorecer a circulação do mosquito Aedes aegypti a partir do segundo semestre desse ano.
4: E o Ministério da Saúde recomenda que estados e municípios intensifiquem as ações de vigilância e controle. Saiba mais com Diego Freitas.
12: O Ministério da Saúde emitiu uma nota técnica em que alerta estados e municípios para a possibilidade de aumento na transmissão de arboviroses, como dengue e chikungunya, em razão da previsão de ocorrência do fenômeno El Niño ao longo do segundo semestre deste ano. Segundo projeções citadas no documento, o aumento das temperaturas e das chuvas em algumas regiões e os períodos de seca em outras áreas podem favorecer a proliferação do mosquito Aedes aegypti. A estimativa é de cerca de 1 milhão e 700 mil casos de dengue em 2027, considerando cenários climáticos que ainda podem ser atualizados. A orientação é reforçar as ações de vigilância e controle, com bloqueio da transmissão nos primeiros casos identificados, reorganização das atividades dos agentes de combate às endemias e adoção das medidas de controle do vetor. A população também deve eliminar possíveis criadores do mosquito, observar os sintomas das arboviroses e procurar atendimento de saúde ao surgimento dos primeiros sinais da doença. Para acompanhar os alertas, basta acessar o portal info.dengue.mate.br. Diego Freitas, para a Voz do Brasil.
0: Os Estados Unidos anunciaram novas tarifas de importação a produtos brasileiros.
4: E o governo brasileiro acaba de divulgar nota contestando a decisão.
0: A repórter Luana Karen está aqui no estúdio da Voz do Brasil e tem mais informações para a gente. Boa noite, Luana.
13: Boa noite, Luciana e Ellen. Boa noite aos ouvintes da Voz do Brasil. Olha, em nota divulgada há pouco, o governo brasileiro rechaçou a decisão do governo dos Estados Unidos de impor tarifas de 12,5% sobre produtos brasileiros. A nota nova tarifa está relacionada a investigações sobre trabalho forçado. De acordo com a nota assinada pela Secretaria de Comunicação Social da Presidência da República, ao longo da investigação, o Ministério do Trabalho e Emprego prestou explicações e forneceu farta documentação sobre a legislação brasileira e da atuação das autoridades aduaneiras para coibir importações de bens produzidos por trabalho forçado. O documento afirma que o Brasil é reconhecido há décadas pela Organização Internacional do Trabalho, pelos fortes compromissos assumidos no combate ao trabalho forçado. Além do compromisso internacional com o combate ao trabalho forçado, o governo brasileiro cita o compromisso interno intensificado pelas políticas domésticas de fiscalização, prevenção, acolhimento das vítimas e combate ao trabalho escravo contemporâneo. A nota ainda destaca que o governo brasileiro responsabiliza as empresas e indivíduos, aplicando multas severas e mantendo um cadastro de lista suja de empregadores.
4: Luana, e o governo indicou quais são as medidas que deve tomar a partir de agora?
13: Indicou sim, Ellen. O documento afirma que o Brasil iniciará imediatamente os trâmites para acionar os instrumentos previstos na Lei de Reciprocidade, aprovada por unanimidade pelo Congresso Nacional, e levará o tema ao Mecanismo de Solução de Controvérsias da Organização Mundial do Comércio. Ellen e Luciana.
0: Luana, muito obrigada pela sua participação ao vivo aqui na Voz do Brasil.
4: O papel da ciência é transformar a realidade e trazer melhorias práticas para o dia a dia da sociedade.
0: Com essa missão, o Prêmio Jovem Cientista chega à sua 32ª edição, destacando a inteligência artificial para o bem comum.
4: O objetivo é reconhecer projetos de estudantes e pesquisadores que utilizem a inteligência artificial para reduzir desigualdades, proteger o meio ambiente e melhorar os serviços públicos no Brasil.
0: Para falar sobre o prêmio e como a ciência pode revolucionar o uso da tecnologia no nosso dia a dia, eu e Nazi Brum conversamos mais cedo com Olival Freire Júnior, presidente do Conselho Nacional de Desenvolvimento Científico e Tecnológico, CNPq. Vamos ouvir. Nós vamos conversar agora sobre ciência. Presidente, muito obrigada pela sua participação aqui na Voz Brasil.
14: Muito obrigado.
0: Para começar, vamos falar sobre o Prêmio Jovem Cientista. O que é esse prêmio?
14: É uma das ações mais tradicionais do CNPq. Ela tem quase 50 anos de existência. É uma iniciativa conjunta do CNPq com a Fundação Roberto Marinho. E temos também sempre um patrocinador master que pode variar ao longo do tempo. Atualmente é a Shell. Qual é a importância desse prêmio? Eu gosto de dizer que prêmios são importantes em todas as atividades humanas. Acabamos de ver um exemplo de um prêmio que foi um fracasso para nós brasileiros. Qual é o brasileiro que não ficou frustrado com a Copa do Mundo? E qual é o brasileiro que não ficou contente com o desempenho do Wagner Moura e da Fernanda Torres na premiação do cinema? Então, prêmios são importantes em quaisquer atividades e na ciência não é diferente. A particularidade desse prêmio, que é um prêmio para tentar fisgar um jovem promissor. Então não é o prêmio, não é um prêmio Nobel, não é o prêmio Álvaro Alberto, então não é o prêmio para o pesquisador já consolidado. Então é uma tentativa, nos mantendo na questão do futebol, de você olhar para a divisão de base e dizer aquilo ali tem futuro. Essa que é a ideia. Na última rodada, nós premiamos várias pessoas, algumas delas foram tão destacadas que na comemoração dos 75 anos do CNPq, nós convidamos alguns deles, Emanuele, Elisângela, o Raul, para apresentarem seus trabalhos para aquele público, que era um público diversificado, que estava comemorando os 75 anos do CNPq.
15: Bom, presidente, esse ano, qual que é o tema do Prêmio Jovem Cientista e por que que ele foi escolhido?
14: Então, isso é muito importante porque o tema, ele orienta a escolha e orienta quem vai se candidatar, e a gente sempre busca um tema na fronteira da pesquisa. Já tivemos o tema, como no ano passado, o problema da mudança climática em escala global, e o tema desse ano é inteligência artificial relacionada ao bem comum. Esse dilema que o mundo inteiro hoje atravessa de uma transição tecnológica disruptiva mas uma transição em que nós estamos preocupados com o modo como a sociedade incorpora e não se perde nessa transição.
0: E como é que o investimento em jovens talentos pode contribuir para esse desenvolvimento tecnológico, científico do país?
14: Veja, os prêmios, eles são importantes também pelo valor financeiro, pelas bolsas que são atribuídos. Mas eles também colocam luz sobre certos projetos. Eu falei dos projetos desse ano. Um dos projetos que eu posso reportar para vocês é um projeto que foi destacado. Era um projeto de você ter uma célula fotoelétrica portátil que aquele coletor de castanha na floresta amazônica, veja que eu estou falando de um produto que o Brasil vende para o mundo inteiro, não, Brasília Notes, aqui a gente chama de castanha do Pará, o pessoal do Acre, do Amapá vai me matar, né? Mas eu estou fazendo a ressalva, né? É a castanha do Brasil, né? E, então o prêmio é um kit portátil que você carrega nas costas. Eu confesso para vocês que eu participei da entrega desse prêmio. Eu achei importante, mas eu não entendi a profundidade do impacto desse prêmio. Eu só compreendi tempos depois, numa viagem ao Amapá, e eu conversando com mais calma com o orientador da Emanuele, e aí ele me explicou o tempo que o castanheiro passa sem contato telefônico, sem luz à noite, 40 dias, 60 dias. Então, você veja que é algo que, é claro que ainda é um projeto, é um piloto, ainda precisa chegar, ter escala para chegar no mercado, mas é algo que impacta na vida dos povos da Amazônia e impacta na economia brasileira, porque é o pessoal que coleta um dos produtos de exportação do Brasil.
15: Então, são projetos que podem fazer a diferença realmente, né?
14: Exatamente, exatamente.
0: E quem pode participar desse prêmio, que vai falar de inteligência artificial, que é um tema tão atual, como o senhor disse, né?
14: Em princípio, porque o prêmio tem faixas, então, em princípio, todos os alunos do segundo grau, da universidade, aluno de mestrado, aluno de doutorado, um jovem pesquisador já com doutorado, todos esses podem se candidatar. Aí tem que olhar no edital qual a faixa em que ele se enquadra.
0: E vamos lembrar que o endereço, para quem tiver interesse no prêmio, é jovemcientista.cnpq.br.
14: Perfeito.
0: Todo mundo pode participar e tentar impactar, mandar projetos que impactem, né, a vida, não só do cientista, mas também do país, né, presidente?
14: E se tiver alguma confusão, bota lá no Google, Jovem Pesquisador CNPq, não vai dar outro endereço, é esse que você acabou de falar.
15: Agora, presidente, vamos falar rapidamente sobre a SBPC, a Sociedade Brasileira para o Progresso da Ciência, que começa agora. Como é que vai ser a participação do CNPq?
14: Veja, a SBPC é uma entidade da sociedade civil, até um pouco mais antiga do que o CNPq, né? Mas que tem tido um importante papel ao longo da história do Brasil. É a voz do cientista que, como sociedade civil, se dirige à própria sociedade e ao governo. Então, o CNPq sempre apoiou essa reunião da Sociedade Brasileira do Progresso da Ciência e sempre participou dessa reunião. Esse ano, em Niterói, belíssima cidade, nós vamos participar com uma atração, dentre outras, que essa atração eu queria chamar a atenção. Nós concebemos uma linha do tempo, a propósito dos 75 anos do CNPq, uma linha do tempo que dá corpo e voz ao lema dos 75 anos, que é olhando bem, tem CNPq. É a ideia de que em muitas das atividades de ciência e tecnologia que nós brasileiros nos orgulhamos, por vezes a gente não percebe que tem a marca do CNPq. Então, nessa linha do tempo, a gente vai encontrar, por exemplo, pesquisa de petróleo em águas profundas, tem o DNA do CNPq. A atividade do ITA, que permitiu a criação da Embraer, que hoje o Brasil tem a terceira empresa de aeronáutica do mundo, tem o DNA do CNPq. Citei esses exemplos, mas tem, eu diria, vários outros. O desafio do enriquecimento do urânio, o desafio de ter transformado o Brasil nessa enorme potência agrícola, tem lá o selo da Embrapa, Né? Então, por vezes, o selo do CNPq não aparece tão diretamente. É preciso olhar bem para ver o apoio do CNPq. Então, quem tiver a oportunidade de ir a Niterói, eu convido para que passe no estande do CNPq para ver essa linha do tempo.
0: Muito obrigada pela sua participação aqui na Voz do Brasil. A gente conversou com o presidente do Conselho Nacional de Desenvolvimento Científico e Tecnológico, Olival Freire Júnior. Muito obrigada, presidente.
14: Eu agradeço a vocês pela possibilidade de falar do CNPq, de falar da pesquisa no Brasil, e agradeço também, claro, à EBC e ao público que nos acompanhou.
4: E a consulta ao terceiro lote de restituição do Imposto de Renda 2026 será aberta nesta sexta-feira, dia 24 de julho.
0: Quem ainda não recebeu a restituição deve verificar se há inconsistências.
4: Saiba como verificar a restituição e resolver possíveis pendências.
5: A consulta ao terceiro lote da restituição do Imposto de Renda será liberada nesta sexta-feira, dia 24, a partir das 9 horas. Mais de 2 milhões e 700 mil contribuintes serão contemplados e o pagamento está previsto para o dia 31 de julho. Para saber se a sua restituição foi liberada, basta acessar o serviço Meu Imposto de Renda no site da Receita Federal ou consultar pelo aplicativo oficial do órgão em celulares e tablets. De acordo com a Receita Federal, cerca de 165 mil restituições não foram creditadas porque o contribuinte informou o CPF como chave PIX para recebimento, mas não possui conta bancária vinculada a essa chave. Nesses casos, informou o CPF como chave PIX para recebimento, mas não possui conta bancária vinculada a essa chave.

0: Federal vai suspender temporariamente os serviços de abertura, alteração e baixa de empresas realizadas pelas juntas comerciais.
1: Até o próximo sábado, às 7 horas da manhã, a base do CNPJ fica disponível apenas para consultas.
0: No sábado, a base ficará totalmente indisponível, impossibilitando consultas e qualquer outra operação relacionada ao cadastro.
1: O prazo para o restabelecimento total dos serviços está previsto para segunda-feira, 27 de julho.
0: A emissão do novo formato do CNPJ alfanumérico está marcada para o dia 31 de julho.
1: E atenção, estudantes, termina amanhã o prazo para os pré-selecionados da primeira chamada do ProUni entregarem a documentação que comprova as informações de inscrição à instituição de ensino onde foram selecionados.
0: Neste segundo semestre, o programa oferece mais de 471 mil bolsas de estudos parciais e integrais em todo o país.
2: Os estudantes pré-selecionados no programa Universidade para Todos, o ProUni, do segundo semestre deste ano, têm até sexta-feira, dia 24, para comprovar as informações passadas durante a inscrição. A documentação exigida pode ser apresentada diretamente na instituição em que o aluno foi pré-selecionado. É responsabilidade do candidato verificar com a universidade os horários e locais para realizar este processo. A perda do prazo ou não comprovação das informações implicará na reprovação dos alunos. Quem não foi pré-selecionado nesta etapa poderá participar da segunda chamada do ProUni, prevista para o dia 5 de agosto. Também será possível manifestar interesse na lista de espera entre os dias 26 e 27 de agosto. A divulgação da lista ocorrerá no dia 1º de setembro e a comprovação das informações deve ser feita entre 1º e 14 de setembro. Nesta edição, o ProUni recebeu mais de 529 mil inscrições e ofertou 471.304 bolsas de estudo em 380 cursos de graduação. A iniciativa oferece bolsas de estudo integrais que cobrem 100% do valor da mensalidade e parciais, que correspondem a 50%. A iniciativa é realizada duas vezes ao ano. Mais informações em acessounico.mec.gov.br/ProUni. Thaísa Vitória para a Voz do Brasil.
1: O Ministério da Educação recebe até o dia 31 de julho a declaração do Censo Escolar 2026 e orienta gestores a preencherem os dados referente aos alunos da educação especial.
0: Eles podem acessar um guia do INEP com orientações específicas sobre oferta de atendimento educacional especializado.
1: Os dados devem ser fornecidos em educacenso.inep.gov.br.
0: E essas foram as notícias do Governo Federal.
1: Uma realização da Secretaria de Comunicação Social da Presidência da República.
0: Com produção da empresa Brasil de Comunicação.
1: Fique agora com as notícias do Poder Judiciário e do Congresso Nacional. Uma boa noite.
0: Boa noite e até amanhã.
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5: Decisão do Supremo Tribunal Federal permite retomada da cobrança de IPTU em Teresina, no Piauí.
6: STJ reafirma que quando a vítima de homicídio deixa filhos menores, essa consequência pode aumentar a pena base do condenado.
5: TSE orienta tribunais regionais a criarem parcerias com instituições especializadas para combater a desinformação eleitoral.
6: Boa noite, eu sou Marcela Luiza.
5: Eu sou Walter Lima.
6: O Supremo Tribunal Federal suspendeu o liminar do Tribunal de Justiça do Piauí, que havia interrompido a cobrança de IPTU na cidade de Teresina.
5: De acordo com a decisão do ministro Alexandre de Moraes, o município declarou que a queda da arrecadação poderia causar grave impacto na economia pública e comprometer a execução de serviços essenciais. Fernanda Porto.
7: Diante da urgência, o caso foi julgado pelo ministro Alexandre de Moraes, que está na presidência do STF nesta segunda quinzena de julho. Ao atender o pedido para

0: restabelecer a cobrança do imposto, o ministro Alexandre de Moraes considerou o levantamento da Secretaria Municipal de Finanças de Teresina, que indica que a paralisação da cobrança do IPTU impactou em arrecadação de mais de 84 milhões de reais. Na decisão, o ministro Alexandre de Moraes ressaltou que o município demonstrou que a queda de arrecadação poderia causar grave impacto na economia pública e comprometer a execução de serviços essenciais.
1: Quando a vítima de um homicídio deixa filhos menores, essa consequência pode aumentar a pena base do condenado.
2: Esse entendimento foi reafirmado pelo Superior Tribunal de Justiça, Fátima Uchoa.
3: Agora, sob o rito dos recursos repetitivos, a terceira sessão do STJ fixou essa tese que deve ser observada por juízes e tribunais. De acordo com o relator ministro Reinaldo Soares da Fonseca, o fato de a vítima do crime deixar filhos menores pode repercutir no aspecto material e gerar impacto em questões emocionais. Mas esse posicionamento não pode ser aplicado automaticamente porque transformaria uma circunstância judicial em fator objetivo de aumento da pena. Ainda segundo o ministro, não é necessário exigir a comprovação de impacto excepcional ou individualizado para os dependentes da vítima, sob o risco de se esvaziar a própria finalidade da análise dessa circunstância judicial.
1: O Tribunal Superior Eleitoral orienta tribunais regionais a criarem parcerias com instituições especializadas para combater a desinformação eleitoral.
2: A ação permitirá a ampliação da capacidade técnica da Justiça Eleitoral, garantindo segurança jurídica na análise de processos que envolvam desinformação e conteúdo gerado por inteligência artificial. Juliana Cariri.
4: Os acordos poderão prever o compartilhamento de metodologias, o acesso a profissionais especializados, laboratórios e ações de capacitação. O TSE ressalta que as parcerias não alteram as competências das autoridades judiciárias nem as garantias.
1: Tribunal Superior do Trabalho mantém decisão que anulou reintegração de metalúrgico demitido por justa causa.
2: O trabalhador foi dispensado após comentar em rede social sobre a empresa em que ele trabalhava. Marla Lacerda.
5: O metalúrgico havia sido reintegrado por decisão provisória em primeira instância, alegando que sofria de depressão e que não podia ser dispensado por motivo de doença ocupacional. Mas o TRT de Campinas, São Paulo, suspendeu a medida. O caso foi analisado então pela SDI2 do TST, que confirmou a decisão de segundo grau. Para o colegiado, ainda não há elementos suficientes para concluir que a demissão foi irregular. Os ministros destacaram também que a estabilidade pela doença ocupacional não impede a dispensa por justa causa. Portanto, a validade da demissão ainda será analisada na ação principal após a produção das provas necessárias.
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1: Uma boa noite.
2: E até amanhã.
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8: Eu sou Humberto Pinheiro e estes são os destaques de hoje do Jornal do Senado, que começa agora. Nova lei fortalece a produção nacional de medicamentos e vacina. Piso dos professores, frete rodoviário e renovação da CNH estão entre as medidas aprovadas pelo Senado. Emendas parlamentares para shows podem ser proibidas. Boa noite. Foi sancionada a lei que cria a Estratégia Nacional para o Desenvolvimento do Complexo Econômico Industrial da Saúde. A nova legislação busca fortalecer a produção nacional de medicamentos, vacinas, equipamentos e insumos médicos. O objetivo é reduzir a dependência do Brasil de produtos importados, ampliar a capacidade da indústria nacional e garantir mais segurança no abastecimento do sistema de saúde. A reportagem é de Patrícia Oliveira.
9: São mecanismos para incentivar empresas e instituições de pesquisa a desenvolver e fabricar esses produtos no país. A nova lei também amplia parcerias entre o governo, universidades e empresas e prevê linhas de crédito. Para o relator do projeto que deu origem à lei, senador Rogério Carvalho, do PT de Sergipe, a pesquisa tecnológica em saúde deve se voltar para soluções dos problemas brasileiros.
10: A pandemia de Covid-19 demonstrou que buscar a autossuficiência em fármacos, vacinas e equipamentos hospitalares é um dever do Estado para assegurar o direito constitucional à saúde.
9: A nova lei também altera normas do SUS e a lei de licitações para facilitar as compras públicas no setor de saúde.
8: No primeiro semestre de 2026, o Senado aprovou medidas provisórias que tratam do piso salarial dos professores da educação básica e do frete rodoviário de cargas. Os senadores também deram aval à renovação automática da Carteira Nacional de Habilitação. Repórter Pedro Pincer.
11: O Congresso Nacional aprovou medidas provisórias importantes, como a que reajusta o piso salarial dos professores da educação básica para R$ 5.130,63 em 2026, um aumento de 5,4% sobre o valor anterior, com ganho real de 1,5 ponto percentual acima da inflação. O texto aprovado estabelece novo cálculo para reajuste anual. A senadora professora Dorinha Seabra, do União do Tocantins, destacou a importância de valorizar o trabalho dos docentes.
12: Não tem educação boa nem educação de qualidade se os profissionais da educação não forem devidamente respeitados e valorizados. Esse é o nosso apelo para que, a partir do piso, as carreiras sejam reorganizadas nos diferentes municípios brasileiros e nossos estados.
11: Outro destaque foi a medida provisória que altera as regras e o cálculo do piso mínimo do frete rodoviário de cargas para considerar custos operacionais. A medida beneficia os caminhoneiros por estabelecer novas regras de regulamentação para empresas que contratem caminhoneiros para a realização de transporte rodoviário de cargas. Para o senador Stevenson Valentim, do Podemos do Rio Grande do Norte, a medida faz justiça e traz tranquilidade para a categoria.
13: Entendo que esse viés da multa já atingiu a sua pedagogia e permanecer com essa injustiça é passar uma ideia de vingança e que não contribui em nada para a sociedade. É importante que o caminhoneiro esteja preocupado com a carga, com o seu horário de entrega, com a distância da família, com as condições das nossas rodovias.
11: Outra medida provisória aprovada no primeiro semestre do ano garante a renovação automática da Carteira Nacional de Habilitação de motoristas que, ao término da validade do documento, estiverem no Registro Nacional Positivo de Condutores. O cadastro mostrará o nome das pessoas que não tenham cometido nenhuma infração de trânsito nos últimos 12 meses.
8: E o Senado deve analisar a partir de agosto um projeto que cria o Prêmio Nacional da Educação Brasileira. A proposta busca reconhecer iniciativas de estados, municípios, escolas e estudantes que contribuam para melhorar a educação. O objetivo é valorizar boas práticas e incentivar ações que fortaleçam a educação em diferentes etapas, da educação infantil ao ensino médio. A proposta prevê categorias específicas para reconhecer experiências bem-sucedidas em todo o país. Os detalhes com o repórter Rodrigo Rezende.
14: O Senado deve analisar a partir de agosto um projeto que cria o Prêmio Nacional da Educação Brasileira. A ideia, apresentada pelo senador Camilo Santana, do PT do Ceará, reconhece estratégias e iniciativas para a promoção de avanços na melhoria da qualidade da aprendizagem na educação básica feitas por estados, municípios, escolas ou estudantes brasileiros. Camilo Santana, atual presidente da Comissão de Educação do Senado, ressalta que todas as formas de desenvolvimento da educação brasileira devem ser valorizadas.
15: Eu sempre digo que a educação precisa estar acima de qualquer questão política ou partidária nesse país. Está em jogo a qualidade da educação para nossas crianças e jovens desse país. Temos muito ainda a fazer, muito caminho a ser percorrido.
14: O prêmio terá 8 categorias e regulamento posterior irá definir a forma de seleção dos vencedores. A proposta de criação do Prêmio Nacional da Educação Brasileira ainda será analisada pelas comissões do Senado.
8: Um projeto apresentado no Senado tipifica como ilícito o uso de emendas parlamentares para o financiamento de shows e apresentações artísticas. A medida pretende modificar a lei de improbidade administrativa para penalizar os gestores públicos infratores de maneira mais dura e até mesmo com a perda da função. Mais informações com o repórter Douglas Castilho.
16: Apresentado pelo senador Eduardo Girão, do Novo do Ceará, o texto prevê que o uso de emendas parlamentares para financiamento de shows e apresentações artísticas seja enquadrado como ato que causa prejuízo ao erário. Essa modalidade de infração tem também como sanções a perda dos direitos políticos por até 8 anos, multa de até 2 vezes o valor do dano causado e o ressarcimento integral dos danos verificados.
17: É um dinheiro que se evapora e que, se for em equipamentos para o hospital, fica lá por anos, por décadas, né? E esse projeto nosso visa normatizar isso e considerar como improbidade administrativa, com punição.
16: O autor do projeto justificou ainda que a medida pode combater o superfaturamento e os desvios que costumam ocorrer nesse tipo de transação. Além disso, segundo ele, haveria diversas vezes um conflito de interesses, pelo fato de gestores usarem dinheiro público para contratarem bandas ou grupos que têm eles próprios como empresários. O projeto aguarda a destinação para discussão nas comissões do Senado.
8: Mais de 158 milhões de brasileiros estão aptos a votar nas eleições de 4 de outubro. O número é o maior da história e representa um crescimento de mais de 2 milhões de eleitores em relação a 2022. No primeiro turno, os eleitores vão escolher presidente da República, governadores, 2 senadores, deputados federais, deputados estaduais e distritais. A reportagem é de Rodrigo Rezende.
14: 158 milhões e 700 mil pessoas devem decidir os mandatários dos próximos anos para a presidência da República, governos estaduais e distrital, Senado, Câmara dos Deputados e Assembleias Estaduais. Em relação às eleições de 2022, houve um acréscimo de 2 milhões e 200 mil eleitores. As mulheres representam quase 53% do eleitorado e cerca de 3 milhões e 500 mil eleitores têm 18 anos ou menos. O presidente do Tribunal Superior Eleitoral, ministro Nunes Marques, ressalta que a população brasileira é soberana para escolher seus representantes e definir o futuro do país.
18: O futuro da nossa democracia não será delineado por máquinas, mas pelos milhões de brasileiras e brasileiros que depositam nas urnas sua mensagem de esperança, traduzida no voto direto, secreto, universal e periódico.
14: Os 3 maiores colégios eleitorais estão na região Sudeste: São Paulo, com 34 milhões, Minas Gerais, com 16 milhões e Rio de Janeiro, com quase 13 milhões de eleitores. 918 mil brasileiros vivendo no exterior estão aptos para votar.
8: O senador Wellington Fagundes, do PL de Mato Grosso, defendeu o projeto de lei que permite a destinação de emendas parlamentares da saúde para o atendimento pré-hospitalar realizado pelos corpos de bombeiros militares. Na análise dele, a proposta reconhece que esse serviço integra a rede de atendimento em saúde e amplia as responsabilidades de investimento na estrutura das corporações. Com trabalhos técnicos de Josivaldo Souza, o Jornal do Senado fica por aqui. Acompanhe agora as notícias da Câmara dos Deputados. Boa noite.
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19: Câmara transforma em lei atendimento a brasileiras que vivem no exterior.
20: Herdeiros poderão retirar valores de até 40 salários mínimos sem inventário.
19: Comissão aprova inclusão digital de alunos com deficiência da rede pública.
21: Boa noite. A Comissão de Educação aprovou a criação da Política de Alfabetização Digital das Pessoas com Deficiência. A repórter Sofia Peçanha tem os detalhes da votação.
0: A Comissão de Educação da Câmara dos Deputados aprovou o projeto que institui a Política Nacional de Alfabetização Digital das Pessoas com Deficiência. Antes disso, o texto também foi aprovado pela Comissão de Defesa dos Direitos das Pessoas com Deficiência. A proposta tem como objetivo garantir o letramento digital de estudantes com deficiência da rede pública de ensino. Isso inclui desde o uso básico de computadores e internet, até ferramentas que auxiliam na comunicação, no acesso à informação e no desenvolvimento escolar. A relatora do projeto na Comissão de Educação, a deputada Maria Rosas, do Republicanos de São Paulo, destacou a importância da medida para promover a inclusão.
3: Aprovar essa Política Nacional de Alfabetização Digital, especificamente para as pessoas com deficiência, é um marco para que nós possamos trazer e falar na ação a pessoa com deficiência, dizendo: nós lutamos pela inclusão dos direitos da pessoa com deficiência.
0: Para isso, o projeto prevê a capacitação de professores e gestores, a adaptação dos métodos de ensino e investimento em infraestrutura tecnológica nas escolas, como equipamentos e conexão à internet. A ideia é que a tecnologia deixe de ser um obstáculo e passe a ser uma ferramenta de inclusão, como ressaltou a relatora ao afirmar que a transformação digital precisa considerar as necessidades de todos os estudantes.
3: A transformação digital da educação somente se realiza plenamente quando contempla a diversidade dos estudantes e assegura a eliminação de barreiras que dificultam o acesso à participação e aprendizagem das pessoas com deficiência.
0: A Política de Educação Digital para Pessoas com Deficiência também estabelece que o desenvolvimento dos alunos e da instituição deverá ser acompanhado bimestralmente. Segundo o autor da proposta, o deputado Carlos Henrique Gaguim, do União de Tocantins, com mais acesso e preparo, os estudantes com deficiência podem ter mais autonomia nos estudos, mais participação nas atividades escolares e melhores oportunidades no futuro, inclusive no mercado de trabalho. O próximo passo para a aprovação da Política Nacional de Alfabetização Digital das Pessoas com Deficiência será a análise pela Comissão de Finanças e Tributação. Da Rádio Câmara de Brasília, Sofia Peçanha.
22: Educação.
23: Bibo Nunes, do PL do Rio Grande do Sul, é autor do projeto que proíbe a aprovação automática de alunos não alfabetizados nos 3 primeiros anos do ensino fundamental. O texto altera a Lei de Diretrizes e Bases da Educação Nacional e aguarda análise pela Comissão de Constituição e Justiça.
24: Tem que saber ler e escrever, isso é o mínimo. Escola é para educar, que acima de tudo o objetivo das escolas é a educação. Se não for educação, não tem o menor fundamento. Espero que aprove para o bem da educação no Brasil. Não tem fundamento uma criança no primeiro, segundo, terceiro ano serem aprovados sem saber ler e escrever. Essa é a minha luta para melhorar, de fato, a educação no Brasil.
21: Bibo Nunes acredita que a promoção automática dos alunos serve apenas para melhorar indicadores educacionais. Na avaliação do deputado, a medida desestimula estudantes e professores, cria uma falsa sensação de aprendizado e compromete a qualidade da educação.
23: Justiça. Comissão aprova a proposta que permite até 40 salários mínimos para a retirada de valores a herdeiros. A repórter Júlia Lopes explica a atualização dos valores.
25: A Comissão de Finanças e Tributação da Câmara dos Deputados aprovou um projeto que atualiza para até 40 salários mínimos, o equivalente hoje a R$ 64.840, o valor que poderá ser liberado a herdeiros sem necessidade de inventário em cadernetas de poupança e fundos de investimento. A proposta foi apresentada pelo deputado Celso Russomano, do Republicanos de São Paulo, e altera a lei que trata do pagamento a dependentes ou sucessores de valores não recebidos em vida pelo titular, como restituições no imposto de renda e outros tributos. A regra vale para casos em que não há outros bens sujeitos a inventário. No texto, o autor explica que, nesses casos, os herdeiros costumam utilizar os valores recebidos para cobrir despesas como impostos, custas judiciais e honorários de advogados, entre outros gastos. O relator da proposta, deputado Hildo Roche, do MDB do Maranhão, afirma que a atualização é necessária, porque a legislação atual utiliza como referência a obrigação do Tesouro Nacional, a OTN, que não existe mais, o que gera dificuldades de interpretação.
26: Essa regra já existia, só que como ele estava estipulado, referenciado em cima de um título do governo, que era a antiga OTN, E como a OTN não existe mais, não existia mais a referência de até quanto poderia ser pago de forma imediata para a viúva, ou para o viúvo, ou para o filho. Então isso impedia a evolução e a facilidade e a rapidez da transferência desses recursos de uma conta para a conta do herdeiro. E isso é facilitado agora.
25: Além disso, a proposta altera o Código de Processo Civil para estabelecer que o juiz não poderá negar o pedido de gratuidade da justiça apenas com base na renda de um herdeiro ou na posse de um imóvel. O projeto, que busca atualizar o limite a ser retirado por herdeiros em cadernetas de poupança e outras aplicações no valor até 40 salários mínimos, segue em análise na Comissão de Constituição e Justiça. Da Rádio Câmara de Brasília, Júlia Lopes.
1: Economia.
21: A Câmara aprovou proposta que garante imunidade tributária aos templos religiosos e suas entidades filantrópicas, também sobre tributos incidentes no consumo de bens e serviços. Marcelo Crivella, do Republicanos do Rio de Janeiro, afirma que a medida regulamenta um direito já previsto na Constituição.
2: Essa é a grande, eu diria, notícia para os templos religiosos, é fazer com que a imunidade prevista na Constituição Federal se torne realidade com relação aos tributos que incidem no consumo de bens e de serviços. Essa PEC foi aprovada no plenário com 385 votos favoráveis, 93 votos contrários e 7 abstenções. Portanto, teve ampla maioria.
23: Na opinião de Marcelo Crivella, a medida pode reduzir os custos de igrejas e instituições beneficentes na aquisição de equipamentos e insumos utilizados em atividades religiosas, assistenciais e sociais. A proposta agora será analisada pelo Senado.
1: Eleições.
21: Depois de ser aprovado na Comissão de Constituição e Justiça, o projeto que aumenta o prazo para transferência de domicílio eleitoral está pronto para ser votado pelo plenário da Câmara.
23: A proposta também altera as regras para comprovação de vínculo com a localidade, como informa a repórter Silvia Munhato.
4: A Comissão de Constituição e Justiça da Câmara aprovou o projeto que amplia de 150 para 180 dias antes das eleições o prazo final para o pedido de transferência do domicílio eleitoral. Pelo texto, o tempo de residência mínima no novo município também muda de 3 para 6 meses. A deputada Júlia Zanatta, do PL de Santa Catarina, relatora do texto, foi favorável à mudança.
5: A prática do turismo eleitoral, a transferência fraudulenta de domicílio com fins meramente eleitoreiros, constitui uma burla que corrói a representatividade democrática e a soberania popular em sua dimensão municipal. O voto é o exercício de soberania localizado e a fraude de domicílio rompe o nexo da pertinência essencial entre o eleitor e a comunidade política local, cujos rumos ele pretende definir.
4: A proposta também altera a forma de comprovação de vínculo com a localidade. Será exigida a apresentação de comprovante de residência oficial em nome do eleitor, como contas de água, luz, gás, telefone fixo ou correspondência oficial de órgãos governamentais. A lei atual permite a comprovação por meio de declaração do próprio eleitor ou outros meios que forem considerados convincentes pelo juiz eleitoral. Da Rádio Câmara de Brasília, Silvia Munhato.
1: Desenvolvimento Regional.
21: Rodrigo Hollenberg, do PSB, teme que o empréstimo de 6 bilhões de reais feito pelo governo do Distrito Federal para cobrir o rombo do Banco de Brasília, no caso Master, comprometa a saúde e a educação públicas. Por isso, o deputado acionou a justiça em defesa de crianças e famílias atípicas.
7: Nós, então, oficiamos ao Ministério Público do Distrito Federal e Territórios, solicitando que determine que o governo do Distrito Federal faça concurso para orientadores educacionais para que essas crianças, esses jovens com deficiência, possam ser acolhidos adequadamente na rede pública de educação do Distrito Federal. Do mesmo modo, nós estamos solicitando ao governo do Distrito Federal que realize a contratação de médicos, de enfermeiros, de técnicos de garantir o atendimento a essas famílias.
23: O presidente relata o drama de famílias atípicas sem atendimento adequado e lamenta a falta de concurso para orientadores educacionais no Distrito Federal desde 2017.
9: Previdência.
21: O tempo para a aposentadoria de policiais militares e bombeiros poderá ser reduzido. Uma proposta aprovada pela Câmara permite que os estados e o Distrito Federal editem leis locais para diminuir esse prazo. Confira na reportagem de Maria Neves.
10: Aprovado na Comissão de Constituição e Justiça da Câmara dos Deputados, projeto que reduz o tempo de serviço de policiais e bombeiros militares para ter direito à aposentadoria integral, pode seguir para o Senado. Pela proposta, os estados poderão editar legislação própria para reduzir em até 5 anos o tempo mínimo de exercício na função para receber proventos integrais. O autor do projeto, o deputado Júnior Amaral, do PL Mineiro, argumenta que a medida busca trazer justiça para policiais e bombeiros militares que trabalham em condições difíceis e são pouco valorizados.
11: Os profissionais de segurança pública no Brasil já sofrem com falta de retaguarda jurídica, já sofrem com falta de logística adequada para trabalhar, já sofrem com baixos salários. Então, essa questão da previdência é algo mínimo que a gente pode fazer aqui na Câmara dos Deputados para impedir que esses homens e mulheres sejam ainda mais desprestigiados, como infelizmente são historicamente no nosso país.
10: Atualmente, a lei exige 35 anos de serviço para militares receberem a aposentadoria com valor integral. Desse tempo, pelo menos 30 anos devem ser em atividades militares. Com o texto aprovado, o período mínimo de atividade militar poderá cair de 30 para 25 anos. Na regra de transição vigente, militares que ingressaram no cargo há mais tempo, antes de 2020, e ainda não cumprem os requisitos, têm de contar pelo menos

0: dias.
1: Nós não podemos deixar que os institutos de previdência e os governos apliquem os recursos dos servidores em bancos que não têm condições de garantir a liquidez e garantir a rentabilidade e garantir que esses recursos não serão perdidos. Então, a proposição desse PLP é de que os institutos de previdência de cada município brasileiro e dos estados brasileiros, eles tenham um limite, que 80% dos recursos dos servidores sejam obrigatoriamente aplicados. Em títulos que estão lastreados no Tesouro Nacional e em bancos públicos que dão garantia de que esse recurso não será perdido. E os demais 20% sejam aplicados em critérios muito rígidos de solidez dessas instituições financeiras.
2: Segundo Tarcísio Mota, a medida evita perdas em aplicações de alto risco e garante maior segurança aos recursos descontados de cada servidor. Ele argumenta ainda que o texto reduz a influência de interesses políticos e financeiros na gestão dos fundos previdenciários dos servidores.
3: Habitação.
4: Padre João, do PT de Minas Gerais, defende a aprovação de projetos que incentivam cooperativas habitacionais a participarem do Minha Casa Minha Vida. Ele avalia que a contribuição dessas entidades pode ampliar o acesso à casa própria com unidades mais acessíveis e de melhor qualidade.
5: Então temos que continuar avançando. E avançando também com a nossa relatoria, com o projeto de lei que garanta a autogestão.

0: a experiências já existentes e permite incluir equipamentos comunitários nos empreendimentos habitacionais.
1: Segurança Pública. A Câmara aprovou proposta que transforma em lei o atendimento a brasileiras no exterior. Saiba mais sobre o assunto na reportagem de Paula Bittar.
2: A Comissão de Constituição e Justiça da Câmara aprovou uma proposta que transforma em lei a política de atendimento a brasileiras que vivem no exterior por meio dos Espaços da Mulher Brasileira. A iniciativa, desenvolvida pelo Ministério das Relações Exteriores em consulados brasileiros, oferece orientação e apoio especializado com prioridade a mulheres em situação de vulnerabilidade. Entre os objetivos da política estão o combate à violência doméstica, a orientação sobre direitos e o apoio à capacitação profissional, ao empreendedorismo feminino e ao aprimoramento educacional. O texto aprovado também prevê que o atendimento poderá contar com profissionais especializados e instituições parceiras em áreas como imigração, direito de família, legislação trabalhista e previdenciária, apoio psicológico e capacitação linguística, educacional e financeira. A proposta estabelece que a implantação dos Espaços da Mulher Brasileira ocorrerá de forma gradual, conforme a avaliação do Itamaraty. A prioridade será dada às localidades onde houver maior necessidade de reforço do atendimento às mulheres, conforme a disponibilidade de orçamento, funcionários e de espaço físico nas repartições consulares. De acordo com dados do Ministério das Relações Exteriores, a rede consular brasileira realizou 1.556 atendimentos a brasileiras vítimas de violência doméstica e de

0: O apoio ao empreendedorismo feminino, o apoio ao respeito, o aprimoramento educacional. Então, estas mulheres brasileiras que vivem no exterior passarão a ter um apoio maior dentro dos consulados como mulheres. E esse trabalho, sinceramente, será muito importante para a valorização dessas mulheres e tranquilidade das suas famílias que se encontram aqui no Brasil.
1: O projeto que transforma em lei a política de atendimento a brasileiras que vivem no exterior por meio dos espaços da mulher brasileira já pode ir diretamente para o Senado, a menos que haja recurso para votação antes pelo plenário da Câmara. Da Rádio Câmara de Brasília, Paula Bittar.
2: Meio Ambiente.
3: Delegado Palumbo, do Podemos de São Paulo, é autor de projeto de lei que aumenta a punição para quem maltratar animais. O deputado explica que a proposta eleva a pena máxima de prisão dos atuais 5 para até 12 anos para os condenados por esse tipo de crime.
4: Nós estamos lutando. O meu projeto estipula uma pena de até 12 anos de cadeia. O indivíduo que maltrata um animal tem que ficar encarcerado, de preferência trabalhando para pagar o próprio sustento. É assim que a gente trata criminoso, gente desalmada, que não tem coração, que maltrata os animais. Se esse projeto for aprovado, eu espero que seja, nós estamos lutando para isso, o criminoso que maltratar animal vai ficar 12 anos enjaulado, que é onde ele tem que ficar.
5: Delegado Palumbo, argumenta.
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0: Aplauda o senhor aí, gente!
1: 20 horas e 59 minutos.